0: óleo diesel às refinarias nacionais e também aos importadores do combustível. A medida substitui dois auxílios que se encerraram no último domingo. E também, a partir de hoje, passa a valer uma nova subvenção de 35 centavos por litro ao óleo diesel A de uso rodoviário. Essa medida substitui a desoneração de impostos sobre o combustível que perdeu a validade neste domingo. E olha, a Petrobras já informou que este desconto está valendo e reduzindo aí o preço médio de venda para as distribuidoras de R$ 3,65 para R$ 3,30.
1: Ô, Gabriela, e em relação ao gás de cozinha, como é que fica?
0: Também foi prorrogada, Mariana, até 31 de julho, a subvenção destinada aos produtores e importadores de gás liquefeito de petróleo, o gás de cozinha. Os recursos federais para a medida foram ampliados de R$ 330 milhões de reais para R$ 660 milhões. E para o consumidor, a medida significa um benefício equivalente a R$ 11 por botijão de 13 quilos. Também foi prorrogada a desoneração dos PIS/COFINS sobre o querosene de aviação e sobre o biodiesel utilizado na mistura obrigatória ao diesel rodoviário vendido nas bombas. E o governo também ampliou a carência para o pagamento das tarifas de navegação aérea.
2: Gabriela, e sobre as fiscalizações do setor?
0: Elas continuam, Luciano. A Agência Nacional do Petróleo, Gás Natural e Biocombustíveis continuam todas essas operações de fiscalização nos estados, com foco em preços abusivos, qualidade dos combustíveis, irregularidades nas bombas e documentação. Essas irregularidades podem acarretar multas de até R$ 5 milhões e a interdição dos postos. Vale lembrar que as denúncias podem ser feitas pelo número 0800-970-0267. Mariana, Luciano.
1: Muito obrigada, Gabriela Noronha, pelas informações ao vivo aqui na Voz do Brasil.
2: Filmes, desenhos, documentários, um conteúdo brasileiro de graça com garantia de acesso a todos.
1: É a plataforma Tela Brasil, o streaming público e gratuito voltado à exibição de obras audiovisuais do nosso país, que foi lançado pelo governo do Brasil.
3: A Tela Brasil, plataforma pública de streaming do governo federal, estreia com mais de 550 filmes, séries, documentários e produções históricas feitas entre 1910 e 2025. O lançamento aconteceu no Rio de Janeiro, reunindo representantes do setor audiovisual com a presença do presidente Lula, que destacou a importância da cultura para o país.
4: Vai contribuir para a elevação da compreensão de um país chamado Brasil. Por que que nós somos assim? Por que que nós fazemos assim? O mais importante é a gente conhecer o nosso país por dentro, conhecer a nossa cultura, a razão das coisas que fizeram a gente chegar onde nós chegamos.
3: No catálogo tem de tudo. Clássicos do cinema brasileiro, obras indicadas ao Oscar, produções infantis, conteúdos educativos e filmes indígenas. E o melhor, sem assinatura, sem publicidade e com acesso gratuito pelo gov.br. O lançamento também contou com a presença da ministra da Cultura, Margarete Menezes.
5: Teremos ali uma diversidade grande da produção, desenhos animados, filmes premiados, né? Então, esse é o primeiro passo para a gente conseguir também fazer com que o povo se reconheça e fortalecer, né, a nossa identidade.
3: Por enquanto, a plataforma funciona na versão web, mas os aplicativos para Android e iPhone devem chegar nos próximos dias. A iniciativa promete colocar a rica diversidade do audiovisual brasileiro ao alcance de todos, em qualquer lugar do país.
6: A Tela Brasil é a nova casa do cinema brasileiro, de graça, no seu computador, no seu telefone, na sua vida. Sejam muito bem-vindos e bem-vindas. O cinema é nosso e a casa é sua.
3: Reportagem Vladimir Platonov.
2: No último sábado, os 45 hospitais universitários do país fizeram mais um mutirão de atendimentos para consultas e procedimentos.
1: A prioridade dessa vez foi atender idosos que já estavam na fila do SUS aguardando para cirurgias e consultas.
2: Hoje nós conversamos com o presidente da rede HU Brasil, Arthur Chioro, para saber mais dos resultados dessa iniciativa. Boa noite, presidente, bem-vindo.
7: Boa noite. Tivemos um resultado fantástico. Estamos muito satisfeitos. Os 45 hospitais universitários federais vinculados ao MEC conseguiram, neste quinto mutirão, dessa vez destinado aos idosos, tinha sido um pedido do presidente Lula para que a gente pensasse, e fizemos assim com as mulheres, o primeiro deste ano, esse segundo destinado aos idosos, e mais de 52 mil atendimentos em todo o país, 1.219 cirurgias, quase 7 mil consultas e muitos exames especializados para idosos que aguardavam às vezes 10 meses, um ano na fila de espera, encurtando o tempo de espera, né, e produzindo diagnóstico e tratamento, o que é muito bom e ajuda o programa Agora Tem Especialistas do Ministério da Saúde, reforça o SUS e, ao mesmo tempo, as atividades de ensino dos hospitais universitários.
1: Foram mais de 50 mil procedimentos, né?
7: Mais de 52 mil procedimentos. Nas 5 edições, nós já passamos de 200 mil procedimentos nos nossos hospitais universitários. E a cada mutirão nacional, o entusiasmo, a integração com a comunidade, o envolvimento, né? Então, se nós tivemos, por exemplo, vários dos nossos hospitais que se articularam com as secretarias de saúde e reforçaram a vacinação dos idosos e dos familiares, além então de consultas especializadas, exames, procedimentos e muitas cirurgias, nós tivemos a oportunidade de produzir este espaço de formação dos médicos residentes, dos alunos internos da medicina, da enfermagem, porque também é um momento de formação, mas o mais importante é a diminuição do tempo de espera e, naturalmente, a oportunidade de diagnóstico. Vou dar um exemplo do que eu estou falando. A dona Amenaides Matos Pinto foi atendida no Hospital Universitário Getúlio Vargas, que foi o hospital que fez mais cirurgia dessa vez, no Amazonas, na Universidade Federal do Amazonas. Ela, 97 anos, e pôde fazer seus exames, seu atendimento. Ou seu Ângelo Costa, de 71 anos, paciente do Lauro Vanderlei, Hospital da Universidade Federal da Paraíba, em João Pessoa, que fez um procedimento muito importante, que foi a retirada de um tumor de pele, um melanoma. Então, assim, a gente oportunizar para muitos idosos este acesso a exames, ultrassom, tomografia computadorizada, ressonância, endoscopia, colonoscopia, hemodinâmica, podendo fazer atendimento, evitando complicações, e muitas cirurgias de pequeno, médio, inclusive de grande porte. Portanto, uma contribuição para o SUS, mas acima de tudo para a qualidade de vida, né, desses idosos do nosso Brasil, que têm todo o direito à saúde e são cuidados pelo governo federal através dos nossos hospitais universitários federais.
2: Como o senhor disse, é uma estratégia para reduzir as filas do SUS, né? Vocês já conseguem medir o impacto?
7: Ah, sim. O Ministério da Saúde, que coordena toda essa ação, né, de diminuição do tempo de espera nas filas dos brasileiros e brasileiras, vem observando uma diminuição objetiva no tempo de espera, mas, acima de tudo, uma ampliação da oferta. O ano passado, nós batemos um recorde em todo o Brasil do número de cirurgias eletivas. O ministro Alexandre Padilha tem sempre destacado, né, essa conquista do SUS, e os hospitais universitários federais vinculados ao MEC, as universidades públicas, têm dado uma grande contribuição. Porque, veja, diminuir o tempo de espera, diminuir as filas, é muitas vezes garantir o diagnóstico no tempo adequado, né, e um prognóstico que garanta as pessoas poderem ter o tratamento realizado, né. Portanto, isso é fundamental, né, e é um esforço do governo federal, é a marca do Agora Tem Especialista, esse programa que veio para enfrentar esse problema muito crônico, mas que tinha se agravado durante a pandemia de Covid, trazendo ainda uma carga ainda maior de desafios para o Sistema Único de Saúde.
1: Agora, o senhor mencionou brevemente na sua resposta anterior o aspecto educativo desses mutirões, né? E eu queria voltar nisso, porque a gente está falando aqui de hospitais universitários, né? A gente tem aqui, presidente, o depoimento de um dos enfermeiros que participaram do mutirão no Rio de Janeiro. O nome dele é Cauã Henrique Silva. Vamos ouvir.
8: muito importante, né, nesse início de carreira, participar de um mutirão como esse, porque é uma devolução para a sociedade daquilo que eles nos proporcionam, que é a oportunidade de me especializar, né? Sou formado por uma universidade pública e me especializar também por um hospital público e garantir também promover a saúde dos idosos. E um fator muito importante é que a gente trabalha aqui com uma equipe multiprofissional. Então contamos com, além de médicos e enfermeiros, fisioterapeutas, nutricionistas, psicólogos, farmacêuticos, terapeutas ocupacionais e assistentes sociais.
1: Então existe também esse objetivo, né, presidente, de colaborar

0: Presidente, amanhã o senhor estará com o presidente Lula em Goiás para marcar o início de novas atividades lá no Hospital Universitário de Catalão. O senhor pode falar mais para a gente dos serviços prestados por lá?
1: Olha, nós estamos também muito felizes porque amanhã inauguramos oficialmente o novo Hospital Universitário de Catalão. É uma universidade federal nova, é a HU Brasil, o MEC, chegando ao Brasil profundo. Nós estamos inaugurando um hospital de 206 leitos, ele começa a ser ativado progressivamente, já com os 33 primeiros leitos já funcionando desde a semana passada, e será um hospital, à medida em que ele for sendo implementado ao longo desse ano, de alta complexidade, inclusive com atendimento oncológico, né, com atendimento das principais especialidades clínicas cirúrgicas. E por ser um hospital fundamental para uma região de 55 municípios, ele também proporcionará a formação dos futuros profissionais, programas de residência, que são fundamentais para que depois os formandos, os alunos de graduação, façam a residência e se fixem naquela região. Ou seja, nós estamos agindo tanto para fortalecer o SUS, como o processo de formação dos especialistas. Há um investimento muito importante, o Ministério da Saúde entrou com 27 milhões, o Ministério da Educação 40 milhões. Nós vamos ter só com o pagamento de pessoal um investimento de 261 milhões, ou seja, uma prioridade do governo do presidente Lula, dos Ministérios da Saúde e da Educação que estão envolvidos diretamente através da HU Brasil, para proporcionar desenvolvimento, fortalecer o SUS, formar profissionais de saúde e também produzir ensino, pesquisa e inovação, que são papéis das universidades públicas federais e que agora se fortalece, nesse investimento que o governo federal está fazendo. E há aspecto muito importante, nós também teremos a chegada de mão de obra qualificada. Afinal de contas, nós estamos falando de 1.527 trabalhadores, que poderão transformar a região de Catalão num polo de desenvolvimento na área da saúde e vão contribuir com o desenvolvimento econômico de toda aquela região.
2: Muito bem, nós conversamos com Arthur Chiouro, presidente da Rede de Hospitais Universitários HU Brasil. Presidente, muito obrigado pela sua entrevista aqui à Voz do Brasil.
1: Eu que agradeço e espero de volta numa outra oportunidade, trazendo mais boas notícias para a saúde e para a educação do nosso país.
2: A gente vai cobrar, hein?
0: O Enem, Exame Nacional do Ensino Médio, é a principal porta de entrada para a educação superior no Brasil.
2: Dados do Ministério da Educação mostram um aumento na procura de estudantes que precisam de atendimento especializado para realizarem o exame.
0: Em 3 anos, o número triplicou e chegou a quase 90 mil em 2025, um crescimento de 191%.
2: E para tornar a prova ainda mais acessível, o edital desse ano inclui condições relacionadas aos transtornos mentais e fibromialgia.
3: O Instituto Nacional de Estudos e Pesquisas Educacionais Anísio Teixeira, o INEP, amplia o atendimento especializado no Exame Nacional do Ensino Médio, Enem 2026, e passa a incluir participantes com fibromialgia e transtornos mentais, como ansiedade e transtorno obsessivo compulsivo. A mudança consta no edital do exame e reforça a política de acessibilidade da prova. Entre as novidades, candidatos com histórico de crises de ansiedade vão poder contar com acompanhante em sala reservada. O espaço também poderá receber familiares ou profissionais responsáveis por auxiliar participantes com necessidades específicas, como alimentação e deslocamento durante a aplicação das provas. O pedido exige apresentação de laudo médico e documentação comprobatória. O Enem já oferece recursos como prova em braille, videoprova em libras, leitor de tela, tempo adicional, auxílio para transcrição e mobiliário acessível. O exame também atende gestantes, lactantes, idosos e estudantes internados em classe hospitalar. O Enem é a principal porta de entrada para o ensino superior no país e dá acesso a programas como Sisu, ProUni e Fies. Em Brasília, Claudimário Carvalho.
0: E as inscrições para o Enem seguem abertas até o dia 5 de junho pela página do participante. O prazo também vale para solicitações de atendimento especializado.
2: Alunos da rede pública têm inscrição pré-preenchida, mas precisam complementar os dados, como local de prova e língua estrangeira.
0: O exame já tem data marcada e será aplicado nos dias 8 e 15 de novembro.
2: E um lembrete para estudantes do programa PED-MEIA que concluírem o ensino médio esse ano.
0: Além de não pagarem a taxa de inscrição, aqueles que participarem dos 2 dias de prova vão receber um incentivo extra de R$200.
2: O pagamento vai ser efetuado na mesma conta bancária utilizada para o recebimento das demais parcelas do programa.
0: Para

0: Judiciário e do Congresso Nacional. Boa noite.
1: Uma boa noite, até amanhã.
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4: STF determina que União apresente em 90 dias plano de desocupação da terra indígena Cachoeira Seca, no Pará.
5: STJ entende que ex-policial que sofreu ataque homofóbico ao postar foto com o namorado tem direito à indenização.
4: TST faz campanha para garantir o acesso seguro ao primeiro emprego.
5: Boa noite, eu sou Marcelo Della Libera.
4: E eu, Marcela Luiza.
5: O presidente do Supremo Tribunal Federal, ministro Edson Fachin, deu prazo de 90 dias para que a União apresente um plano de desocupação da terra indígena Cachoeira Seca, no Pará.
4: Segundo o processo, apesar de passados 10 anos da homologação da terra indígena, a retirada dos invasores não foi realizada. Pelo contrário, a situação se agravou com novas invasões, expansão do desmatamento e avanço de atividades garimpeiras.
5: O governo federal também deve criar um comitê de monitoramento externo para proteção territorial, a regularização fundiária e a atenção à saúde dos povos indígenas isolados e de contatos recentes.
4: A União ainda precisa apresentar em até 15 dias um cronograma atualizado do plano de trabalho para a criação do Parque Nacional Tanaru. A área fica em Rondônia, na fronteira com a Bolívia, e será destinada à preservação da memória do povo Tanaru.
5: Ex-policial que sofreu ataque homofóbico após publicar foto com o namorado em rede social terá direito à indenização.
4: A decisão é do STJ. Fátima Uchoa.
6: O homem publicou no Facebook uma foto beijando o namorado depois da cerimônia de formatura como soldado da Polícia Militar do Distrito Federal. Após mensagens homofóbicas, o ex-policial deixou a carreira militar e pediu reparação moral contra o autor da ofensa. Ao reformar sentença que fixou indenização de R$ 1.850, o Tribunal de Justiça do DF considerou não haver justificativa para a condenação. Já no STJ, a terceira turma estabeleceu os danos morais em R$ 10.000, avaliando que, embora os comentários ofensivos não se enquadrem nos tipos penais clássicos dos crimes contra a honra, o conteúdo e o contexto em que foram proferidos violam direitos da personalidade. A relatora foi a ministra Nancy Andrighi.
5: Aprendizagem é a palavra-chave da campanha do TST para garantir o acesso ao primeiro emprego.
4: Com o slogan Vida de Aprendiz, começar certo faz toda a diferença, a ideia é mostrar que estudo e trabalho devem seguir juntos. Mila Amaral.
7: Com foco na geração Z e no setor empresarial, a campanha mostra que é possível entrar no mercado de trabalho de forma segura, com todos os direitos garantidos e sem abandonar os estudos. A programação faz parte das ações desenvolvidas pelo Programa de Erradicação do Trabalho Infantil e de Estímulo à Aprendizagem, em alusão ao Dia Mundial contra o Trabalho Infantil, realizado em 12 de junho. Com a campanha, a Justiça do Trabalho visa conscientizar jovens e crianças sobre a importância da garantia do primeiro emprego, por exemplo.
5: A propaganda eleitoral no rádio, na televisão e na internet só começa em 16 de agosto.
4: Mas a partir de 5 de julho, os pré-candidatos já podem fazer a chamada propaganda intrapartidária. Estevão Furtado.
8: Esse tipo de divulgação é permitido apenas dentro dos partidos, durante as prévias e convenções, que neste ano acontece entre 20 de julho e 5 de agosto. O objetivo é apresentar nomes que vão disputar a indicação da legenda para as eleições. Quem descumprir as regras pode ser multado em valores que variam de 5 a 25 mil reais.
5: Justiça Federal condena poder público a recuperar o complexo histórico de Fordilândia, no Pará.
4: A ação foi movida pelo MPF, Amanda Nascimento.
9: O local foi construído em 1927 pelo empresário norte-americano Henry Ford para a exploração de borracha na Amazônia. Mas depois do fim do projeto, em 1945, as terras e benfeitorias passaram para o governo brasileiro, mas o complexo ficou abandonado. E agora, para garantir a preservação do que restou de Fordilândia, a Justiça Federal determinou a criação de um plano de recuperação e conservação para os imóveis e ruínas e a regularização das terras do distrito, que devem ser realizados de forma solidária pela União, IFAM, Governo do Pará e Município de Aveiro, sob pena de multa diária de 5 a 10 mil reais.
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0: Boa noite.
1: E até amanhã.
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4: Eu sou Paula Groba.
5: E eu sou Ricardo Nakaoka.
4: E estes são os destaques de hoje do Jornal do Senado, que começa agora.
5: O Congresso analisa propostas que buscam reduzir desigualdades raciais expostas em atlas da violência.
4: Parlamentares defendem ação contra facções, mas alertam para a soberania do Brasil.
5: Inteligência artificial e desinformação desafiam eleições de 2026, segundo especialistas.
4: Boa noite.
5: Boa noite.
4: 3 em cada 4 vítimas de homicídio no Brasil são negras. O dado por si só revela a dimensão da desigualdade apontada pelo Atlas da Violência 2026. O levantamento mostra que pretos e pardos são as principais vítimas da violência letal no país e também a maioria das mulheres assassinadas dentro de casa.
5: No Congresso, propostas buscam financiar políticas de reparação e promoção da igualdade racial. A repórter Marcela Diniz tem os detalhes.
6: O Atlas da Violência 2026 revela que 77% das pessoas assassinadas são pretas ou pardas e 67,5% das vítimas de feminicídio também. Para a doutora em filosofia e professora Catiúcia Ribeiro, os dados devem ser entendidos numa perspectiva histórica, a que leva em conta que o racismo é um princípio organizador da violência estatal e social no Brasil e que isso é herança direta dos quase 4 séculos de economia escravocrata. Catiúcia cita o Fundo de Promoção da Igualdade Racial em debate no Senado e a PEC da Reparação em análise na Câmara como contribuições que o Congresso pode dar na reparação dessas disparidades raciais.
7: Que não haverá paz enquanto a maior parte da população desse país estiver submetida à subalternização econômica e à violência física. Colocar esses projetos como prioridade é demonstrar que o parlamento está disposto a sair da retórica e passar para uma ação concreta de reconstrução do Brasil.
6: O autor da PEC que institui o Fundo de Promoção da Igualdade Racial é o senador Paulo Paim, do PT do Rio Grande do Sul.
8: O racismo estrutural ainda define o destino de milhões de brasileiros e brasileiras. É por isso que precisamos ter um instrumento concreto, permanente e com financiamento garantido para enfrentar essas desigualdades históricas.
6: A criação do Fundo de Promoção da Igualdade Racial foi proposta há 10 anos. Desde março de 2023, a PEC aguarda designação de novo relator.
4: A senadora doutora Eudócia, do PSDB de Alagoas, defendeu a criação de uma comissão parlamentar mista de inquérito, a CPMI BMG Master, para investigar supostas irregularidades no sistema de crédito consignado do INSS e a atuação de instituições financeiras envolvidas.
5: Ela afirmou que há indícios de um esquema que precisa ser apurado nas instâncias adequadas. A senadora anunciou a coleta de assinaturas para viabilizar a instalação da CPMI e pediu apoio dos parlamentares para a iniciativa.
4: E o senador Confúcio Moura, do MDB de Rondônia, comemorou acordos entre a FUNAI e o INCRA para regularizar áreas ocupadas por produtores rurais do estado. Segundo o parlamentar, a medida beneficia famílias que vivem há décadas em regiões classificadas como áreas de interesse indígena.
5: Confúcio afirmou que muitos produtores de Rondônia enfrentavam dificuldades para obter crédito rural e regularizar propriedades por causa da indefinição fundiária. O senador destacou a atuação conjunta de parlamentares, prefeitos, técnicos do INCRA e representantes da FUNAI na construção dos acordos.
9: Então esse pessoal estava uma aflição, sem crédito, trabalhando na unha, tirando leite, plantando café, plantando cacau, fazendo suas pastagens. Está lá dentro dessas áreas há muito tempo. Mas aí conversamos aqui, vem há uns 2 anos trabalhando, a FUNAI entendeu isso. O INCRA foi maravilhoso em apresentar os mapas.
4: 2026 será um ano de eleição marcada pela inteligência artificial e pela disputa de narrativas nas redes sociais. O desafio será garantir que a tecnologia não comprometa a confiança do eleitor.
5: Faltando 2 meses e meio para o início da propaganda eleitoral gratuita de 2026, o Conselho de Comunicação Social do Congresso debateu as regras para as campanhas políticas na internet e os riscos do uso de ferramentas de IA. A repórter Patrícia Oliveira traz as informações.
10: Em março, o TSE editou as novas regras sobre o uso de IA na propaganda eleitoral, nas postagens de conteúdo político e a responsabilidade das plataformas digitais na recomendação e moderação desse conteúdo. Maria Paula Almada, especialista em tecnologia digital, destacou a dificuldade da população em geral em diferenciar conteúdos reais dos gerados por inteligência artificial.
11: Apenas 27% dizem conseguir identificar fake news com facilidade. É difícil até para os especialistas identificarem o que é verdade e o que é manipulado.
10: Para os debatedores, o maior desafio é combater a desinformação, garantindo a liberdade do eleitor ao exercício do voto e a proteção do processo eleitoral. O advogado e professor Diogo Reis cobrou a participação do legislativo.
12: Talvez uma revisão das leis que é do tempo do Orkut e para a legislação atual, considerando o cenário de inteligência artificial generativa, redes sociais extremamente dinâmicas.
10: Nenhuma plataforma digital avaliada no Índice de Transparência de Redes Sociais oferece condições significativas de acesso a dados de anúncios, inclusive de conteúdo político eleitoral.
4: E a decisão de enquadrar o PCC e o Comando Vermelho como organizações terroristas pelo governo dos Estados Unidos abriu uma nova discussão no Senado sobre o enfrentamento ao crime organizado.
5: Parlamentares defendem medidas mais rígidas para combater o financiamento das facções, mas alertam que a cooperação internacional não pode comprometer a soberania e a autonomia das instituições brasileiras. Repórter Marcela Cunha.
13: Para o senador Sérgio Moro, do PL do Paraná, a decisão pode facilitar o bloqueio de bens das facções no exterior e ampliar a cooperação internacional contra o crime organizado.
14: Uma vitória diplomática para o Brasil. Essa classificação vai ter um impacto principalmente na facilitação do congelamento dos ativos, ou seja, dos bens dessas organizações terroristas que muitas vezes são mantidas no exterior.
13: Já o presidente da Comissão de Relações Exteriores e Defesa Nacional, senador Nelsinho Tradi, do PSD de Mato Grosso do Sul, afirmou que toda medida que ajude a melhorar a segurança pública será apoiada, mas defendeu que o Congresso discuta os limites da decisão para evitar interferência externa.
15: Ninguém aqui quer passar a mão em cima de cabeça de bandido. Agora, usar esse mecanismo para poder ferir a soberania nacional, isso nós não vamos também aceitar e não vamos admitir.
13: Nelsinho Tradi informou que pretende promover uma discussão sobre o assunto na Comissão de Relações Exteriores e Defesa Nacional e na Comissão Mista de Controle da Atividade de Inteligência. O tema já passou pelo Senado durante a análise do projeto Antifacção, que endurece o combate a organizações criminosas. Na ocasião, os senadores discutiram a tentativa de equiparar facções e milícias a organizações terroristas, mas a proposta não foi aprovada.
4: A partir de hoje, o conteúdo da Rádio Senado ganha um novo espaço para chegar ao público. Entrevistas, debates e as principais notícias produzidas pela emissora passam a estar disponíveis em uma playlist exclusiva no canal da TV Senado no YouTube.
5: Os internautas poderão acompanhar quadros do programa Conexão Senado e também do Jornal do Senado, exibido diariamente na Voz do Brasil. O repórter Rodrigo Rezende conta os detalhes.
16: Perdeu alguma entrevista do programa Conexão Senado ou quer indicar algum conteúdo do programa para um amigo? Ou quem sabe ouvir novamente com mais atenção o Jornal do Senado transmitido durante a Voz do Brasil. Agora você pode acessar esses e outros conteúdos da Rádio Senado em uma playlist exclusiva no canal do YouTube da TV Senado. Fernanda Nardelli, coordenadora de distribuição da Rádio Senado, ressalta que a presença da emissora no canal da TV Senado, que tem mais de 1,8 milhão de inscritos, é mais uma forma de disseminação de conteúdos do Senado para os cidadãos brasileiros, além de demonstrar a integração dos veículos de comunicação do Senado Federal.
17: Eu falo assim que é um jogo de ganha-ganha, né? A rádio vai ganhar em alcance, a TV vai ganhar na variedade de conteúdo e, assim, o nosso principal objetivo, claro, o cidadão vai ganhar tendo mais acesso aí a outros programas, outros formatos.
16: Gesiel Carvalho, apresentador do programa Conexão Senado, destaca que a iniciativa de postagem dos cortes dos quadros e entrevistas no YouTube irá facilitar a vida dos cidadãos e contribuir com o compartilhamento dos materiais.
18: Facilita muito também a vida do ouvinte que quer espalhar o nosso conteúdo e até compartilhar o Conexão do Dia se ele perdeu alguma coisa.
16: Para acessar todo esse conteúdo, basta ir até youtube.com/tvsenado, clicar na guia Playlists e localizar Rádio Senado.
5: Com edição de Paula Groba e trabalhos técnicos de João Lira, o Jornal do Senado fica por aqui. Acompanhe agora as notícias da Câmara dos Deputados. Boa noite.
4: Boa noite e até amanhã.
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19: Avança entre os deputados discussão sobre redução da maioridade penal.
20: Projeto inclui tratamento do câncer infantil em cursos nas áreas de saúde.
19: Comissão aprova novas categorias de reserva de vaga em estacionamento.
20: Boa noite. Comissão aprova aumento do número de vagas de estacionamento reservadas para pessoas com deficiência e para idosos com mais de 80 anos. A repórter Daniele Lessa tem as informações.
21: A Comissão de Desenvolvimento Urbano da Câmara dos Deputados aprovou o projeto que amplia a reserva de vagas em estacionamentos para pessoas com deficiência e faz ajustes nas regras para vagas reservadas aos idosos. Atualmente, a legislação garante pelo menos 2% das vagas para veículos que transportem pessoas com deficiência e 5% para pessoas idosas, tanto em estacionamentos públicos quanto privados. Com a aprovação do projeto, o percentual para pessoas com deficiência passa para no mínimo 3% do total de vagas, respeitando as normas de acessibilidade, como espaço adequado para a circulação de cadeira de rodas. No caso das pessoas idosas, o texto mantém o percentual mínimo de 5% das vagas, mas cria uma regra específica para estacionamentos com mais de 100 vagas. Nesses casos, deverá haver pelo menos uma vaga exclusiva para pessoas com 80 anos ou mais, posicionada de forma a garantir maior comodidade. Para o relator da proposta, deputado Saulo Pedroso, do PSD de São Paulo, o aumento no número de vagas deve acontecer junto com o respeito às normas de acessibilidade, inclusive nos estacionamentos privados.
22: Não só nos espaços públicos, nos espaços privados também. Teve até uma certa resistência em relação aos empreendimentos privados, mas a gente precisa conscientizar todo mundo que eles precisam de uma atenção especial, né, que é merecida e que a possibilidade que a gente tenha aí vagas disponíveis que atendam com qualidade, com um tamanho adequado dentro da norma, é fundamental para que o dia a dia das pessoas com deficiência seja um dia a dia comum como o nosso.
21: A proposta que aumenta o número de vagas de estacionamentos reservadas para pessoas com deficiência e para idosos com mais de 80 anos, altera o Estatuto da Pessoa com Deficiência, o Estatuto da Pessoa Idosa e a Lei de Acessibilidade. E agora será analisada nas comissões de Viação e Transportes e de Constituição e Justiça. Da Rádio Câmara de Brasília, Daniele Lessa.
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2: Saúde.
19: Avança na Câmara projeto aprovado que inclui o tratamento do câncer infantil em conteúdo de cursos de saúde. Acompanhe na reportagem de Luiz Cláudio Canuto.
24: A Comissão de Educação aprovou projeto que inclui a oncologia pediátrica como tema a ser tratado nas disciplinas dos cursos das áreas de saúde. A exigência seria incorporada à Política Nacional de Atenção à Oncologia Pediátrica. O projeto é do deputado Eduardo da Fonte, do PP de Pernambuco, e o texto foi aprovado com mudanças propostas pelo relator. relator, deputado Dr. Fernando Máximo, de Rondônia. Máximo explicou que a criação e a alteração do currículo dos cursos são atribuição do Conselho Nacional de Educação. Por isso, em vez de prever uma disciplina, o projeto trata o tema como conteúdo. Para ele, a mudança resolve o impedimento de mudar o currículo ao incluir a matéria como um tema transversal.
0: Porque nós sabemos que hoje o câncer infantil tem acometido milhões de crianças Brasil afora e tem levado à morte muitas delas, e um dos problemas sérios que nós temos é o diagnóstico tardio. Muitas das vezes, se a gente consegue diagnosticar numa fase mais preliminar o tumor, numa fase mais inicial, a gente acaba conseguindo tratar e curar totalmente a criança. Mas quando esse diagnóstico é feito tardiamente, infelizmente, às vezes tem metástases para outros órgãos, tem mais dificuldade de diagnosticar e de tratar.
24: Pelo texto aprovado, os cursos em funcionamento teriam prazo de 12 meses a partir da entrada em vigor da lei para adaptar os currículos. A proposta vai ser analisada em caráter conclusivo pela Comissão de Constituição e Justiça. Para virar lei, precisa ser aprovada pela Câmara e pelo Senado. Da Rádio Câmara de Brasília, Luiz Cláudio Canuto.
2: Segurança Pública.
20: Relator conclui a leitura de parecer que une propostas sobre a redução da maioridade penal. A repórter Silvia Munhato acompanhou a reunião da Comissão de Constituição e Justiça da Câmara, em que o tema foi discutido.
1: As três propostas de emenda à Constituição que reduzem a maioridade penal no Brasil de 18 para 16 anos avançaram na Comissão de Constituição e Justiça da Câmara. O relator, deputado Coronel Assis, concluiu a leitura do seu relatório favorável à mudança e foram concedidas vistas aos textos. Os pedidos de vistas pelos deputados permitem que as propostas sejam discutidas e votadas após duas sessões do plenário. Os deputados que se opõem à mudança tentaram barrar o avanço por meio de requerimento de retirada de pauta, mas ele foi rejeitado por 42 votos a 7. A deputada Talíria Petrone, do PSOL do Rio de Janeiro, diz que os adolescentes que cumprem medidas socioeducativas representam menos de 2% do total de pessoas cumprindo penas.
3: Quando nós olhamos os indicadores de reincidência no socioeducativo, eles estão em torno de 13%, aqueles que voltam a cometer infrações. Quando nós olhamos para o sistema prisional, que o Supremo já disse que é um estado inconstitucional de coisas, nós vemos que há uma reincidência de quase 50%.
1: Já o deputado Kleber Verde, do Maranhão, defendeu a redução da idade.
7: Até diante de vários crimes praticados no nosso país por adolescentes, infelizmente, delinquentes, que precisam entender que uma vez envolvidos em crime, ele vai pagar por isso. Ele não pode ficar impune.
1: O deputado Coronel Assis disse que as propostas sobre a redução da maioridade penal são admissíveis perante o regramento jurídico atual. Segundo ele, a Convenção da ONU dos Direitos da Criança veda apenas penas cruéis, degradantes, prisão perpétua ou morte para crimes cometidos por menores de 18 anos. Mas ele retirou de uma das propostas dispositivos que concediam às pessoas maiores de 16 anos direitos como de casar e celebrar contratos, além de tornar o voto obrigatório. O relatório se alinha à proposta feita pelo deputado Capitão Alden, do PL da Bahia, que fala em responsabilidade penal para maiores de 16 até 18 anos nas hipóteses de crimes hediondos e outros crimes graves, mas exige uma avaliação individualizada sobre a compreensão do jovem em relação ao crime cometido e assegura a separação entre jovens e adultos durante a execução da pena. Atualmente, jovens maiores de 16 anos que cometem infrações graves cumprem medidas socioeducativas de internação por no máximo 3 anos. Caso as propostas sejam aprovadas na CCJ, elas terão seu mérito analisado por uma comissão especial. Da Rádio Câmara de Brasília, Silvia Munhato.
2: Trabalho.
19: A Comissão de Trabalho da Câmara aprovou o retorno da assistência sindical obrigatória em rescisões de trabalho, alterando a reforma trabalhista. O texto ainda precisa ser avaliado por outras instâncias, como explica a repórter Emanuele Brasil.
6: A Comissão de Trabalho da Câmara dos Deputados aprovou proposta que retoma a obrigatoriedade da assistência sindical para validar a rescisão de contratos de trabalho de empregados com mais de 1 ano de serviço. A medida, que altera a consolidação das leis do trabalho,
8: Trabalho reverte uma das principais mudanças da reforma trabalhista de 2017, que havia tornado a homologação facultativa. O texto foi aprovado com mudanças sugeridas pelo relator, deputado Bongás, do PT do Rio Grande do Sul. O parecer restabelece que o instrumento de rescisão ou recibo de quitação só terá validade se firmado com a assistência do sindicato da categoria ou, na ausência deste, de uma autoridade do Ministério do Trabalho e Emprego, sem custos para o trabalhador. Segundo Bongás, a mudança visa corrigir um desequilíbrio na relação entre empregado e empregador no momento do término do contrato.
9: Quando a reforma trabalhista foi votada, eu votei contra, o sindicato foi afastado e o trabalhador ia com o patrão, ou da RH, e aí quando o cálculo era feito, muitas vezes era lesado, roubava o direito do trabalhador. Naquele momento, o sindicato precisaria estar junto. E esse projeto, ele exatamente repõe a presença do sindicato na hora da rescisão. O sindicato tem os seus técnicos e os próprios sindicalistas sabem fazer esse cálculo corretamente para nenhum trabalhador ser lesado. E esta votação que nós fizemos, que eu pude ser o relator na Comissão do Trabalho, repõe este direito para o nosso trabalhador. Nenhum trabalhador pode ser lesado.
8: Entre as medidas, o texto estabelece a intervenção sindical prévia como um procedimento necessário para demissões sem justa causa, sejam elas individuais ou coletivas. A proposta também exige que a extinção do contrato por acordo entre empregado e empregador também seja homologada pelo sindicato ou pelo Ministério do Trabalho. Além disso, o texto determina que a cláusula de arbitragem em contratos de trabalhadores com remuneração superior a duas vezes o teto do INSS só será válida se tiver assistência sindical. A proposta deverá ser votada agora pela Comissão de Constituição e Justiça e depois pelo plenário. Da Rádio Câmara de Brasília, Emanuele Brasil.
2: Agricultura.
20: A comissão aprova a proposta que apoia práticas sustentáveis na agricultura familiar. O repórter José Carlos Oliveira explica as medidas.
10: Duas comissões da Câmara dos Deputados aprovaram um projeto de lei que inclui incentivos a práticas sustentáveis de produção agropecuária na Lei da Agricultura Familiar, que está valendo desde 2006. Se virar em lei, os incentivos de crédito e o apoio às mulheres agricultoras passarão a constar formalmente da Política Nacional da Agricultura Familiar e Empreendimentos Familiares Rurais. Relator na Comissão de Agricultura, o deputado Enderson Pinto do Pará, explica algumas das práticas sustentáveis previstas no texto.
11: Para recuperação de pastos e solos, por exemplo, que é cada vez mais trabalhar práticas sustentáveis que possam garantir o aumento da produtividade e redução aí nos desmatamentos e também recuperar as áreas degradadas, para nós é fundamental. O projeto ele traz dois viés. O primeiro, para quem faz esse tipo de prática, ele incentiva ou doação financeira, como também acesso ao crédito com juros mais reduzidos.
10: A proposta também foi aprovada na Comissão de Defesa dos Direitos da Mulher, sobretudo em relação às linhas especiais de crédito rural destinadas às agricultoras, como ressalta Enderson Pinto.
11: Ele traz algo mais diferenciado ainda para as mulheres rurais, ou seja, as mulheres que também vivem do setor agropecuário, terem acesso a um financiamento com juros ainda mais baixos, porque hoje, de forma geral, há sim essa discrepância ainda nessa questão da equidade, nesse tratamento entre os gêneros, e isso é uma preocupação.
10: O projeto de apoio a práticas sustentáveis na agricultura familiar já foi aprovado pelo Senado e depende apenas da aprovação final das comissões de Finanças e Tributação e de Constituição e Justiça da Câmara. Da Rádio Câmara de Brasília, José Carlos Oliveira.
2: Meio Ambiente.
1: Comissão aprova projeto que incentiva a reciclagem e gera desconto nas contas de luz e água. A repórter Júlia Lopes nos conta como vai funcionar.
12: O Brasil produz mais de 77 milhões de toneladas de lixo por ano e cerca de 40% desse total ainda é destinado a lixões em todo o país. Para incentivar a reciclagem e enfrentar esse problema, a Comissão de Desenvolvimento Urbano da Câmara dos Deputados aprovou uma proposta apresentada pela deputada Fernanda Pessoa, do Ceará. O projeto de lei cria o programa Recicla Clash, que prevê a concessão de um tipo de cashback ou crédito financeiro para pessoas que realizarem a reciclagem correta de resíduos sólidos. Esse valor poderá ser convertido em descontos nas contas de energia elétrica e de água. O projeto tem como objetivo reduzir o descarte irregular de materiais recicláveis no meio ambiente, promover a educação ambiental e estimular o consumo consciente. A iniciativa também busca fortalecer a participação de cooperativas e catadores de recicláveis, além de incentivar a economia circular. Segundo dados da Associação Brasileira de Resíduos e Meio Ambiente, do total de lixo produzido no país, cerca de 72 milhões de toneladas são coletadas diretamente nas residências. Para se ter uma dimensão desse volume, ele seria suficiente para cobrir aproximadamente 3.400 campos de futebol. De acordo com o texto do projeto, o funcionamento do programa começa com o cadastro do consumidor em uma plataforma digital vinculada à iniciativa. Nesse momento, a pessoa informa seus dados pessoais e associa as contas de água e de energia elétrica. Em seguida, os resíduos recicláveis devem ser levados aos pontos de coleta credenciados como cooperativas de reciclagem, ecopontos ou estabelecimentos parceiros. Na entrega, o material é pesado e registrado no sistema, gerando uma pontuação proporcional ao volume e ao tipo de resíduo reciclado. Essa pontuação acumulada é então convertida em crédito financeiro, garantindo descontos diretos nas contas de água e de luz. Após a regulamentação pelo governo federal, a gestão do programa ficará sob responsabilidade do Ministério do Meio Ambiente, em parceria com as Agências Nacionais de Energia Elétrica, a ANEEL, e de Águas e Saneamento Básico, a ANA. Para o relator da proposta, deputado Cobalcini, do MDB de Santa Catarina, a medida, que já é adotada em outros países, traz benefícios tanto para a população quanto para o meio ambiente.
13: Será importantíssimo para o Brasil, porque premia, né, quem recicla, vai receber um valor como prêmio, e premia o meio ambiente, porque nós daremos o destino correto para todo o lixo, especialmente o lixo reciclado.
12: O projeto, que busca ampliar a reciclagem correta por meio de descontos nas contas de água e luz, segue agora para análise na Comissão de Minas e Energia. Da Rádio Câmara de Brasília, Júlia Lopes.
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2: Educação.
20: Comissão aprova tratamento diferenciado para estudantes com mandatos em entidades representativas. A repórter Mônica Tati nos conta como serão as regras.
15: Universitário que exerce mandato em entidade estudantil poderá ter tratamento diferenciado na sua instituição de ensino. É o que prevê projeto em análise na Câmara dos Deputados, que estabelece métodos específicos para controle de rendimento e frequência dos estudantes que atuam em entidades representativas como a UNE, as Uniões Estaduais de Estudantes e os DCEs, os Diretórios Centrais dos Estudantes. O relator na Comissão de Educação da Câmara, o deputado Pedro Quizai, do PT de Santa Catarina, destaca a importância de garantir mecanismos que permitam que os estudantes possam conciliar seus estudos com a participação na política. Pedro Quizai explica que o projeto garante que os estudantes que compareçam a eventos oficiais, como assembleias ou congressos, possam recuperar as avaliações e o conteúdo das disciplinas em outro momento.
17: E não seja prejudicado, porque está exercendo o direito à cidadania, à organização estudantil e à defesa dos direitos dos estudantes. Isso é muito importante, porque reconhece, de um lado, a importância da escola, da educação, da sala de aula, da avaliação, mas, ao mesmo tempo, legitima e fomenta e apoia a organização estudantil, porque isso produz liderança e cidadania.
15: A proposta, que prevê tratamento diferenciado para os universitários que possuem mandato em entidade estudantil, ainda vai ser votado pela Comissão de Constituição e Justiça. Se for aprovado sem modificações, pode seguir direto para a sanção do presidente da República. Da Rádio Câmara de Brasília, Mônica Tati.
4: Termina agora o Jornal Câmara dos Deputados, produzido pela Rádio Câmara. O programa teve trabalhos técnicos de Wellington Teles e apresentação de Luciana Vieira e Tércia Guimarães. Boa noite para você.
20: Uma boa noite. Você fica agora com as notícias do Tribunal de Contas da União.
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1: É, gente, se um dia a sua mulher pedir desculpa pra você, você pode ter certeza que vai cair um pé d'água. Você olha pra ela e canta assim, ó.

0: Sabe, galera?
1: Quem aprendeu aí? 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Isso é Barretão.
2: Deixa a gente.

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0: jeito. 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

0: dia, caminhoneirada em todo o Brasil! Excelente dia de A a Z, de 0 a 100, que é pra de ninguém esquecer! É o Fernando Riquetti, turma, chegando por cá com toda a sua comitiva para mais um Brasil Caminhoneiro aqui na capital. Olha a terça-feira pintando aí, gente! 2 de junho de 2026 é o que marca o nosso calendário aqui, viu? É mais um dia desse outono brasileiro. Termômetro na casa dos 14 graus aqui pelos lados da Avenida Paulista e, segundo a Clima Tempo, vamos chegar a máxima de 19. É, leva casaco, leva blusa que não vai esquentar muito não, viu? O sol, ha, pinta já já pelas bandas do leste às 6 horas e 42 minutos. Acorda, Brasil! E se esconde atrás da Serra da Cantareira pelos lados do oeste às 17 horas e mais 27 minutos. Domingo, fazendo essa edição do Brasil Caminhoneiro, tudo encapuzado com cachecol, aquele gorro da tartaruga ninja, ele, meu querido Luiz Jesus. Bom dia, Jesusinho, você tá bem? Cara, você veio e tá com aquelas... Como é que é? Balaclava que chama isso aí? Essa é uma máscara preta, a gente só vê o zoinho e a boca dele. Cara, você tá parecendo assaltante de banco, cara, que medo. Tá tão frio assim pra usar isso, Jesus? Ah, meu, para com isso, cara. Tá gostoso, pô. Tá gostoso. Ah, uma blusinha levinha aqui, ó. Aqui dentro do estúdio ainda tem aí o climatizador aí, ó. Aqui tá a temperatura de avião, cara. 22 graus, tá gostoso. Ah, tudo bem. Aí no estúdio, aí na central técnica, é mais gelado mesmo por causa do equipamento. Mas precisa de tudo isso, cara. Ah, tá bom, vai. Se proteger a garganta. Valeu, Jesusinho. Tamo junto. É isso aí, gente. É, começando aí mais um dia do mês de junho. Eu queria só compartilhar uma figurinha que o Carlos Eduardo Brevê Carreteiro, lá de Uberaba, mandou ontem pra mim. Era a foto do Chico Bento, né? Aí tava escrito assim: Uaiço, se maio teve tanta corrupção, imagina junho, que é mês das quadrilhas. Eu não aguentei, velho. Vai ter a quadrilha do Janjo e a Janja. É? Imaginou? Você tá doido, filho. Você tá doido. Imagina se essa mulher quiser fazer festa junina lá no... Hã? Meu Deus do céu. Tamo lascado, cara. Ah, vai passar dos 2 milhões aí, brincando a festança deles ali. Ah. O Palácio do Assalto? Ô, Palácio do Planalto? Ah, meu irmão. Vai ver só. Escreve o que eu tô te dizendo aí. Mais uma pra conta pra nós pagar a festança da turminha lá. É, tem que tomar cuidado com o que fala, senão já viu, né? Mas é, gente, hoje dia 2 de junho celebramos o Dia Mundial da Corrida. É, você procura fazer aí uma maratona, fazer uma corridinha aí pra dar amanhã aquela saculejada no esqueleto, é? Ah, tá, não, é bacana, é bacana. Tem que praticar exercício, não, viu, gente? Tem que praticar exercício, mas sempre lembrando aí a turma que antes de você pegar numa rotina forte, seja na academia ou fazer por conta, dá uma passadinha no médico, viu, gente? Médico pra fazer um eletro, ver como é que tá a saúde direitinho, pra não tornar esse hábito, né, que é muito saudável, de repente, uma sentença de morte. Por que que tô falando isso, Jesus? Cara, mas quantas pessoas aí você não ouve dizer aí, camarada, pra fazer uma corrida aí, infartou aí? Eu conheço vários. Teve um primo meu de segundo grau, que ele morava aqui pra São Bernardo, e ele foi contratado pra trabalhar lá na Fiat, lá em Betim, né? E, cara, ele sempre gostou de fazer prática de esporte, tal. Então ele tava morando ali perto daquela Lagoa da Pampulha, lá em Belo Horizonte. Cara, ele saiu pra poder fazer lá, ó, a troteadinha dele lá, tal, caiu morto lá, velho. Fartou. Então, turma, vamos fazer esporte sim, mas sempre é importante dar uma passadinha no médico antes e fazer uns exames aí, tá legal? É importante. Olha, hoje também, gente, parece que é piada, mas é... O negócio é sério aqui, ó. Hoje é Dia Internacional da Prostituta. Rapaz do céu. Essa data, gente, foi criada para lembrar a discriminação das profissionais do sexo e as suas condições precárias de vida, de trabalho e sua exploração. O ponto de partida para esse dia comemorativo foi o dia 2 de junho de 1975, quando mais de 100 prostitutas ocuparam a igreja de Saint-Nizier, em Lyon. Sei lá, na França. Para poder chamar a atenção da turma toda para o aumento da violência contra elas por cafetões, clientes e policiais. E depois de 2 assassinatos e falta de vontade do governo para melhorar a situação delas, elas ocuparam uma das igrejas locais lá em Lyon
1: E por isso tá aí, né? O Dia da Prostituta celebrado anualmente desde 1976, no dia 2 de junho.
0: Olha, Jesus, eu não sei, cara. Olha, uma mulher pra se submeter a isso, acho que tem que estar nas últimas, né, cara? Meu Deus do céu, como é que se entrega pra um camarada que nunca viu na vida, velho? Pega uns camaradas tudo fedido, fedorento aí. Ô, gente do céu. Ah, não sei, cara, eu não... Dizer que pessoa gosta de fazer isso pra mim, eu não sei, pra mim deve ter algum tipo de distúrbio, cara, porque não é possível. Não entra na minha cabeça isso daqui, cara. Sabe, a gente respeita tudo porque a gente não sabe o que é a vida de cada um, né? Onde a água bate, né? Mas, cara, eu imagino, cara, pra uma pessoa entrar num ramo desse daqui, cara, deve ser já algo beirando aí já ao desespero, né? Você tá louco, cara. Se submeter uma vida dessa daqui, isso não é vida não. Vai ficar apanhando de cafetão, de cliente, da polícia ainda. E não ganha nada, cara. Porque você trabalha pra um desses cafetões aí, metade fica com o cara, velho. Não é isso? Acho que metade fica com esses caras aí. É louco, meu Deus me livre. Ah, vamos tocar o barco em frente aqui, gente. Pelo amor de Deus. Mas aí vale, né, gente? É questão de respeito pra todo mundo, né? Fala-se muito aí do direito das mulheres, é claro que a gente tem que respeitar, mas a questão do respeito aí a outros seres humanos também, os próprios homens aí também, né, gente? Tem que ter respeito um pelos outros aí, não é por aí que a coisa vira não, né? Não tô sendo machista aqui não, viu, os censores de plantão aí. Mas eu acho que fala-se muito, né, na questão da violência contra a mulher, mas tem muita violência contra os homens aí também, que tá fácil não também, viu, gente? E aí é violência de forma geral, né? Assalto, roubo... Abrindo um parênteses aqui, fim de semana aí não teve um assalto ali na ladeira Porto Geral lá? Agora estão incriminando o policial civil porque ele sacou da arma pra poder se defender de bandido. Pô, queria ver só o que os caras iam estar falando lá, se de repente o cara não... Né, os caras descobrissem, né, os assaltantes descobrissem que o cara que estava roubando ali era um policial civil. Você acha que os caras iam pensar duas vezes em queimar o cara ali? Aí não, porque ele atirou não sei o que, que tinha a população, tudo. Foi quando esses vagabundos matam um monte de gente aí, cara, e ninguém fala nada. Agora o policial tá no exercício da função dele, tem que se defender mesmo. E defender a população desses vagabundos aí. Tirou lá no meio do negócio. Pô, o cara aponta uma arma pra ele, ele vai baixar a crista, baixar a goela. Não é nada, cara. O cara não baixa, não. Se tiver que morrer, morre lutando, não. Amuado que nem um covarde, não. Tá doido, tá tudo invertido mesmo no mundo, tá doido. Pois é, gente, hoje nós lembramos de dois santos, né? Hoje no Santo do Dia, né? Dois santos que serviram como, instrumentos da Divina Providência para que outras pessoas fossem evangelizassem e conhecessem Cristo, né? Então a gente tá falando aqui de São Marcelino e também hoje dia de São Pedro. Aí que legal, São Marcelino e São Pedro. Então as nossas orações hoje aí para São Marcelino e também em São Pedro. E tem aniversário de cidade hoje aqui, viu? Hoje é aniversário dos municípios de Resende Costa, nas Minas Gerais. Feriado hoje também no município de Tomazina, no Paraná. Que eu conheço Tomazina, ó, legal. Guarantã do Norte, no Mato Grosso também. Hoje feriado por lá. Então parabéns a todos vocês que nasceram, moram nessas cidades. E parabéns aqui para os aniversariantes do dia. Ah, tem dois aqui, ó. Hoje é aniversário do nosso querido Roberto. Lembra do Roberto? Lá da aviação Grajaú, que a gente sempre falava dele, rodando com os articulados. Pois é, hoje ele tá no fretamento lá na empresa chamada Azul, né? Tá numa van pequenininha ali, né? Num micro-ônibus, às vezes pega uma Sprinter ali também pra pilotar. Mas tá sempre ligado com a gente. Ô, Robertão, aquele abraço pra você, meu irmão. Muita saúde, sucesso e sorte. Tamo junto no Balaio do Gato. Hoje também é aniversário da professora Marceli Simões, lá do Jardim Gonzaga. Ela tá sempre ligada com a gente. Hoje eu entendi porque que o nome dela é Marceli. Porque hoje é dia de São Marcelino. Aí a mãe, acho que em homenagem ao santo, né, São Marcelino, botou o nome dela de Marceli. Ah, que legal! Beijo, Marceli, beijo grande pra você. E hoje também é aniversário da nossa querida colega Paula Toco, que já esteve aqui na Rádio Capital apresentando aí o programa Pé na Estrada, lá com o Pedro Trucão. Hoje é aniversário dela. Eu gosto demais da Paulinha, gente. Gosto demais dela. Uma menina, olha, a gente chama de menina, né, mas olha... É uma forma carinhosa de me dirigir a ela, porque eu gosto demais, é uma profissional excelente, preocupada por demais aí com o dia a dia da questão da segurança no trânsito, mãe de dois guris. Ei, Paulinha, beijo grande pra você, viu, menina? Que Deus te abençoe, te proteja com muita paz, saúde, alegrias e conquistas aí também, tá legal? É, sempre seguindo os rastros do pai. Paulinha, beijo pra você, filha, é isso daí. É isso aí, turma.
1: Além do meu querido Luiz Jesus, que tá aqui fazendo a sonoplastia comigo, né? Eu sei que é ele porque a gente sabe que é, né? Mas que tá com a fuça lá tudo escondida naquela máscara preta, isso ele tá. Reinaldinho Alves tá lá com a toquinha dele lá dos Minions. Ai, que bonitinho que você tá, viu, fi? Véi desse tamanho, usando toquinha de Minions. Aqui é presente da filha dele. Acho que ele catou da filha dele e veio trabalhar com a toca dos Minions. Não, não vai tirar o programa do ar, não. Tô brincando, doido. Jornada, vou chamar o Gru aqui, que ele espeta do traseiro com aquele narigão pontudo dele lá, viu? Porqueira. Giovanni Batatinha, tá lá nos transmissores em Diadema, lá no bairro Dourado, passando um frio danado. Imagina eles, ela deve estar embaixo da coberta lá, embaixo de um poncho. Tá doido. É isso aí, gente. Apresentações feitas, barriga vazia, mão lavada, assim. Bora nós acelerando o carrão FM 77.5. 1040 kHz no AM, pra você que nos acompanha pelas redes sociais, pelo aplicativo, pra você que tá sempre conosco pelo YouTube, youtube.com/capital com você. Obrigado pelo carinho, obrigado pela beira, tamo junto no balaio do gato sempre, viu? 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Abrindo a seleção musical com eles. O grandão e o baixinho, Rio Negro e Solimões. Tô doidão. Ah, eu também tô. Eu tô doidão. Vambora, vai, Jesus.

Caio Rio Negro e Solimões com Todo Doidão, abrindo a seleção musical dessa edição do Brasil Caminhoneiro. E você participa aqui com a gente pelo DDD 11 983345777. Anotou? DDD 11 São Paulo 983345777. Olha lá, Rosinha de São Bernardo do Campo já ligada aqui com a gente lá na cozinha, preparando lá os seus quitutes. O vovô Josué se preparando pra poder fazer a sua caminhada lá pelos lados de Fátima na Bahia. Beijo pra você também, vovô. Sua bênção, obrigado pelo carinho. A dona Cida lá da Vila dos Idosos também rezando aqui por todos os caminhoneiros, caminhoneiras, seus familiares, ela sempre lembrando das mulheres motoristas. Legal, dona Cida, um beijo grande pra senhora, tamo junto. Dona Paula Benedita tá lá na Ilha do Bororé também passando frio, uma ligadinha aqui com a gente. Legal, legal, daqui a pouquinho tem mais recados, viu, gente? Olha, lembrando que começa agora, viu, no segundo semestre, as obras de duplicação de um trecho de 31 quilômetros da BR-452, ali entre os municípios de Rio Verde, Santa Helena de Goiás e Itumbiara. Tudo lá no Goiásão, velho! É, Goiás, legal! Olha, eu tive acesso aqui ao cronograma da obra, né? A concessionária passou aqui pra gente. É o seguinte, ó, a duplicação dos dois primeiros trechos, ela tá prevista, né? Vai começar agora e tá prevista para ser entregue em, até no mês de abril de 2028, né? Que aí será o terceiro ano de concessão. O outro trecho, né, o trecho lá de Itumbiara, que sair, né, de Santa Helena de Goiás até Itumbiara, esse aí vai demorar um pouco mais, né, vai ser concluído em 2029. Bom, gente, essas obras aí que a concessionária está fazendo, elas fazem parte de um conjunto de investimentos que estão previstos no contrato e integram aí um plano de modernização e ampliação da 452, né? Essa rodovia, gente, ela é muito, muito importante aí para escoamento da produção agrícola, é muito utilizada também para o transporte, né, da indústria de beneficiamento de produtos agrícolas e metalúrgicas, e para todo mundo, né, que precisa passar por ela ali também. Ela é uma movimentação muito grande e intensa, inclusive, ô parceiro, tudo bom? Legal! Inclusive aí, ó, na movimentação de ônibus, viu? A galera das 40 janelinhas sempre passando por ali. E além da duplicação, o pessoal também está realizando a implantação de 122 quilômetros de terceiras faixas, né, ao longo da via. Ô, gente, essas terceiras faixas aí ajudam por demais, viu? Aí você pega um ladeirão lá e fica ali atrás, ali naquela procissão. O caminhão da frente parece o papá de Marcelo Rossi, só puxando fila. Eita, nós! Bom, gente, desde abril desse ano... desse ano não, deixa eu ver, 2020, não, deu ano passado, eles assumiram a concessão em abril do ano passado, né? A concessionária já aplicou mais de 3 mil toneladas de um produto chamado concreto betuminoso. Ele é um concreto, gente, que ele é usinado a quente e o pessoal usou isso aí, ó, para requalificar boa parte do pavimento, tanto da 060 quanto da 452, né? Além disso, o pessoal também fez uma melhoria legal aí na iluminação urbana, em várias localidades ali da rodovia, né, das duas pistas. Olha aí também, ó, o pessoal já colocou 23 torres para poder irradiar sinal 4G, que garante aí uma conectividade aí para a turma aí nos 426 quilômetros da pista entre Goiânia, Rio Verde e Itumbiara. Ali a turma sempre reclamou ali, viu, Jesus, que ali era uma zona morta, mas nem sinal de rastreador pegava por ali, ó. Agora já tem umas antenas 4G ali, ó. Legal, legal. E esse investimento, né, como eu disse, ele eliminou aquelas áreas de sombra e traz mais segurança para os motoristas, né? Sem falar na questão de inclusão digital para as comunidades rurais, né? Para modernização logística, olha, um trabalho bacana, bacana. Ó, o pessoal também já colocou por lá 22 câmeras de monitoramento, né? Que possibilita ali o pessoal dentro do centro de controle operacional dar aquela checagem, né? Do dia a dia da turma que passa pela pista ali, né? De repente promover ali um resgate em caso de acidente, auxilia também na fiscalização de imprudências e ajuda os motoristas a evitarem congestionamentos. Um outro trabalho legal que eles fizeram lá, ô Jesus, já foi a construção de 9 bases do SAL, que é aquele chamado serviço de atendimento ao usuário, né? E ali tem 7x24, sempre tem ali um banheiro, sempre tem uma água, tem fraldário, tem serviço de 24 horas por dia para a turma poder, sei lá, precisar de qualquer coisa ali, o pessoal tá ali pronto para poder ajudar. Sem falar em que nesses pontos aí você encontra também ambulância de resgate, tem UTI móvel, tem socorro mecânico, tem até caminhão-pipa lá para combate a incêndio. Agora, inclusive, o pessoal já entrou numa restrição grande aí, viu, Jesus? Depois a gente vai falar a respeito desse assunto, em questão de evitar queimadas, né? Porque agora a gente entra naquela fase de seca, né? Para essa região centro-oeste. E tem uma coisa bem legal por lá, que eles colocaram um caminhão boiadeiro para poder retirar os animais da pista e guincho, né? Tanto leve e pesado, para poder fazer o socorro mecânico aí, viu? Legal, gente. Olha, esse contrato da empresa, ela vai
ela vai durar por 30 anos, né? Estão previstos aí 7 bilhões de reais em investimento. Inclusive, vão fazer um PPD, né? Um ponto de parada e descanso aí para a turma do trecho. Legal. Eu só não consegui pegar o nome aqui da concessionária, cara. Eles não me passaram o nome dela. Ah, aqui, a Rota Verde Goiás. Legal, achei aqui. Rota Verde Goiás. Eu achei. Foi o Marquinho que achou e me passou aqui. Obrigado, Marquinho. Tamo junto no Balaio do Gato. E você, parceiro, você costuma fazer rastros aí pela 452? Já percebeu essas melhorias? Manda pra cá. E se você tiver também uma rodovia que merece também ser contemplada aí, né? A gente sabe que necessidade tem bastante. Mas manda a tua sugestão. Eu quero, pede pro pessoal dar uma olhada em tal rodovia aqui, viu? Porque vocês são os nossos olhos aí na tocada também, tá legal? Passa aqui pra gente que a gente bota a boca no trombone sim, viu? DDD 11 98334-5777. Vamos de moda? Eli Silva e Zé Goiano, sessão Viola Bruta, o dedo de Deus, essa moda é bonita. Vamos ouvir, Jesus.

0: Tá aí o dedo de Deus, Eli Silva e Zé Goiano, marcando presença aqui na Boleia do Brasil Caminhoneiro na sessão Viola Bruta. 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
0: É, gente, hoje no Minuto Agrojornal eu queria falar aí a você que é pecuarista, né? Tanto da pecuária leiteira, pra você que também na pecuária de corte. Olha, gente, se você tiver aí o teu pasto aí, né, na tua produção agrícola aí nos estados do sul, em Mato Grosso do Sul principalmente, gente, olha, vamos cuidar com o rebanho aí, viu, gente, em muitas regiões aí o frio já tá pegando e pegando forte, principalmente aí no sul, região de Mato Grosso do Sul também, e isso aí acaba acendendo, né, nessa época do ano, um sinal vermelho no campo, porque aí as temperaturas, gente, acabam chegando fácil a 0 graus aí em várias regiões, e isso traz um risco real e iminente, né, que é a chamada hipotermia bovina. E ela é capaz sim, viu, gente, de provocar mortes em larga escala e prejuízos milionários. Eu tenho aqui em mãos um comunicado que foi divulgado aí, né, no final da semana passada pela Agência Estadual de Defesa Sanitária de Mato Grosso do Sul, alertando justamente os pecuaristas sobre as mudanças bruscas de temperatura que impacta severamente a saúde dos animais, né. Foi o que aconteceu em 2010, não sei se você se lembra, né, naquele ano, quem é mais veinho que nem eu vai lembrar. Uma frente fria intensa causou a morte de quase 10 mil animais em Mato Grosso do Sul. 3 anos depois, em 2013, né, um ano antes da Copa aqui no Brasil, também tivemos um evento semelhante que resultou na morte de quase 2 mil animais. E ano retrasado, ou passado, ano passado ou retrasado? Agora eu não sei, acho que foi ano passado, exatamente foi ano passado. Não, foi retrasado. 3 mil bovinos acabaram morrendo também, eu lembro. Nesse ano passado aí também, gente, nessa primeira frente fria aí, já tivemos aí o registro de quase 300 animais mortos por hipotermia. É isso mesmo, foi ano retrasado, né, que a gente teve 3 mil e esse ano aí a gente já teve, nessa primeira leva aí, já foram quase 300 animais mortos aí também. Outro dia eu estava ouvindo uma entrevista lá no Canal Rural com um especialista. Ele estava falando que os bovinos são animais homeotérmicos, ou seja, são animais que eles precisam manter a temperatura do corpo constante. Então, a temperatura de um bovino tem que ficar ali sempre em torno de 38,5 graus. E aí, quando o boi, a vaca, né, quando ele está exposto a temperaturas muito baixas, o organismo ativa um mecanismo, né, para poder conservar esse calor, né? Só que se ele não tiver abrigo, se ele não tiver alimentação adequada, não tiver manejo correto e esses mecanismos do gado falham, aí, meu irmão, não vai ter jeito não. Vão levar o animal rapidamente à hipotermia e aí leva para a morte também, né? Às vezes mesmo com esses, se você, mesmo com essa defesa do animal, se você não instalar ali um abrigo, um quebra-vento, como um galpão, cerca de lona, tela, cortina, vai ficar difícil a vida do bichinho lá, viu, gente? Então, ó, uma dica legal, além de você construir aí um abrigo legal pro teu gado, vou dar dica legal também dos agrônomos, dar aquela reforçada na alimentação ali, né? Bota mais milho, farelo de soja, aquelas rações proteicas, ou vê aí, né, um suplemento legal aí para os animais. Importante também que você faça um monitoramento constante, né, observando sinais de hipotermia, como o gado ali, né, o boi está meio apático, está com tremedeira, às vezes está com aquela chamada rigidez muscular, falta de apetite. Isso é preocupante, viu, gente?

internet fácil na mão aí, tudo bem, tem lugares que não pega e tal. Mas, gente, falar que você não tem informação hoje com relação ao cuidar de um animal aí na época do inverno, ah, vá, né, gente? Ah, pelo amor de Deus, né? Olha, cada vida perdida por negligência pesa na competitividade, pesa na reputação da pecuária nacional e deve pesar na consciência do caboclo ali também, né, velho? A gente viu o animal dele lá morrer por conta de frio? Ah, pelo amor de Deus, né? Às vezes acontece, né? Um caso ou outro, que às vezes o rebanho é tão grande também, que às vezes fica difícil fazer esse tipo de controle. Mas o cara perder criação de porco, de galinha, de coisa, por falta de cuidado na época do frio. Ó, a gente com os bichos da gente lá, às vezes bota os cachorrão mais grandão lá, meio fedorentão lá pro lado de fora pra dormir, você bota lá umas cobertas, uns panos, faz um abrigo bonitinho ali pra ele. Até pros cachorrinhos de rua aí, né? A gente vê até o pessoal que cata ferro velho aí, né? Cuidado que ele tem com os bichinhos ali, pô. Ou vai você não ter cuidado com os animais aí na tua propriedade? Então, vamos ficar atento, gente. Vamos ficar atento. É o Minuto Agrojornal, pegando sempre uma beira, uma carona na bolé do Brasil Caminhoneiro. FM 77.5, 1040 kHz na M pelas redes sociais. César e Paulinho chegando. Obrigado ao homem do campo. Essa música é legal, né? Música do Dom e Ravel. Vamos ouvir aqui na voz de César e Paulinho. Vai lá, Jesus!

0: Tá aí o César e Paulinho, obrigado ao homem do campo. E sem mais delongas, vamos lá correr pro intervalo que o tempo tá passando. Na volta tem a nossa reza, não sai daí não que o intervalo é rápido e eu volto já.
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2: Oração a mim mesmo. Imagine você fazer uma prece para você. Para você mesmo. Imagine poder conversar consigo mesmo de uma forma suave, de uma forma profunda. Quem sabe você poderia dizer assim: que eu me permita olhar e escutar e sonhar mais. Falar menos, chorar menos, ver nos olhos de quem me vê a admiração que eles me têm, e não a inveja que penso que tem. Olha só, ver nos olhos de quem me vê a admiração que eles me têm, e não a inveja que penso que tem. Escutar com atenção, de boca fechada, as palavras que se fazem gestos, e os gestos que se fazem palavras. Saber realizar os sonhos que nascem em mim e comigo morrem por eu não saber sonhar. Tudo eu ouvi uma frase dizendo assim, né, que um dos maiores celeiros de ideias é no cemitério, né? Que ali estão enterrados sonhos, vontades, coisas que você não conseguiu concluir. Então, gente, que eu possa viver os sonhos possíveis e os sonhos impossíveis. Que eu possa substituir minhas palavras pelo toque, pelo sentir, pelo compreender, pelo segredo das coisas mais raras, pela oração mental. Que eu saiba reproduzir na alma a imagem que entra pelos meus olhos, fazendo-me parte suprema da natureza, criando-me e recriando-me a cada instante. Que eu possa chorar menos de tristeza e mais de contentamento. E que meu choro não seja em vão. E que em vão não sejam as minhas dúvidas. Que eu faça de mim uma pessoa serena dentro de minha própria turbulência. E que me faça uma pessoa humilde diante de minhas grandezas tolas e ingênuas. Que eu possa ensinar o pouco que sei e aprender o muito que não sei. Que é forte, hein? Traduzir o que os mestres ensinaram. Compreender a alegria com que os simples traduzem as suas experiências. Auxiliar a solidão de quem chegou e aceitar a saudade de quem ficou. Que eu possa amar e ser amado. Que eu possa amar mesmo sem ser amado. Fazer gentilezas quando recebo carinho. Fazer carinhos mesmo quando não recebo gentilezas. Que eu jamais fique só, mesmo quando eu me queira só. Gente, quanto são importantes os momentos a sós conosco mesmo, né? Esse exercício de se questionar, de conversar consigo, de se conhecer. Isso aí, gente, é um grande, um valioso instrumento de evolução que a gente dispõe. Então, na turbulência dos dias que não param, das imensas atividades e preocupações, que esses momentos de meditação, de autoconvívio, determinem a saúde do nosso corpo e também da nossa alma. Muitas pessoas se perderam em si mesmo, nesses turbilhões ameaçadores, e olha, dificilmente vão se encontrar a tempo. Os que escolhem o caminho da meditação, da autoanálise, do autoconhecimento, adoecem menos e vivem mais. Ou seja, têm vida em abundância. Legal essa reflexão, né, gente? Então vamos nesse momento, então, colocar todos os nossos pedidos de oração e de agradecimento no colo de Jesus e de Maria. Peça hoje por você mesmo. A gente sempre pede pelos outros, né? Mas hoje, se permita rezar por você, peça por você, coloque o seu nome hoje no colo de Jesus e de Maria, faça o seu pedido, abra que a porta, bata, né, que a porta se abrirá, peça e sereis atendidos. Isso é o convite que Jesus faz para nós hoje. Faça isso por você, você merece. E vamos rezar hoje por cada um de nós, para que os nossos sonhos se tornem realidades e que sejamos esse farol, né, como o farol em mar ali, que orienta ali os navios, que a gente possa também ser esse sinal de orientação às pessoas que tanto precisam de nós ali também. Ave Maria, cheia de graça, o Senhor é convosco. Bendita sois vós entre as mulheres. Bendito é o fruto do vosso ventre, Jesus. Santa Maria, Mãe de Deus, rogai por nós, pecadores, agora e na hora da nossa morte. Amém. Pai nosso que estais no céu, santificado seja o vosso nome. Venha a nós o vosso reino. Seja feita a vossa vontade, assim na terra como no céu. O pão nosso de cada dia nos dai hoje. Perdoai-nos as nossas ofensas, assim como nós perdoamos a quem nos tem ofendido. E não nos deixeis cair em tentação, mas livrai-nos do mal. Amém. que Nossa Senhora, Mãe de todas as glórias e graças, São José Operário, seu esposo, São Cristóvão, padroeiro dos viajantes e dos motoristas, São Marcelino e São Pedro, santos do dia, que eles nos abençoem e nos protejam por todos os dias de nossas vidas, que assim seja. Amém. Música.

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1: É isso aí, gente, não há tempo pra mais nada. Só se despedir aqui rapidinho do Jesus, do Reinaldinho, de todo mundo que nos acompanhou aqui nessa hora cheia. E lembrando que amanhã, 5 da manhã, temos um novo encontro marcado aqui na Rádio Capital, no Brasil Caminhoneiro. Vem pegar uma beira com a gente, turma. Convite tá feito e eu espero por vocês amanhã. Tá legal? Quarta-feira é dia de feijuca. Legal! É por tua conta amanhã, viu, Jesusinho? Prepara o bolso aí, tira esse copião do bolso aí. Tchau, gente. Fiquem todos com Deus. Boa tocada pra quem tá no trecho e até amanhã!

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3: Ótimo dia aos ouvintes da capital. Destaque para o trânsito nas rodovias que cortam o estado de São Paulo. Rodovia dos Bandeirantes com problemas no sentido São Paulo, na altura de Cajamar, entre os quilômetros 47 até o 44. O motorista reduz a velocidade, teve ocorrência mais cedo por ali. E depois esse trânsito volta a ficar intenso a partir da Avenida Mutinga até o acesso à Marginal Tietê. Rodovia Anhanguera também tem trânsito ruim. Antes ali da praça de pedágio, o motorista já tira o pé do acelerador. Esse trânsito vai assim até o 23, depois do Rodoanel. Volta a ficar ruim no quilômetro 18, vai assim até o acesso à Marginal Tietê. Para Campinas Interior, essas duas rodovias funcionam bem. Tudo ok com o transporte público nesta manhã em São Paulo. 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
1: 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Destaque agora é para o corredor norte-sul, que já tem trechos de intensidade no sentido zona sul de São Paulo, entre a Praça Campo de Bagatelle até a ligação, pois o caminho dá uma boa melhorada. Para o sentido zona norte, motorista reduz a velocidade a partir da Washington Luiz, se trânsito vai ruim, até a passagem pela Avenida Santa Catarina. Melhor, fica intenso ali depois do aeroporto de Congonhas, até as proximidades do viaduto da República Árabe Síria. Corredor do vereador José Diniz e Avenida Ibirapuera é a opção, e o corredor das avenidas Jabaquara, Domingos de Moraes, Vergueira e Liberdade também. 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
1: 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Esses não podem circular no Centro Expandido de São Paulo até as 10 da manhã e depois entre as 5 da tarde até as 8 horas da noite. Destaque para as rodovias litorâneas, a chegada a São Paulo pela rodovia Anchieta. Motorista reduz a velocidade no trecho urbano, trecho final ali a partir do quilômetro 16. Pior esse trânsito no quilômetro 13 e vai assim até o 10. Rodovia dos Imigrantes é a melhor opção, tem intensidade entre o 16 e o 14. Para o sentido litoral, essas duas rodovias funcionam bem até o momento. 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

Alô, bom dia, minha gente linda e maravilhosa! Alô, brasileiros! Já chegamos lá nos Estados Unidos, minha gente? Eu já tô no ritmo, eu tô no clima da Copa. Bom dia, bom dia! 7:02. Você já chegou no trabalho? Nossa! Nossa, olha ela! Já chegou no...

vocês. Vai ter amistoso? Brasil e Egito é hoje? Meu Deus, 7-3! Bom dia, gente linda! Como é que vocês estão? Quentinhos? Hein, meus pinguins? Hein, meus pituquinhos? Minhas pituquinhas? Se protejam, tá? Porque tá gelado. As manhãs estão mais geladas, né, Vanusa? Bom dia!

0: trabalhar. Como é que tem um ditado? Minha mãe fala, viver só pra pagar conta, né? Trabalhar só pra pagar conta é ruim, né, gente? Então a gente tem que separar, tem que ter lazer também, meu povo! Tem que curtir a vida, bom dia! Capital. Faça essa reflexão, não tenho tempo agora, mas faça essa reflexão, né? Você tá vivendo pra quê, minha filha? Só pra pagar conta? É dormir, acorda, come, faz o número 2 e trabalha. E fica só nesse ciclo, parece os ratinhos, né, velho? Bom dia! Bom dia especial pra ele que eu encontrei mais cedo, na escadaria da emissora, velho Zuza deixando sempre o seu rastrinho, seu cheirinho, né, de febo. Bom dia, velho Zuza. Não, é que tem a galera que agora com o frio tá diminuindo o banho. É verdade, é. Tinha a turma lá, era 3 e tal, agora é o de... Uma amiga minha falou assim, de feijoada, né?
1: Claro.
0: Aquele banho de feijoada. É o rabo, as orelhas, só... A higiene, minha gente, em primeiro lugar, né? A troca que pega ônibus, metrô, sabe do que eu tô falando. Então, assim, Ângela, você vai falar sobre isso, às vezes precisa desenhar. Um escovar os dentes, minha gente, faz parte. Independente se tá nevando ou não, vamos lavar as axilas. É necessário, a limpeza, Deus amor. 7:05, bom dia pra turma que já tá no transporte público. Se tiver algum probleminha aí, compartilhe com a gente, tá? Tá no ar, se joga até as 9 horas da manhã. Vanderlei Corrêa já tá girando. Se você vê aí um... Como era aquele, não? Girocóptero? Um cara assim, ó, tipo... É o Vanderlei, que o Vanderlei não para pra pegar o melhor momento do trânsito, o pior momento do trânsito, os flagras. Então, se você vê uma cabeça girando, não é o Globocop, não. É o Vandeco, Capital. É o nosso Vanderlei Corrêa, tá? Acorda, Rádio Capital. Acorda, Sampa! Jesus, ele tá aqui na minha frente, já trocamos uma ideia mais cedo, né? Bom dia, Ray! Bom dia, Ray!
2: Que suspense!
0: Fez um suspense! Agora fiquei com medo!
2: Bom dia, Angela, tudo bem?
0: Tudo ótimo, Ray!
2: Bom dia a todos em casa, 7:06, também tô animado, tô de touca, tirei agora. Aliás, aqui tá mais quentinho, tava pra tirar a roupa. Mas aí não dá não, aí tá frio, hein, meu?
0: Não, aqui, aonde eu estou, tá quente.
2: Tá quentinho?
0: Tá bem, tá tipo o metrô que eu peguei, o vagão.
2: Ó, a Mauri chegou há pouco
0: o vagão
2: de
0: que eu peguei hoje, rapaz, Mauri, ó o tio dia. Quentinho.
2: Então, bom dia pra todo mundo.
0: Uma beijoquinha. Dormiu bem, Rei?
2: Tô dormido, até agora, tô dormindo, não acordei ainda. Eu acordo com vocês aqui.
0: Então, se joga! Passou frio na madrugada?
2: Passei, menina. Olha, a Beth tem uma mania de colocar, deixar a porta aberta. É mal da idade, né? Da idade da mulher. Aí deixa a porta aberta, entra aquele vento, tudo da minha bunda. Meu, é muito frio, gente.
0: Mas você é o que dorme aí com pijama, assim, shortinho ou de calça?
2: Eu tava comprida? De calça essa noite.
0: De calça.
2: Tava de calça, de meia.
0: A meia véio, também?
2: Tipo, véio Zuza dormindo.
0: Misericórdia.
2: Tá sofrido.
0: Alô, Bete, bom dia, amada.
2: Cê é lembra, isso aí. Você lembra uma camisa que a gente ganhou aqui? Daqueles cantores Zezé de Camargo e Luciana, que fazia propaganda daquela loja de móveis?
0: Uh-huh.
2: É meu pijama aquela
0: loja. Ah, não, gente.
2: É sério?
0: Não.
2: Ah, é pra acabar com qualquer...
0: Não. Qualquer independente chance. Se tá casada há 200 anos.
2: É.
0: Se você tá solto... Não relaxa não, filho.
2: Ué, mas é gostoso, ah, não, é gostosinho.
0: Não. Eu gosto do pijama.
2: Que pijama? Isso é meu... caro, pô.
0: Não, mas eu tenho um pijaminha. Não. Você consegue sim comprar um flanelado?
2: Pijama é caro,
0: hein? Eu quero dizer pra vocês que o lojão do Brás tá bombando, entendeu? Você pode muito bem comprar uma roupinha, né? Quente.
2: Uma
0: não, tá, tem coisa cara lá. Não, mudou. Tem. Antigamente, só o pau. Não. Mudou.
2: É outra classe agora.
0: Mudou o perfil.
2: A favela venceu. Né? A favela venceu.
0: Não, mas um pijaminha, eu acho que já muda até o espírito da pessoa.
2: O bico do tio Amauri?
0: Esses velho, né? É o bicão e a orelha crescendo. Gente!
2: É que vocês não têm uma câmera.
0: 7:08. É isso aí, é família, tá bom? A gente se ama. Desejando pra você uma linda terça-feira. Hoje é 2 de junho.
2: Mas 6 é sábado, tá?
0: Do ano da... Você me confundiu.
2: Eu? Vai, quem fala que tava em azul
0: da seleção? Gente, sexta-feira... Sexta-feira não, dia 6, sábado. É um dia mega importante aí de efeméride.
2: Efeméride.
0: E depois a gente vai lembrar. A partir de hoje a gente já vai celebrar a vida do João Ferreira.
2: Boa, é verdade.
0: Não
2: já
0: é?
2: Vamos começar já.
0: Já vamos começar. A gente esqueceu. A gente falou nos bastidores. Mas já, ó, parabéns, sábado, João. Aniversário do João. Oh. Se você tá de aniversário também, vem celebrar com a gente, tá?
2: Beleza,
0: mas hoje é 2 de junho do ano de 2026. Muita coisa pra compartilhar.
2: Bastante,
0: né, Rei? Mas vamos de piriri e pororó?
2: Piriri e pororó,
0: como é que vamos. Fica a previsão hoje, Rei?
2: Menina do céu, vou te falar. Olha... Previsão do tempo. Eu já acordei com frio na traseira.
0: Você falou, é.
2: 11 graus de temperatura tava. A hora que a Beth largou a porta aberta.
0: Cara, e não tem perigo? É alto o prédio, o apartamento?
2: Não, é a porta de vidro. É de vidro.
0: Ué, mas entra na casa?
2: Entra pelas frestas. Aquela fresta que a
0: Vimove. Dá com a véia pra dar uma aquecida?
2: Deu aquela encoxada.
0: Assim, né?
2: É
0: gostosinho.
2: Quente, dormir de conchinha, né?
0: É gostoso. Ah, tu é. O menino das 9 não gosta nem de falar essa palavra.
2: Quem?
0: De conchinha.
2: Quem?
0: Eu não vou falar mais o nome, que não querem mais que fale o nome dos coleguinhas.
2: Mentira, sério isso?
0: É, ele não pode nem falar, conchinha
2: não
0: pra ele.
2: Não tô sabendo disso.
0: É mas aqui pode, aqui pode.
2: Não tem mais esse negócio de não pode falar mais o nome, então, das pessoas aqui?
0: Tô brincando, gente. 7:10. Então, a máxima hoje é qual? Vai
2: 19.
0: Ser máxima?
2: 19.
0: Frio.
2: 19 é frio, né?
0: Frio.
2: Aí você fala assim, muda amanhã? Muda nada, porque amanhã a máxima é 20.
0: Frio.
2: A madrugada também, mesma coisa. Só não tem previsão de chuva, né? O resto tá aí. O frio chegou. Vocês se comportem. Cuide da saúde. Tem muita gente espirrando.
0: É, opa.
2: Tem um cara que passou espirrando na frente de casa nos 3 quarteirões.
0: Assim. Não. O povo da sinusite também. Nossa. Bora fazer lavagem nasal. Pega uma.
2: Igual um porquinho, né?
0: Pega uma seringa. Antigamente eu falava xiringa.
2: Xiringa.
0: 7:10. Pega a xiringa, coloca uma água e aí você enche a xiringa, enfia no nariz e tofe. Limpou. Aí vai pro outro buraquinho, pra outra narina. Tofe. Isso dá uma aliviada, tá? Principalmente você que tá fungando, tá resfriado, até que não tá, só pra limpar mesmo, dá uma aliviada, porque problema respiratório tá no top trend.
2: É verdade. E esses dias eu peguei um ônibus

0: foi daqui pra Pirituba, desse na metade do caminho, desse no Alto da Lapa, né? Menina do céu, foi um rapaz, eu sei que é problema de adenoide, mas vamos tentar controlar
1: fungando
0: um pouquinho.
1: Mas não fungando, dá, como é que vai controlar o seu próprio adenoide?
0: Não, aí eu fui daqui lá com o cara sentado do meu lado, só que assim, ele não tinha muita noção assim do barulho, né? Então, imagina assim, você daqui até o Alto da Lapa, e a pessoa do seu lado assim, ó.
1: Não, é que acho que, sabe o que, vira um cesto ruim. Na Bahia, fala cesto ruim. A própria pessoa que tá fazendo isso, com essa adenoide braba, ela já ela nem percebe, então, gente, manhãs geladas, a gente já tá vivendo as temperaturas baixas na capital.
0: Tomar banho nesse frio?
1: É difícil, mas é necessário. Leva uma touca, leva a garrafa d'água, leva um agasalho e leve máscara, viu? Leve máscara. Eu acho que é legal levar até comprar um álcool gel pequenininho, bota na bolsa, porque a gente precisa se proteger.
0: É verdade.
1: Você tá entendendo?
0: Anjo, é verdade.
1: O vírus tá aí. Entendeu?
0: É.
1: Cada corpo é um corpo. Você tá entendendo?
0: Absolutamente.
1: Então, assim, a gente tem que se cuidar, meu filho, independente.
0: Daqui a pouco vem o nosso querido
1: Acho que eu vou
0: Zé
1: espirrar.
0: Da manutenção. Calma, Zé, agora sobe rápido, Zé. Já joga aquele negócio do ar-condicionado aí que ele joga.
1: Pra matar as bactérias.
0: Os germes, as bactérias,
1: os
0: vírus.
1: É isso aí, é cada um por si. E Deus...
0: Contra nós. Não, é ao nosso favor, né?
1: 7h13, sempre, ó, sempre.
0: Se liga aqui, ó.
2: Oi, Angelita. Oi, rei. Aqui é a Mônica de Imbuguaçu.
0: Oi, rei.
2: Aí você enfraquece a amizade. Dormir com essas camisetas é broxante, não.
1: Eu não quero esse relacionamento.
2: Assim não. Por favor, né? Beijinhos.
0: Meu Deus do céu, mas não, qual que é o problema de dormir? Como, a camisa é larguinha.
1: E pra mulher também vale. Mulherada com essas calças bege, tudo rasgada.
0: Aquelas camisas bonitas.
1: Fundo amarelo. Não, não. Sabe por quê? Porque a gente tá atrasando a nossa vida. A gente ontem não soprou canela. A gente
0: soprou
1: não quer
0: canela.
1: E aí vai ficar usando essas camisas velhas.
0: Não, mas
1: da
0: eu gosto.
1: Política de 33.
0: Meu, e se a camisa é daquele cara? Ó, presta atenção. Se a camisa é daquela dupla que fez propaganda pra aquela loja.
1: Tu isso já tem aonde essa
0: aqui,
1: roupa?
0: Isso já tem um certo tempo, rapaz do céu, faz tempo. Precisa jogar fora mesmo, gente.
1: Ai,
0: mas eu tô desapegando, aos poucos eu tô desapegando. Meu, da época... É da época do Marcelão, caramba, preciso trocar isso aí urgente.
1: Ó, lencinho, minha gente. Olha, então, você já entendeu, né, o rumo dessa prosa.
0: Ai, ai.
1: Ah, pros amantes aí, né, das estrelas, do céu,
0: ih,
1: que
0: gostam
1: de visualizar.
0: Lá vem.
1: Não, só quero falar que a lua tá cheia, linda, maravilhosa e azul.
0: Azul?
1: E azul. Eu tô, né, depois dessa minha... quase morte, mentira, é um exagero, do meu resfriado e tal, eu tô mais reflexiva, né, até que dia, eu não sei, mas esses dias todos eu tô contemplando a lua e ela tá muito bonita.
0: É mesmo? Mas
1: então, cuidado
0: pra
1: não ser levada.
0: O que significa a lua azul?
1: Ah,
0: tem um significado?
1: Tem, uma coisa astrológica.
0: Tem a de sangre,
1: Tem a de sangre. Tem a super lua gigante.
0: Tá, será que vão fazer com a lua igual maio, amarelo, verde?
1: Não, para. E tem a lua azul, sabe? É uma lua especial. É o universo, rei.
0: É o universo conspirando a nosso favor, né?
1: Sabe por quê? Nessa correria nossa, de pega metrô, pega ônibus, toma tiro na São Bento, é roubado no paraíso. A gente não tem nem tempo de contemplar a vida.
0: É.
1: Aí você morre, quando faz a passagem, você perdeu os detalhes. Vamos tentar essa,
0: tu tá falando
1: essa reflexão?
0: Isso, tu tá falando por isso que o cara que para na rua... E nossa, agora com essas lâmpadas de LED, que bonito, dá pra ver as folhas das árvores. Esse sou eu!
1: É, então é isso, rei. Então a gente tá no caminho certo.
0: Tamo. Eu só preciso olhar um pouco mais pra cima, que a árvore tá aqui e a lua tá lá, né?
1: Gente, hoje, 7h15... De efeméride, eu vi que hoje é dia de um país, que é a Itália. A gente não combinou nada, nenhuma tarantela. É um país que tá na minha lista dos sonhos.
0: A Itália?
1: Só por causa daquele filme daquela bonita, Julia Roberts, Comer, Amar e Rezar, que ela vai pra Itália, vai pra Roma, entendeu? Então, eu tenho vontade de conhecer esse país.
0: Que lugar? Roma mesmo?
1: Roma.
0: Toscana.
1: Titília. Titília?
0: Sicília.
1: Sicília.
0: É,
1: É na Itália que a gente anda naquelas, tipo uns barquinhos.
0: Veneza.
1: É, faz parte?
0: Faz parte.
1: Eu quero andar naquilo, aonde, você massa? Entendeu? E quero comer uma pizza.
0: Uma pizza napolitana, a tradicional da Itália.
1: Eu quero uma pizza verdadeira, feita por eles.
0: É diferente da daqui.
1: Então, eu nunca comi, assim, uma especial. Também,
0: eu não comi deles, mas eu comi já de italiana aqui.
1: De italiana, de italiana, italiana mesmo.
0: Então. Já começou que ela não é redonda, era quadrada que eu comi.
1: Ah, e você tá brincando.
0: Não, e era tradição lá.
1: A pizza não é redonda lá?
0: Não. Em alguns lugares, sim. Mas na maioria dos lugares, não. É um pedaço de pizza. Pedaço mesmo, quadrado.
1: Bom, a gente celebra então o Dia da Itália, mas ao mesmo tempo eu trago uma notícia que me deixou um pouco apavorada, que deu um terremoto lá. Eu não sei, que numa cidadezinha.
0: Vamos descobrir.
1: Então a gente já traz essa informação. Se você está nos ouvindo em alguma parte aí da Itália, compartilhe com a gente o que, que foi, que eu só peguei assim, ó, o reflexo desse terremoto.
0: Menina!
1: É muito grande?
0: 6.1 na escala Richter.
1: O que significa?
0: É considerável. É um tremor, assim, que dá
1: aí,
0: pra
1: errado, eu
0: sentir
1: também não
0: em países vizinhos, inclusive.
1: Então, menina do céu. Se você tá nos ouvindo, nos vendo, né, no isso. YouTube, Capital com você, e tá na Itália, dê mais detalhes.
0: Jornalismo 717. Tá cada vez pior, né?
1: Aqui é o jornalismo.
0: Não, não, digo dos coleguinhas, né?
1: O que que eles escreveram?
0: Aí fala o terremoto no centro, tá, mas não fala onde. No sul da Itália, mas não fala onde.
1: Isso,
0: Folha
1: é.
0: De São Paulo.
1: Quem, quando, por quê? Lembra que a gente aprendeu lá?
0: Você aprendeu isso no jornalismo, né?
1: Né, nós aprendemos. Quem, quando, por quê e como?
0: Eu vou achar é o lugar do terremoto, vai ver.
1: Gente, 717.
0: Foi no Mar Mediterrâneo.
1: Mar Mediterrâneo.
0: Sacarenha.
1: Sacarenha?
0: Sacarena. Não, Sacarenha é outro país.
1: Mas por que você fala assim, eles falam desse jeito? Sacarenha?
0: O que? O italiano? Fala gritando. Cazzo, porca miseria! É assim, ó. Oxi. Você já me viu bravo?
1: Não, tipo italiano?
0: Tipo italiano.
1: Então, uma hora eu vou te... vou te
0: tirar de sério?
1: Aqui, eu vou te tirar você de sério. Gente, 7h18, a gente... Então, vocês já entenderam a previsão do tempo, vocês já entenderam que tá tudo ok na cidade, Vandeco já tá chegando, a gente já vai acionar a nossa banca, que ela vai abrir mais cedo, porque ela começa a transbordar de notícias.
0: É isso.
1: E a gente, às vezes, não dá conta. Então, taca ali pau nesse carrinho!
3: Se joga,
0: tio!
1: Ai, a coluna! Abriu. Olha, eu quero abrir a nossa banca, né, já trazendo um tapete vermelho para uma pessoa e uma reflexão.
0: Obrigado.
1: Eu vou ser bem, assim, curta e grossa. João Ferreira, acho que já voltou, quero muito que ele seja um ouvinte nesse momento, já voltou da caminhada dele com o Iron.
0: Ele vai caminhar com o cachorro uma hora dessa?
1: Ué, mais cedo, ele já foi e já voltou, meu filho. Iron tem horário, 5h30 o cachorro já tá gritando lá.
0: É mesmo?
1: É. Então, meu tapete vermelho vai pra essa mulher que, no domingo, passou por uma situação que nenhuma mulher merece, independente se é uma golpista, se é uma bandida, se é uma namoradeira, se é uma... independente de qualquer situação. Eu acho que o que fizeram com a Virgínia Fonseca no Maracanã, que ontem não deu tempo da gente falar aqui, é inadmissível, ainda mais num momento, e eu que falo muito aqui, e a programação da rádio, e o Brasil e o mundo, no momento que a gente fala que o Brasil é o lugar que mais se mata mulher, a gente todo dia traz aqui números horrorosos de feminicídio, a gente todo dia que tá falando da Lei Maria da Penha, a gente todo dia que tá falando da violência contra a mulher, e mandarem a mulher tomar um suco de caju em rede nacional e internacional, e a gente ver aquilo e, tipo, normalizar e achar que tá vendo um programa de humor, um entretenimento, eu acho que não combina com as nossas falas, né? Não combina com a nossa postura. E se fosse tua irmã? E se fosse tua mãe? E se fosse tua tia? Então, assim, o cara lá, o ex, faz o gol. E, de repente, o Maracanã em peso. E eu acho que ali, eu vou chutar, né? Vou chutar. 90% eram homens ali? Uns 10% de mulheres, de repente?
0: Imagino que sim.
1: A gente assistir 90% de um Maracanã lotado e mandando a mulher ir pra aquele lugar é uma coisa...
0: É feio, né?
1: É feio demais, feio, tá? Feio. Então, tapete vermelho aqui, solidariedade a Virgínia Fonseca. Não tô falando se sou fã, se gosto, não gosto. Tô falando do que aconteceu. Não se faz, gente. Não se faz isso com a mulher. Daqui a pouco a gente vai ouvir um cara que foi identificado dizer que não foi quem puxou o couro. Mas em vários vídeos, a carona dele aparece lá.
0: Estampada lá.
1: Estampada, tá? Então, meu primeiro destaque, tapete vermelho, vai para Virgínia Fonseca, Reinaldo Alves, um comentário.
0: É, acho que qualquer coisa se tratando de violência contra a mulher, a gente tem que ficar aí. É uma violência verbal, é também violência, claro, com certeza, quando as mulheres não são humilhadas aí todos os dias, né? Então eu compartilho com você, isso não se faz. Não é porque não vem com aquela história, ah, porque futebol é esporte, isso é normal, porque não é normal, não. Tá? Né? Não é normal chamar a Virgínia, mandar a Virgínia tomar suco de caju, também não é normal quando o povo lá fala, faz sinais e gestos imitando macaco pro Vini Júnior. Então, zero. Tapete vermelho pra Virgínia.
1: Next. Gente, depois de vocês humilharem a Marrom. E o cantor Belo...
0: Não vem defender.
1: Não tem defesa. Alcione se defendeu e falou que foi o delay, rei. Você
0: falei
1: que
0: Eu falei pra você.
1: Ela falou que foi o delay, que tava alto.
0: Manda esse delay
1: que
0: embora.
1: Que tava confuso, entendeu? Mas ela deu lá o pronunciamento dela, depois de virar chacota internacional, que foi parar longe.
0: Ah, com certeza. Mas tá? Eu falei ontem pra
1: e
0: vocês.
1: E aí ela falou que foi isso aí.
0: Era o atraso. Delay, pra quem não sabe, é o atraso entre o playback, ou seja, o acompanhamento, e a fala. Então, se você não tem essa conversa, se você não ouve aquilo que você vai cantar, fica difícil, né, Alcione? Né, Belo?
1: Next. Se joga nisso, gente! Olha, 7 horas 22 minutinhos. Bom dia pra você. Manda é terça-feira.
0: Manda o delay embora.
1: 2 de julho. Agora, meu, esse delay tá muito em alta.
0: O delay?
1: Porque falta quantos dias pro primeiro jogo da Copa?
0: É, faltam poucos dias. Já começa dia 13, né?
1: Dia 13. Vai ter um amistoso sábado.
0: Exatamente.
1: É amistoso? Fala. Amistoso.
0: Da partida. Brasil-Marrocos, né?
1: Brasil-Marrocos, sei. No aniversário do João Ferreira, tá? Todo mundo lá. Primeiro destaque aqui. Eu achei do caramba.
0: Pra não falar outra coisa. Tem uma campanha rolando.
1: Eu achei do caramba. Primeiro, né, a gente vai falar dessa campanha, mas eu amei. Eu não sei se eu tô muito emocionada, gente, com a Copa. Eu já até comprei minha roupa lá no Brás. Que eu vou usar sempre o mesmo uniforme pra dar sorte. Vou usar sempre aquela mesma roupa pra dar sorte. E aí, quando eu vi aquela imagem da aeronave sendo... Tu viu o batismo?
0: Não, não vi.
1: Vários jatos de água, rei. E ali, ó, abemos um batismo.
0: Abemos,
1: antes de subir. Eu não sei se já chegou lá nos Estados Unidos, não sei quantas horas de viagem. Eu não sei quantas horas de viagem, mas, cara, foi assim, uma pia batismal, Padre Juarez, que me perdoe. Ali no aeroporto, eles saíram de onde? De Guarulhos?
0: Guarulhos?
1: Do Rio de Janeiro? Eu não sei. Num aeroporto, veio dois jatão, assim, tipo, aquele que o padre bate aqui, ó, com a água, como é que chama aquilo?
0: É o que asperge.
1: O que asperge, meu, a aeronave foi aspergida ontem. Eu amei essa... Porque o brasileiro, a gente fala mal da Copa, eu quero ouvir vocês, eu não sei se tá acontecendo só comigo. A gente sofre, a gente se irrita, mas quando eu vi aquilo, eu falei, meu Deus do céu, eu queria estar lá pra dar essa energia também, dar esse axé. Então essa cena me cativou.
0: É o Brasil, né?
1: É o Brasil. E a outra destaque que a gente traz aqui, que a gente vai ter opção de ver, né? Eu tô muito em dúvida. Aliás, eu não tô em dúvida, não, porque eu acho que eu vou ver pelos dois lugares. Eu quero ver pra me divertir pela Cazé TV, porque eu gosto daqueles meninos que são engraçados, tem aquele humor, e vou assistir esse ano pelo SBT, né? Eu tô vendo que a Globo tá fazendo essa campanha da antena.
0: Nossa, desesperados,
1: né? O que é isso? Onde é que pega essa coisa,
0: essa
1: antena?
0: O que pega é que você vai estar assistindo, por exemplo, quem for assistir pela Cazé TV hoje, ou qualquer...
1: Vai ter atraso.
0: Vai ter um atraso. Então, geralmente, dá 5, 6 segundos até você descobrir o gol. Quando você gritar o gol, o coleguinha já gritou faz uns 10 segundos.
1: Gente, que loucura isso!
0: É normal. Quer dizer, no futebol não dá. Pra jogo de videogame online não dá, futebol pra partidas esportivas não dá, porque o placar é em tempo real. Então a Globo tá com uma campanha nervosa, botou um saque à disposição pra se você tem dúvidas, pra instalação de antena digital.
1: Mas eles estão dando de graça a anteninha?
0: Não, antena o governo é que dá.
1: O governo.
0: O saque tá lá pra você. Mas o governo sempre deu desde a migração.
1: Ah,
0: né?
1: Então eu quero, eu não tenho essa antena. Mas será que eu já tenho?
0: Tem Bolsa Família, se tivesse, já recebia.
1: Baixa renda.
0: Já recebia. Mas o conversor e a antena nem é caro, viu? Eu paguei um conversor digital esses dias. Raro, difícil de achar, inclusive. Eu paguei, deixa eu ver quanto foi, R$120. A anteninha eu já tinha.
1: Ah, tu comprou uma TV nova pra ver os jogos?
0: Não, era um conversor digital, porque, acredite, a minha TV pifou. E aí eu tenho um monitor lá que tem a entrada HDMI, que é essas entradas que a gente liga os equipamentos, né? Aí eu, puxa, não vou comprar uma televisão agora. E fui lá, comprei só o conversor, porque o monitor do computador não tem sintonizador de TV. Então eu fui na Santa Efigênia, E podia ter ido na Calunga também, que é o mesmo preço.
1: Ah, é o mesmo preço?
0: Ou qualquer outra loja. E comprei o tal do conversor digital pra poder assistir os jogos da Copa. Senão tô lascado, né,
1: meu? Ai, que delícia, gente!
0: Aliás, saiu do Galeão e já chegou lá.
1: Já o... chegou? Uhul! Pra cima, Brasil! Pra cima, né, com uma roupinha cinza, um blazer, né, eu tô super emocionada, gente. Menina do
0: céu, tava bonito o uniforme.
1: Eles estavam bem bonitos, eu achei bonito, né, um chumbo então, assim, bonito. Tava todo mundo muito elegante, mas a cena do batismo realmente, pra mim, marcou. Next Brasil 726, gente, deixa eu só ver o nome dela.
0: Qual?
1: Porque eu critiquei um colega.
0: Quem?
1: Que não deu o nome da mulher, cai da escada do avião, eu fiquei chocada. Você viu esse caso?
0: Não vi.
1: Foi ontem. Uma senhora desse. Tá, o avião pousou em Congonhas. E aí ela foi descer aquela escadinha. E aí, eu tô falando da dona Maria da Glória, 72 anos. E ela caiu da escada, ela morreu.
0: Pelo amor de Deus.
1: A mulher. Mas, gente, é uma escada muito alta.
0: Do avião?
1: Hã?
0: É, aquela escadinha, se for aquela que eu tô pensando.
1: É muito alta?
0: É altinho, viu? Não, não é altinho, dependendo da queda.
1: Gente do céu, a senhora, dona Maria da Glória, ela desceu em Congonhas, na hora do desembarque, trupicou na escada. Eu sei que essa mulher morreu, foi levada às pressas ali para um hospital na região, ali no Jabaquara. Do Jabaquara, parece que fizeram uma transferência para algum hospital próximo aqui no nosso quadrado Paraíso, e a senhora morreu. Uhum. Hoje é o velório dela. Eu fiquei assim, em choque, rei.
0: É, não, é perigoso assim, todo mundo acha charmoso. Eu confesso que eu gostava da escadinha, né? Mas a hora que você chega na beiradinha dela assim, e ela é uma escadinha até segura, né? Tem 2 metros, dependendo do voo, tem umas que tem 5 metros.
1: Nossa,
0: porque cara, pra quem não viaja muito, aquela escada que se coloca na portinha para as pessoas descerem, muitas vezes ela não precisa, porque o aeroporto tem uma coisa que você
1: que acopla, né,
0: na porta e você já sai diretamente na passarela que dá acesso ao aeroporto. Mas para outros aeroportos, que onde não tem essa questão da acoplagem, você precisa descer por aquela escadinha. E você cair de 2 metros, que seja menor, ou 2 metros e pouquinho, né? Ou até 5, que é maior, esses voos internacionais grandões, aviões grandões, ou uma queda de 5 metros, olha lá, o Padre
1: significa,
0: Marcelo foi empurrado.
1: Né?
0: Meu,
1: é verdade.
0: O que deu.
1: Nossa, que loucura. Gente, 7 horas 28 minutos, tá? É a nossa banca que vai ficar aberta aqui durante todo o programa. Então, a qualquer momento, o rei olha pra direita, pega uma news. Eu olho pra esquerda, pego uma news. A gente vai dar um giro aqui na banca. Vocês também podem pegar notícias e mandar aqui, compartilhar. Vamos tomar uma água rapidinha, tá? Se hidratem. Alô, pessoal do busão que tá com fone de ouvido, né? Um beijo pra vocês. Bom dia, a gente vai pro intervalo rapidinho. Na volta, a gente já pode fazer. A gente vai registrar nossa audiência.
0: Isso.
1: Né? Vamos registrar nossa audiência do WhatsApp.
0: Uhum.
1: E também da live. E hoje sim a gente vai colocar aí um trechinho do nosso. Da resenha do bailão, que o pessoal cobrou ontem. Ah, vocês falaram e não soltaram.
0: Pois é.
1: Mas hoje o rei vai soltar. Tá bom?
4: Então, se joga,
0: a culpa é minha.
4: Deixa acontecer.
1: Alô, Eno!
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1: Angela
3: Matos.
4: Bom dia!
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0: Bom dia, Vandeco.
1: Todos os ouvintes da capital, tudo bem com vocês?
0: Tudo.
1: Falando de trânsito nesta manhã, se joguem no programa aí da Ângela Matos para falar do transporte público que está funcionando normalmente nesta manhã. Ônibus, trens da CPTM, metrôs, Via Mobilidade, tudo ok. Destaque para a Radial Leste, que já tem trânsito intenso no sentido centro. Tem ocorrência na passagem pelo metrô Patriarca, mas isso já é ruim desde o metrô Itaquera. Volta a ficar ruim no metrô Guilhermina Esperança, seguindo assim até a passagem pelo viaduto Antônio Ábrio. Depois o caminho melhora, fica intenso novamente lá no metrô Belém e vai assim até a ligação. Para o bairro, quem está na radial não vai enfrentar dificuldades. Já tem rodízio válido para veículos com placas sinais 3 e 4. Esses não podem circular no centro expandido de São Paulo até as 10 horas da manhã. 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
7: Bom dia, Ângela, querida. Bom dia, rei.
0: Oi,
7: Má. Super feliz com a sua volta. E hoje você está animadíssima, voz maravilhosa. Limpinha, né? Parece que fez o gargarejo com romã.
8: Limpinha? Tá limpinha? A romã que só chega em agosto?
7: Então, ô rei, guarda essa camisa de meus meninos aí pra mim.
0: Ah, gente, ela
7: se
0: pegou.
7: Se levar pra mim. Tem várias camisetas dele, mas eu não tenho da loja, não. Não,
8: ah,
7: é
8: não
7: ele
8: tem?
7: Que é da loja.
8: Oh, meu Deus.
7: Mas não fica vestindo essa camisa aí, você enfraquece a amizade, viu? É a amizade e o amor com a Betinha aí, hein?
8: Tá feia a coisa,
7: Betinha. Dá a camiseta pra mim.
8: Meu Deus.
7: Meu menino, tá bom? Beijo, beijo, meu povo. Com Deus, Ângela.
0: Beijão, é a Marlene.
8: Todo mundo quer dormir com o Zezé de Camargo,
0: tá
8: Luciano.
0: Vendo?
8: Só eu que...
0: Tá vendo?
8: É.
0: É a Marlene de Itaquá. Mandar uma beijoca pra Mari Roldan. Ela é de Nazaré Paulista. Diz que vai assistir os jogos da Copa 32 pelo SBT. Aí ela fala assim, como é o Galvão Bueno, eu vou assistir no SBT. E a antena parabólica digital vive travando. Ela tá dizendo que a antena parabólica digital dela vive
8: travando.
0: E isso é digital.
8: É, interferência, né? Porque é embaçado o negócio. Não, na verdade, a minha caixinha lá que eu comprei no começo, o conversor digital, pegava bem com a anteninha atrás da TV. Agora lá no quarto, nossa, trava bastante também.
0: Né?
8: Dá umas travadinhas assim de vez em quando. É normal, né? A gente mora na cidade grande. Melhor que isso, só instalando antena fora.
0: Gente, olha, 7h34, conforme a gente combinou, tá? É, Rosana, beijão pra você. Ela vai viajar agora nessa quinta-feira de Corpus Christi. Como que é?
8: Corpus Christi.
0: Corpus Christi.
8: A festa.
0: Ela vai viajar à rua do Jardim Herculano. Boa viagem. Depois conta pra gente onde é que você vai, tá bom? E ontem foi aniversário dela. Ângela? Ah, não, essa mensagem já abriu. Um beijo, Rô, um beijo.
8: Já tá assim, minha amiga?
0: Não, mensagem velha. Gente, então, ó, conforme combinado...
8: Não fala mais comigo que agora eu tô lá.
0: Tá, conforme combinado, a gente vai soltar pra vocês, né, uma resenha, um resumão dos melhores momentos, os melhores flagras do nosso Bailão Capital, que ainda repercute bastante, né? Principalmente entre vocês. Então, ficou pronto o vídeo, tá muito lindo, muito legal. E eu vou colocar aqui, nós vamos colocar aqui no Se Joga agora, 7h35, os melhores momentos do Bailão Capital, que aconteceu no último 17 de maio, no Clube Piratininga, né? Casa referência fantástica de festas, de baile aqui em São Paulo. Então agora, 7h36, o rei vai dar um play e a gente vai assistir na íntegra, tá bom? E aí a gente vai fazendo aqui os comentários. A galera que tá no YouTube vai poder assistir, né? Vai ver. E o pessoal que tá nos ouvindo vai acompanhar também, porque a gente vai trazer aqui os detalhes. A gente vai narrando pra vocês também, tá bom? Pode ser agora, rei? 3, 2, 1...

0: aqui nos salões nobres do Clube Piratininga para a abertura oficial do Bailão da Capital, o 10º Bailão. Como vocês viram, a galera já está empolvorosa para abrir, fazendo pressão, e esse baile vai ser o mais espetacular. Então, acompanhe aqui com a gente. E aí, Elisete chegou às 10h20 da manhã aqui. O Vini perguntou, o que você tá fazendo aqui uma hora dessa? Olha, eu cheguei. Esse é o 10º baile da capital. Quantos bailes você já veio?
1: 9.
0: É o 9º. E o que você tá esperando hoje aqui no Bailão da Capital?
1: Muita dança, muito divertimento e alegria.
0: A senhora veio pra ver quem? Lá de Sorocaba.
1: Todos.
0: Mas quem você vai agarrar e vai dar aquele beijão?
1: João Grandão.
2: O João?
1: É!
0: Nós estamos no 10º Bailão da Capital. Quantos bailes você já veio?
1: Primeiro baile, primeiro. Ai, eu tava esperando a minha amiga pra vir. Aí, ó, primeiro, acompanho vocês. O rádio é ligado 24 horas na capital.
0: Ah, então nós vamos debutar hoje?
1: Com certeza, com certeza.
0: E quem vocês vão agarrar, beijar, tirar?
1: Todos, todos.
0: Todos. Mas você é muito gulosa. Você quer agarrar?
1: Sim, todos. Tem que abrir todos, pra todos.
0: Gente, elas estão muito assanhadas. Ah, não, ele é o filmmaker, não pode, não pode, não, não pode. Senhora chegou atrasada, está no final da fila. As meninas chegaram 10h20, você chegou a que horas?
3: Uns 20 minutos atrás. Trouxe duas amigas comigo.
0: Ah, muito bem, mas é a primeira vez?
3: Primeira vez, aqui no Piratininga, que eu fui na feijoada em destaques.
0: Da Jana, né?
3: Da Janaína. Muito, muito, muito bom. Me diverti bastante.
0: E hoje você vai agarrar, beijar, tirar a blusa de quem? De quem?
3: Do Vini, do Vini.
0: Ó, e eu estou aqui com a Maravilha, a nossa ouvinte que vem. Em quantos bailes você já veio da capital?
4: Nossa, todos que vocês fazem eu venho. Todos.
0: E sempre assim, com esse look maravilhoso.
4: Dependendo do estilo do baile, eu coloco a roupa.
0: Não, tá tudo lindo, o make, o look, o hair. Tá olha isso, gente, olha, vamos dar uma rodinha. Não, vamos aqui, ó. Mostra o look dela, mostra. Estamos aqui, ó, com a Elza. Tá no finalzinho da fila, chegou atrasada. Elza, aqui as ouvintes chegam 10 horas da manhã.
4: Eu vim através dela.
1: Três amigas.
0: Três amigas. Vocês já vieram nos bailes da capital?
1: Não, é todas as três, a primeira vez.
0: É a primeira vez. Vocês vieram pra dançar, pra beijar, pra abraçar. O que, que vocês vieram fazer no Bailão da Capital?
4: Dançar muito.
0: Tudo. Uau, muito bem. E a senhora veio... O que a senhora veio fazer no Bailão da Capital? Arranjar namorado, dançar...
1: Se tiver, quem sabe?
0: Ah, muito bem! Qual radialista você quer ver?
5: Eu quero ver o Eli Correia.
0: Então manda um recado para Eli Correia.
5: Eli Correia, desde criança eu te sigo, ouvindo minha mãe te ouvir. É, eu amo você.
6: E é o quarto baile que estou aqui, ó, para divertir mais uma vez, porque é ótimo.
0: E qual foi o baile que você mais gostou?
6: Eu acho que o de 9 de junho do ano passado.
0: E a senhora toda linda assim, esse batom vermelho, esse brinco. A senhora veio cheia das más intenções pra ver quem linda desse jeito.
7: Ai, eu vou ver o João Ferreira.
0: Vai agarrar o João Ferreira? Vai agarrar ou não vai?
7: Vai.
8: Olha, muito feliz de estar aqui de novo. É a minha sexta festa. Participei de todas as festas. Elas são sempre muito bem-vindas. Vai ser uma alegria total aqui para todo mundo. Vamos brincar, se divertir, dançar, é isso? Comer. E vamos ganhar!

0: Décimo bailão da capital já está no finalmente. Nós vamos invadir agora os bastidores. Vem, vem comigo. Olhem quem está aqui causando. Dona Tule.
1: Olá, tudo bem? Boa tarde.
0: Lincoln, no camarim. O que você está fazendo no camarim, Lincoln?
2: Estou aprendendo com a Tule. Esses bastidores aqui, a Tule conhece tudo, né? De ponta a ponta, né?
0: Ângela Matos, conta pra gente. Você já está pronta?
3: Quase pronta, gente. Eu estou... Aquela garota que só veio se divertir, eu vim assim, ó. Eu só quero me divertir, Mary. Eu só quero me divertir.
0: Qual é a referência desse look bafônico que você está hoje, Ângela Matos?
3: Posso levantar, amiga?
4: Eu tenho... Vem, vem comigo. Cindy, olha
3: aqui,
4: isso.
3: Ó. É Cindy Lauper mesmo, sabe? Aquela música. As garotas só querem se divertir. Então eu vim assim, pra me divertir no bailão.
0: Tá. E conta pra gente, Ângela Matos só quer se divertir?
3: Ah, aí eu deixo com você aí do outro lado.
0: Fugiu, ela fugiu, gente, fugiu.
4: Nunca, Ângela, não faz nunca.
0: E olhem aqui quem está, todo compenetrado. Vini, conta pra gente, o que nós vamos esperar hoje de Vinícius de la Carte?
5: Olha, Mari, vocês estão nos ouvindo e nos assistindo. É, eu pensei muito qual seria a performance, a abertura deste baile. E... pela primeira vez eu quero passar uma mensagem. Eu quero passar uma mensagem para que as pessoas possam ser livres, né? Ser exatamente quem elas queiram ser. E Freddie Mercury passa muito isso sobre liberdade. Então vou fazer Freddie Mercury.
0: E o Vini está livre?
5: Depende da situação e do momento.
0: E esse look?
6: Olha, Mari, esse look foi um look que eu usei num carnaval passado aí, deixei jogado no guarda-roupa e aí, num desespero assim, procurei lá, achei esse vestido, falei, ah, tem tudo a ver com flashback, vou trabalhar dando brilho. Pra mim, nada melhor do que brilho pra vir pra um bailão da capital, Mari.
0: Então você tá pronta?
6: Prontíssima, pronta.

0: do time da capital, você está se ambientando, o programa, o que você está achando de ser o radialista da capital? Aqui o seu nome hoje, lá na fila, todas as mulheres já queriam saber quem era o Lincoln, queria agarrar o Lincoln. Como está sendo receber tudo isso, Lincoln?
1: Bom, em relação a elas lá na frente, muito legal esse carinho, esse respeito, né? E estar hoje na Rádio Capital é um presente divino, é algo assim totalmente... É Deus na minha vida que tem agido, aberto essas portas. E eu estou muito feliz, muito contente mesmo. Espero estar muito tempo com vocês e aprendendo com você também.
0: E como está sendo ser da família da Rádio Capital, Tule?
2: Gente, uma carteirada de mão cheia, né? Recentemente sendo radialista, já entrar nessa família maravilhosa que é a Rádio Capital, eu acho que é o sonho de qualquer locutor, literalmente, radialista.
0: Então vamos curtir muito esse bailão, vamos até o chão. Oh,
2: muito, muito, chão, chão, chão, chão, chão.
0: Mais um bailão da capital, Laércio. Esse é o 10º bailão da capital. Quantos bailões você já fez?
3: Todos. Desde o primeirinho, quando nós começamos esse projeto com o Vini, eu fico muito feliz. Já já nós vamos fazer a abertura e parabenizar a direção, vocês envolvidos, em especial esse cara que ele sabe, eu digo isso para ele sempre, que ele é um monstro chamado Vini de la Carte. É um ser humano de uma coragem absurdamente extraordinária.
0: Laércio, e agora? As ouvintes querem saber, quando você vai aparecer no Chega Pra Cá pra fazer uma horinha, meia horinha, pra elas matarem a saudade?
3: Eu acho que o mês que vem eu vou dar um pulinho lá na emissora, eu tenho alguns compromissos a fazer ainda nesse final de mês e comecinho do outro, mas se Deus quiser estarei lá na rádio trocando ideia com o pessoal. Não largo a capital, né?

0: Boa tarde! Que delícia, gente! Mais um baile!
1: Como está sendo o 10º bailão da capital como diretor artístico?
2: Eu vou descer para falar com você. Ó, Mari, é desafiador, porque nada que você faça com qualidade muito bem feito é fácil, né? Então, é muito desafiador, mas eu tenho uma equipe, eu tenho pessoas ao meu lado, apoiadores, amigos, patrocinadores, que sempre me apoiam. Então, a minha corrente de amizade, ela é fundamental e é o que me impulsiona a fazer e a concretizar os meus sonhos e aos sonhos dos meus ouvintes, que é vivenciar esse momento. Mas, possa ser, Mari, que este seja o último baile que eu me apresento.
1: Bomba, bomba, bomba, não! Como assim, último baile?
2: Ainda não tem nada certo, mas assim, eu amo o que eu faço, eu amo isso, mas a gente recebe convites, então estou analisando muita coisa. E se for, eu espero que não, mas se for, que eu feche com chave de ouro com o Fred Merrill.
1: E agora eu estou aqui com a Maria Emília, o segundo bailão dela da capital. O que você está achando do baile?
3: Ah, ótimo! Eu trouxe minhas amigas, eu sou fanzoca da capital. Desde cedo com o Fernando Ruquete, aí o padre, que agora esses dias não está, Angela Mato, João Ferreira e assim vai. Tô muito fã.
1: Você veio para ver qual radialista hoje?
3: Ah, que seja, que eu possa ver todos.
1: São 10 bailes da Rádio Capital. Quantos bailes você já veio?
4: Olha, primeiro é um prazer falar com você. Sempre linda, maravilhosa, brilhando. Eu só não vim em um que foi no Carnaval, porque eu estava lá no AMB trabalhando. Mas a cada baile que acontece, a energia se renova. É um prazer imenso estar aqui com os nossos colegas da Rádio Capital. E o público está na pista arrebentando, né? Muito, muito legal, sempre bacana.
1: Raul, eu tava lá fazendo a entrada, todo mundo, várias falaram do Raul Machado, Raul Machado. Como é receber esse carinho das fãs?
4: Olha, não tem preço, porque a Rádio Capital é um caso de amor com os ouvintes, né? É uma rádio que é amiga das pessoas, né? Eu só fico chateado porque os meus colegas, o Guilherme e a Vitória, falam que eu não sei dançar, que eu só fico aqui no camarote. É porque eu sou todo duro, eu não consigo dançar que nem o Vini, por exemplo, que deu um show. Mas daqui a pouco a gente vai estar junto, abraçando, vibrando e curtindo, porque o baile é essa energia, né? É alto astral, é alegria, é positividade. E eu fico muito feliz, não há dinheiro no mundo que pague esse carinho que a gente recebe aqui.
1: E agora a gente está aqui com a Dona Eliana, que estreou um programa só dela agora, toda quarta-feira na Rádio Capital. Como está sendo isso, Eliana?
5: Nossa, está sendo muito legal. E também tem no sábado, 8 horas da manhã. Estou felizíssima em fazer parte da família Capital.
1: E mais um bailão da Capital. O que você mais ama no bailão da Capital?
5: Ah, mexeu o esqueleto, claro, né?
1: Carla Brandão, a mulher da coragem. Carla, o Vini fez uma entrada triunfal e falou de coragem. E o que é essa coragem, Carla?
6: A coragem é o que o Vini propaga todo dia na rádio. Ele entrar de Fred Mercury. É você uma mulher corajosa, com todo o trabalho que você é como empreendedora. Coragem é você fazer o que está no seu coração, sem medo do que as pessoas vão pensar.
1: E o que você está achando do Bailão da Capital? Não é a primeira vez, você está estreando o bailão.
6: Eu tô adorando, eu tô achando incrível. Como as pessoas se empolgam, como elas se entregam. Eu daqui a pouco vou pra pista.
1: Ah, queremos ver Carla Brandão
6: dançando. Vocês vão ver, eu danço bem, modéstia à parte.
1: E o que você achou da entrada triunfal do Vini?
7: Ah, o Vini não existe. Se ele não nascesse, teriam que inventá-lo. Ele é ótimo, ele é 10.
1: E recentemente teu programa mudou de horário e de dia. Todo mundo está acompanhando, achando maravilhoso. E o que a gente pode esperar esse ano ainda do Saudade em Você?
7: Então, o nosso programa Portugal, a Saudade de Você, está aos domingos, das 8 às 9, na Rádio Capital, e vai completar agora, no dia 4 de junho, 39 anos a Rádio Capital.
1: É o mais longínquo.
7: Mais antigo, mais antigo.
1: E qual é o segredo para deixar um programa no ar por 39 anos?

0: o público aceita, gosta bastante. Temos uma audiência incrível, eu só tenho que agradecer.
1: Então que venham mais 39 anos com saudade de você.
0: De bengalinha e tudo.
1: Pra quem veio hoje no Bailão da Capital, elas, qual é a dica pra elas arrumarem um namorado pra quem está solteira?
2: Primeiro, não ficar com mimimi. Olha para todos os lados, dança, seja você e aproveita a chance, porque talvez seja a chance da sua vida.
1: Lela, mas é tabu ou é verdade? Se conhecer alguém aqui no baile pela primeira vez, pode rolar na primeira vez?
2: Pode, deve, gente. Depois de uma certa idade, a gente tem licença poética. Vá, se proteja e seja feliz.
1: Essa é a coragem que o Vini falou lá no palco, de ser quem você é?
2: Com certeza. Essa falta que a gente muitas vezes deixa a vida passar. Então tenha coragem de ser quem você é. O Vini representa muito bem isso. Então seja quem você é e não perca a chance de ter coragem.
3: O Bailão da Capital, gente, é tudo de bom. Eu não perdo um baile. Eu fui no aniversário da rádio, quando foi na rádio, de lá pra cá, não perdi mais nada da rádio. Fiz meu filho ser ouvinte da rádio, ele trabalha ouvindo a Rádio Capital. E a Rádio Capital é tudo de bom e de maravilhoso.

0: Mas quem você queria muito dar um abraço?
1: No Vini.
0: Ah, ele vai chegar. E você, quer dar um abraço em quem?
2: Ai, todos.
3: Ai, geral, porque eu amo tudo.
0: Amo todo mundo e você?
3: Eu amo todo mundo, todos.
0: Inclusive, ela falou que não perde o marinadas, é isso mesmo?
3: Eu não perco um marinada, Deus me livre. Não, é uma
2: comida deliciosa que você faz lá, misericórdia. Turma da Capital, eu sou apaixonada por vocês. Continue essa audiência que é maravilhosa. Beijos.
0: A Maria Madalena teve uma perda recente e ela veio, fez questão de vir no baile para se distrair e ser a nossa companhia. A gente está muito lisonjeada e fique sempre com a gente lá na Rádio Capital.
4: Obrigada. Fico sim, é o que está me tirando da depressão e da tristeza.
0: Não, mas fica ligadinha com a gente que a gente vai deixar teu dia feliz.
4: Vou, eu estou muito feliz aqui hoje.
0: A sua irmã está tristinha. Você vai olhar para ela e vai mandar um recado para ela.
5: Minha irmã, você sabe que acima de qualquer coisa, você é a pessoa mais importante da minha vida e eu te amo muito.

0: Delícia, que saudades, né, gente? É! A resenha do Bailão Capital foi nosso TBT, numa terça-feira. Né? TBT a gente faz a hora que a gente quer, né?
1: Isso aí.
0: Deu saudade, a gente matou. Alan Rubinati, um beijo pra você, viu? Tá trabalhando e tá aqui, ó. Tá no Se Joga, tá ouvindo, tá curtindo. Gostaram? Tem mais flashes nas redes sociais, Michael, da Rádio Capital, tá bom? Ah, o Michael, né? Ele bombou.
2: Nesse palco.
3: Ah, é um espetáculo em tributo ao Michael, com os maiores sucessos do rei do pop. E eu espero que todo mundo goste.
2: Vamos esquentar o tamborim. Queremos um passinho de Michael Jackson, que não morreu, direto aqui do Bailão da Capital. Faz um passinho pra gente aí, Michael.

0: Esse momento do Michael Jackson foi muito legal, né? Foi muito incrível. Nossa, muito, muito bom, né? Qual é o nome dele, rei? Lembra o nome dele?
1: Querido, né?
0: Mas ele foi incrível. Ele vai vir aqui na rádio pra contar mais, né, da história dele, do trabalho dele. E empolgou, né? Todo mundo viu assim, nossa. E é um momento que você fala o Michael Jackson, né? O filme e tudo mais.
1: É He-Man.
0: Foi bem legal. Ah, esse momento do Silvio também. Ó, ó, ó, no meio do povo.
1: Dançando e rodando, né?
0: Ninguém esperava, né? E teve aviãozinho, dinheiro de verdade. E ele não é só um imitador, né? Ele conhece toda a história.
1: Ó.
2: Por que parou? Parou por quê? Por que parou?
3: Como tocar a música?
0: A Tule de Mariette, né? A Mariette era do Gugu.
4: A Tule de Mariette. Seu primeiro bailão da capital hoje, o que você acha que vai estar mais legal? Bailão da capital ou SBT?
5: Olha, eu não vou puxar sardinha agora porque a gerência é das minhas filhas. Se eu falar SBT, elas vão ficar toda. Por isso que elas vão ralar mais um pouquinho. Bailão da capital.
4: Silvio, conta pra gente. Vai ter aviãozinho? Vai ter dinheiro?
5: Mas olha só que tem aqui. Conseguimos R$5, que é de verdade.
4: Mas tá bom, não tá, Silvio? Quem quer dinheiro?
5: Quem for acertar no qual é a música, vai ganhar, olha só. Olha só, muito dinheiro. É dinheiro ou não é?
4: É, ele tá escondendo o jogo. Vocês viram onde tá o dinheiro? Ó, Silvio, para de guardar o seu dinheiro.
5: Tem mais um cadinho aqui, olha só. O bom que não é do meu, né? É da rádio agora. Do meu não vai sair. Olha aqui, olha só. E é de verdade. Agora, sabe qual é a única coisa que é fake? O Silvio Santos.
4: E a peruca do Silvio Santos.
5: Não, não me venha com esse papo de peruca, que não, deixa quieto, não dá uma de Maísa, porque já vem a Maísa falando, é peruca, não, aí já dá azar, não vem com esse papo de peruca. Agora,
4: Silvio, mas você tá rico, próspero, bilionário.
5: Muito bem, que a prosperidade esteja assim como vocês querem ver a capital cada vez melhor, que a prosperidade e o dinheiro siga vocês, mas agora...
4: Vamos jogar esse dinheiro, põe de cata, vai lá. Meu Deus do céu,
5: meu Deus do céu, ela vai me dar mais trabalho? Isso. Meu Deus do céu.
4: Porque a gente tá pagando cachê alto, então vamos dar trabalho pro Silvio Santos.
5: Tá certo. Quem quer dinheiro?
0: Um beijo pra Mari, né? Que arrasou também, hein, Mari? Sempre arrasando nos bastidores das nossas festas.
1: Ela é a repórter oficial da capital, muito boa.
0: Beijo pra Mari, tá bombando, hein, Mari?
3: Olha, olha. O aviãozinho aqui, ó. Olha, tem mais um aviãozinho aqui, ó.
0: Muito legal, né? O pessoal tá comentando aqui na live a Domingas, morrendo de saudade desse dia.
1: Olha o João.
0: Doutor Marcelo, esse pra mim foi uma revelação. Dançou.
1: Ah, Isabel.
0: Isabel, o pessoal tá pedindo aqui que ela volte ao vivo.
1: A Nani vem
0: aos domingos. Nani, linda. Deu nota baixa.
1: Foi?
0: Deu. Ó, oh, Raul, todo.
1: O Raul.
0: Legal, nossa equipe, a Lela. Foi muito gostoso, né?
4: E claro,
0: né?
4: Que não podia faltar.
0: Ai, DJ Tupac,
4: I love you. O homem que está dando a cara para esse bailão, animando todo mundo. Estevão Tupac, teu segundo bailão da capital. Como
0: é
4: você
0: bom,
4: queria,
0: né?
4: Sete lixo pro bailão da capital?
6: Olha, primeiramente, queria agradecer a todos os ouvintes, a todos da Rádio Capital e ao Vini em especial, que apostou em nós, né? Deu essa oportunidade de a gente poder mostrar o nosso trabalho para essa galera incrível. E foi um desafio, porque na primeira vez a gente não sabia que o pessoal ia gostar, do que ia rolar. Aí eu saí fazendo uma mesclagem. E eu vi já de tudo que eles gostam e hoje vai ser uma mesclagem muito maior. Então, aguardem, daqui a pouquinho estaremos no palco, só as melhores.
0: E foi só as melhores mesmo.
1: E eu descobri
0: todo
1: que era
0: dançou. Tupac
1: lá, né? Falei a vida inteira dois pack.
0: Mas ele falou que o pessoal chama.
1: Chama?
0: De dois pack, Tupac.
1: É outro.
0: Delícia, hein? A Pri Artoni tá falando, não peguei nem 10 centavos.
1: Nada.
0: Ela deu uns pulos lá pra ver se pegava aviãozinho, não pegou nada.
1: Ó! Oh.
0: Não tem como, né, gente? A Marielle dizendo, ai, vocês estavam maravilhosos. Vini é maravilhoso. Um beijo, Mari.
1: Balão mesmo, hein? E é verdade. Aí ele é tipo a Loki, interagia, né?
0: Alô, Delis, um beijo.
4: E agora a gente tá com ela, nossa grande estrela da Rádio Capital, Nani Venâncio. Nani, seu segundo baile da capital. O que você está achando do bailão da capital hoje? Achando que o Vini... Vini, te amo. Parabéns, surpreende mais. Tô achando um
7: lindo demais. Nosso querido Diogo.
4: Uma pegada mais gostosa, mais leve.
7: Tá descontecado, a gente já entrou no Instagram.
4: Esses covers também, né? Eu acho que tá um show à parte. E tô gostando mais desse bailão. Nani, você veio da televisão. A televisão, embora seja parecido com o público da Rádio Capital, mas esse carinho que você recebe aqui, esse calor, é igual ao da televisão? Ou você sente diferença do público da Rádio Capital com o da televisão?
8: Eu acho que o público é o público, né? Independente de o que tá fazendo, teatro, televisão, rádio. Mas é que o público da rádio, né, da capital, eles são carinhosos. Eles te acompanham no dia a dia. Não tem essa proximidade de você saber quem é, se apresenta, a gente já identifica. Eles participam assim constantemente. Então isso é muito bom. É diferente.
4: Doutor, seja bem-vindo nos bailões da capital. Hoje é seu primeiro bailão.
9: Meu primeiro bailão. E olha que festa sensacional, maravilhosa.
0: A mulherada enlouqueceu,
4: né? Você já conseguiu ver, sentir o carinho do público que quando você vai na rádio, dá entrevista, ele o pessoal é já fofinho, te reconheceu, né? Já chamou o doutor Marcelo.
9: Olha, esse carinho é maravilhoso e muito único. Muitas pessoas vêm para tirar foto, abraçar, conversar um pouquinho. É um carinho muito aconchegante, muito bom demais.
4: Bonitinho. E hoje subiu no palco e tudo. Como foi a sensação de estar lá como jurado, como nos programas do Silvio Santos?
9: Olha, difícil, hein? A responsabilidade aí é enorme, mas tiramos de letra aí. E é gostoso presentear o pessoal mesmo lá em cima.

0: momentos aí do nosso bailão que realmente entrou pra história.
1: Muito bom mesmo.
0: Foi legal, né?
1: Parabéns ao Vini. Parabéns a quem editou Vini. O vídeo também, muito bem feito.
0: Isso, exatamente.
1: Muito bem feito. Sim. Os takes, parabéns. Trabalho técnico impecável.
0: É isso, minha gente. 8h04, tá? A gente agora vai pro intervalo rapidão. Okay. A gente vai pro intervalo rapidão. Tem muita coisa, né, acontecendo na cidade. A gente tá com vários problemas aqui de trânsito. Vandeco já volta pra dar uma atualizada, né? Ônibus, trilhos, metrô, trem também, né? Você já sabe que a gente tá vivendo aí dias, manhãs mais geladas. Então, se você precisa fazer alguma coisa nesse período da manhã, leva um agasalho, né? Leva a máscara na bolsa também, intervalo rapidão na volta. Tem a Dani, tem a Tatá, tem o Everton, né? Tem a Patrícia, nossa equipe aqui prontinha para mandar um recadinho bem importante para vocês.
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8: Ângela Matos, a chegada a São Paulo pela rodovia Presidente Dutra, a motorista reduz a velocidade já a partir do quilômetro 222, esse trânsito piora no 227, já na passagem pela Fernão Dias, e vai ruim até o acesso à Marginal Tietê devido ao excesso de veículos. A rodovia Ayrton Senna é opção, mas tem trânsito intenso a partir da L. Smith, passando ali pelo Parque Ecológico Tietê em toda a sua extensão, até o acesso à Marginal. Para o Rio de Janeiro, essas duas rodovias funcionam bem. Quem precisa acessar o aeroporto de Cumbica não vai enfrentar dificuldades pela rodovia L. Smith. E o trecho final da Fernão Dias, trânsito ruim também, desde o Parque do Chaves até o acesso à Dutra. 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
10: Você sabia que a pensão por morte do INSS é devida para quem vive em união estável? Muitas pessoas acreditam que somente o casamento no papel garante o direito à pensão por morte do INSS. Mas isso não é verdade. Quem vive em união estável também pode ter direito ao benefício, desde que consiga comprovar a convivência como casal. A pensão por morte é um benefício pago aos dependentes da pessoa falecida que contribuía para o INSS ou já recebia aposentadoria. No caso da união estável, o INSS exige provas de que existia uma convivência pública contínua e com intenção de constituir família. E quais os documentos podem ajudar nessa comprovação? Podem ser apresentados comprovantes de residência no mesmo endereço, conta bancária conjunta, certidão de nascimento de filhos em comum, declaração de imposto de renda, plano de saúde, fotos, mensagens, contratos, apólices de seguro, além de testemunhas que conheciam a relação. Quanto mais provas forem apresentadas, maiores são as chances de aprovação do benefício. Mas atenção, muitas pessoas têm o pedido negado pelo INSS por falta de documentação ou porque a união estável não foi reconhecida administrativamente. Nessa situação, é importante saber que a negativa não significa o fim do direito. É possível apresentar um recurso administrativo e, em muitos casos, buscar a justiça para reconhecer a união estável e garantir o recebimento da pensão por morte, inclusive com o pagamento retroativo dos valores atrasados. Por isso, a orientação é reunir toda a documentação possível e procurar auxílio especializado para analisar o caso antes de fazer o pedido no INSS. Informação correta pode fazer toda a diferença na hora de proteger os direitos da família. E se você tem dúvidas sobre esse ou qualquer outro assunto da Previdência, entre em contato com a nossa produção pelo WhatsApp 011 96501 1000.
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0: Se joga, minha gente linda, maravilhosa. Rodolfo, um beijo pra você. Joelma tá perguntando sobre a Cléo Francisco, né? Jornalista Cléo Francisco. É, que teve uma meningite e essa meningite está num estágio que acabou deixando a Cléo num estado gravíssimo no hospital do Mandaqui em São Paulo. Ela continua na mesma, o estado continua grave da Cléo. Então a gente, os amigos, familiares, a gente continua nessa corrente de oração para que ela se restabeleça, tá? Mas o estado dela continua grave, tá? No mesmo, ela tá internada no hospital do Mandaqui, aqui em São Paulo. Um beijo também pra Bela Amaral, que mandou um áudio aqui falando sobre os cuidados que a gente deve ter nos aeroportos, né? E ela é uma pessoa que viaja com muita frequência, ela falando que tem cadeira de rodas pra disposição, que fica à disposição ali se você tem uma dificuldade pra se locomover. Ela fala também de cuidados que a gente tem que ter no aeroporto, né? Assim como o rodoviário, porque tem os ladrõezinhos ali que fica de olho na pessoa que tá voada. E a Denise, como assim a mulher caiu e morreu? Com certeza bateu a cabeça, né, Dê? Traumatismo craniano ali, né? Um mal súbito, de repente, bateu a cabeça. Mas o velório dessa senhora tá acontecendo agora pela manhã, tá? 8 horas 13 minutos, sim, Ângela. E o cara do Corinthians foi expulso, né? Augusto Melo. É um escândalo em cima de escândalo lá no Corinthians. E a gente vai reportando pra vocês, tá? Capitão! Agora, 8h13, mudando o foco. Obrigada, viu, pessoal que tá falando. 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
0: Maravilhosa, hein, Tatá? Bom dia, amada. Chega pra cá, se joga.
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0: 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A Tatá vai ali e já volta no Tamo Junto, minha gente.
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0: 8h18, Ângela, o que você tá achando da cancelada do momento, né? Adriane Galisteu, você viu, rei?
1: Não,
0: o que, que um dedo nervoso não faz? Descobriram, né? Alguém que tava ali com o tempo, descobriram que a Galisteu, ela curtiu uma postagem do velho da van falando lá sobre a PEC da escala 6x1,
1: ela,
0: né?
1: Ela curtiu?
0: E aí ele fez uma postagem que era assim: eu sou a favor da escala 4x3, se for para quebrar o Brasil, que seja rápido. E aí ela curtiu, e a gente sabe, né, o posicionamento dele e tal. E ela curtiu isso, reverberou de uma tal forma que até a gente famosa que seguia a Galisteu,
1: nossa,
0: parou de seguir, e repercutiu tão forte que ela tá perdendo seguidores, porque resgataram um vídeo dela de trocentos anos atrás, aonde ela fala assim, ai gente, nesse corre da fazenda, sexta e sábado pra mim é de lei ter folga.
19: Ah é? Só pra ela?
0: Exatamente. Entendi. Essa é a pergunta dos pobres mortais. Menina. Aí apareceu um rapazinho dizendo, inclusive, nessa última edição da Fazenda, ela me ofereceu, o nome desse rapaz é Gabriel Sampaio, né? Ele faz edição, faz vídeo, é videomaker. Ela me ofereceu assim, olha, você tira fotos, faz vídeos meus, e aí eu vou te dar o que em troca? É uma projeção de você conhecer gente, contatos. Ele, meu, ele botou detalhes e ela tá sendo bem detonada. Aí qual foi a reação dela? Trancar os comentários.
19: Trancou?
0: Trancou todos os comentários.
19: Meu Deus do céu. Falando em escala 6x1, ontem o EV me mostrou um anúncio de vaga de emprego numa dessas lanchonetes fast food famosas do M Grandão. Tá. E aí já trabalha em esquema de o funcionário decide qual escala que ele quer fazer. Lembra que a gente
0: ele
19: falou
0: tá
19: aqui?
0: Livre.
19: Lembra quando a gente falou? Ah, você quer trabalhar 6x1, 5x2, 8, segunda a sexta, 8 horas por dia.
0: 365.
19: Agora... Não, 365 só lá na cena, né?
0: Carlos.
19: Você tem direito até uma folga de domingo por mês. Só me lembro daquele
0: então, famoso... é livre?
19: Você escolhe que regime você quer trabalhar. É o futuro. Você escolhe se você... E ó, o futuro será... Você escolhe se você quer ser CLT, você escolhe se você quer ser PJ, você escolhe quantas horas e como você quer trabalhar e como você quer suas folgas.
0: Você escolhe o seu tempo.
19: Você escolhe.
0: É o seu tempo. Hey, mandar uma beijoca pra Mila, do Jardim Noronha. Adorou essa resenha que nós fizemos do bailão. E aí ela diz, ela tava lá, bailão foi incrível, beijos meus amores, é a Mila do Jardim Noronha, beijoca Mila. Gente, foque em mim que eu tenho aqui uma prestação de serviço bem importante, pra você que já aposentou e achou, né? 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
2: Olá a todos da Rádio Capital, bom dia, eu sou a Maria daqui do Jardim Santa Maria, amo vocês. Ô Ângela, vê onde é que, como que faz para fazer o cadastro aí dessas antenas para mim? Vocês poderiam me informar para me fazer? Eu não tenho nem internet, então eu, aí ia ser bom para mim poder ver meu joguinho. Eu amo vocês.
3: Obrigada.
4: Faz o seguinte, o site é Brasil isso. Antenado, tá?
3: É isso, Brasilantenado.org.br.
4: Esse é o site do governo mesmo. Você tem que estar inscrito no Cade Único, aquelas coisas todas. Brasil Antenado. Ela falou, eu não tenho internet em casa. No celular tem, senão não teria mandado zap. Então entra aí no Google, no seu site de busca, Brasil Antenado. Faz aí o cadastro, se você cumpre aí os requerimentos. E aí recebe anteninha, um material na sua casa.
3: Arrasou. 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
7: Oi, Ângela, bom dia. Oi, Reinaldo, bom dia. Saudade desse baile. Faz de novo, que eu quero ir de novo, hein, Ângela?
3: Você
7: e o Vini arrasa. Beijo.
3: Beijão pra você, amiga. Obrigada, viu? Um beijo pra você. 8 horas 31 minutinhos. A gente tá trazendo o caso, né, dessa senhora, 72 anos, que morreu após a queda da escada de uma aeronave ali em Congonhas. Gente, pode ser tudo, o mal súbito que ela teve, né, de repente ele teve um mal súbito. Mas o que eu quero trazer para vocês aqui é que o velório da dona Maria tá acontecendo hoje, pela manhã. E aí já tem um deputado, deixa eu ver, um deputado do PT, Paulo Teixeira, que já correu e já quer agora proibir escadas como

0: Exatamente isso.
1: É um projeto de lei assim,
0: que obriga
1: os todos aeroportos a disponibilizarem rampas de acesso em operações que não tem essa ponte de embarque.
0: É.
1: Né? Agora vai se falar bastante sobre esse caso, tá, gente? 8 horas 32 minutos. A boa notícia é que aqueles baleados da São Bento, policial, tá, tiveram alta.
0: Tiveram.
1: Graças a Deus, né?
0: Tinha uma criança também.
1: Criança. Então agora, né, depois do susto, tá tudo ok, minha gente.
0: Ângela,
1: tá,
0: canta
1: tudo
0: um parabéns
2: okay
0: aí, ó.
2: Bom dia, Ângela. Bom dia, Rick. Meu nome é Maria Cristina, sou de São Bernardo do Campo. Gente, manda um parabéns pra mim hoje, meu aniversário. Um beijo, obrigada.
1: Beijo!
0: Maria Cristina!
1: Ô Cris, um beijo, feliz aniversário, feliz vida! Tudo de bom pra você, se cuide, hein? Suplementa! E quem? Eu acho que ele fez aniversário ontem.
0: Quem?
1: Eu acho que o marido aqui da nossa primeira dama fez aniversário ontem. A
0: Será?
1: Dani tá chegando pra falar de saúde, mas antes, bora falar da vida.
0: Rodrigo?
1: Rodrigo fez aniversário ontem, Dani, bom dia!
3: Bom dia, Ângela, bom dia, Rei! Sim, ontem foi o aniversário do Rodrigão!
1: Feliz vida, Rodrigo!
3: Obrigada,
1: feliz
3: gente!
1: Feliz aniversário!
0: Cuida bem do maridão, hein?
3: Pode deixar, tô cuidando!
1: Tá cuidando, um beijo! Rodrigo, nosso parceiro aqui de muito tempo, né? Um beijo, feliz aniversário! Seja muito feliz, tá? Agora, a gente quer que você aí do outro lado também seja muito feliz. E pra isso, como é que tá a saúde? 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

0: tá bem legal, porque mês de junho até a gente pensou, meu Deus, quantas coisas estão acontecendo. Uhum. É Copa, é mês dos namorados também, daqui a pouco começam as festas juninas, é muita coisa que a gente vai viver, se Deus quiser, mas com saúde. A gente fez essa campanha Saúde, Economia para a Saúde de um Campeão. Então a gente quer qualidade, sim. 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
0: Não dá pra errar, pelo amor de Deus. 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
12: Bom dia, Ângela.
1: Bom dia.
12: Ô, Rê, me diga aí. É. Se eu fizer esse negócio dessa antena aí, eu vou ser obrigada a assistir a Globo ou ela vai pegar todos os canais?
1: Ah, ela já quer.
12: Cristina, do João Amar, beijo, amo vocês.
1: Não, Rê, mas Cris, é antena demais. Ou que é o gato?
13: Ela quer antena, né? Mas ela tá perguntando se pegar essa antena. Não, essa é uma antena do governo. e pega todos os canais. Fiquem tranquilos, tá?
1: Olha, o pessoal tá empolgado com a antena e com a promoção da Brahma, né? Que prometeu, o Fenômeno falou domingo, se o Brasil ganhar essa Copa, que o brasileiro vai ter direito a uma cerveja de graça. Então, essa campanha é um estímulo. Cervejas? Então, o que que é
13: uma caixinha.
1: Ó, no supermercado e no aplicativo, os consumidores poderão receber um pack de cerveja. Já nos bares, um 2-pack de cerveja. Já nos bares, os participantes, né, vão ganhar uma garrafa da Brahma de 600ml.
13: Nossa, mas eu prefiro o pack, né?
1: Então, essa campanha, como é que você vai fazer? Segundo as regras divulgadas, cada CPF terá direito a um resgate, tá, cachaceiro? Cada CPF, um resgate, e a ação deverá acontecer por meio do aplicativo Zé Delivery. Supermercados, participantes e bares credenciados. Será que o Bumbum entrou?
13: O Bumbum tem que entrar, O Bumbum só bota, né?
1: O brasileiro quer a antena e a cerveja de graça.
13: Aí já tá feita a Copa, né?
1: Já dá pra ir pra Copa, guru?
13: Ou em circo.
1: Vem, guru.
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13: Você tá negligenciando o guru.
1: Para, não fala isso, rei. Uma decisão profissional muito importante vai ser tomada hoje. O guru fala de uma decisão muito importante, tá? Profissional, que você vai tomar hoje. O dia tá super favorável pra conversar com a chefia. Amarelo 23.
15: Touro! 21 de abril a 20 de maio.
1: Precisa definir, taurino, quais são as tuas prioridades, tá? O que é prioridade na tua vida? E o guru tá falando de uma conversa que você vai ter, mas vai ser boa, tá? Pelo que eu entendi aqui, uma conversa com um parente ou um vizinho ou um colega próximo. 25, preto.
15: Gêmeos. 21 de maio a 20 de junho.
1: Bom dia também para você falar com o chefe sobre salário, negociar salário, hein, amiga? Se ela te prometeu, né? Chegou a hora de cumprir, tá bom? Pode conversar sobre salário com a pessoa. O dia vai ser produtivo para você resolver questões financeiras, tá bom? A cor para você é o dourado, número 26.
15: Câncer. 21 de junho a 22 de julho.
1: Olha, o guru tá dizendo que você tá sensível e que você poderia usar um pouquinho da tua manhã como que eu posso dizer isso pra você, minha filha? Usa esse período da manhã pra você tomar uma decisão que vai fazer uma diferença a longo prazo, tá? O guru tá falando que você tá sensível, mas que é para você usar o período da manhã, tá? Amanhã é até quando? Meio-dia, né? Pra você tomar aí essa decisão, que talvez agora você não vai sentir, mas lá na frente você vai lembrar da data de hoje, 2 de junho, vermelho, 29.
15: Leão! 23 de julho a 22 de agosto.
1: O dia tá pedindo concentração, ele tá pedindo pra você ter mais concentração e o que vai funcionar pra você hoje é o período da tarde, tá? Tá pedindo pra você cuidar da sua saúde e do seu bem-estar. Leonino, a tua cor hoje é o preto, aloe vê, e a dezena do Leonino, 23 mais 7 é quanto? Não, fazer a conta.
15: 23
1: mais 7. Volta. 23 mais 7.
13: 30, Anjo.
1: 30. Guru, bota 30. Botou pra eu calcular. 23 mais 7.
13: Tá desse jeito?
1: Porque ele acha que eu tô negligenciando ele.
13: Entendi. Bora lá.
1: Virgem, muitas mensagens no dia de hoje, 2 de junho, vai agitar a tua manhã, tá? Eu não sei se você já tá recebendo aí mensagens, mas vai ter uma que vai ser certeira. Ele conta que nesse jogo, ele fala pra você aceitar uma sugestão que alguém vai te dar, vai te propor, tá? Mas a tua manhã hoje vai ser assim, de receber, de trocar muitas mensagens. Não tenha medo de um reencontro que tá pra acontecer, tá bom? verde e a dezena é o 28. Centauros. Libra!
15: 23 de setembro a 22 de outubro.
1: Ó, vai viajar, minha filha, decide logo, tá? Guru tá falando que hoje você precisa decidir sobre um planejamento, é viagem. Aproveite o dia de hoje também para divulgar o seu trabalho. Se você é do comércio, se você é uma empreendedora, use... ele não disse, mas eu vou falar. Use as redes sociais, então, para divulgar o seu trabalho. Então, ele tá falando de uma viagem que é para você decidir hoje e aproveitar para divulgar o seu trabalho, tá bom? Libra, a cor para vocês hoje é um cinza, tá bom? E o número é o 10.
15: Escorpião. Baixinhas, né? 23 de outubro a 21 de novembro.
1: Tem uma questão jurídica que estava amarrada, mas agora vai deslanchar, vai avançar aí com mais agilidade para você, tá bom? Então, uma questão aí burocrática. O dia de hoje, 2 de junho, fala também de uma certa confusão, alguma coisa que aconteceu no teu trabalho e que você precisa resolver logo, sabe? Não ficar adiando. Vermelho, 11. Sagitário?
13: Aqui agora, Sagitário?
1: Ele...
15: Sagitário! 22 de novembro a 21 de dezembro.
1: Olha, se tá com problema com banco, sagitariano, vai lá na agência, senta o rabicó na poltrona e conversa com o gerente, tá? O dia vai ser ótimo pra você fazer esse acerto aí, ter uma conversa mais séria sobre dívida e vai fechar negócio, vai dar bom pra você, tá? Faça essa lição de casa antes de qualquer outra coisa no dia de hoje. Pra você hoje, a cor é o preto e a dezena 49.
15: Capricórnio! 22 de dezembro a 19 de janeiro.
1: Precisa, capricorniano, expressar os sentimentos com mais naturalidade. Eu sei, né? Cada um, né, age de uma forma, mas você precisa trabalhar melhor as emoções que estão à flor da pele, tá? Guru fala aqui de um assunto de família que tá tirando teu sono, tá bom? Mas também ele não fala se vai resolver. Só fala assim: assunto de família tá tirando sono. Bora viver isso, então. Você tem que viver isso, tá bom? A cor pra você é o amarelo e o número da sorte é o 37.
15: Aquário! 20 de janeiro, eba! 19 de fevereiro.
1: Tá falando pra cuidar da nossa saúde física e mental e que tudo vai fluir muito bem no dia de hoje, tá? Se você conseguir, faz aí, dá uma pausa, faz uma coisinha, um autocuidado. Ontem, depois eu vou falar pra vocês, eu fui no Senac e fui na podóloga, gente, de graça. Autocuidado melhor que isso. Então, Aquário, autocuidado, 15 e cobre. É a cor, tá?
15: Peixes! 20 de fevereiro a 20 de março.
1: Precisa ter uma conversa mais franca e mais sincera com alguém aí da tua família. Eu, pela carta que saiu, eu entendi que é um filho. Você tem filho? Precisa ter uma conversa aí com o filho. O laço que eu entendo aqui é isso. E você vai resolver um assunto com muita praticidade e com muita agilidade. 22 e 30, 22 e preto, tá?
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1: 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Ai, gente, 8h50, falei muito, né? Agora eu vou deixar com ele. Bom dia, Everton.
16: 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Bom dia,
1: tu.
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18: Alô, gostosas! Alô,
1: papo de estilos! É ela! Só porque eu falei pra ele hoje, eu cheguei na rádio, o rapaz que vende roupa aqui na frente da rádio tava ouvindo esse hit, eu ouvi, esse clássico.
13: Então falei, tava em loop.
1: Ah, você arrasou! Pra toca, mim, DJ!
13: Eu ainda comentei com o cara da portaria aqui, o rapaz que fica na portaria, fala assim, ó, o forró da Banda Estilos tá animado.
1: Caraca, ali. Eu falei, gente, falei, rei do céu. Cheguei na emissora ouvindo aí Banda Estilos.
13: Eu não conhecia essa versão.
1: Olha, não? Poxa, conhecia, que bolha você viveu.
13: Só o Proibidão, eu conheço o Proibidão.
1: O som da Banda Estilos vai ser uma coisa louca. Eu vou te dar um presente.
13: Pra mim?
1: Pros ouvintes, amigos.
13: Tem a ver?
1: Não, nada a ver, tá? Não tem nada a ver, mas agora eu tenho três pares aqui do musical da Princesa Diana, a Princesa do Povo, pra sexta-feira agora, gente. Véspera do aniversário do João Ferreira. Três pares, tá? No Teatro Liberdade. Quem quer? O horário às 8 horas da noite. Aqui, ó.
13: Manda.
1: Vai, vai, vai mandando aí, ó. Enquanto a gente acelera.
19: A princesa aqui, no teatro e você vai no Vascão.
1: Aqui é assim, é Brasil.
20: E levei ela pro salão.
1: Ei, ela gostava.
19: Foi no Teatro Liberdade.
1: A Dari gostava.
19: Gostava, dançava forró.
1: Não é?

0: toque. Digita logo aí, tia. Ô, Marta.
1: Toque pra nós, toque pra mim, uma
2: gente!
0: Beleza, acabou?
2: A gente trouxe tudo, né?
0: Trouxe até o vídeo.
2: Falamos tudo, né, que tá acontecendo na cidade de São Paulo. É, no Brasil, no mundo. Ray, I love you.
0: Eu também. Ó, amanhã tem mais, né?
2: Com certeza, gente. Amanhã tem mais.
0: Será? Ó, tem quem ganhou um par aqui. Tem mais, Vitória? Só essa aqui.
2: Marta Sanches ganhou.
0: É isso.
2: Vi que já tá me mandando aqui, ó. Marta, e vai ter um momento que a princesa vai fazer essa homenagem pra Banda Estilos.
0: Isso, ela vai tocar, vai dançar uma lambada, né?
2: Cavalgando. Alô, Brasil, vai!
0: Cavalgando no cavalo real.
2: Alô, olha aqui, ó. A Val da Bela Vista.
0: Oi!
2: Val da Bela Vista. Quem é essa? Quem é essa? Aqui, ó.
0: Chegou.
2: Andréia, final do telefone 8081, Vicky.
0: Temos conta?
2: Claro, sempre.
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2: Beijo, João. Aqui, ó.
0: No galope.
2: Opa, João trouxe.
0: É o pãozinho.
2: Pão da banda Estilos.
0: É.
2: Como é que... Eles falam no meio da música, né?
0: Fala. Banda Estilos.
1: Ela falou o quê?
2: Dançou muito essa daqui, João?
4: Alô, Viquinha, alô, Rei, bom
2: obrigada,
4: dia.
2: Obrigada,
4: Vicky. Ó, quero avisar vocês três que lá fora tá calor, hein?
2: Então,
4: pode tirar raio, essa, né, roupa aí que vocês estão, porque lá fora tá calor.
2: Eita,
4: boa lasqueira. Quinta-feira, de Lala.
2: Bom dia, João, mais um feriado.
4: Escutei,
2: né,
4: lá seu tapete vermelho pra Virgínia.
2: E aí, João, vai?
4: Eu queria dizer o seguinte, Rei. Hey, A Ângela e a Vicky são como minhas filhas. Então eu vou no final de semana, no domingo, dia 7, eu vou realizar parte do sonho da Djalalá.
2: Ai, meu Deus.
4: Eu não tenho como realizar o sonho inteiro, mas eu posso realizar uma parte do seu sonho.
2: Obrigada.
4: Eu vou levar você domingo à 1 da tarde no Porão Itália.
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2: Ei, João!
4: 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Você quer andar numa gondola, não quer?
2: Eu quero uma coisinha, aquela canoa, é o...
4: Gôndola.
2: Gondola.
0: Quer andar numa gondola?
4: E vou te dar uma dica.
2: Qual, João?
4: Não compre figurinha da Copa no vagão do metrô.
2: Por que Fique? Não compra?
4: Eu comprei R$4, veio Rivelino. Então, atenção.
2: Ele hoje realmente ele dormiu com bolsa. É que é a semana dele, né? É a semana
4: não,
2: dele.
4: Não sabe quantas figurinhas falsas aproximadamente já foram apreendidas?
0: Quanto?
4: 500 mil figurinhas falsas.
0: É meio Nossa. Milhão,
2: gente. Do céu, não,
4: e tem
2: milhão.
4: Algumas. Tem figurinha metálica?
0: Tem.
4: O que é figurinha metálica? Você tem uma
2: aí? É uma que vale. Não, eu sei. Mas se trocar vale dinheiro, que eu sei que teve um menino que pegou uma do Cristiano Ronaldo.
0: Que a mãe ficou toda feliz,
2: é, viu? Exatamente. E já queriam vender. Não sei, então, vale muita grana.
4: A figurinha falsificada metálica chega a te confundir de tão parecida.
0: Tá, tem um vendo? Cara que faz lá em Minas Gerais.
2: Eita.
4: Então, não compre. No vagão do metrô, estão vendendo a R$4 o pacotinho. Não compre, é falsa.
2: É falsa, agora não é falso que sábado o Brasil vai parar.
4: Porque tem Brasil e Egito.
2: Egito, olha aqui, João.
4: Ó, quero ver se você é uma pessoa antenada.
2: 6-7.
4: Qual artista foi convidado para cantar o hino brasileiro no jogo Brasil e Egito?
2: O Delay.
4: Não, Delay não. Ó, Rei, valendo R$200.
0: Delay. Sério,
4: velho? Que Delay artista Júlia. Brasileiro vai cantar o hino sábado?
2: Delay Neto.
4: É o Tchan.
0: Por quê?
4: Essa é a mistura do Brasil com o Egito.
2: E a Bozolina tava na cama. Bozolina. Tchau, gente. Partiu. Um beijo.
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7: 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Atualizando o trânsito para os ouvintes da capital, destaque para a Marginal Pinheiros, que tem trânsito ruim no sentido Interlagos, desde o Cebolão até o acesso à ponte Engenheiro Ali Torres, devido ao excesso de veículos. Esse trânsito volta a ficar ruim no acesso à ponte do Morumbi, tem ocorrência por ali. No sentido contrário, o motorista reduz a velocidade antes da ponte Transamérica, esse trânsito vai ruim até a ponte Cidade Jardim. Chuque Zaidan e Luiz Carlos Berrini funciona como opção. Corredor da Professor Fonseca Rodrigues, Gastão Vidigal também. 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
4: Alô, Brasil, alô, alô, Brasil. Alô, minha família brasileira. Bom, bom, bom, bom dia. Manhã gostosa. Manhã gostosa de terça-feira com cara de quinta para muita gente, 2 de junho de 2026. A partir de agora até às 11 da manhã. Tamo junto! Gelalá, Gelalá agitou com o rei, com a Viquinha até aqui. Colocou lá o clipe do baile. Eu quero mandar um beijo carinhoso. A Mari, né, foi quem fez a matéria lá do baile. E muita gente, ela perguntou: quem é que você veio aqui hoje? Quem é que você quer dar um beijo? Quem é que você quer dar um abraço? E muita gente falou meu nome. Eu amo vocês. Esse amor, esse carinho, esse abraço, esse colo, esse beijo, esse cheiro é combustível para minha alma e para o meu coração. E que pena, né? Sábado não tem programa. Sábado a gente está de folga. É o dia do meu aniversário. Eu queria fazer aqui uma festa com a Gelalá, com o EV, com a Vicky, com o Rei, com o Tio e com quem passasse por aqui. Mas aí no ano que vem, cai no domingo, quando eu fizer 65, aí a gente vai fechar Bernardino de Campos. EV faz 5 de outubro, esse ano EV completa 55 anos, faltando apenas 5 para poder andar de graça na condução de Guarulhos para cá. EV, bom dia, boa terça com cara de quinta, EV.
11: Pois é, João Ferreira, bom dia pra você, bom dia, Vicky. Bom dia pra quem tá ligado aqui no Tamo Junto na Rádio Capital de São Paulo. Vou fazer 50 esse ano, João.
4: Você gato, conhece... gato, é, tá escondendo.
11: Pois é, vou fazer 50, não parece, né? Parece até menos, mas eu vou fazer 50 anos. Eu tô... Sabe quem falou do seu aniversário, agora cedo?
4: Quem?
11: O Pereira aqui do lado.
4: Falou?
11: Falou, disse que você vai organizar uma festa aí, não sei se é sexta-feira agora.
4: Mas é isso? Sábado.
11: Sábado.
4: Sábado, porque vai ter o jogo Brasil e Egito.
11: 7 horas da noite.
4: 7 horas da noite.
11: No telão ali do Pereira.
4: Não, não sei se é 7 da noite não, acho que é mais cedo, não é não?
11: Acho que é 7 da noite, viu?
4: Porque 7 da noite é estreia na Copa dia 13, é, contra Marrocos.
11: Eu também não sei, a gente vai ver, é verdade. É.
4: Mas eu falei, Pereira, reserva aí uma mesa pra 12 lugares e eu quero ver se você vai ter a consideração de estar no sábado aqui. Gente, EV nunca vai a lugar nenhum, nunca. Não vai a baile, não vai a teatro, não
11: é
4: vai
11: sábado,
4: ao cinema.
11: Qual sábado?
4: Não vai ao motel.
11: É? Agora?
4: Agora. Eu quero ver se você vai estar aqui.
11: Que horas, João?
4: Vou contar pra vocês se o EV saiu de casa e veio me dar um abraço ou foi pra Nazaré Paulista.
11: Que horas? Você sabe o horário já ou não?
4: Não, é o horário do jogo. Depois você vê que horas é Brasil e Egito.
11: Porque se for depois do almoço, eu não vou poder, viu?
4: Aí, já vem com história, gente. Dá uma dura no EV, isso é amizade? É, hoje é terça, ele tem todo o tempo do mundo pra cancelar qualquer compromisso que ele tenha no sábado. E eu não sou merecedor disso.
11: Não, você é merecedor sim, João. Nossa, pelo amor de Deus, é um dia todo de festa pra você no sábado.
4: Pressão no EV,
11: só vem EV. Eu vou trabalhar sábado agora, eu vou estar de plantão aqui. Só que eu vou estar até na hora do almoço. Se você for organizar de manhã, eu tô aqui. Senão, infelizmente,
4: não de manhã não, tá. Como é que eu vou fazer pirico-tico de manhã?
11: Eu não vou poder estar, viu? Infelizmente.
4: Mande a sua mensagem. Como é que você define o EV? Hoje é terça, já falou que no sábado à tarde tem compromisso inadiável. Ô, Pri! Priscila Arruda. Pri, vamos comemorar dia 27 com 4 hot dogs lá no Padre Juarez, hein? Eu, você, o Paulão, a Ângela Lalá, todo mundo dia 27 na paróquia Assunção de Nossa Senhora, 98. Beijo, Pri. Hoje eu entrei no metrô da Sumaré. Na hora que você desce a escada ali, tem uma propaganda gigantesca do Instituto Jô Clemente. Parabéns pelo trabalho, Pri. Muito, muito, muito legal. Muito legal mesmo. Nossa amada Priscila Arruda. Olha, a frase que abre o nosso programa de hoje. Quando a gente deseja a felicidade do outro... Preste atenção. Quando a gente deseja a felicidade do outro... A nossa vem em dobro!

0: Padre Juarez maravilhoso, com a sua participação. Evê, boa notícia, hein, Evê? Pode voltar a respirar aliviado. Né? Evê passou 48 horas aí, extremamente apreensivo. Mas o caso lá de Guarulhos não é ebola.
1: Não é?
0: Não é. Então, você que teve contato lá com o passageiro, não é ebola.
1: Graças a Deus.
0: Graças

0: Bom dia, bom dia, bom dia! Alô, garotada! Bom dia, boa terça!
1: Beijozinho!
2: Bom dia, João Ferreira, pessoal, beijo!
0: Beijo a todas as crianças do Brasil! Bom dia, bom dia, bom dia!

0: do mundo.
1: Brasil!
0: O Brasil já está nos Estados Unidos. E depois da goleada imposta ao Panamá, Brasil é um dos grandes favoritos ao Hexa. Ganhamos a potência mundial que é o Panamá. E agora, confiança total rumo ao Hexa EV.
2: Pois é, eu tava falando com o Pereira agora há pouco, né? Eu falei que eu estive lá tomando um café agora há pouco.
0: Só pra lembrar que o Pereira é o bumbum de fora, aqui ao lado, né? O bumbum de fora é um bar e restaurante colado com a Rádio Capital. E o Pereira comprou uma televisão de 100 polegadas
2: enorme
0: pra Copa do Mundo. Então, a gente vai assistir aqui, eu vou prestigiar, o EV vai prestigiar, o
2: Exatamente.
0: Rei também, o tio, o Jefferson. A gente vai assistir aqui no Bumbum de Fora, que é um lugar muito gostoso, do nosso querido Pereira, da Diva, do Raul, da Miroca, do Edivaldo,
2: isso,
0: todo
2: exatamente.
0: Mundo ligado aqui na gente.
2: O pessoal tá convidado, né? Vem assistir com a gente aqui do lado da Rádio Capital. O João Ferreira...
0: Lá dentro não é bumbum de fora, lá dentro é bumbum sentado.
2: Exatamente, um lugar muito gostoso. O Pereira falou pra mim, se é verdade que é o mesmo avião que o Mick Jagger viajou, é verdade?
0: Parece que sim, mas reformado, né? Foi
2: gente,
0: adaptado
2: não tem
0: pra,
2: nada a ver, não,
0: pra
2: gente.
0: Levar a seleção.
2: Não tem essa, não. Não
0: Aerobrá.
2: É, não tem nada a ver, não. Vai dar sorte, sim. O Brasil, vai, pelo menos nessa primeira fase, vai passar tranquilo, eu acho.
0: Ó, eu não sei se é tranquilo, eu já tenho medo do Marrocos. Mas aí depois,
2: sério,
0: na
2: João?
0: Segunda fase, já pegaria um, de repente, o Japão. Não vai ter moleza, não.
2: Ah,
0: esse Hexa,
2: vamos torcer
0: se vier
2: para o
0: 24,
2: Brasil.
0: De qualquer forma, o Brasil vai ser Hexa.
1: Brasil!
0: Sabe por quê?
2: Por quê?
0: Ou ele vai ser Hexa campeão, ou vai completar a Hexa Copa sem ganhar nada.
2: Não, não fala uma coisa dessa, não.
0: Então, Hexa vai ser.
2: É, o pessoal já tá pintando as ruas perto de casa lá. O síndico já mandou aqui, vou mostrar para você depois. Tá liberado para poder enfeitar a sacada lá do condomínio, já tá liberado.
0: E atenção, segunda-feira! Dia 8 de junho, a estação São Judas do metrô vai parar. Quem já está lá organizando o trânsito, né? Ele que é o diretor da CET, da Economia e Medicamentos, Carlos Malho, Ultramalhão. Bom dia, irmão. Alô, Malhão. Malhão tá na linha. Tô ouvindo a respiração. Aí, Malhão.
3: Tá, meu amor.
0: Tá me ouvindo, Malhão?
3: Tá ruim.
0: Viquinha vai refazer o contato, né, com o nosso amado Ultramalhão. Já tem a enquete do João. Hoje eu vou atender uma ouvinte nossa que tá vivendo uma situação. Ela falou, João, você pode pedir, por favor? Eu recebi. Eu vou contar pra você uma coisa. Eu vou te contar uma coisa, Arlinda. Eu já passei uma situação parecida com essa, não eu, mas eu fiz o meu pai passar, o meu pai passou pelo que você está passando. Então daqui a pouco ela quer ouvir o nosso quarto apresentador, e o quarto apresentador é sempre muito transparente, é sempre muito sincero, e tomara que possa te ajudar. Já, Alberto Thiago e Dig Dutra, saudade dos dois. Alô, Beto, tá sumido? Faz tempo que não recebo notícias suas, tá tudo em paz? Tudo bem por aí? 9h14, Evê, você viu lá em Recife, mais duas pessoas, né, perderam a perna por causa de tubarão.
2: Que coisa, eu tava comentando agora há pouco com o tio, com o Jefferson, que coisa, né, que perigo que é lá em Recife, hein?
0: O que não falta lá é placa, não entre na água.
2: É, eu vi lá em 2019.
0: Não falta placa avisando, alertando, gente, pelo amor de Deus, é imprudência. Tá aí, Viquinha? Então, já. Oi, não entendi.
2: Vamos de enquete, então?
0: 9h14.
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0: TV, nossa querida Arlinda Souza... É ouvinte, já acompanha a gente há muito tempo. Me mandou ontem um e-mail por volta de 4h30 da tarde, pedindo se a gente podia trazer o caso dela para enquete, porque ela está muito confusa, muito perdida. Sabe o que ela foi ver?
2: O quê?
0: Fiadora.
2: Ixi.
0: Foi fiadora do aluguel de uma comadre, e a comadre está desempregada, o marido também desempregado, os dois desempregados. Né, tentando nesse momento encontrar né, uma maneira de voltar a trabalhar no trabalho formal, no informal, na carteira assinada, o que aparecer, mas não aparece nada para os dois. E nesse momento, Arlinda tem uma dívida de R$35 mil em aluguéis atrasados.
2: Meu Deus do céu.
0: R$35 mil. Evê, você sabe que é uma das coisas que eu mais me arrependo na vida. Há muito tempo atrás eu tinha uma namorada em Niterói, né? E os pais dela precisaram de um fiador. E eu perguntei, pai, eu não tenho condições, eu não tenho renda para ser fiador. Você pode ser fiador? Sabe quantos aluguéis eles ficaram sem pagar?
2: Quantos?
0: 18.
2: Meu Deus.
0: Ou seja, eu ferrei o meu pai. Ferrei o meu pai e nunca mais na vida tive coragem de pedir ninguém para ser fiador. Nunca mais na vida fui fiador de ninguém. Mas eu sei que ainda hoje tem muita gente que confia.
2: Confia.
0: Então, no caso da Arlinda, ela falou que essa comadre é como uma irmã. Como é que uma irmã te pede uma coisa e você diz não para a irmã? Né? Naquele momento estava tudo bem, os dois trabalhando. E aí ela falou, tudo bem, eu assino para vocês. E ela falou, João, e agora? O que que eu faço? Evê, não sei se adianta cortar relações... É claro que fica aquela mágoa, fica aquele arrependimento, fica aquela preocupação. Porque no Brasil, quando você é fiador, se você não paga, se a pessoa não paga, você tem que pagar. Não é isso?
2: Exatamente, é isso. Exatamente, é isso daí, João.
0: Então, ajude aqui, Arlinda. Tua opinião, por favor. 983-345-777. Você já foi fiador de alguém? Como é que você lida quando alguém pede para você ser fiador? Você já pediu alguém para ser seu fiador? Recebeu resposta positiva? Como é que você lida com isso na sua vida? Tem alguma história que você possa ajudar? O que é que você recomenda, Arlinda? Nesse momento, ela vai ter que pagar R$35 mil.
2: É, pois é. Fiador e avalista é quase a mesma coisa, né,
0: João? É a mesma coisa.
2: Daqui a pouco eu vou contar a minha história.
0: Opa, já então a experiência... do EV 983-345-777. Arlinda, eu sei bem o que você está passando. Eu fiz meu pai passar por isso e até hoje tem um remorso que você não pode imaginar. 918, Marília, minha querida Marília, bom dia.
1: Bom dia, João.
0: Marília, quinta-feira, hoje é quinta, Marília?
1: Hoje é terça.
0: Quinta, Marília, amanhã é véspera de feriado, já acabou a semana.
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6: João, bom dia.
0: Bom dia,
6: meu amigo. É uma coisa difícil. João, eu nunca fui fiador de ninguém porque eu não tenho imóvel. Mas eu já emprestei meu nome pra alguém, mim, fufu.
0: Jura? Entendeu?
6: O que eu tenho pra dizer pra essa amiga, João, se ela tiver condições de pagar, ela parcele, pague, mas nunca mais, nem pra amiga, nem pra ninguém. E outra, encerrou por aqui, entendeu? Eu não queria mais nem ver. Eu não quero amizade, também não, eu não quero amizade, também não quero amizade. Ponto. Encerra, amiga. Eu pagava, mas não queria mais.
0: Sabe o que eu tava lembrando, Evê? Essa ouvinte nossa,
2: sim,
0: né, foi com a comadre dela. E você já falou aqui no programa algumas vezes que a relação que a sua mãe tinha com a sua madrinha era como de irmã.
2: Exatamente.
0: Era então, isso mesmo. Eu acredito que se a sua madrinha pedisse a sua mãe, ela seria fiadora.
2: Eu acho que até aconteceu, viu? Entre uma e outra. Eu acredito que aconteceu, sim, lá atrás. Eu acho que aconteceu. E bem rapidinho, João, já aconteceu comigo, deu um emprestar lá no interior um nome, alguém próximo à família, e eu tive problema, cara. Tive problema.
0: Você que teve que pagar?
2: Porque eu fui uma vez comprar alguma coisa, depois de um tempo, daí constou lá pra mim que o meu nome tava restrito.
0: Negativado.
2: Eu falei, ué, o que tá acontecendo? Daí quando puxou, era relacionado a essa questão. O que acontece, o conselho que eu dou? Se você vai tirar alguma coisa para alguém e mesmo a pessoa é da tua confiança, paga direitinho, se você puder ficar com o carnê, porque aquele tempo era carnê, e a pessoa comprou, fica com ela e
0: entrega. Ah, ela vai te dando dinheiro para você pagar. Isso,
2: eu deixei o carnê com a pessoa. E a pessoa, e aí? Não, tô pagando. Eu confiando. Depois de uns 6 meses, 7 meses, eu fui ver, tava bloqueado o nome.
0: Olha, Evê, nesse momento do Brasil, uma dívida de 35 mil faz realmente a pessoa perder o sono, né? É muito dinheiro, né?
2: É muito dinheiro e às vezes até impagável, viu? Dependendo da condição da pessoa, é difícil de pagar, negociar. E eu vou falar uma coisa, agora lembrando bem, João Ferreira, eu já precisei uma vez de nome, não que eu não tinha, não era questão de nome restrito, é que eu não tinha como eu trabalhar, eu comecei a trabalhar na rádio, eu não era registrado uma época. Então eu não tinha como comprovar renda. Aí eu precisava tirar uma bicicleta e um parente, porque um rapaz que era parente da minha irmã, tirou pra mim. Então eu precisei de um favor uma vez, mas eu paguei certinho. Então, pra você ver que eu precisei, mas paguei também.
0: Você sabe que a última vez na vida que eu tive um fiador foi num banco chamado Banorte, que nem existe mais.
2: Não.
0: E quem foi meu fiador é um comunicador muito conhecido no Rio de Janeiro. Não sei se você já ouviu falar, Heleno Rotai.
2: Oh, lógico.
0: Né? Foi meu fiador, Heleno Rotai. Mas eu paguei direitinho.
2: Pagou direitinho?
0: Paguei, né? Direitinho.
2: Alô, Heleno!
0: Não dei trabalho pro Heleno, não. 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
10: Bom dia, João
0: EV. Bom dia,
10: Michele,
0: amor.
10: De Bitinga. João, eu não sou fiadora nem da minha sombra. Nem da minha sombra, que eu já tive várias experiências ruins com isso. Nesse caso, o casal não tem culpa, porque eles estão desempregados, eles não pediram para não pagar. Eles não estão eximindo de pagar. É que eles não têm condições. Então, eles deviam sentar os três e procurar uma solução. Que tenha solução, não precisa parar de conversar por causa disso. É só sentar e fazer o diálogo certo, né? Chegar no acordo que vai dar certo. Inclusive com a locação da casa, o pessoal que alugou aí, né? Porque não é um caso que eles não querem pagar.
0: De calote, né?
10: Um beijo, fica com Deus.
0: Olha, você veja como é legal, né? Por que que o nosso quarto apresentador confia tanto na gente e quem faz o programa junto com a gente? Né? Ela tá meio sem rumo, ela tá sem saber o que fazer. A primeira participação sugeriu a ela que parcelasse e parasse de falar com a pessoa. Parcela e para de falar. Essa de Bitinga já disse assim, senta os três para encontrar uma solução. Estão desempregados, então não para de falar, não corta amizade. Então, quer dizer, ela vai ouvindo aqui os áudios para no final ter uma espécie de um norte do que vai fazer, né, Evê?
11: Ô, João, mas tem muita gente aí que tá se identificando aí com o tema e tá falando assim, meu Deus do céu, eu também emprestei meu nome. Tio Amori também falou aqui agora há pouco que já aconteceu com ele um caso uma vez há muito tempo atrás, já faz mais de 20 anos. E quem não aconteceu, né? Tem gente que emprestou também, João, e não teve problema, né? A pessoa pagou certinho e tal, mas dá medo emprestar nome,
0: viu? Nós temos um grande amigo nosso, que eu acho, não tenho certeza se ele trabalhou aqui na capital, radialista, que ele emprestou o CPF dele para um empresário. E tem hoje uma dívida... Ele trabalhou aqui, tio? Trabalhou aqui? Sabe quem é, né, Vê?
11: Ah, são tantos, rapaz. Mas nesse caso eu não sei quem é, não.
0: Da cidade de Promissão.
11: Ah, sim. Sei. Que pena, hein?
0: Não é?
11: É, que pena.
0: Esse aí, com certeza, foi o fiador que eu conheci na vida que levou a maior trolha da história da humanidade.
11: Um abraço pra ele.
0: Tá lá em... Qual cidade que ele tá morando? Boituva?
11: Eu tô pensando Boituva,
0: é. Boituva, é. 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
6: Bom dia, João. Bom dia.
0: Oi, amor.
6: Francisca do Horto.
0: Oi, Francisca.
6: É, João, eu já fui muito fiadora de casa.
0: Já,
6: né?
0: Foi?
6: Mas sempre eu falei, eu vou, mas se a outra pessoa se responsabilizasse também, né? Mas eu não sou mais, não. Agora eu digo não, que é a mesma quantidade de letra, né? É do sim, do não.
0: 3 e 3.
6: Emprestar, né, meu nome para tirar coisa em loja, que nem antigamente o pessoal usava muito isso. Ah, tira isso para mim. Era também não mesmo. Faço. Uma vez uma pessoa veio falar para mim, ah, é mentira, uma máquina de lavar para mim. Aí eu falei, mas por quê? Ah, meu nome tá sujo. Eu falei, se você sujou o seu, imagina o meu. É, tiro mesmo. Não. Bom dia para você, João. Agora a moça tá... que essa dívida vai ter que pagar, né? Não tem outro jeito. Beijo pra vocês.
0: Beijo, Francisca. Ó, fiador é diferente de você fazer compra no seu nome. Há muitos anos, eu acho que em 2018, eu trabalhava com uma moça aqui na farmácia, era produtora lá do programa que eu fazia na farmácia, e ela perguntou se eu poderia comprar um celular no meu cartão de crédito. E ela dividiu em 12 vezes. Ela pagou 6 e depois não pagou mais, eu tive que pagar 6. Né? Paguei 6 parcelas do celular dela. Mas é diferente. Fiador, né? Comprar no seu cartão, você vai ter que pagar. Né? Se comprou no seu cartão, se a pessoa não pagar, senão você vai perder seu cartão. Agora, fiador, nunca mais. De repente, compra no cartão. Eu acho até que, dependendo do valor para quem for, eu posso até fazer compra no meu cartão e ver.
7: Eu lembro até hoje, João Ferreira, a loja, tava falando para a Vicky aqui, eu lembro até hoje a loja lá em Lins que eu... fui fiador, não é fui fiador, eu comprei um negócio lá pra pessoa lá, deu o carnê pra pessoa, a pessoa saiu, né, uma loja chamada Mafus, eu acho que é a Mafus, uma coisa assim, Mafus, lembro até hoje, comprei, a pessoa comprou, acho que um armário, um jogo de cozinha, alguma coisa assim, aí ela pegou o carnê, não, pode deixar que eu pago, não, tranquilo, né, você conhecia a pessoa há muito tempo, aí beleza, né, aí passou uns meses, nome bloqueado, é complicado, hein, meu.
0: Não, por sua causa, essa loja mudou de nome.
7: Qual o nome?
0: Era Mafuse. E depois que você caiu nessa, me fude.
7: Rapaz, você é corajoso, hein?
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9: Bom dia, João Ferreira. Bom dia, Everaldo e todos os ouvintes da capital. Tudo bem com vocês? Eu chego para destacar o trânsito nesta manhã de terça-feira, João Ferreira. Mas seu friozinho já está melhorando um pouco o tempo. Mas tem trânsito, viu? Na zona leste de São Paulo, Avenida Luiz Inácio de Anhanga Melo, tem trânsito intenso no sentido centro, desde a Avenida Sapopemba até a passagem pelo metrô Vila Tolstói. Esse trânsito volta a ficar intenso na Salinha Farah Maluf e segue assim até o viaduto Grande São Paulo. Para o bairro, quem está na Luiz Inácio de Anhanga Melo não vai enfrentar dificuldades. A Salinha Farah Maluf também tem trânsito intenso no sentido marginal, entre a Sapopemba até a Abel Ferreira, volta a ficar intenso na Radial até a Celso Garcia. E para o sentido Vila Prudente, intensidade desde a saída da Dutra até a Celso Garcia. Depois, o caminho é bom. 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
7: Olha, coisa rara. O EV tá todo agasalhado ali. A Vicky é normal que ela sai muito cedo. Sai de casa às 6 e pouca. A Ângela tá com 4 blusas e uma boina. Mas lá fora acho que tá calor, hein, Viquinha?
8: Calor, João. Eu vi o pessoal até comentando aí na live. O João é doido. Como que 14 graus tá calor?
7: Mas tá um sol lindo lá.
8: Mas olha, tá, eu tô mesmo,
7: sem, eu,
8: né?
7: Saí sem casaco. Palavra de João. Não tô sentindo o menor...
8: João, eu acho que você só sente frio se chegar a 0 graus, né? Por aí, no mínimo.
7: Na geladeira.
8: Geladeira, pois é, gente. Agora são 9 horas e 52 minutos. A temperatura média nesse momento aqui na cidade é de 15, 16 graus. E hoje é mais um dia em que não sobe muito. E falando até naquela temperatura absoluta mais baixa na cidade, foi de 5,1 graus no extremo sul da cidade. Então as mínimas, João, estão baixando cada vez mais e assim deve seguir até o início do inverno. Para quem gosta do frio é bom, né? Mas pra gente que acorda cedinho, que sai cedo de casa,
7: é complicado. Sabe qual horário que vai chegar o inverno? Dia 21, 5h49 da manhã.
8: Ai, João, nem me fale. Eu levanto 6 da manhã.
7: É, não, o horário então de se acordar já é inverno.
8: Já vou acordar no inverno, já tem que sair de casa bem agasalhado e manter o agasalho aí na bolsa. Se você é que nem o João, que ao longo do dia, conforme o sol vai saindo, você consegue tirar o casaco, então você ainda tá no lucro. Eu não consigo, João, eu fico de casaco o dia todo mesmo, até porque no final do dia vai voltando a esfriar, né? E à noite ainda tem possibilidade de garoa. Não tem expectativa de chuva significativa, né? A gente tá aí num final de outono mais cedo. Então não tem previsão de chuva nem para hoje, nem para os próximos dias, mas no período da noite, tanto de hoje quanto dos próximos dias, pode ter garoa, uma garoa fina aí à noite, João. Para hoje, a temperatura máxima não passa de 20 graus, então casaco, como diz o João, casaco na criança.
7: Agasalho na criança.
8: Agasalho na criança, não dá para sair de casa sem uma blusa de frio e o tempo vai seguir, portanto, nublado, com temperaturas mais baixas nas madrugadas e em gradativa elevação no período das tardes. Amanhã, quarta-feira, o dia deve começar com muita nebulosidade, mas o sol aparece entre nuvens e diminui um pouco a sensação de frio no decorrer do dia. A máxima para a quarta também de 20 graus. Já na quinta, feriado, o sol vai aparecer um pouco mais entre nuvens e a temperatura deve chegar aos 22 graus com mínima de 13, João. Então o feriado vai ser aquele feriado gostoso, sem previsão de chuva, de sol entre nuvens, porém de frio, né? O frio a gente não vai se livrar tão cedo.
7: Ó, eu tenho uma curiosidade, Viquinha.
8: Pode falar.
7: Domingo, meu desejo a partir de domingo é começar a usar a caneta emagrecedora. Domingo.
8: Ah, mentira.
7: Tô com esse... Vou levar a Ângela...
8: É uma meta.
7: Vou levar a Ângela no Porão Itália, né? Porque o Terraço Itália não há condições, é muito caro, então a gente vai no Porão Itália.
8: Meu Deus.
7: E depois você paga R$19,90 e come o... Quer aguentar de massa por R$19,90 no Porão Itália?
8: Eu quero.
7: Tá convidada. E aí, a minha expectativa é... De... Eu não me lembro quando foi a última vez que eu pesei 2 dígitos. Deve ter mais de 40 anos.
8: Nossa, João, sério?
7: Então eu tô na maior expectativa assim, de subir na balança 97, 96.
8: Uhum.
7: E tô achando que se eu emagrecer com a caneta emagrecedora... Sem essa pele aqui, sem a gordura, pode ser que eu sinta frio.
8: Ah, você vai sentir mais frio. É um relato comum, né, do pessoal que emagrece. Tanto quem faz bariátrica, quem usa as canetinhas, fala que depois que emagreceu, passou a sentir mais frio. Então, João, eu acho que você vai ter que diminuir o número de ventiladores no seu quarto à noite.
7: Mas eu tô na maior expectativa. Então, meu desejo é começar domingo, torcer pra começar domingo, e a expectativa de perder... 20 quilos.
8: 20 quilos? Você vai conseguir, eu tenho fé.
7: Na tosse é
8: isso. Ó, tem que fechar a boca também, hein,
7: não,
8: João?
7: Me falaram que tem até o perigo de você ter fraqueza de não ter vontade de comer nada.
8: Tem
7: que
8: mesmo.
7: Você fica de tal maneira sem fome nenhuma, que às vezes você é obrigado a comer alguma coisa. A mãe da Faioque foi parar no hospital por causa de fraqueza.
8: Sim, você tem que se obrigar a comer, porque a medicação, ela tira a fome.
7: Então, pode ser que daqui a... Se eu começar a usar domingo, no final do mês de julho, pode ser que eu receba a possibilidade de realizar um sonho.
8: Qual sonho?
7: Encontrar o EV e falar, fala, gordo.
8: O EV vai ser o gordo da equipe.
7: Beijo, Viquinha.
8: Beijo, João. Até já. Tem áudio aqui da nossa enquete.
7: Vamos ouvir.
9: Oi, João, grandão, coração enorme.
7: É amor da minha vida que eu amo.
9: Parabéns, meu amor.
7: Obrigado, vida.
9: Que você tenha muita, muita saúde na sua vida.
7: Amém,
9: que a gente
7: mais
9: deseja para aqueles que a gente ama. Saúde. É, João, eu já emprestei meu nome e já pedi, entendeu? Para quem emprestei, me honrou. E para quem me emprestou também. Também eu fui honrado, tá? Agora, já recebi também não, mas a amizade continua a mesma porque eu entendo. Tá bom? Então é isso. A gente tem que saber receber o sim e o não. Tá bom, querido? É a Glória de Sapopemba.
7: Glória, beijo. Um beijo, amor. Por falar em Glória, rapidamente, eu vou falar com a Patrícia Vidente. Eu tava vendo agora há pouco, né, a chegada da seleção brasileira aos Estados Unidos. E eu tava vendo o Neymar descendo a escada. Evê, você soube que morreu uma senhora no aeroporto de Congonhas que caiu da escada?
10: Fiquei sabendo, sim.
7: Ela caiu da escada na sexta-feira. Ela saiu de Ribeirão Preto, desceu em Congonhas, ia pegar um voo, né? Ia pegar um voo pra onde, meu pai? Cuiabá, acho que ela ia pra Cuiabá. A filha mora lá, era aniversário da filha. E na descida da escada, ela caiu. E eu tava vendo agora o Neymar descendo a escada, segurando duas bagagens. Aquela escada, essa que a seleção brasileira desceu... Né, me deu a impressão de ser uma escada larga, muito segura, estava bem fixada, mas aquela escada, tem escada aqui em Congonhas que balança de verdade. Então tem que colocar a mão no corrimão, Evê. Tem que colocar a mão no corrimão. É perigoso, pode ser que ela tenha caído porque não estava segurando no corrimão. O Neymar agora desceu com duas bagagens, uma em cada mão. É perigoso descer a escada do avião. É uma altura significativa. E ela caiu, né? Ela deu um mau jeito no pescoço e acabou sendo levada para o hospital. Ficou aqui no Oswaldo Cruz 2 dias e faleceu e vai ser sepultada hoje.
10: Lamentavelmente.
7: Então, aquela escada de avião não pode dar bobeira, Evê.
10: Pois é, aqui consta na internet, João Ferreira, que um influencer aqui presenciou...
7: Viu ela caindo por cima do pescoço.
10: Exatamente, disse que foi, segundo ele, um escorregão. Essa senhora caiu da escada aí do avião. E o que acontece? Foi socorrida, que nem você já falou. Não tive impressão de que foi mal súbito ou algo do tipo, mas a impressão que eu tive que foi um escorregão. E aí ela caiu com a cabeça no chão. Meu Deus do céu.
7: Hein? Não é, recentemente teve um caso igual, mas recentemente a pessoa teve um mal súbito, né? E caiu da escada e também perdeu a vida. Uma pessoa que eu vinha, se não me engano, de São José do Rio Preto para cá. Então, que pena, uma senhora de 72 anos ia para o aniversário da filha, ficou 2 dias internada e acabou perdendo a vida. Viu, Neymar, agora, né, descendo a escada sem se apoiar e me lembrei desse fato.
10: Ela vai ser, está sendo velada, né? Está a previsão de ser velada hoje em Ituverava, interior de São Paulo, no velório municipal lá de Ituverava, João Ferreira. Lamentável.
7: 10 horas em ponto, 10 horas. Vou falar de Patrícia Vidente.
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7: Amém, Zefa, amém. 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
13: Oi, João. Oi, Vê. Aline de Ribeirão Preto, tudo bem?
7: Oi, amor.
13: Eu já precisei uma vez e graças a Deus deu tudo certo. É, nunca ninguém me pediu, mas se me pedisse eu não seria. E nesse caso aí, pelo que eu entendi, foi uma situação adversa, né? Uma perda de emprego no meio do caminho.
7: Isso, exatamente.
13: Eu acho que tudo depende, né? São casos e casos. Como ela tem como irmã, cortar a amizade, né? Cortar o relacionamento, eu acho que depende muito.
7: Ô, Aline, caiu a ligação. Tudo
13: de analisar a boa intenção, né? Se foi realmente por causa da falta de emprego e assim que tiver os dois conseguirem um emprego, voltarem a pagar, mesmo que em forma parcelada e tal. Agora, se a pessoa vê que tá desse jeito e não tá se importando, aí eu acho que realmente não precisa ter. A gente precisa que se afastar, tá bom? Um beijo, fica com Deus.
7: Beijo,
13: um
7: ótimo amor. Dia. Beijo, tá em Ribeirão Preto. Evê, o nosso quarto apresentador, além de ser a voz mais importante do programa, além de ser muito inteligente, tem uma coisa que me chama a atenção, né? É uma frase da Vi, que ninguém larga a mão de ninguém. Você já percebeu a quantidade de áudio hoje tentando dar uma orientação para a Arlinda no que fazer?
10: Exatamente.
7: Porque ela deve estar muito perdida, né? Da noite para o dia chega uma notificação de que ela tem que pagar uma dívida de 35 mil. E me parece que até agora a maioria está sugerindo que ela não corte relações, né, com a comadre.
10: Pois é, apesar do valor ser muito alto, eu acho que vai piorar a situação, né, mas também como é que fica, né? E se chegar no final do mês, no dia do pagamento dela, ela tem esse dinheiro para honrar aquilo que ela assinou, mas não foi ela que fez?
7: O rei se pediu hoje para você, tem um cartão Black sem limite, né, o EV nunca escondeu de ninguém. Ele, a cada dois meses, ele gosta de comprar uma geladeira e uma televisão e lutou muito pra isso.
10: Não.
7: Um cartão menos, Black João. Sem limite. Ele pode entrar numa loja agora e comprar um carro de até 200 mil reais.
10: Menos, João.
7: O rei disse hoje que tá sem televisão e que gostaria que alguém comprasse a televisão e ele vai pagando a parcela. Você compraria no seu nome a televisão pro rei?
10: Eu não só compraria, como que eu não sabia que ele tava sem televisão.
7: Falou hoje no programa.
10: Eu tenho três na caixa lá, passa
7: que
10: em casa.
7: Que isso? Opa,
10: não,
7: ei.
10: Passa em... Não, eu não tô brincando, não.
7: Tem três na caixa?
10: Eu peguei numa promoção esses dias, eu tenho três ainda, na caixa.
7: Então dá uma pro rei.
10: De 50 e poucas polegadas, bem grande mesmo. Não, dá não, vou negociar, vender bem baratinho pra ele parcelado no Pix.
7: Pessoal, olha que pão duro. Primeiro já avisou que não vem no meu aniversário, porque não é um evento que faz com que ele saia de casa, não vale a pena sair
10: cedo,
7: de casa
10: não.
7: No sábado
10: muito
7: à tarde.
10: Não adianta.
7: Então não vai vir no meu aniversário.
10: Sinto muito.
7: Agora ele tem três televisões guardadas na caixa. E o rei falou hoje que ia pedir ao EV para comprar no cartão dele, pagando as parcelas. E ele quer vender a televisão pro rei, dá a televisão.
10: Não, vou vender baratinho, ele me paga no Pix aí por mês, aí eu faço em quatro parcelas para ele.
7: Olha, esse é um pão duro miserável. Miserável. Seleção Brasileira e Egito. Tá chegando a Copa do Mundo. Olha, confesso que eu ainda não vi muita decoração nas ruas não, hein? Pelo menos aqui em São Paulo. Eu já vi em alguns lugares do Brasil. Manaus, Rio de Janeiro, Campo Grande, mas aqui em São Paulo eu não vi ainda a rua pintando.
10: Esses dias eu fui nesses mercados grandes, né? Esses grandes atacados aí. E tinha camisetinha lá pra criança, pra adulto, R$19, João.
7: Ontem eu comprei um pacote de figurinha no metrô, R$4. Ontem aqui hoje pra Ângela.
10: Quatro?
7: Veio a figurinha do Rivelino.
10: Mas você tem que pagar 7, de 4 vai vir essa aí mesmo.
7: Alô, meu anjo da saúde, bom dia, boa terça.
14: Grande João, bom dia, meu irmão, tudo bem?
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14: 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E outra coisa, né, qual é o seu maior patrimônio hoje? 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Outro dia eu perguntei isso numa palestra, o rapaz respondeu, o meu consórcio do meu apartamento, tô pagando tudo direitinho. Eu falei, meu amigo... O consórcio do seu apartamento, se você não tiver saúde, você não consegue pagar todas as parcelas, vai embora. É verdade, verdade. Então, quer dizer assim, saúde é seu maior patrimônio, tá? Você com saúde, você faz tudo, né? O restante a gente vai buscar. 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
14: 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Que hoje em dia pagar plano de saúde tá difícil.
7: Não
14: tá?
7: Tem quase condição, não tem. Ainda mais com coparticipação, não tem quem aguente.
14: Pois é, você paga, tem que pagar por fora. Quer dizer, é bom, você tem que ser inteligente, venha fazer a diferença na sua vida, na sua família. Porque se você não arrumar um tempinho, eu não vou cansar de falar isso para vocês. Se você não arrumar um tempinho para cuidar da sua saúde, aí obrigatoriamente você vai ter um tempão para cuidar do quê? Da doença. Aí falta no emprego, aí compromete a família, compromete sua empresa, compromete toda a sua vida, né? Então eu contei aquela história daquele meu cunhado que que empresário, bem-sucedido, viajava...
7: Jovem, 60 anos, né?
14: Jovem, 60 anos, jovem, viajava cheio de saúde, Fortaleza. Aí, de repente, pegou uma doença aí, gente, que em 30 dias, nunca vi um negócio daquele. 60 anos, parecia 95, parecia um maracujá de gaveta. E morreu. Eu assim, fiquei assim, impressionado com esse fato aí. 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
7: Olha,
14: eu
7: que vou coisa boa.
14: Você, vou conversar com você, tenho o maior prazer de fazer isso, hoje é um dia mais tranquilo, tá? Então, logo depois de amanhã é feriado, não vou, né? Então, tá mais sossegado hoje aí. 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Tenho o maior prazer de ter o Eli Correia, a Cintia, o João Ferreira, que agora tu tá cobrando, que já passou do tempo de fazer sua rotina, né, João?
7: Não, vou passar, vou aí te ver.
14: Beleza.
7: Cacá então, Siqueira, assim, Paulinho Boa Pessoa.
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7: 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Bom feriado, meu anjo da saúde.
14: Um abraço, meu irmão. Fique com Deus.
7: Fica com Deus também. 10 e 13.
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9: Bom dia, João. Um excelente
7: bom dia
9: para todos vocês da família Capital. Quem fala é Ana Maria do Tucuruvi.
7: Oi, Aninha.
9: Oi, sobre a enquete, eu, há muitos anos atrás, eu tinha amizade com uma pessoa assim muito, muito querida por mim, né? Anos de amizade. E um dia ela me pediu para me ser fiadora e eu neguei. Você acredita, João? Que desde lá até hoje ela não fala comigo.
7: Caramba!
9: A nossa amizade foi rompida por causa disso, que eu neguei ser fiadora. Porque eu tinha muito medo sobre isso, né? E eu sinto muita falta da amizade dela, demais, demais. E ela não fala comigo e acabou nossa amizade por causa disso. Porque eu neguei ser fiadora. Um grande beijo, João. Tchau.
7: Tchau, amor. Que história, hein, Vê? E ela sente falta da amizade.
10: E que valeu a amizade, né? Nesse caso, a amizade não foi verdadeira, né, João?
7: Não, ela só explicou que não podia ser fiadora, então... não tinha coragem de ser fiadora.
10: Não, tudo bem.
7: A amiga deixou de falar com ela e até hoje nunca mais.
10: Por causa disso? Que coisa, hein?
7: Caramba! Por falar no Tucuruvi, né, eu quero mandar um grande beijo pra Aninha, pro Sandro. Hoje eles completam bodas de prata. E eu fui padrinho de casamento deles. Né? No dia 2 de junho de 2001, 25 anos atrás, né? A festa foi lá no Parque São Jorge. A Aninha é filha de um saudoso amigo, irmão, que fez história na alfaiataria mundial, Tomazini.
10: Tomazini.
7: Como eu sinto saudade do meu amigo, meu irmão Tomazini. É. Né? Aninha, e a Yasmin, tá bem? E a Ana, dá um beijão na sua mãe, muita saudade, estamos aqui ao vivo na Rádio Capital. Nosso Tamo Junto de hoje é dedicado a bodas de prata da Aninha e do Sandro, os papais da Yasmin. 25 anos, como passa rápido.
10: 25
7: e que
10: anos,
7: orgulho,
10: hein?
7: De estar lá, né, sendo testemunha desse momento. Parabéns, beijo pra vocês.
10: Parabéns e felicidades, ô João Ferreira. A Nadir Gouveia mandou aqui no meu Facebook, e você também pode mandar mensagem aqui no meu Facebook ou Instagram, Everaldo Silva Radialista. A Nadir mandou aqui: Evê, João, bom dia. Eu não fui fiadora, mas emprestei dinheiro para 4 pessoas que se diziam amigos. Até hoje não me devolveram e no zap disse: eu vou te pagar, viu? Eu vou te pagar, mas cara de pau até agora não pagaram. E ela falou aqui, ainda falou aqui, outra mensagem, ela escreveu, a Nadir: Evê, fala para o João se eu posso ir no aniversário dele, nesse sábado. Vai ser na onde? O pessoal pode vir? Como não, é que tá esse negócio?
7: Em função da sua ausência, o evento tá cancelado.
10: Azedou o pé de frango.
7: É, gente, por causa, só não vai ter mais por causa do EV.
10: Não, mas
7: a Vicky falou, a Vicky e a Ângela disseram, sem o EV, não faz sentido, se é pra reunir a equipe toda. Não, como é que o prefeito de Guarulhos não vem? A Ângela falou que tem uma bandeira gigantesca do Brasil na padaria Viana.
10: Brasil. Ah, sim, é verdade, é.
7: Eu não
10: eles
7: vi
10: enfeitaram
7: ainda.
10: Ontem, esqueci de falar, eles enfeitaram ontem mesmo.
7: Daniel, então a padaria Viana já tá no clima da seleção brasileira. Ju, bom dia pra você, Ju, boa terça.
16: Oi, João, bom dia, boa terça pra nós.
7: Ô Ju, já tem decoração aí em Mirassol pra seleção ou tá fraco ainda?
16: Ainda tá fraco, viu? Acho que o povo tá pensando só na festa de São Pedro mesmo.
7: Não, o pessoal tá mais animado pra festa junina do que pra seleção. 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
16: Ai, vai ter que convencer. 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Tudo bem que o Panamá é mais fraquinho, mas eu gostei lá dos gols que eles fizeram, né?
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7: Ontem, você viu na televisão, ontem a festa de aniversário do Rodrigo? Passou no SPTV.
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18: Bom dia, João. Bom dia, Evê. Bom dia, ouvinte.
7: Bom dia, amor.
18: Ô, João, uma vez eu comprei um guarda-roupa. Uma pessoa, ela não pagou nem a primeira.
7: Meu pai.
18: Nem a primeira prestação.
7: Coitada da...
18: Hoje em dia não dá pra confiar em ninguém, né? Pra ser fiador. Olha, e hoje eu tô fazendo aniversário, viu?
7: Opa!
18: Dá os parabéns aí pra mim. Um abraço da ouvinte Angélica de Poá.
7: Angélica de Poá?
10: Isso!
7: Angélica, Angélica! Tudo de melhor na sua vida. Que bom! Que privilégio, que honra poder comemorar seu aniversário junto com você, te mandar beijos aqui no ar, pedir a Papai do Céu que te abençoe, que Nossa Senhora te cubra com seu manto sagrado. E Poá está em festa. Poá é onde a Angélica está nesse momento, mas a Angélica, no dia do seu aniversário, não sai do coração da gente. Beijo, beijo, beijo, beijo, parabéns, Angélica. Evê, a nossa amada Leda Pereira, ela disse o seguinte, ela diz assim, olha, ficou com pena da nossa ouvinte Arlinda Souza e diz assim, infelizmente, amiga, você vai ter que pagar essa dívida, não tem jeito. Mas alerta a sua amiga comadre, né, para fazer o seguinte, vamos procurar um advogado e vamos fazer um documento que comprove que você tem essa dívida comigo. Então, faz um documento e assim que a comadre tiver condições, começa a ir liquidando, porque ela não acha justo, né, a Arlinda, nossa ouvinte, né, não concorda e acha injusto que ela morra sozinha nesse valor de R$35 mil. É uma boa ideia, né? Você faz um documento no cartório, a comadre confessa que tem aquela dívida de R$35 mil com a Arlinda e que assim que for possível vai começar a pagar, liquidando a dívida.
10: Eu não sabia que podia fazer esse documento, não, eu não sabia.
7: Não, quem me deu essa sugestão aqui foi a Leda Pereira, Leda que é escritora. Né? Eu confesso a você que eu não sou advogado. Nivanda, você tá aí, Nivanda? É fácil fazer esse documento? Agora, Arlinda, muito carinho do nosso quarto apresentador. Há dezenas de mensagens, pessoas que foram fiadoras, pessoas que pediram, né? Pessoas que usaram o nome, que emprestaram o cartão de crédito e que também, né, quebraram a cara.
10: Nas minhas redes sociais aqui, no Facebook, chegou aqui, ó, Neide Banzato. Oi, Everaldo, aconteceu com meu filho, um amigo dele até hoje, trabalham juntos até hoje, né? Em 2022, o amigo estava para casar em dezembro e pediu para o meu filho comprar pelo site as alianças em 10 vezes e estava muito apertado. E ele pagaria as parcelas 10 de 360. Até hoje não pagou nenhuma.
7: Nenhuma?
10: Se quer casar e não tem condição de nem pagar aliança, como que vai fazer? Rapaz.
7: Agora, eu queria chamar a atenção do meu irmão Reinaldo Alves. Pô, o EV deu uma televisão de presente pra ele e ele não veio aqui no estúdio agradecer até agora.
10: Não, deu uma ova, peraí. Não, peraí, deu não. Vou vender, hein? Vou vender em 4 vezes pra ele no Pix.
7: Ô, Rei, não sai daí não, que eu quero falar com você com calma. Vou só falar com o nosso Everton que tá na linha.
10: O cara disse que tinha TV na caixa,
7: eu tô. Três, eu quero ouvir você. Quero te ouvir já já, porque eu falei assim, o Rei até agora não veio agradecer. Alô, Everton! 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
7: O EV tem 3 televisões na caixa de 55 polegadas que ele não sabe o que fazer com elas. Vai dar uma pro Reinaldo.
19: 3 TV na caixa?
7: 3 na caixa, no quarto
19: que
7: dele.
19: O que ele tá aprontando, João?
7: Não, ele com o trabalho dele, ele tem um cartão de crédito hoje, sem limite. Ele pode gastar até 200 mil numa compra. Então, pelo menos 2 vezes por mês, ele compra uma geladeira, compra uma TV, Everton.
19: Ô, Ebê, eu tô querendo trocar aliança de casamento. Você não quer comprar pra mim, não?
10: A gente pode conversar.
7: Aí, viu? Pode conversar.
10: Amanhã eu tô indo pra essa região aí da Castelo Branco, Boituva, essa região. A gente conversa pessoalmente.
19: Opa! Você vai trazer aquele caminhão de carne também?
10: Quem sabe? Vamos ver. Eu tô indo comprar uma picanha hoje.
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23: João Ferreira, Marginal Tietê, tem trânsito carregado ainda no sentido rodovia Castelo Branco, entre a ponte Aricanduva, e vai assim até o Sambódromo. Volta a ficar intenso ali na ponte de Mesquita Neto, seguindo assim até a ponte Piqueri. Depois o caminho já melhora, viu? No sentido contrário, o motorista reduz a velocidade entre o Cebolão até a ponte Piqueri. Esse trânsito fica intenso novamente na passagem pela ponte das Bandeiras até a ponte Cruzeiro do Sul. Marginal Pinheiros também tem trânsito ruim no sentido Interlagos, desde o Cebolão e vai assim até o acesso à ponte Engenheiro Ari Torres, que liga a Avenida dos Bandeirantes. E no sentido contrário, intensidade na ponte Transamérica e vai assim até a ponte Cidade Jardim. 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
6: Já já, nosso maravilhoso Padre Juarez, né? Reinaldo Alves hoje disse mais cedo, a televisão queimou e hoje em dia eles fazem televisão que não tem conserto.
7: Pois é.
6: Se você levar para consertar, ela é tão cara quanto uma nova.
7: É verdade.
6: Aí agora, há cerca de 10 minutos, Everaldo revelou que tem na casa dele 3 TVs de 55 polegadas guardadas numa caixa. Hey, você aceita essa televisão?
7: Cara, ó, eu vou falar pra você, viu? Tava rolando um intervalo aqui, o Everaldo desceu porque o motorista dele veio trazer a TV aqui, né?
6: Ah, é?
7: Ele já tá aqui, o bicho é rápido.
6: Olha.
7: Realmente, ele tem a TV. Só que, cara, pelo amor de Deus, Everaldo, você não tem nem vergonha, né? Essa TV é da Copa passada. O cara quer me vender uma TV com preço de agora, uma TV de 4 anos
6: da
7: atrás.
6: Da Copa de 2022?
7: Mas a gente já tá falando em 8K, TV 3.0, não, que novinha? Tá nova? Não, ó, não tem garantia, já tem 4 anos. Eu acho que eu vou devolver essa TV, cara, não compensa não.
6: Então diga pro EV, né, mande pra ele onde foi a última Copa do Mundo.
7: Aonde foi a última Copa
6: vai,
7: do Mundo,
6: EV? Vai te...
7: Vai te catar.
6: É.
7: Ô, Everaldo.
6: É do Catar, é.
7: A propósito, ó, se vocês estiverem duvidando, dá uma entradinha no meu Instagram, Reinaldo Alves Kiko, vê lá. Ele desceu aqui, o motorista veio trazer a TV, ele teve a pachorra de pegar, peguei a nota, tem a nota, a fiscal, a TV de 4 anos atrás, ô João.
6: E quanto ele tá pedindo?
7: 15 mil? É isso mesmo?
6: Olha, hoje que a gente trata de fiador, que trata de confiança... Everaldo quer extorquir um amigo de infância.
7: Não, ainda falou assim, não, é TV de LED e tem conversor integrado, você não vai assistir a Copa com atraso. São as três?
6: Ah.
7: Cada uma dá quanto, João? É mais caro que na loja, João.
6: Valeu, rei! Então o rei abriu mão, televisão da Copa, vai te catar. Né? 10h37. 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
1: EV, só pra lembrar o pessoal. O Brasil joga dia 13, às 7 da noite contra o Marrocos, é um sábado.
5: Sim.
1: Joga na sexta, dia 19, às 9h30 da noite, contra o Haiti. E joga contra a Escócia, dia 24 de junho, às 7 da noite.
5: Porém, a Copa do Mundo começa que dia? Na quinta? Ou na...
1: Dia 11 de junho.
5: Tá,
1: quem
5: okay.
1: abre é o México.
5: Ok.
1: É um dos países sede. 10h42, seu Eudson, meu querido. Bom dia, boa terça.
6: Bom dia, João!
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0: Padre Juarez, meu irmão, bom dia!
1: Bom dia, João Ferreira, bom dia pra você, bom dia pra todos. Deus nos abençoe nessa manhã sempre!
0: Sempre! Padre, a Diana Scandovieri, ela quer saber o seguinte, ela viu muito no noticiário na última semana a expressão encíclica. E ela queria saber do senhor o seguinte, o que que significa isso? Porque na matéria que ela viu, diz que o Papa Leão XIV entrou para a história com essa encíclica. E ela quer saber por que que ele entrou para a história e se ele mudou, né, alguma coisa na igreja que a partir de agora vai ser diferente depois da publicação da encíclica.
1: Vamos lá. Encíclica, verdadeiramente, é um dos documentos mais importantes que são feitos pelo Papa. Só para lembrar, encíclica... A palavra encíclica significa carta circular, né? Por isso que é o nome encíclica. Cíclica significa rodar, fazer um ciclo, né? Então, é uma carta que o Papa, é uma carta circular, que o Papa faz circular entre todos os membros da igreja. Isso significa... Entre os bispos, entre os padres, entre os leigos, entre todas as pessoas. Não é uma carta dirigida aos bispos somente. Não é uma carta dirigida somente ao povo. Não é uma carta dirigida somente aos leigos. Não, é uma carta encíclica, uma circular para todo o povo. É uma carta que é escrita pelo Papa. E essa carta é um documento que orienta a igreja, né? Por isso ela é para todo mundo, sobre... normalmente, sobre a questão da fé, sobre a questão da doutrina, né? Ou alguns, ou então uma orientação sobre os maiores desafios que a gente está vivendo. Veja só, em 1800 e pouco, 1870 e pouco, um papa chamado Leão XIII, que é o Leão, da onde o Papa Leão XIV inspirou seu nome, ele lançou uma encíclica chamada Rerum Novarum, significa sobre as coisas novas. E essa encíclica do Papa Leão XIII falava sobre o mundo do trabalho, denunciava as explorações que as pessoas viviam, crianças que trabalhavam, né? Foi a igreja que levantou essa questão, né? Na Revolução Industrial, crianças que trabalhavam, as crianças não eram vistas como crianças, eram vistas como seres humanos em miniatura. E essa encíclica veio enfrentar esse mundo do trabalho. Olha que interessante, agora o Papa Leão XIV... ele lança uma encíclica, né? Por isso ela pergunta que vai mudar muita coisa, porque a igreja fala sobre a questão da inteligência artificial. Como a encíclica, ela geralmente fala sobre moral, sobre fé, sobre doutrina, mas ela fala também dos desafios da vida moderna. E um dos grandes desafios da vida moderna é como nós vamos lidar com essa questão da inteligência artificial. Ou seja, o Papa traz na sua encíclica dizendo, não, o ser humano ainda e será sempre mais importante do que qualquer máquina, do que qualquer inteligência artificial. Então, na verdade, é um grito do Papa para alertar a sociedade por onde nós estamos indo. Daqui a pouco as pessoas serão substituídas, tudo será substituído pela inteligência artificial. Nós já estamos vendo aí. Né? Os artistas já estão vivendo um problema sério sobre a questão das músicas, dos direitos autorais. Peraí, as músicas...
0: A campanha política já está preocupada com isso, né?
1: Sim, então. Então a igreja sempre se adianta e vem com tudo dizer calma lá que nós temos que dar um jeito nisso sobre a questão da inteligência artificial. É a primeira encíclica do Papa, normalmente a primeira encíclica de um Papa, ela marca o seu pontificado, né? E é uma carta que ele manda para todo mundo, para a gente refletir sobre isso.
0: Olha, antes da gente rezar, só porque eu tenho uma curiosidade, e quero perguntar para o senhor padre, todo Papa é obrigado a escrever uma encíclica e ele pode escrever quantas durante o papado?
1: Todo Papa, ele normalmente ele escreve encíclica, né? E ele pode escrever quantas eles quiser.
0: À vontade.
1: Então, a gente só tem que lembrar que uma encíclica passa a ser um documento que é muito importante. Na igreja, o Papa pode lançar encíclica, exortação apostólica, né, que é um outro documento, né, ou uma exortação pós-sinodal. É, na verdade, a encíclica, pela hierarquia, é a que é mais importante.
0: Ah, então, né, então você, né, Diana, que mandou sua pergunta, a gente aproveitou para aprender um pouco mais. Porque o senhor sempre fala pela igreja, né? Porque o senhor fala assim, tudo que eu falar aqui é igreja. Então não foi mudança no comportamento, alerta, porque... né?
1: Não teve mudança.
0: Nas regras da Igreja Católica, né?
1: Não teve mudança, não. É, o Papa pode escrever uma encíclica sobre uma questão moral, isso ele pode, mas ele não trouxe nada, ele trouxe sobre temas da atualidade, principalmente falando sobre a inteligência artificial.
0: Diana, um beijo para você, obrigado pela sua pergunta. Padre, estamos nos aproximando da quinta-feira de Corpus Christi, vamos rezar?
1: Vamos rezar, então, vamos nos preparar. Quinta-feira é um dia importante, bonito para a nossa fé, mas vamos rezar e rezamos por você nesse momento que deixa os seus nomes, você que deixou, que está rezando conosco e está falando assim, ó, eu quero nesse momento alcançar essa graça, reza com a gente.
0: Posso colocar dois nomes aqui rapidamente?
1: Sim, claro.
0: A Angélica, da cidade de Poá, está fazendo aniversário hoje, que Deus abençoe sua vida. E a Arlinda, né, foi a nossa enquete de hoje, uma ouvinte nossa que foi fiadora de uma pessoa e está com uma dívida de R$35.000, que ela consiga encontrar uma solução. Estamos rezando por você, Arlinda.
1: Ah, Jesus, vamos rezar principalmente pela Arlinda, viu? Que Deus abençoe muito, muito. Maria passa na frente e vai abrindo estradas, portas e portões. Maria passa na frente e leva todos os filhos sob a sua proteção. Maria passa na frente. Resolve aquilo que somos incapazes de resolver. Maria passa na frente e vai acalmando, serenando e amansando os corações. Maria passa na frente, acaba com ódio, com rancor e com as mágoas. Maria passa na frente, termina com as dificuldades e tristezas. Maria passa na frente, tira teus filhos da perdição. Maria passa na frente, cuida, ajuda e protege a todos os teus filhos. Maria passa na frente, conduza, leva, ajuda e cura os filhos que tanto precisam de ti. Ninguém pode dizer que foi decepcionado depois de ter te chamado ou invocado. Só tu, com o poder do teu filho, podes resolver as coisas difíceis e impossíveis. Amém. Ó Deus Todo-Poderoso, nós queremos pedir a tua bênção sobre nós e sobre nossa família hoje. Abençoa-nos, Senhor. Santifica-nos, proteja-nos, conduza-nos e ilumina-nos, Senhor. Desça sobre nós a bênção e a bênção sobre esta água em nome do Pai, do Filho e do Espírito Santo. Amém. Pai nosso, que estais no céu, santificado seja o vosso nome. Venha a nós o vosso reino. Seja feita a vossa vontade, assim na terra como no céu.
0: O pão nosso de cada dia nos dai hoje. Perdoai-nos as nossas ofensas, assim como nós perdoamos a quem nos tem ofendido. E não nos deixeis cair em tentação, mas livrai-nos do mal. Amém.
1: Ave Maria, cheia de graça, o Senhor é convosco. Bendita sois vós entre as mulheres, e bendito é o fruto de vosso ventre, Jesus.
0: Santa Maria, Mãe de Deus, rogai por nós, pecadores, agora e na hora de nossa morte. Amém.
2: Dizem que você nasceu para vencer.
0: Estamos protegidos e abençoados. É o momento mais sagrado do nosso dia. Padre, que sorte a sua. Como padre, o senhor não pode ser fiador de ninguém, porque ouvimos cada relato aqui hoje.
1: Não, olha, eu já também já escutei cada coisa absurda. O pior de tudo é a pessoa que de repente pede pra você ser fiador e desaparece depois, né?
0: Ai, a gente se encontra amanhã?
1: Se Deus quiser, Deus abençoe a todos.
0: Amém, esse fantástico Padre Juarez. Como a gente aprende com ele, como a gente alcança graças todos os dias e tem tanta coisa para agradecer. 10h57, voltamos já já, né, Vê?
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5: Tchau, Evê, até amanhã, se Deus quiser.
6: Até amanhã, João Ferreira.
5: Tchau, Viquinha, beijo pra você, até amanhã. Beijo, beijo. Que programaço delicioso, mais uma vez, como eu disse na abertura. Muito obrigado por gostar da gente. Muito obrigado por passar parte do seu dia na nossa companhia. E todo dia eu peço a Deus e Nossa Senhora, quem tá com a gente, que nosso quarto apresentador tenha, como tamo junto, o momento mais feliz do seu dia. Amamos vocês. E é uma semana toda especial. É semana de Corpus Christi, tem muita gente que encerra a semana amanhã. É semana de seleção brasileira e no sábado é meu aniversário. Vamos celebrar a vida. Fica com Deus, obrigado por tudo. Amamos vocês. A partir de agora, altos papos com a minha amada Nani Venâncio. Tchau, pessoal.
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0: dia, Brasil!
1: Bom dia!
0: Bom dia, esse bom dia vai ser bom dia que tiver futebol, hein, Evê? Fala, bom dia! Hoje tem jogo, meu povo!
2: Eles já estão lá, hein? Bom dia!
0: Bom dia, Evê! E aí, tudo bem?
2: Tudo bem, graças a Deus. O Brasil, na seleção brasileira, desembarcou lá nos Estados Unidos, né? Por volta das 7 da manhã, já estão lá em solo americano.
0: Como é que tá a sua expectativa?
2: Ah, eu tô com expectativa boa. Tá. Tem que ter sim,
0: a gente tem que ter. E o hino nacional, você gostou?
2: Não gostei.
0: Você gostou do Belo cantando com o
2: Alcio? Não gostei, não gostei.
0: Por quê?
2: Eu achei uma tragédia.
0: O que você achou?
2: Não sei, alguém... Por exemplo, grandes nomes.
0: Sim.
2: Belo e Alcione. Mas foi um erro técnico ali, alguma coisa, alguém errou ali.
0: O que que tava errado ali naquele hino, gente? O que que vocês acham, gente? Vocês são ouvintes aí, vocês que viram eles cantando o hino nacional, eu sei que tá uma reclamação geral.
2: Eles alegaram que o retorno tinha delay, sabe? Aquele negócio do delay. Entendi. Aí é complicado mesmo, aí coloca a pessoa em rascada mesmo.
0: Você acha que deveria? Vocês acham, gente, que deveria os cantores aí ficar cantando o hino nacional? Toda vez é um vexame, vamos falar a verdade, vários cantores errando
2: letra.
0: Quem
2: foi que falou aqui ontem que podia ser a torcida cantando?
0: Eu.
2: Então, tem que ser
0: a torcida. Eu falei que deveria ser
2: é mais emoção,
0: o povo
2: gente.
0: Cantando e deixar sem...
2: Exatamente.
0: Tocando o som mesmo do hino e todo mundo cantando como a gente fazia.
2: É isso aí, boa ideia.
0: Você acha bom? Eu acho, gente. Eu acho que tá uma vergonhoso pra gente ficar cantando e errando o nosso hino nacional. Então, vamos lá. 983345777. Liberadíssimo o telefone pra vocês. Um bom dia pra você, amigo, que tá aí assistindo a gente através do YouTube, né? Bom dia, viu? Seja bem-vindo, obrigada pelo carinho, pela companhia. Espero ficar com vocês até as 13 horas. Então, você que está motorista de aplicativo também, bom dia. Sempre me trazem aqui, a gente vai batendo papo, já vai contando, né? Estamos na capital, fica ligadinho com a gente. Você que também está aí ouvindo em qualquer lugar através das ondas da rádio, né? No AM, no FM. E nos aplicativos, né? O EV mesmo é um que gosta de ouvir pela Alexa.
2: É, pelo aplicativo. Onde eu tô, no trem, hoje eu vim de trem, eu coloco o fone de ouvido, eu tô com o fone de ouvido aqui, ó, vocês estão vendo aqui, ó, quem tá aqui no estúdio tá vendo, eu coloco e vou ouvir no aplicativo Capital com você, da Capital. Ó,
0: fácil,
2: às vezes falha um pouquinho por causa do trem, movimento, mas depois volta o som. Tava ouvindo a Angela Matos quando eu tava vindo, programa muito animado. Ela e o Reinaldo.
0: Ah, gosto. Gente, olha só, hoje nós vamos falar, vou falar um pouquinho do programa de hoje pra vocês. Programa de hoje nós temos Saúde Mental em Foco com o psiquiatra Dr. Diego Tavares. E também temos Roda de Mulheres, a mulherada poderosa. A gente vai falar sobre os desafios de conciliar maternidade e trabalho, além de debater os novos dados sobre feminicídio em São Paulo e a baixa confiança das mulheres na polícia e na justiça em casos de violência. Tá? Quero que vocês participem pra gente, cada vez mais, né, a gente tentar ver o que a gente pode fazer, né? Como que essa união, o que a gente pode agregar para ajudar todas as mulheres. Também vamos repercutir o caso envolvendo a Virgínia Fonseca durante o jogo da seleção do Maracanã. Pois é, gente. Vai estar aqui a doutora Olga Grilo, que é advogada e com histórico pessoal de violência doméstica, a doutora Josi Souza, psicóloga, Kizi Bortolo, jornalista, Malu Abilha, estilista empresária, que se sentiu culpada quando a filha nasceu e ela precisou trabalhar. Ô, gente, nós mulheres carregamos tanta culpa, né? Eu fico tentando entender... como que a gente vai amenizar isso? Já que a gente tem que trabalhar, tem o filho, tem casa, tem marido, mas tem o trabalho, aí fica complicado. Mas vamos deixar isso para a roda de mulheres. Vamos começar com o Dr. Diego Tavares, que é pós-doutorado em medicina pela Universidade de São Paulo, coordenador do Ambulatório de Pesquisas em Transtorno Bipolar e do Grupo de Estudos de Doenças Afetivas, tá? Coordenador do Ambulatório Didático do Programa de Transtornos Afetivos. Então, vamos focar hoje em transtornos do humor. Depressão, ansiedade ou bipolaridade? Mande a sua pergunta e esclareça que o momento é para todos nós. Bem-vindo, bom dia, doutor!
3: Bom dia, Nani, tudo bem? Novamente aqui para falarmos do que é muito comum no nosso país. Infelizmente, o Brasil é um dos campeões de pessoas vivendo, né? Importante ressaltar, vivendo com, porque quem tem depressão e ansiedade não está no quarto somente. A pessoa está vivendo, está trabalhando, mas carregando esses sintomas junto, como se fosse uma gripe, como se fosse um resfriado, mas é mental.
0: Doutor, quando o peso fica demais, né? Você está falando que a gente fica convivendo, a gente sabe, né? A gente sabe não, ele sabe porque ele é um profissional, a gente não sabe, na verdade a gente nem tem ideia do sofrimento de quem está com uma depressão, que a gente imagina, né, nossa, a pessoa deve estar sofrendo, a pessoa deve estar isso, é difícil, a gente não sabe, A gente não sabe o peso que isso traz, o transtorno que isso causa, as dificuldades, né, que essa pessoa passa. Então, assim, a gente imagina, né? Nossa, a pessoa está com depressão. Oh, meu Deus, que eu posso fazer? Mas a gente não consegue. Então, assim, isso é muito difícil, conviver com a depressão, entra dia, sai dia.
3: É igual a história do luto, né? A pessoa morre e fala, ah, eu sei o que está passando, minha mãe morreu também.
0: Não, é diferente para cada pessoa.
3: Cada pessoa tem uma vivência diferente. É claro que os sintomas são parecidos e isso ajuda a pessoa a identificar. Então, por exemplo, ela não sente mais emoções positivas.
0: Nada, doutor, nada?
3: Às vezes sente um pouco, às vezes não sente nada. Então, isso tudo é um espectro, né? É entre leve, médio e muito forte, né? Aquilo que mostra nos filmes muitas vezes é o mais forte. A pessoa tá na cama e não toma banho, tá emagrecida, não come. Mas isso não é a maioria das pessoas.
0: Mas
3: a
0: leva
3: maioria,
0: tempo para chegar nesse ponto?
3: Às vezes não chega, porque às vezes não vai atingir esse ponto. Tá. Às vezes a pessoa pode viver uma vida com uma depressão leve e moderada e ela até achar que é o jeito de ser. Ah, eu sou... A vida não vale a pena mesmo.
0: É, na última semana que nós fizemos aqui, teve muitos ouvintes aqui que falaram com a gente de pessoas na família que cometeram tiraram a vida, né? E isso é o ápice da depressão, né? É quando chega um momento que você quer tirar essa dor. Na verdade, quem tira a vida não está querendo, não está tirando a vida, está tirando o sofrimento, está tirando a dor, né? É. E como a gente lida, gente? Você ouvinte, amigo que está na sua casa, que tem alguém que está com algum transtorno, né? Que está com alguma dificuldade, querendo falar, querendo esclarecer alguma dúvida sobre transtornos, né, doutor? Transtornos de humor, depressão, ansiedade e bipolaridade. Aproveita, pode ligar aqui no 983345777. Não quiser falar o nome também, não precisa falar nome, que às vezes a pessoa quer fazer uma pergunta, tá com um problema e tem vergonha, não quer me identificar. Fala Maria, fala Paulo, fala João, fala o nome que você quiser, não precisa identificar. Importante quando a gente faz um quadro assim, que a gente traz um profissional da saúde, é pra tentar orientar, viu, gente? Orientar. Então, muitas pessoas têm perguntas, têm dúvidas. O momento é esse. Doutor, o que mais te preocupa como um profissional da saúde nos dias de hoje, que a gente parece que está vendo? Eu tenho um certo receio hoje com tanta tecnologia. Eu vejo que as pessoas, assim, eu tenho 57 anos, eu sinto isso. Parece que, assim, sei lá, vai afastando das pessoas. Então, ela vai se isolando, vai ficando mais nas telas. E eu não sei se isso é bom ou se isso é ruim.
3: Isso pode ser tanto gatilho pra gente, quanto pode ser eu usar a rede social para aliviar um sintoma. Porque isso também acontece, igual comida. A pessoa, às vezes, usa a comida pode piorar a depressão de uma pessoa, mas a pessoa pode usar a comida para aliviar uma ansiedade, aliviar um sintoma. Então, essas coisas, elas estão interligadas, mas o excesso é ruim. Então, o que que inflama o cérebro de uma pessoa? Pode ser sem motivo nenhum. A pessoa pode ter uma genética tão forte e ela começa a ter uma depressão, do dia para a noite, de uma hora para outra, ela passa a não ficar bem. Na maior parte das vezes, há um gatilho. E esse gatilho pode ser um término, pode ser uma separação, mas pode ser também estressores do ambiente. Inclusive, a rede social pode servir a isso, né? Estudos mostram, por exemplo, que meninas adolescentes, por meio das redes sociais, elas podem ficar adoecidas por conta da comparação e da pressão que existe de desempenho, de beleza, de resultado ali naquele meio. Então, assim, imagina, a gente não tinha isso antes.
0: Não.
3: Então, hoje em dia, é uma fonte maior. Antigamente...
0: É tudo muito exposto também, né?
3: É, você tinha quem de comparação, né? Ali na escola, com quem ela convivia.
0: Era muito pouco,
3: né? Hoje em dia,
0: né?
3: Ela tem um mundo.
0: É aberto, né?
3: E ela vai sentindo que, às vezes, a vida dela é terrível. Porque ela
0: Mas
3: vai
0: será que essas
3: coisa.
0: Pessoas também que colocam essa vida montada do lado de lá também não é fantasiosa?
3: É totalmente fantasiosa.
0: Você entendeu, gente? Vocês têm que pensar nisso também, que às vezes a pessoa tá colocando... Eu nem posto muito, não. Posso, gosto quando tô na roça, quando eu tô no campo, que eu fico postando. Mas eu acho que a pessoa que fica só expondo, só trabalhando disso, os influencers, as pessoas que só trabalham... É o trabalho deles. A gente tem que entender, por um lado, ser um pouquinho mais frio e analisar. É o trabalho. E todo trabalho a gente tem que fazer o quê? Dar o melhor, colocar o melhor, produzir o melhor. Então, assim, não confia que esses conteúdos todos seja, de repente, a realidade dessas pessoas.
3: Mas é que antigamente a gente ia assistir o filme e sabia que o filme era mentira.
0: É,
3: hoje em dia a gente vê a rede social, você não sabe o que é verdade.
0: Porque você fala assim, bom dia, gente, acordei, tô aqui. Hoje eu tô sem filtro, a minha pele tá assim, tô usando produto.
3: Foi no salão uma hora antes e arrumou, né?
0: É verdade, vamos fazer uma foto sem filtro, uma foto com filtro, é totalmente diferente.
3: É. Mas então, o nosso cérebro ele não tá preparado pra isso. Porque quando eu sei, sabidamente, que é um filme, ainda assim a gente leva susto. Uhum. Ainda assim a gente acha que aquilo, nossa, que história maravilhosa, a gente fica emocionado com uma história de amor, mesmo sabendo que é mentira, é tudo ficção. Imagina na rede social onde a pessoa, a gente sabe que pode não ser verdade, o cérebro não está preparado para isso.
0: Mas a gente não consegue desde da primeira infância, sei lá, criando pessoas mais fortes ou dentro do pé mais da realidade ou não?
3: Mas que realidade se, na verdade, cada vez mais nosso mundo é virtual?
0: Não, mas a gente então, como pais, assim, falando, olha, meu filho, isso aí é coisa, mas é uma brincadeira, isso é, sei lá,
3: mas
0: conversando.
3: Mas tá virtual, o pai e o filho não se abraçam, a hora que vai tirar foto é duas caras felizes.
0: Eu tô falando de abraçar, de conversar, tô falando dessa família que
3: então, teria
0: traz
3: que ter
0: o filho pra perto, que conversa, fala as verdades, né, toma... Eu, lá em casa, eu tenho regras. Né, eu sou mineira, eu tenho regras, gente, na minha casa. Eu tenho uma filha de 30 anos, tá? A Manash vai fazer 31, a Moira tem 16. Lá em casa, assim, jantar é junto, família. É papai, mamãe, filhas juntos, entendeu? A gente conversa. Café da manhã, finais de semana, é junto, porque dia de semana não, porque uma estuda e outra trabalha, sai muito cedo, mas a mais velha ainda toma café com a gente. E finais de semana também, almoçar, é sempre junto. Então, assim, tem essa regra, a gente tá sempre juntos. Finais de semana nós viajamos juntos, quando não tem compromisso, né, que vai fazer alguma coisa. E tem essa coisa de jantar juntos. Então, o jantar é o momento de todo mundo conversar, de bate-papo até hoje.
3: É, mas, na realidade, a maior parte das famílias, o meio virtual, ele puxa as pessoas para viverem virtualmente. Então, se não está aparecendo, se não há uma finalidade de se mostrar... a pessoa perde o intuito. Mas pra que eu vou abraçar? Não tem ninguém vendo, não tem nenhuma curtida acontecendo. Então, isso é muito problemático. E isso, você de uma outra geração consegue manter isso. Agora, quem é dessa nova geração, será que consegue separar o real do virtual?
0: Ai, gente, tem que separar. Gente, eu vou falar pra vocês, amigos. Se vocês não separarem o que é real do virtual, a gente vai ser sempre infeliz. Vai criar uma infelicidade porque nada tá completo, né, Ivê? A realidade não é tão fácil, gente. A realidade não é você acordar bonita todo dia, porque o povo tem um peso na beleza, né? O corpo tem que estar perfeito, tem que estar aquele melhor corpo, magrinha, desenhada, o cabelo, a pele. Gente, a realidade não é essa. Primeiro que nós somos mulheres brasileiras, a gente é cheia de curva, o nosso corpo não é esse magrelo que a gente vê totalmente de passarela. A gente tem que colocar um pé na realidade, falar... Essa sou eu. E valorizar o melhor seu. Ver o que que destaca seu, que é mais bonito, que você gosta. Sabe? Eu não sei. Eu acho que são pequenas dicas. Assim, pelo menos é assim. É o que eu coloco em prática.
3: Deveria ser mesmo. Deveria. E não só a beleza, tudo. A hora que a gente vai fazer um vídeo, tudo, a gente não mostra o lugar feio. A gente quer um lugar bonito.
0: É. E o etarismo, doutor? Vamos falar um pouquinho?
3: Tem a questão da idade também.
0: Gente,
3: né?
0: A idade... Eu vou falar pra vocês. Eu tô com 57. Eu não escondo idade, não minto. Às vezes eu brincava, falava, tenho 27. Mas na época eu tinha 27 de carreira. Aí eu brincava depois, de carreira. Então, assim, a gente não aceitar que tá envelhecendo também, eu acho que é um problema muito sério. A mulher, quando entra na menopausa, aí tu te falando de mulher, a gente já entra meio num surto, fala, meu Deus, parece que vai despencar tudo, tá tudo. E vai despencar mesmo, vamos falar a realidade, vai. A menopausa chega com queda de hormônio, mas... A tecnologia, a medicina, vem te auxílio para ajudar. Ah, Nani, não posso tomar remédio, não posso fazer. Tem os naturais, remédios naturais, naturopata, remédios fitoterapeutas. Então, assim, é só não ficar parada. E a gente encara o dia a dia com muita dificuldade quando a gente vai envelhecendo.
3: Mas você entende esse que é o interessante das doenças mentais, né? Cada era do ser humano tem os seus próprios gatilhos. Em 1960, talvez a preocupação das mulheres lá era uma X. Em 2000, outra. Agora, em 2026, o que faz o cérebro inflamar não é a mesma coisa que era lá atrás. São outras exigências, são outras preocupações. Eu, por exemplo, já atendi pessoas de mais idade. Antigamente, em 1970, o 60, o medo maior era você ser mãe solteira.
0: Era.
3: Porque você era mal vista, você não tem um marido, você não tem uma família, preocupação, pensa, não dorme, inflama, depressão.
0: Não podia separar.
3: Hoje em dia, isso já não é mais um fator extremamente pesado como aquela época.
0: É possível
3: você dizer, não, tá tudo bem, você pode viver sozinha, cuidar do seu filho. Então você veja que esse estressor deixou de ser um gatilho. Só que por outro lado, vem outras coisas, vem a imagem, vem você se destacar, você tá sendo visto, curtida, rede social. Então assim, coisas que a gente, você mesmo, você não era da televisão. Lá não tinha essa questão de ter rede social com quantos seguidores, com quantas curtidas,
0: não.
3: Se tá na frente, se não tá, se estão me vendo, se em tempo real estão curtindo, se a live tem muita gente assistindo. Então, assim, isso, se a pessoa vai acompanhando essas mudanças de uma forma inadequada, ela sofre com isso e ela adoece com isso. Então, o mundo muda, claro, a gente tem que aceitar as mudanças, acompanhar, a gente não pode ser também aquela pessoa que nega. Mas a gente tem que entender que essas mudanças também podem nos adoecer se nós não tomarmos cuidado com isso.
0: Doutor, tem perguntas para você aqui. Vamos lá, amigos, vamos compartilhar essa live, vamos curtir, que esse é um momento muito importante, saúde mental, é assunto sério, tá? A Monique Venturelli falou, doutor, eu tô com uma depressão cavalar, galopante, desde o falecimento do meu irmão. Pai, tia, primas, amigas, e eu estou tentando achar uma luz, mas está muito difícil, viu?
3: Então assim, uma coisa importante, morte do irmão, isso é a causa única da depressão? Não, isso é um gatilho. Então esse é um fator psicológico que fez o seu sistema nervoso desregular. Por quê? Porque provavelmente você tinha uma relação muito forte. Então, a hora que essa relação é muito forte, nós temos um cérebro que é emocional, tem áreas do cérebro associadas às emoções. Se nós fôssemos robôs, seria mais simples, que a gente dizia, a vida tem um tempo, acabou, agora ele não funciona mais, ele tem que ser enterrado, eu esqueço ele, acabou. Não é assim. Então, tem uma área emocional que faz apego. Quando há perda, essa área emocional fica querendo e fica sofrendo com aquilo. Em algumas pessoas, isso é capaz de desregular o cérebro como um todo. Desregulou, o que é importante? Psicoterapia, para entender o processo do luto, a passagem disso, tenho certeza que você deve estar fazendo. Hábitos de vida que são não prejudiciais. Então, se fuma, tentar diminuir ou parar. Se usa alguma substância química, álcool, maconha, alguma outra coisa, tentar suspender o uso. O seu sono, o seu ponto mais importante, porque às vezes a pessoa está deprimida, está indo dormir 3 da manhã e quer que a depressão melhore. Isso é uma coisa que ela precisa se ajudar.
0: O sono é super importante, né?
3: Eu não consigo fazer uma atividade física pesada, mas o que você consegue? Você consegue sair e dar uma volta no quarteirão uma por dia? Consigo. Em 360 dias, são 360 horas, mais ou menos, de caminhada já. Já é um... Pode parecer pouquíssimo, mas isso tem um impacto. E a alimentação que a gente consome, que é uma alimentação... Tentar que essa alimentação seja menos industrializada. E medicamento, gente. Entender que medicamento não é vergonha, medicamento não é demérito, não faz de você uma pessoa pior do que as outras. Medicamento conserta o seu corpo, assim como antibiótico melhoraria uma infecção. Já não está mais na época que a gente está na década de 80, onde medicamentos psiquiátricos...
0: Eu não tinha medo, né?
3: Vai viciar e tal. E até profissional dizendo, isso é uma muleta. Olha como é cruel eu, profissional, que não tenho depressão, ou seja, não estou vivenciando o que você tem, virar e dizer assim, isso é uma muleta. Você tem que dar conta. Então, assim, evoluímos demais para isso. Hoje em dia a gente sabe que uma coisa não exclui a outra. Quer ter religião, ter uma espiritualidade, buscar? Se você acredita, ótimo. Isso não invalida o remédio. E o remédio não fala contra a espiritualidade. Ninguém que prescreve remédio fala, não acredite em Deus a partir de hoje. Pare de ter religião. Não.
0: Pelo contrário.
3: Se for boa para você, agora se for uma religião ruim, que te coloca culpa, que faz você se sentir mal, aí você tem que rever esse caminho, né? Mas é isso. Então, unir pilares, porque é um quadro complexo. Ninguém trata câncer, que também é um quadro complexo, com uma coisa só. É um conjunto de coisas. E doenças na mente também são assim.
0: Doutor, então como que a gente... Qual a dica? Que elas estão continuando falando aqui sobre luto. Viu? É que tá quente, viu, EV? Você pede o tio pra vir aqui dar uma ligadinha. Não adianta a gente vir com o nosso casaco congelando da rua.
2: Esquentou um pouco aí?
0: Esquentou não, tá pegando fogo o negócio aqui. O doutor, não sei como ele tá segurando a elegância ali.
3: Tô suando.
0: Chama o tio. Ah, tá suando. Pede o tio pra vir dar uma olhada.
2: O João Ferreira conseguiu ficar aí, viu?
0: O João desliga.
2: Você tá brincando.
0: Tá 22 graus aqui e tá sem nem vento.
2: O tio tá indo aí com o controle.
0: Olha, o povo tá perguntando aqui. Ela tá falando que ainda bem que eu não fui pro fundo, porque eu tenho minha mãe, irmão e cachorro que precisam de mim. Mas não é fácil, doutor. Então, todo mundo tá falando muito sobre... mas ninguém fala, finge que não está sentindo nada, sobre o luto. Então, assim, tem uma avó que a Judite falou que a vida real não é tão bonita todos os dias, mas é a nossa realidade. E ela vive falando pros netos dela, isso é verdade, isso é mentira, isso é ficção, isso é novela. Então, assim, eu acho que um dos maiores medos, né, as maiores dificuldades que a gente tem... Ouvinte, se você tem dúvida também, aproveita, pode ligar e mandar a sua mensagem até no nosso chat também. É sobre o luto. Como que a gente trabalha, se a gente não tem um psicólogo, não tem um terapeuta, né? Como trabalhar o luto?
3: Só antes disso, deixa eu fazer um adendo aqui, né, até para lembrar uma coisa. Gente, em 2015, que foi a primeira vez que eu coloquei o pé dentro de uma televisão, eles não gostavam que a gente falasse sobre depressão na televisão.
0: Não, né?
3: Por quê? Nani foi uma das poucas pessoas na Rede Brasil que abriu as portas e falou assim, vamos falar, porque isso acontece. Isso Sim. é realidade. Isso, é, tem pessoas em casa agora que estão em cima da cama e a gente não pode fingir que a vida tá boa, tá maravilhosa para todo mundo. Então, olha como que os costumes... Só lembrei disso agora, eles mudam conforme o tempo. Hoje em dia ninguém mais, todo mundo quer, chama, UOL, todo mundo quer falar sobre isso. Só que, gente, 10 anos atrás, mais ou
0: não
3: menos...
0: Não se falava, EV, não se falava. Achava que não eram pautas para não
3: pautas
0: colocar...
3: Sensíveis,
2: pautas sensíveis. Até que também, uma época aqui na rádio, faz mais de 20 anos que eu tô aqui, tinha uma época que não se podia falar aqui. Entendeu? Tinha uma época, numa antiga gestão lá atrás, era proibido falar esse assunto aqui.
3: E a palavra suicídio não podia se falar também. Você tinha que usar, tirou a vida, tentou contra a existência, tinha que usar outros termos, tá na cabeça esses outros termos. Então olha como as coisas mudaram, porque era uma tentativa da mídia de esconder uma realidade. É. E mostrar uma realidade de um jeito que ela não é. Bonito, vamos rir. Ok, a vida a gente tem que rir, a gente quer rir. Mas... Não é assim o tempo todo. Ninguém. Quem tá rindo o tempo todo tá doente. Então, o luto que você perguntou, que eu já até esqueci.
0: Aqui. É do luto. Não, é que elas estão falando que a avó fica falando pras crianças, isso é ficção, isso é mentira, isso é novela. Mas ela falou que tem outros incentivos, né? Tem mãe, tem cachorro, que depende dela. Então, ela busca nisso força para conseguir ir convivendo com o luto.
3: E num tratamento de depressão, de alguém que está em luto, por exemplo, formas de ancorar a pessoa na vida são muito importantes. Tem gente que fala para mim assim, Nani, não me afasta do trabalho, senão eu vou para o fundo do poço. Tem pessoas que não estão conseguindo trabalhar e precisam ser afastadas porque estão gravemente doentes. Mas tem gente que ainda o trabalho é uma âncora fora, que tira a pessoa do fundo do poço, que segura ela fora.
0: Ah, eu acho que tudo que a gente ama fazer, tem que fazer. Eu acho que dá um motivo, né?
3: Às vezes é um cachorro, né? Hoje em dia tem também leis sobre animais que acompanham a pessoa em aviões, em trajetos. E isso é considerado, porque a ciência validou que existe esse papel. Então são essas formas, né, de nos segurar e de nos ajudar a nos mantermos bem quando aquelas pessoas que estão ali num processo de adoecimento.
0: A pessoa na linha. Alô?
1: Oi, bom dia, Nani. Bom dia, doutor. Olha, Nani, eu acho que a depressão só depende da gente mesmo, né? É muito difícil, muito difícil. Eu cheguei quando eu me separei, eu fiquei numa depressão que eu não levantava da cama, eu fiquei 3 dias sem tomar banho. Me dava uma dor, Nani, uma dor por dentro, assim, que doía meus ossos. Era um sol, que isso ficou muito marcado na minha vida. Um sol muito quente, eu sentindo aquele gelo dentro de mim, aquela dor nos meus ossos. Então, assim, Nani, é muito difícil, muito difícil. Só sabe quem passa, entendeu? Mas só depende da gente, você tem que determinar, não, mesmo doendo, você tem que se levantar e ir para continuar a vida, Nani. Um beijo, amo vocês.
0: Obrigada, meu amor.
3: É importante a gente deixar bem claro, como ela disse mesmo, né? É um processo interno que surge do corpo, como uma febre. Tem diferentes intensidades. A depressão, doença, realmente, é quando a pessoa tem mais de 2, 3 semanas assim e não melhora. Porque às vezes a pessoa pode ter sintomas depressivos depois de uma perda, morte de alguém, e isso não é depressão. Isso é só uma resposta emocional normal. Quando isso persiste por semanas, meses e não melhora de forma alguma, aí sim tem o que a gente chama de depressão clínica. A depressão de algumas pessoas melhora espontaneamente. De outras pessoas, não melhora de jeito nenhum. Então, a gente tem que muito que respeitar isso, porque eu já vi pessoas dizendo assim, eu tive depressão também, mas você não está fazendo o jeito certo. Eu fiz isso e eu melhorei. Gente, não é tão simples assim. O que serve para um pode não servir para outro. Né? Tá? E o teu quadro era um quadro mais leve e uma mãe de uma paciente uma vez entrou na sala e disse assim, eu já comecei a ter depressão, mas depressão não me pega. Eu pego, ponho uma roupa lá, vou limpar a casa, dou um jeito, ligo um som, foi embora a depressão. Aí eu falei, então senhora, tem que te dizer que a sua depressão é uma depressão leve e por isso que você conseguiu espantá-la. Eu acho que a gente tem que fazer isso mesmo, tentar melhorar. E a pessoa que tá mal de cama, gente, ela tentou fazer isso, ela não é boba. Não ache você que você
0: nem
3: é muito esperto
0: e
3: você é inteligente e forte emocionalmente, conseguiu. E aquela pessoa que tá lá, ela não sabe, ela é inexperiente e ela não fez o que deveria ser feito. A pessoa tentou de todas as maneiras.
0: A gente percebe que a gente tá entrando em depressão, né?
3: Sim.
0: Porque quando eu tive o AVC, os AVCs, né, 3 lá, e que eu fiquei 18 dias na UTI, em coma, voltei para casa, mais 2 semanas de home care, quando eu saí desses 3 meses, né, assim, um mês e pouco, direto desse peso de um coma, de voltar, eu em casa, aí eu perdi 2/3 da visão periférica, dos olhos esquerdos, né, do olho esquerdo. Só que quando eu falo olho esquerdo, era os dos dois olhos, sabe? Eu só enxergava para frente ou para direita, não enxergava nada, gente. Perdi a visão, né, 2/3 da visão pro lado esquerdo. Então ficava tudo preto, tudo escuro aqui. Aí, quando eu voltei para casa, que passou as 2 semanas de home, muito fraquinha, né, perdi 17 quilos, desaprendi a andar, tudo. Eu dei 1 semana, aí eles tentaram, minha família tentou meio me animar, uns 10, 15 dias depois, a gente ia no Josefine, que é um restaurante que era pertinho de casa, para me levar para pelo menos eu sair um pouquinho. Aí eu fui jantar, eu pedi um suco. Como eu não enxerguei nada, eu quebrei o copo. Aí eu fiquei sem graça. Aí eu fui novamente, outra vez, no restaurante, 1 semana depois, bati de novo na taça de água, quebrei a taça. Aí eu me dei uma bloqueada. Eu percebi que eu me dei uma bloqueada e eu não tava querendo ir mais pro restaurante. Aí na minha casa, eu morava numa cobertura, assim, num apartamento, que tinha que ir pro segundo andar, então tinha aquele corredor. Eu comecei a me bater muito, Evê. Eu comecei a me bater muito, sabe, doutor? Assim, machucar o lado esquerdo. Eu batia, eu não tava vendo, porque, descuido. Aí eu fui no médico e falou, Nani, você vai ter que reaprender a trabalhar o seu cérebro, né? Você vai ter que fazer exercício. E muito esses paciências, pai, desses joguinhos, caça-palavra. Tudo que desafia os dois lados do cérebro. Comecei a fazer, ver tudo. Aí eu parei e falei, gente, tô entrando em depressão. Eu conheço, né?
3: É igual gripe, a gente sabe. Eu acordei mal.
0: Eu pensei isso. Mas, gente, eu convivo com psicólogo, com psiquiatra a vida inteira, assim, em televisão. É. Eu falei, tô entrando em depressão. É. Aí eu falei, não posso.
2: Quanto tempo durou isso, Nani?
0: Foi ver, eu fiquei nesse processo, porque eu tava muito fraquinha, né? Eu fiquei 2 semanas em casa de home care, mas em um mês, quando eu percebi que eu tava entrando numa depressão, eu liguei pra televisão e falei, eu quero voltar. Eu falei, eu quero voltar pro trabalho, mas eu tinha tanta insegurança de um degrau que tinha o nosso estúdio lá, tinha um degrau. E eu tinha medo daquele um degrau. Aí eu conversei na televisão com a direção, falei assim, gente, eu quero voltar, mas eu quero começar sentada. Fazer o programa todo sentada, assim, já, direto sentada. Eu não quero descer aquele um degrau que eu tô insegura. Falaram, não, tudo bem. Aí eu voltei a trabalhar, eu consegui perceber que eu tava entrando numa depressão, e com o trabalho, eu consegui, voltei, assim, não tive.
3: Então, o trabalho foi uma forma de anti-inflamatória. Ela teve um papel de regulação do sistema nervoso. Mas às vezes o trabalho tem um papel de desregulação. Você chega lá, o cara que conversa com você, o chefe, é péssimo. Igual uma paciente que eu tinha, ela, advogada, ela trabalhava e ela se afastou. Porque tem um monte de pilha de processo para ver. Tava impossível, ela tava assim, afogando no meio de tantos processos. Aí ela saiu 30 dias. A hora que ela volta, a moça que trabalhava disse: que bom que você voltou, agora tem 40 processos para você ver. Todos os que tinha antes estão aqui e mais 10. Pum! Claro que isso vai ser...
0: Travou a mente.
3: Vai ser um gatilho que vai produzir mais um... Ninguém faria isso se fosse com uma pessoa que tivesse caído e quebrado a bacia. A pessoa dissesse: ó, agora que você voltou, você vai fazer aqui uma atividade na empresa que você pode, você vai subir numa cadeira e corre risco de você cair com a bacia no chão. Todo mundo fala: que loucura, ela acabou de fazer uma cirurgia, não pode fazer assim.
0: E com o cérebro ninguém
3: pensa. Só que
0: tem
3: com o cérebro ninguém pensa desse jeito. Porque a visão sobre doença mental é uma coisa de emocional. Ah, a mente dela.
0: Vai passar.
3: Ela pensou coisas negativas e por isso ficou desse jeito.
0: Dormiu, passou.
3: É. Não vê de uma forma física e real, palpável no mundo real, né?
0: Certo, doutor. Vamos para o intervalo comercial. Um minutinho só. Aproveita, manda a sua pergunta que a gente volta já já.
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7: Atualiza no trânsito para os ouvintes da capital. Corredor Norte-Sul ainda com trânsito ruim no sentido Zona Norte, desde o aeroporto de Congonhas até a passagem pelo Parque Ibirapuera. Volta a ficar intenso ali na Pinacoteca, seguindo assim até o acesso à Marginal Tietê. No sentido Zona Sul, motorista que está no corredor Norte-Sul reduz a velocidade desde a Marginal Tietê até a ligação. Se trânsito fica intenso ali.

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11: De volta, Brasil! 11 horas e 35... Olha lá, ó. Olha lá, Ângela.
12: Angelinha, ó.
11: Bom dia, Ângela. Bom dia, Ângela. A Ângela tá uma gata. Você viu o estilo que ela tá hoje? Vicky, bom dia, sua linda.
13: Bom dia, Nani.
11: Quando eu vejo que você senta aí, tem perguntas, né, sua maravilhosa?
13: Tem perguntas aqui no nosso WhatsApp. Bom dia, doutor. Tem uma pergunta aqui, o nome da nossa ouvinte é Sueli. Ela faz um relato aqui e também uma pergunta para o doutor. Ela fala o seguinte: Nani, bom dia. Pergunta bom para dia. O doutor o que eu posso fazer depois que a minha mãe faleceu, porque eu tenho uma vontade muito louca de chorar, vontade enorme de cometer suicídio e já até comprei veneno para tomar. Passei no médico, ele me receitou uma medicação que não fez efeito algum. Tenho muita vontade de chorar o tempo todo e realmente muita vontade de morrer.
14: Certo. Dois pontos aí importantes. Ideia de suicídio e ter tomado antidepressivo e não melhorado são fatores para buscar investigação de bipolaridade. Eu bato nessa tecla aqui, Nani, várias vezes, é porque isso é um problema mundial. Toda vez que a gente fala em depressão, as pessoas pensam numa coisa só, a depressão clássica. Ela é a mais comum? É. Mas as mais graves, elas são diferentes. Elas estão dentro de outra doença e são estabilizadores de humor que vão tratar as pessoas. Hoje, no mundo todo, leva 12 anos para as pessoas do mundo todo passarem por remédio 1, 2, 3, 4, 5, psicólogo 1, 2, 3, 4, 5, até ter o diagnóstico correto. Então, essa é uma das funções que eu acho importantes, dizer, não é todo mundo, mas quem não está melhorando, buscar, pesquisar, ler sobre isso e levar para os profissionais essa possibilidade, porque às vezes pode ser o caso e que te ajude. Então, quando tem ideias de suicídio ou tentativa de suicídio e a ausência de resposta aos tratamentos clássicos que são os antidepressivos.
11: Eu aconselharia você a buscar ajuda de um outro profissional.
14: Sim.
11: Às vezes você está com um profissional e não deu certo, não está dando certo, de repente não bateu o remédio, mesmo, né, não bateu afinidade com o profissional, troca o profissional, sabe? Dá tempo. Se você já pensou e não fez, se você comprou o remédio e está aí, é porque você quer viver. Então a gente tem que lutar para isso, sabe? Eu sempre falo quando as pessoas me pedem ajuda assim, morrer, todos nós vamos. Todos nós vamos. A única coisa quando a gente nasce que a gente sabe que vai acontecer é isso, essa passagem. Então, assim, não antecipa isso. Não antecipa. Busca ajuda, pega um profissional, você vai conseguir. Você vai conseguir. É impossível você estar com um médico profissional ou com alguém hoje, com tanta tecnologia, que não vai te ajudar a sair desse momento difícil.
14: É, porque certamente o querer morrer vem pelo estar mal.
11: Uhum.
14: Se a pessoa estivesse bem, ela não teria isso. E sabe o que acontece muitas vezes, né? Eu falo as pessoas buscarem na internet, lerem, para ajudar os profissionais. Porque nessa doença em específico, que é a bipolaridade, como ela tem a parte depressiva, a pessoa vem falando da depressão dela. Se o profissional não fala, tá, peraí, agora deixa eu entender o resto.

0: para ver se tem o outro polo, fica capenga o diagnóstico, porque vê-se só o lado depressivo e ninguém investiga. Então, se a pessoa lê e pesquisa e já chega falando, não que fosse função dele, o ideal é que o profissional fizesse essa investigação. Mas a gente tem que sempre também ajudar, já que a
1: Já vai
0: gente
1: mais,
0: está com o
1: né?
0: problema, né? Então, levar informação, ler sobre isso, se for o caso, levar informações que ajudem o profissional a fazer um melhor diagnóstico.
1: Gente, mas vamos lá, todo mundo que está precisando de ajuda nesse momento, procure ajuda. Ninguém está sozinho nos dias de hoje. São tantos lugares que tem de apoio, também de redes de apoio, né, doutor? Pessoas que não conseguem ter o. Tem pelo SUS, nosso sistema
0: E
1: único, tem lugares de apoio.
0: a gente tava falando aqui antes, né, sobre antigamente não poder falar suicídio, nem a palavra não podia falar, né? Quando abre uma live como hoje, você fica um monte de gente falando
1: Sim.
0: sobre isso. Então, isso é um tema real. É que assim, as pessoas não saem falando isso na rua para qualquer um. Mas quando elas têm oportunidade de abrir sobre esse tema, é um tema real, é um tema que milhares, milhões de pessoas já tiveram pelo menos ideias ou até eventualmente tentativas. Então, não é uma questão isolada, não é um ponto isolado, é um fato que acomete muitas pessoas. Então, é uma pauta importante da gente debater, porque é um problema de saúde real.
1: A Judite falou aqui, doutor, gente, eu tive depressão forte dos 8 até os 31 anos. Eu me curei pelos exercícios e por trocar pensamentos negativos por positivos. Me curei graças a Deus. Atividade física, né? Aí falou, diziam que eu era médium, tinha que desenvolver. Médicos não achavam nada. Fui em todas as igrejas, só me curei nos ensinamentos sem shake New Age. Bom. Aí aqui a Paula está falando, os psiquiatras são, na maioria, muito ruins, eles não se importam. Depende onde você está indo, amiga. Depende, se não, que eu
0: E
1: falei,
0: por
1: se
0: isso que eu
1: não está
0: chamo a
1: legal, não está bom,
0: atenção,
1: vai para um outro.
0: porque as pessoas são complexas. Nós temos várias camadas. Nós temos a camada que todo mundo conhece, a camada que as pessoas na nossa casa, na nossa comunidade conhece, nosso trabalho, por exemplo, a camada que as pessoas na nossa casa conhecem, e tem uma camada que às vezes que nem quem está em casa conhece. Então, isso, imagina todas essas camadas serem acessadas de uma vez. Então, é um processo que é complexo. Se a pessoa auxilia, lê muito, pesquisa sobre isso e vai para uma consulta já levando informações mais
1: Ajuda
0: pronto,
1: mais.
0: ajuda muito mais,
1: Você
0: porque é
1: ganha
0: muito
1: tempo.
0: complexo, ganha tempo.
1: Tudo que a gente quer é tempo. E você já levando um respaldo sobre você mesmo, uma análise sobre você, fica mais fácil. Só um minutinho, doutor. Vou só dar umas dicas aqui que eu esqueci da caixa misteriosa. O papo tá bom aqui, eu esqueci, que tô tão focada na saúde mental. O que nós temos na nossa caixa misteriosa de hoje? Hoje foi a Ângela que escolheu e colocou aqui na caixa
0: Não, a dica
1: misteriosa.
0: vai ser difícil.
1: Mas é tão fácil.
0: Você acha?
1: Acho.
0: Eu não sei, eu nunca sei,
1: Ah,
0: então.
1: todo mundo tem em casa. Todo mundo já usou na vida. Tem pessoas que fazem disso um instrumento de trabalho.

0: Ah, usamos muito para fazer várias coisas. É necessário. Usamos. Ah, praticamente a vida toda. Sempre tem. Você tem na sua casa, Evê. Sua mulher já usou. Seus filhos já usaram. É uma coisa muito, muito, muito, muito. Vem de longe, vem de longe, vem de longe. Essa é a dica de hoje da Caixa Misteriosa. Vamos lá, vamos descobrir que tem presentes para vocês. Mas antes da gente continuar, mande sua pergunta. 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
0: 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Doutor, estão falando aqui, ó. Bom dia, Nani, doutor, todos live. Eu tenho depressão desde os meus 15 anos. Eu mato um leão por dia. É muito dolorido. Ainda em 2015, eu perdi minha irmã para o câncer. E eu fiquei por me ajude, Cida de Franco. Ela falou isso. Aí a Rosi falou, ansiedade e depressão só sente quem já passou. Aí a Monique falou, eu pulo dentro de um copo de Guaraná, mas a vida é linda. E tem coisas que fazem, por isso que eu estou aqui.
2: É, interessante que eu estou me lembrando de uma pessoa que eu atendi e trabalha no meio corporativo e durante muitos anos trabalhou. E ele fala assim, nossa, estou aqui hoje pagando a minha língua, porque durante mais de 10 anos eu nunca achei que essa história dessas pessoas afastadas por depressão e ansiedade eram verdadeiras. Eu sempre julguei como sendo aqueles funcionários medíocres que queriam tirar umas férias a mais e até nos ajudavam porque a gente afastava e demitia em seguida. E aí passaram-se alguns anos, ele entrou num quadro depressivo e ele falou, agora sim, só agora eu sei que é uma coisa que você fica ali à mercê daquelas sensações e não melhora, e não melhora, e não melhora, e você bloqueia e não quer ir trabalhar e não consegue raciocinar, e que quem tá fora não vai entender mesmo. Então, assim, não ser a solução para isso, né? A solução é o conhecimento, é a gente divulgar a informação, né?
0: Sempre, né? Tem uma pessoa na linha, e é muito importante que uma que falou que estava com a atividade física, né? Que o exercício ajuda muito. Então, alô?
3: Oi, Nani, bom dia. Bom dia. Nani, queria perguntar para ele. Minhas filhas têm um amigo, faz um ano que eles são amigos, ele tem 14 anos, e ele já tentou 3 vezes contra a própria vida. Ele faz tratamento com psiquiatra, tudo. Mas tão jovem, né? Hoje em dia tá normal isso? Jovens dessa idade terem esse grau de depressão? Ele é muito depressivo, ele. Eu não conheço direito a forma como ele é criado, mas pelo jeito que ele fala, ele sente que ele é muito rejeitado na casa, não tem os cuidados que deveria da mãe, do pai, filho de pais separados, mas são bem de vida, sabe? Não falta nada material para ele. Mas ele é assim, bem depressivo. Triste, né?
0: Muito, né? 14
2: É,
0: anos.
2: é triste assim como qualquer outra doença que começa cedo. Você fala, nossa, pessoa com 12 anos está com uma doença neurológica aí, esclerose múltipla, e não consegue andar, que triste. Então, assim, é realmente muito grave, triste, mas geralmente são quadros mais graves. Agora, uma coisa que eu digo, assim, ah, muitas tentativas de suicídio e nada resolve. Tem várias possibilidades. Às vezes também, Nani, a pessoa não faz o tratamento. Então, podem existir situações em que, por N motivos, aquela pessoa ou os familiares não dão. Ah, não, vou dar remédio. Uma
0: De
2: pessoa assim,
0: novo.
2: pode parecer loucura dizer isso, mas a gente vê isso. Muito novo para a gente dar remédio. Aí os familiares não dão. O que que acontece?
0: E
2: Aí
0: precisa do
2: que eles
0: remédio.
2: contribuem mais para o quadro aparecer. Essa é uma possibilidade. Não estou dizendo que é o caso, não sei. Cada caso é um caso, né? Outros casos é o diagnóstico. Às vezes o diagnóstico é outro, como eu sempre falo aqui, pensar em bipolaridade, especialmente em casos de suicídio e quando não responde aos antidepressivos. Às vezes tem fatores ambientais que contribuem. Então a gente fala que religião geralmente ajuda, mas também tem situações em que a pessoa, por exemplo, tem uma orientação sexual diversa da família, que a família não concorda, não aceita. E aí a pessoa usa, os familiares usam a religião para eventualmente curar aquela orientação sexual. E já vi situações assim, e aquilo fica ali no ambiente diário, um estressor. Aquilo não vai mudar, porque aquilo é uma questão biológica. E como que essa depressão vai melhorar nesse ambiente? Não vai melhorar.
0: Tem que
2: Então
0: buscar
2: são
0: ajuda
2: questões
0: independente da idade.
2: ambientais. Então são muitos fatores, às vezes, que levam, mas há luz no fim do túnel. Isso é a mensagem que a gente tem que deixar aqui, né?
0: Maravilhoso, ficaria horas e horas aqui, doutor. Quero a sua rede social para as pessoas poderem seguir, acompanhar, ver o conteúdo, né? Porque, como a gente sempre fala, a informação é tudo.
2: É, a minha rede social ela é focada justamente nisso, falar sobre depressões graves, especialmente as com bipolaridade. É DR Diego Tavares Psiquiatra, tudo junto no Instagram, no YouTube e no Facebook.
0: Ali. DR, doutor Diego Tavares,
2: Psiquiatra,
0: psiquiatra.
2: isso aí.
0: Obrigada, doutor. Uma honra
2: Até
0: tê-lo aqui
2: mais.
0: sempre. Obrigada, viu?
2: Tchau, tchau.
0: Fica comigo, nós vamos para o intervalo comercial. Um minutinho só, não saio daí, porque a gente volta já já.
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0: De volta, Brasil!
4: Brasil!
0: 11 horas 54 minutos. 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
0: De volta ao Brasil, 11 horas 59 minutos. E chegou aquele momento que a gente espera tanto, né? Uma palavra de fé e de amor do padre Alessandro Campos.
21: Você tem medo de morrer? Você tem medo de ficar sozinha? Tem medo de perder o emprego? Tem receio de fazer um investimento, seja na sua empresa, seja no seu relacionamento, seja no seu trabalho? Você sai de casa todo dia com medo de ser assaltada, de ser sequestrada? Você já parou para pensar nos seus medos? E de onde esses medos vêm? Pois é. Certa vez, nos conta o Evangelho de João, capítulo 20, que Jesus apareceu no meio dos seus discípulos que estavam com medo dos judeus. Eles estavam com as portas trancadas. Jesus chega até eles e diz: "A paz esteja convosco." E após mostrar as mãos para eles, ele repete: "A paz esteja convosco." Depois diz: "Recebei o Espírito Santo." Ao desejar a paz por duas vezes, Jesus mostra que ele sabia o que os seus discípulos precisavam fazer. O que era, padre? Vencer o medo. Vamos trazer isso para a nossa vida? A proposta de Jesus para mim e para você é a proposta da felicidade, daquilo que eu e você estamos buscando e ainda não alcançamos. Por que não conseguimos o que buscamos? Porque temos medo. O medo atrapalha a vida, o medo bloqueia a felicidade, o medo impede você de crescer. O medo deixa você estacionado, o medo te torna infeliz, ele não permite que você tome atitudes para mudar de vida. O medo nunca anda sozinho, ele traz com ele a falta de fé, a falta de esperança, a infelicidade, o sentimento de impotência. O medo, ele anda de mãos dadas com a frustração. Até quando você vai viver com medo, meu irmão? Coragem são para as pessoas mais fortes que Deus concede mais desafios. Deus está com você. Tudo vai dar certo. Amém.
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0: De volta ao Brasil, meio dia e três. Hora daquele momento que a gente espera tanto. Chegou a hora, Roda de Mulheres.
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0: Mulheres maravilhosas. Vamos lá, pessoal do chat, vamos lá agora. Mande perguntas, participe, que esse momento é todo nosso. É a voz de várias mulheres para a gente analisar fatos que ocorreram durante essa semana, né? E a gente sempre debater e trazendo o ponto de vista de todas nós. Olha só, doutora Olga Grillo, advogada com histórico pessoal de violência doméstica. Ai, doutora, que eu vou te anunciar agora. Doutora Josi, chegou atrasada. Josi Souza, psicóloga. Chegando agora, viu, gente?
3: Bom dia, fala, bom dia.
0: Kizi Bortolo, jornalista.
7: Olá, bom dia a todos os ouvintes. Bom dia, Brasil.
0: Malu Abilha, estilista empresária, se sentiu culpada quando a filha nasceu e precisou trabalhar. Então, nós vamos falar hoje de vários assuntos, viu, gente? Vários assuntos envolvendo mulheres, falando sobre as mulheres. E claro que nós queremos que vocês participem com a gente. Primeiro, eu vou começar falando do ataque à Virgínia, a influencer, empresária Virgínia Fonseca, né? Sofreu, né? Esse é um ataque coletivo, né, gente? Virgínia, um ataque no Maracanã. Neste domingo, Virgínia Fonseca foi alvo de xingamentos no Maracanã diante de milhares de pessoas em rede nacional. Em coro, parte da torcida mandou a influenciadora aí tomar no C. Independentemente, gente, vamos falar uma coisa aqui, de gostar ou não dela,
3: claro.
0: O episódio levanta uma reflexão importante. Até que ponto a hostilização pública de uma mulher pode ser tratada como brincadeira ou entretenimento? Todos os sinais, né? Porque todos os dias a gente fala desses sinais. Nós falamos sobre violência contra a mulher, sobre a necessidade de mais respeito. Quando uma multidão ofende uma mulher em público, isso deve ser normalizado? A própria Virgínia publicou uma carta aberta onde fez um longo desabafo. Mas ontem aconteceu algo e eu me senti uma coisa diferente, me senti acuada. Talvez uma das sensações mais ruins que eu já senti. Isso tudo sem ter feito absolutamente nada, escreveu Virgínia.
7: Eita, gostaria de falar. Para mim isso não passa, assim, independente de curtir ou não a Virgínia, eu nem curto ela como influenciadora, acho que ela faz várias coisas que não são coerentes, acho ela uma cafona, enfim... Opinião pessoal minha. Uhum. Mas o que aconteceu com ela foi misoginia. Porque num estádio onde a maioria eram homens, você pegar e ficar gritando e chamando, sei lá, de P, de vai tomar naquele lugar, isso é misoginia. Eu acho também, pessoalmente, que ela nem deveria estar ali. É aquilo que a gente conversa, né, doutora? Ela tava dando muito palco pra ex, entendeu? Ela nem devia estar ali. Ela
0: e podia estar assistindo na casa dela.
7: Na hora que ele fez o gol.
0: Quando ele fez o gol... Todo mundo, né, assim, todo mundo não, a maioria, em coro, foi pra cima agredindo e xingando ela.
7: E outra coisa, só fizeram isso porque ela é mulher, porque independente se eles terminaram, foi culpa dele ou foi culpa dela, a culpa sempre recai pra mulher,
3: sempre,
7: né, doutora?
3: Porque, na realidade, eles nem sabem de quem...
7: Do que aconteceu.
3: E nem essa é a questão, né, o fato de ser mulher, ponto.
7: Ponto.
3: Né? Misoginia. Porque o que a gente tá falando é de normalizar, o que é normalizado é o machismo. Um machismo enraizado numa sociedade, porque exatamente. Na realidade é isso que aconteceu. Né? A gente não pode nunca normalizar uma ofensa, nunca é brincadeira quando ofende.
0: Isso aí é complicado, né, gente? Por exemplo, eu vejo que muitas coisas tentando... Ela como profissional, ela tá aceitando o que cabe a ela. Né? Ela tem as ambições dela, o objetivo dela, quer ir pra Globo, quer fazer.
3: E sabe o que é pior, Nani? Tem muita mulher fazendo isso também, o machismo não vem só do homem. Tem muitas
24: isso
3: mulheres ali batendo...
24: misoginia internalizada.
3: Exatamente. Mas eu vi muitos comentários de mulher, mas é assim mesmo, não gosto... Não é sobre gostar dela.
0: É isso que a gente tem que
7: explicar. É isso que eu falei, eu tenho a minha opinião pessoal, mas como mulher e que defendo as mulheres acima de tudo, obviamente, vou defender sempre a minha classe, eu acho que a gente já nasce sendo resistência, enfim...
3: Aí, a gente tá falando, a gente não sabe o motivo. Se fosse ele, por exemplo, que traiu, tudo bem, né? Se for ela, não é? Porque também tem isso, né?
6: É. Mas o caso ali, o que deixou claro, vou falar pra vocês, porque eu tenho roda de fofoca toda sexta aqui. O caso, o que parece, foi que ela foi meio sem programar, sem fazer aquele alarde todo que ela faz quando tá indo. Chegou lá e ela foi no restaurante e tava lá três moças. Exato. Entendeu?
7: Que então, ele convidou.
6: Aí ele disse que não, que foi um amigo dele.
3: Mas o contrário. Então, ela com três homens.
6: Por isso que eu tô te falando. Não.
7: Crucificado.
6: Vocês já estão crucificando no estádio, eu tô falando. Mas aí vem, terminou. Aí quando chega lá no Rio, ela vai... Ela deu a bandeira,
7: pra
6: né, gente?
7: Pra quê? Ela deu ela palco?
6: Ela foi pra ver o jogo.
3: Mas ela tem o direito de ir. Não, acho que não é sobre dar palco, mas sabe? É sobre o direito dela.
7: Ela foi por causa dele.
3: Mas será que ela imaginava que isso ia acontecer?
6: Mas eu acho que também, gente, a gente tem que analisar.
7: Ela não imaginava, mas tipo assim, terminou com o cara, não tem nem uma semana, ainda vai assistir o jogo.
6: Mas amiga, ela foi contratada pra fazer...
7: Ah, era publi.
6: Ela faz parte. Não, ela foi contratada pela Globo fazendo Luciano Huck agora pra fazer...
7: Tá, mas não, amor.
6: Não, mas agora não. Falaram que vão segurar, ela vai fazer
7: isso
6: interno.
7: Isso eu sei de coisa interna.
6: Então, não diz que ela não vai mais, como estava a repórter, porque entrou todo mundo contra.
7: As jornalistas ficaram loucas.
6: Sim.
7: E é verdade.
6: Mas diz que ela vai comentar.
7: Mas é só porque... 4 anos, sim. Aí vem uma influência.
3: Mas não é sobre conhecimento, é número de seguidores.
24: Eu sei,
3: né?
24: Pois é. Eu não sei.
3: Não é sobre conhecimento.
24: Mas eu acho que esse ataque já começou há um tempo atrás.
6: Não é?
24: Quando ela foi chamada para falar
7: ela
24: sobre.
7: Ela é polêmica
24: para
7: tudo, né?
24: Ela já começou a ser atacada. Né?
7: Ela então é polêmica pra tudo.
3: Mas eu acho que ali o ponto é porque é na hora que ele faz o gol. Então foi claro que era por conta da.
6: Foi na hora que ele fez o gol.
24: Tá, mas tratarem a Virgínia desse jeito, até as repórteres, lógico, eu sou advogada, estudei 5 anos numa faculdade e estou formada há 23 anos e estudo todos os dias, eu tenho que estar atualizada todos os dias, eu tenho que saber das decisões mais recentes de Brasília todos os dias. Então, independente se ela fez jornalismo ou não, se tem patrocínio, se eles querem estar lá... A gente vai falar aqui sobre misoginia.
7: É, sobre o que aconteceu no estádio.
24: O que aconteceu lá? Misoginia, que é o ódio contra a mulher por ela ser mulher.
7: Ponto. Exato.
24: A misoginia internalizada, a psicóloga que está aqui vai saber melhor do que eu. Eu tenho um certo conhecimento sobre isso, mas não tão profundo como a psicóloga que está aqui. Essa internalizada é que nós, mulheres, também temos entre a gente.
7: Claro.
24: Porque crescemos numa sociedade machista.
6: Exato. Sim, enraizado.
7: As que,
6: sim.
7: Mais é enraizado. As que mais metem o pau em mulher é a própria mulher.
24: Então, quando a gente tem uma amiguinha que tem uma vida sexual mais ativa, a gente já comenta, né?
6: O tempo todo. Mas vocês acham que é o fato dela se expor o tempo todo? Você acha que ela é uma mulher de dar cara, por exemplo, fazer marketing demais?
24: Né? Eu acho que isso não dá o direito.
6: Não,
24: dá o
6: direito. Não, direito expondo, zero para ninguém fazer isso.
24: Acho que toda pessoa, independente dela, se ela se expõe ou não, ela tem que ser respeitada.
7: Sim.
24: Né? E se ela estava lá trabalhando, mais respeito ainda.
3: Eu acho que o único ponto é sobre ser mulher, não é
6: a
3: sobre
6: gente
3: quem faz.
6: Entrou
3: quem
6: também, gente, só para vocês saberem, aquele dia também que ela estava lá em Dubai... Que ela foi no zoológico, que fez aquele videozinho.
3: É que não, agora parece uma perseguição também, né?
6: Não, tudo vou colocar pra vocês, assim, coisas que aconteceram. Sim. Que uma atrás da outra, assim.
3: É uma perseguição. Eu acho que é uma perseguição.
7: Só que aí, cara, você namora um cara negro, que foi xingado em tudo quanto é estágio, de macaco. Aí ela terminou com um cara ontem, ou ele com ela, sei lá qual foi a treta. Aí no dia seguinte ela aparece beijando a boca de um macaco e falando, nossa, que gostoso, ou que, não sei, ela falou uma coisa assim, uma brincadeira. Eu nem acho que ela fez sem pensar, e depois que ela viu, aí ela falou, caraca.
3: A maldade tá no olhar das pessoas.
7: Mas amiga, quando é aquela coisa, a fruta que mais se destaca é a que mais leva pedrada.
3: Não, infelizmente, quem tá no palco tem que estar pronto pra tudo, né?
6: E tá no estádio, né, gente? O povo já tá contra, na verdade.
7: Pra críticas e muitos elogios.
6: Mas o povo tá muito contra essa coisa dela ter ido escolhida pra ir falar sobre futebol.
24: Exatamente, eu acho que começou aí, né?
6: É, eu acho que a situação começou quando chamaram, escolheram ela no meio da Glenda, um monte de jornalista super competente no futebol. Eu acho que começou essa meio rixa. Aí tá lá, no Maracanã, num jogo,
7: Eu não teria ido se eu fosse ela.
6: Mas, eu teria ido sim.
3: Eu acho que tem que enfrentar.
6: Tem o vídeo aí, não tem?
24: Eu acho que pode colocar rapidinho. Ela quer isso.
6: Ela é corajosa. Tem, não querem colocar porque estão xingando muito.
24: Ela não tem medo. Ela não tem.
6: Coloca sem áudio. Só pra ver a multidão. Pode colocar.
24: Ela quer.
8: É meio que mal ou bem falem de mim que tá tudo bem.
24: Ela quer essa visibilidade. Amiga, tá vazando.
6: Gente, cuidado vocês duas aí, depois
7: a gente tá cochichando aqui.
6: O que sai depois aí é a responsabilidade de vocês.
7: Ah, eu falo aqui,

0: falando cada nome
1: aqui. Vamos polemizar.
2: Vê o que o povo tá pensando. Oi, boa tarde a todos. É Jusilei da cidade Tiradentes. Nani, querida, você sabe que ela não foi contratada para falar sobre futebol. A Virgínia foi contratada para o programa do Luciano Huck. Nem no campo ela não vai entrar, ela não é repórter para isso. Entendeu? É que o ser humano está passando dos limites, falta de respeito. Não é que eu goste da Virgínia, que eu sou fã dela, mas eu acho que todos nós temos que respeitar a todos. Ela faz propaganda desses jogos, que não é legal. O Galvão faz, o Neymar faz e ninguém fala nada. É só com a Virgínia, impressionante. Então, isso é tudo muito estranho, muito triste. Beijo a todas vocês aí da mesa.
3: Acho perseguição também. Mas ela foi contratada antes, tá? Antes, presta atenção. Antes ela foi contratada, sim, pra fazer a cobertura, pra fazer os internos, tá? Quando ela tava namorando, pra fazer bastidores, a cobertura, os bastidores da família, pra acompanhar lá. Deu
1: enquanto
3: um rebuliço.
1: Ela tava com ele.
3: Quando tava com ele. É. Deu um rebuliço. Trocar a situação, porque não estava mais namorando, questionar até a esposa do Neymar se ela poderia fazer, ela não quis. Então, teve uma troca primeiro de foi contratada sim, tanto que agora jogaram, colocaram para fazer, acompanhando de estúdio, né, só para dar as opiniões.
1: Comentarista,
3: tá? Isso, mas no início foi, só que a pressão veio muito
1: mas
3: forte.
1: Eu acho que jornalista é jornalista, dentista é dentista, harmonização é harmonização,
4: influenciador
1: é
4: influenciador,
1: psicóloga é psicólogo, porque todo mundo hoje quer fazer tudo, Nani.
3: Né? Eu sei, amigo. Pô, tá
1: todo mundo quer fazer
4: tudo. Aí hoje respeito com a gente que estuda tantos e tantos anos.
3: A gente tá esquentando o negócio ali, ó.
0: A gente tá ouvindo os áudios aqui, que tem uns áudios que não dá pra pôr, não. A gente tá aqui dando uma filtrada, viu?
3: Tá filtrando? Estuda
4: tanto, tantos e tantos anos, e a pessoa fala qualquer coisa ali.
3: E aí, doutora Josi, como preparar? Como que essa menina tão nova também, né? Que ela vem numa ascensão. Eu juro que eu tenho uma preocupação. Eu não gosto muito quando as coisas vêm tão rápido na vida
1: fáceis,
3: de ninguém.
1: Né?
3: Eu não gosto assim. Não sei, eu tenho uma sensação meio esquisita dentro de mim. Veio que nem Marília Mendonça, mulheres que vêm, surge, faz
1: um boom,
3: né?
1: Boom,
3: sabe? Eu tenho muito,
1: acaba, né?
3: Eu tenho muito medo disso. E eu fico preocupada como ela conseguir segurar o emocional, porque não é fácil. De repente ela foi ali numa expectativa de uma coisa, de aparecer jovem, vai ser legal.
1: Que tava tudo bem.
3: Tô ali, vou fazer os bastidores. E de repente é um massacre.
4: É o que a gente tava falando. Uma pessoa que tá exposta, ela tem que aprender a lidar com tudo.
3: É.
4: Então assim, com certeza terapia para ajudar ela nesse processo, né? Para acompanhá-la. Porque sim, ela é humana, né? Então sente as dores, sente a humilhação, sente tudo isso. Mas nada como um suporte psicológico para lidar. Porque quem tá... Eu que faço lives, eu recebia muitas críticas no começo. Hoje, bem menos. Amiga. Mas sim, sempre tem. Preconceitos, enfim. Você tem que saber lidar e saber quem você é, acima de tudo,
3: então,
4: né? Para não se perder.
3: O público tá falando para vocês aqui.
1: Fala.
3: Primeiro estão falando, ouvi, que estão falando aqui que esse vídeo que fizeram a postagem antigo... Procura procedência até a data. Estão falando, gente, tem que ver uma coisa.
4: Que vídeo?
3: Ela foi, o dela quando ela foi no zoológico. Tem dois vídeos, tá?
1: Tem um recente e tem outro antigo.
3: Tem o antigo, como você está falando aqui.
1: E tem o recente,
3: E tem o recente. Ela estava em Dubai e foi novamente, tá? São dois vídeos. Então, dá uma informada a você também.
1: Falou até que o macaquinho era fofinho.
3: É, quando ela levou os filhos, ela foi no mesmo lugar. Então, é um lugar que ela gosta de ir.
4: Então, já é uma prova de que ela já fazia isso.
3: Não, isso não, ela já faz, já ia, gente, com os filhos. Então, já tem dois vídeos, tá, Vicky? Prova aí, porque estão falando que o vídeo é desinformação nossa.
5: Mas essa questão dela ter falado que o macaquinho era fofinho, alguém tá levando pro lado.
3: Sim,
5: do...
3: Levaram.
5: O preconceito racial que ele tanto debate.
1: Porque ele sofreu muito.
5: Porque ele, eu acho que ele tá super certo de reclamar o tempo todo.
1: Claro.
5: Durante as partidas de futebol, porque ele é um jogador de futebol de um time da Espanha e os próprios torcedores ficam ofendendo ele.
4: Sim.
5: Então, ele sempre reclama e ele está super certo de fazer isso para acabar com esse preconceito que ainda existe e é muito triste.
3: Vi que é esse vídeo mesmo,
5: e
3: não quero
5: nenhum
3: um vídeo.
5: Negro, preto, né, tem que ser comparado a macaco.
4: Mas as pessoas caíram em cima por conta disso. É. Porque estavam...
1: Parecia que ela estava
5: as coisas,
1: né?
5: Porque tem aí uma misoginia, um ódio contra a Virgínia.
1: É contra as mulheres,
3: não,
1: em geral.
3: Não, Vicky, eu tô falando pra Vicky aqui, Vicky, não tô procurando o vídeo, nós não vamos postar o vídeo. É só pra explicar, só veja você e confirma pra gente

0: Tem dois vídeos, do vídeo, né?
1: Porque o povo tá falando que nós demos informação errada. E na verdade tem dois vídeos, é só para deixar...
0: Dizer tudo para aparecer?
2: Sim, tem também.
0: Que
2: tem
0: não tudo. Importa o que vai ser feito, o que importa é que, é, que aconteça exatamente o que aconteceu, né? Que tem uma repercussão muito grande, que todo mundo fala o nome dela, que ela vira...
2: Fale
0: ela
2: bem, fica na boca.
1: Falou,
2: ela
1: tá ganhando dinheiro. Falou, ela tá ganhando dinheiro.
2: Mal, mas...
1: Deixando os filhos dele na Espanha. E... Não fiquem defendendo uma.
2: Eita.
1: Pra vocês, que a gente tá defendendo.
3: Misoginia internalizada.
1: Estamos defendendo o quê, doutora?
4: Não entendi, Nani. Desculpa.
3: O respeito.
1: Não, ela tá... A mulher tá falando aqui que ela... É... Peraí.
2: Não, ela falou, cuidado.
1: A Virgínia procurou ser chamada assim. Ficou como se fosse uma PU.
2: Nada dá o
1: deixando
2: direito.
1: Os filhos indo atrás dele na Espanha. Não fiquem defendendo uma PU.
4: Não é sobre procurar.
1: Não, gente, é isso, é isso que eu tô falando.
4: É sobre o respeito. É sobre ser mulher, é a misoginia.
3: Estamos não defendendo o direito.
2: É sobre se sentir diminuída por ser mulher.
3: Mulher que
4: ela... Exatamente, é esse o ponto.
2: Eu fiquei constrangida por
4: sim,
2: ela quando eu vi.
4: Sim.
2: Você viu que ela ainda futuca com o amigo e fala, é comigo?
4: É.
2: Coitada. Enfim.
1: Certo, tem gente na linha? É. Alô?
2: Vida que serve.
5: Ô, Nani, você sabe por que, que a cobra tem muita raiva do vagalume? Por causa do brilho. Por causa do brilho dele. Deixa essa mulher ser feliz, deixa essa mulher... A Globo contratou ela. Deixa ela... Isso é inveja do povo. Errado ou não, é inveja dos outros. E outra coisa, Nani... Você já imaginou quanto que ela ganha na mídia, quanto que ela ganha nessa baguncinha que teve? Milhões.
2: Verdade.
5: Então, assim, deixa a mulher ser feliz. É mulher, gente. O pessoal tem uma mania de ficar criticando, sabe? Mas é a mídia, né? E deixa ela ganhar dinheiro.
1: Tá certo.
4: Eu acho que o que a gente nunca pode deixar de falar é sobre a importância, assim, das mulheres, do respeito, de não normalizar essas situações, né? Agora, sobre o quanto ela ganha, o que ela faz, eu acho que as pessoas também se perdem muito aí querendo dar opiniões se gostam ou não da pessoa. Não é sobre isso, gente.
0: Não é sobre
1: respeito, gente.
0: Respeito.
1: Agora vamos mudar, então, o assunto que nós temos vários aqui.
6: Ô, Nani, só falar um negócio rapidinho. Acho que quem, não sei quem foi, uma ouvinte que falou, quando citou a questão dos jogos aí, que citou ela, daí citaram o Galvão, citaram um monte de gente. O pessoal tem razão. Às vezes, quando fala desse negócio de quem faz famoso fazendo, só lembra dela.
1: Mas
6: tem um monte de gente fazendo. Então,
1: Gustavo
6: o que
1: Lima,
6: vale para
1: todo
6: ela,
1: mundo junto.
6: Vale para todos.
2: Ih,
6: também, não é verdade? É
1: todo
6: opinião.
1: Mundo, né? Diga, Vicky.
3: Isso.
1: Porque eles estão falando que nós não temos a informação. E nós temos a informação,
3: tem, sim,
1: gente.
3: É só dar uma pesquisada.
1: É só dar uma pesquisada. Tem um vídeo anterior, que ela, quando ela estava com os filhos, e foi nessa última viagem dela, depois que terminou, que foi para Dubai, com a amiga, tá? Então, morreu o assunto. A gente só quer respeito para todas as mulheres, de qualquer pessoa.
4: Sobre respeito.
2: Isso.
1: Mulheres, vamos lá. Por que a sociedade cobra mais das mães do que dos pais? Quando o assunto é criar empreendedora, mãe de duas filhas, decidiu reorganizar a própria carreira para estar mais presente na vida da família. Uma escolha que muitas mulheres conhecem bem e que levanta uma questão importante. É possível ter sucesso profissional sem abrir mão da maternidade?
0: Sim.
1: Aí conta pra
0: com
1: gente,
0: certeza.
1: Malu. Fala um pouquinho.
0: Com
1: vamos jogar esse assunto
0: com
1: também.
0: Com certeza. Precisa ter coragem, porque são duas responsabilidades para a mulher que é muito grande. É a carreira, que ela tem que cuidar muito da carreira, e a educação dos filhos. Então, é um peso muito grande, e mesmo quando essa mulher tem um marido presente, a maior, digamos que 80% ainda fica nas costas da mulher. Então, eu acho bem difícil conciliar, mas não é impossível. É, precisa ter muita vontade. Precisa querer muito os dois. Eu queria muito ser mãe, mas eu não queria abrir mão da minha carreira.
1: Como foi da primeira filha para a segunda?
0: A minha primeira filha, eu trabalhava num escritório no centro da cidade, trabalhava na parte administrativa e eu não queria... eu queria muito ser mãe, era o meu sonho, mas eu não queria terceirizar. Eu queria educar a minha filha, eu queria poder cuidar. E aí eu comecei a empreender, foi aí que nasceu dentro de mim o desejo de empreender. Por quê? Porque empreendendo, eu tinha a possibilidade, naquele tempo, de trabalhar na minha casa.
1: É.
0: De fazer meu horário, de levar minha filha para a escola, de buscar na escola. Eu tinha uma rede de apoio, mas mesmo assim, não é fácil.

0: A gente é julgada e a gente tem que querer muito para poder seguir. Porque o meu maior desejo em conciliar as duas coisas era para dar mais qualidade de vida para minhas filhas. E por mais que você tenha um marido aí que cuida da família, ele sozinho não daria conta.
1: Em algum momento você sentiu que fosse difícil para você, por exemplo, na segunda filha? Para você já
0: Na
1: estava.
0: segunda filha foi mais difícil, tanto que eu fiz mais uma mudança na minha vida profissional.
1: Sabe uma coisa que eu escuto muito, atendendo principalmente, e ouvindo muitas histórias, as mulheres costumam falar responsabilidade.
0: Parece que é só dela, né? Parece que o filho é só dela, né?
1: E ela não coloca isso na relação, e tem que se
0: Mas eu
1: impor
0: vou
1: mesmo.
0: falar uma coisa para vocês, que a minha geração não foi criada para isso. A gente tem uma diferença de
1: Sim,
0: geração.
1: sim.
0: A turma que é mãe hoje já vem com essa cabeça que
1: É
0: você está falando.
1: total, tem que
0: A
1: dividir
0: minha
1: tudo.
0: geração não. A minha geração foi criada para ser a mãe.
1: Sim.
0: Eu fui criada para casar e ser mãe.
1: Sim. É.
0: Eu resolvi. Por isso que eu falei que tem que ter muita coragem. Hoje é diferente. A mulher, toda a sociedade vê a mulher um pouco diferente.
1: Sim.
0: No meu tempo, não.
1: Mas a gente sempre vai ser cobrada. Por exemplo, eu não tenho filhos,
0: O
1: fui
0: tempo todo.
1: casada há anos, 21 anos. Sou cobrada até hoje, mas não vai ter filho? Já tô na idade de ser avó, daqui a pouco o nego tá cobrando filho. Então eu falo assim, minha gente, pelo amor de Deus. E também chega e fala assim, ai, não vai fazer uma comidinha pro marido? Não, quem vai fazer para mim é ele.
0: Mas
1: E
0: é.
1: é isso, entendeu? E comida árabe
0: É
1: ainda, né,
0: tudo.
1: amigo? Ai, que delícia.
0: Mas é tudo
1: Me
0: machismo
1: convida.
0: enraizado, né?
1: Convido.
0: É tudo
1: É
0: machismo, né?
1: tudo. A
0: Tem que
1: mulher é
0: lavar, tem
1: cobrada
0: que
1: por
0: passar, tem que
1: tudo.
0: cozinhar, tem que cuidar da casa, cuidar do marido.
1: É. Se não
0: Gente!
1: teve filho, quando que vai ter? Se tem o primeiro, quando vem o segundo?
0: Mas,
1: Se não,
0: ó,
1: tudo a gente é
0: uma
1: cobrada.
0: coisa que eu sempre digo, eles não vão mudar. Quem tem que mudar muitas vezes é a
1: É a
0: mulher de
1: mulher.
0: não
1: A
0: aceitar, de
1: postura
0: se
1: é a mulher.
0: impor,
1: Se
0: né?
1: impor. Ou
0: De
1: até
0: ter
1: na
0: uma
1: hora de
0: outra
1: responder
0: atitude.
1: essas
0: É.
1: perguntas,
0: Se não
1: assim.
0: monta.
1: Outro
0: É.
1: dia eu
0: Mas é,
1: vi
0: exatamente.
1: uma
0: Vamos fazer.
1: colega que teve o primeiro filho, tinha a criança tinha 15 dias, já perguntaram: "E é o segundo?"
0: Meu
1: Nossa
0: Deus. E a
1: Senhora,
0: gente espera.
1: sabe,
0: Tô nem pensando, pelo
1: as
0: amor de Deus, eu tô
1: pessoas. Mas a
0: respirando
1: gente é
0: com a
1: julgada
0: cabeça
1: por tudo.
0: menor, que
1: Está.
0: falam sem
1: Se
0: pensar.
1: engordou demais, tá gordo. Se emagreceu demais, tá
0: Falam sem
1: magra. Homem, tudo
0: pensar.
1: bem, né? Fofinho que engordou. A
0: E
1: mulher é
0: homem pode estar
1: relaxada.
0: careca,
1: Ah, vamos fazer assim, ó.
0: grisalho.
1: Deixa esse momento, nós estamos revoltados aqui. A gente
0: Não,
1: vai para um minuto.
0: revoltamos.
1: Nós vamos para um minuto para o intervalo e a gente volta já já. Vamos esfriar a
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1: cabeça.
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4: Boa tarde para você ligado na capital, de olho na Tietê. Para Castelo tem trecho ruim da chegada pela Ayrton até a ponte da Vila Maria. Dutra também difícil para se aproximar da Tietê. Redução de velocidade desde a chegada pela Fernão Dias. A Tietê para Castelo só alivia depois da ponte da Vila Maria. Central, principalmente, local depois do Sambódromo, são as opções. Para Dutra e Ayrton, pior trecho entre o Cebolão e a chegada pela Bandeirantes. 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
4: De volta, Brasil, meio-dia e 32. São vários casos. Quando a gente está na roda de mulheres, é muitos assuntos, né? Inclusive, vocês estão comentando aqui do caso da senhora de 72 anos que caiu da escada do avião. E aí? Nossa, aí a pergunta, será que está dando a segurança, né? As companhias aéreas têm a segurança? Em qual momento que ela caiu? O que que faltou? Faltou apoio? Faltou a estrutura, né, das companhias? Será que estava naquele do encaixe que sai?
5: Aquelas escadinhas, né, são horríveis. Se você tiver com salto, você escorrega mesmo. Né? Eu já quase escorreguei.
6: Qual das escadas? Foi assim, foi numa escada dessa. Eu estava vendo a reportagem antes de vir para o programa. E ela é uma senhora de 72 anos que estava fazendo
5: uma escala
6: aqui para visitar
4: da filha.
6: Aniversário da filha. Eu acho, na minha opinião, que deveria ter, essa senhora tinha que ter sido colocada numa cadeira de roda, um elevador ter descido ela do avião até o piso e uma aeromoça empurrando essa cadeira até o portão de embarque, onde ela ia...
4: Aí eu coloco só duas dúvidas.
7: Será que ela não pediu ajuda? Mas ela tinha alguma limitação, algo assim? Porque às vezes...

0: super, super isso, resistente.
1: Às vezes não aceita.
0: Eu concordo que nessa idade
2: eu
0: já
2: sei
0: tem
2: que não
0: mais.
2: Aceita. Meninas, vários idosos.
0: Por isso eu tô falando, vamos ver, gente. Então, meus sentimentos para toda a família, né? Mas que então também a pessoa, quando tá viajando também, avisa a companhia se você tá com alguma, né, fraqueza na perna, algum problema, limitação, uso de algum remédio, ou que precisa de um apoio, avisa a companhia aérea, que eles apoiam e eles dão essa estrutura. Temos agora, vamos falar mais um caso aqui, ó. Olha isso, gente. 107 casos em São Paulo. Bate recorde de registros de feminicídio em 2026. O número de ocorrências entre janeiro e abril deste ano é o maior já registrado no estado desde 2018. A doutora Olga Grillo é advogada, transformou sua dor pessoal em missão de vida. Foi vítima de violência doméstica. Hoje ela usa sua experiência e seu conhecimento jurídico para alertar, orientar as mulheres sobre os primeiros sinais de um relacionamento abusivo. Doutora, olhando para trás, como foi o primeiro sinal para você e você não percebeu na época? E quando acendeu a luz vermelha para você?
2: Começa sempre com a violência psicológica, né? Você começa a ouvir coisas que vão te deixando triste. Mas você nunca acha que vai chegar a ser agredida fisicamente. Então, a gente... Acho que o ser humano, né, o doutora psicóloga, doutora Josi, psicóloga que está aqui, que vai poder me auxiliar aqui na minha explicação. A gente começa a ouvir coisas que vão deixando a gente triste, mas a gente vai achando que tudo vai melhorar, a gente pode engolir ou rebater. Rebater com calma, falando, olha, eu não gostei do que você falou, não é bem assim, eu não sou assim, não admito que você me trata dessa forma, e os dias vão passando e vai se repetindo, até que chega um momento, no meu caso, foram dois episódios de agressão física que eu sofri por pessoas diferentes, uma pessoa da minha família e um outro era um namorado que eu morava com ele. E estavam alcoolizados no momento da agressão. E aí, esse álcool foi uma desculpa?
3: Com certeza.
2: Os dois já estavam premeditados de me agredir?
3: Com certeza. Eu não tenho dúvida.
2: Porque eu não estava alcoolizada e eu não fiz nada.
3: A bebida, muitas vezes, só encoraja o outro a fazer aquilo que já quer fazer. Não é porque bebeu. Até porque você acabou de dizer, já existia uma violência antes, né? Não foi um momento ali...
2: Da minha família, era recorrente a violência psicológica e a discussão.
3: Mas a violência psicológica, a violência verbal, é antessala da violência física. O problema é que, muitas vezes, a mulher, ou apaixonada, ou carente demais... O outro que faz, ele nunca faz muito escancaradamente dizendo, estou fazendo... Não, a gente interpreta como amor, como cuidado. Sim, várias situações de abuso. Por exemplo, você não pode sair. Eu não quero que você trabalhe. Ele não vai dizer, não quero que você trabalhe. Ele vai dizer, eu dou conta das coisas,
2: não,
3: eu pago as contas.
2: O namorado morria de ciúmes de mim. Porque
3: sim, mas vai dizer muitas vezes de uma maneira que parece que é amor.
2: Eu sabia que era ciúmes porque eu sou bonita e ele se sentia...
3: Mas tem muita gente que acha que ciúme...
2: Não, ele se sentia impotente diante da minha beleza. E aí, não que eu seja a mulher mais linda do mundo, tá, gente?
4: Sentiu o quê? Inferior a você?
2: Não é que ele se sentia inferior, ele se sentia impotente em relação a eu sair para trabalhar ou fazer as minhas coisas.
3: Mas muita gente
2: fraco.
3: Mas tem muita gente que olha o ciúme como uma demonstração de amor.
2: Não, eu não olhava como demonstração de amor. Já sabia que era uma fraqueza dele e falava,
0: olha... Quanto tempo você ficou com esse homem?
2: Mais ou menos 6 meses.
3: Então você entendia o que estava vivendo.
2: Eu entendia que...
3: E o que te fazia ficar?
2: Não, acho, é aquela mesma coisa aí da Virgínia com o Vini Júnior, né? Ele tá 6 meses, tá se conhecendo.
3: Tava apaixonado, né?
2: Apaixonada.
4: Tava vendo como era, né?
2: Ele era muito bom, muito agradável, muito inteligente, muito brincalhão. Mas tinha esses pontos negativos aí, ciúme, bebida...
3: E você achava que ia mudar?
2: Talvez sim, com o tempo, quando ele tivesse a certeza que eu era uma mulher séria e que eu jamais estaria numa palestra.

0: extra, né, me atualizando como profissional, sabendo que eu ia e sabendo o tempo que eu demorava para chegar em casa e mesmo
1: Isso é
0: assim.
1: controle. E o que
0: É.
1: te fez por lá fora?
0: Ele me agrediu.
1: Ah, foi quando ele te agrediu. Chegou
0: É.
1: às vias de
0: Você achava
1: fato.
0: que isso ainda era normal quando ele estava tentando controlar o tempo, de saber que hora você chegava,
1: Não,
0: tudo? não achava que era normal.
1: Você falava para ele?
0: Falava para ele. Falava, cara, qual é a sua? Você vai fazer o seu trabalho? Porque ele é engenheiro, estava empreendendo, né? É, alugando máquinas de para construção de obra, né? Máquinas que as empresas usavam, betoneiras, essas coisas assim. E então, quando ele estava entregando, eu não estava nem aí se ele estava entregando ou se ele não estava.
1: Mas acho que tem uma coisa importante, que
0: Ele saiu para
1: o ciclo
0: trabalhar.
1: da violência que acontece, né? Porque existe o momento da tensão, né? Existe o momento da violência mesmo, e depois vem a lua de mel, que são as flores, o pedido de perdão. Ah, você que me deixou nervoso, eu não queria fazer aquilo. E
0: E
1: aí
0: ainda
1: a mulher
0: joga a
1: muitas vezes
0: vítima ser
1: não,
0: culpada.
1: mas
0: E
1: aí
0: esse
1: vai
0: vai
1: usar
0: usar
1: toda a
0: toda,
1: atitude dela
0: aconteceu,
1: para culpá-la.
0: nunca
1: Porque a atitude
0: aconteceu
1: dele é culpa dela.
0: uma discussão de perdão depois.
1: No seu caso, não.
0: Não.
1: Ele te bateu?
0: Ele te bateu de uma vez só,
1: E você foi
0: para
1: embora.
0: nunca mais. Não,
1: Entendi.
0: eu chamei a polícia e ele foi
1: Tá
0: preso.
1: certo, tá certo. Ah, ele foi preso? E
0: Lógico.
1: ficou muito tempo, não, né?
0: É, agora é quando você é preso em flagrante, né? Porque eu fui agredida. Eu estava no computador peticionando e eu trabalho em duas telas, que uma é o celular e a outra é o notebook. Ele tinha bebido, era um domingo. Ele tinha ido para um restaurante mais cedo, eu estava tendo que terminar esse trabalho. E ele foi antes, foi meio-dia, ele falou assim: termina e vai lá para almoçar. Aí quando eu cheguei, ele já tinha comido alguma coisa, eu comi, ele já estava tomando cerveja e eu não estava bebendo. E depois ele animou de ir para um outro barzinho. Quando chegou nesse outro barzinho, era samba. Eu tava com ele, já tava um pouco chapadinho e eu tava muito bem vestida e eu fui ao banheiro. Nisso que eu levantei, eu dei uma sambadinha assim, brincando com ele, fui ao banheiro, voltei. E aí voltei, comecei a sambar de novo, ele pediu para eu sentar, que aí eu já sabia que era o ciúmes. E aí eu sentei e aí a garçonete que tava atendendo a gente, estava percebendo, né, que ele estava chapado, porque toda vez que ele ia pedir uma cerveja, ele não estava conseguindo falar direito, eu estava implicando com ele, né, falando assim: ah, você já aguentou mais, né, e tal, porque eu não estava bebendo e a gente realmente brincava um com o outro. Não era um relacionamento chato, não foi o tempo todo agressivo, não te, sabe, a agressão.
1: Antes nunca existiu nenhum empurrão, nenhum
0: Não.
1: nada.
0: Não,
1: Porque às vezes a mulher
0: nem
1: só
0: na
1: vê
0: hora
1: violência
0: gritar
1: como
0: alto,
1: não,
0: gritar com
1: nada.
0: você. Não, quem falava alto aí, se fa... quem falava alto era eu.
1: Então qual que era a bandeira vermelha antes? Tinha
0: O
1: alguma? O
0: ciúmes,
1: ciúme.
0: o excesso de álcool e o fato de eu saber que ele estava sem dinheiro, que a empresa não estava indo muito bem.
1: E aí você acha que ele descontava em você?
0: Não, aí ele acabou descontando. Isso é uma desculpa?
1: Não,
0: De um homem
1: jamais.
0: bater numa
1: Deus
0: mulher,
1: me
0: ele
1: livre.
0: tá
1: Não
0: ruim de
1: justifica
0: grana?
1: que ele te bateu? Nada
0: Foi
1: justifica.
0: não,
1: No dia
0: tava
1: do
0: acontecendo
1: samba.
0: tudo isso
1: E
0: na
1: quando...
0: vida
1: Nada
0: dele. Não, tudo bem,
1: justifica.
0: mas nesse momento que vocês estavam no barzinho, que estava sambando,
1: Ele te
0: brincando,
1: agrediu
0: tudo,
1: lá
0: era nesse
1: naquele
0: momento?
1: momento?
0: Não, não, aí ele já fechou a conta, a gente foi para casa. Ele realmente estava muito bêbado, foi pro quarto e dormir. E eu fui pro outro quarto trabalhar, porque era muito cedo, era umas 7h30 ainda. Eu fui para o quarto fazer outras petições para outro quarto. Porque eu não ia dormir, então para que que eu ia deitar do lado de um homem bêbado? Eu tinha opção de ficar vendo televisão ou eu tinha opção de trabalhar e aí eu optei por trabalhar. E aí ele caiu da cama, rolou em cima do criado mudo e quebrou o criado mudo, caiu bêbado lá. Levantou, riu da situação, tentei dar água, Coca-Cola. Voltou para o quarto e eu continuei trabalhando no outro quarto. De repente, ele levantou atrás de uma chave, que até hoje eu não sei que chave é essa. E aí, ele meteu a mão no meu notebook. E aí, meu notebook não pode, né? Porque ali é o meu trabalho. estão todos os meus processos, todos os programas que eu utilizo.
1: Já mostrou um descontrole ali, né?
0: É, aí quando ele meteu a mão no notebook, eu já logo, já fui logo proteger o notebook. Então eu levantei, eu estava recostada na cama, assim, com o celular e o notebook. Aí eu levantei a chave foi. E aí o que que acontece? Eu estava com o celular na mão.
2: Ele achou que estava gravando.
0: Não, a minha sorte é que eu consegui gravar, porque eu estava com o celular na mão, porque quando o cliente me manda o documento e eu estou peticionando, eu vou olhando no celular para me auxiliar ali, para não ter que abrir outra aba.
1: Sim, sim.
0: Então era no celular. Nessa hora que ele me empurrou na parede do quarto, então foi o primeiro, do primeiro empurrão que foram os outros empurrões. E as tentativas de enforcamento, né? Porque foi mata-leão.
2: Mata-leão?
0: Foram vários mata-leões.
2: Como é que você saiu
0: em cima
2: fora
0: do
2: disso?
0: Sofá. Ele tava bêbado. Eu arranhei ele todo. Eu mordi o braço dele. É um instinto de sobrevivência. Sim. Eu não vou falar que tem um processo criminal rolando. Ninguém sabe o nome dele. Todo mundo sabe o meu. Mas tem, todo mundo foi fazer exame de corpo de delito. Machuquei a boca. É, tive a cabeça pressionada no chão, a mão dele em cima da minha orelha, no chão. Minha família não sabe disso, gente, tá tudo bem, tá? Tô fazendo tratamento psicológico. Por muito tempo no chão, então ficou uma dor enorme aqui na cabeça, por conta disso também, porque foi quando eu consegui me livrar do mata-leão. Como que eu consegui me livrar? Ele tava bêbado. Ele ficou me segurando pelo pescoço. Eu fiquei arranhando, eu fiquei mordendo. Eu não vou ficar parada para morrer, lógico. Certo?
2: Claro.
0: Certo. Eu sou uma mulher nova e quero viver muito. Eu tenho o objetivo de dormir e não acordar aos 130 anos de idade.
2: E vem cá, e logo você ligou para a polícia e eles
0: na
2: vieram?
0: Na mesma hora.
2: E eles vieram rápido?
0: É, a PM, ela geralmente demora 30 minutos para chegar.
2: E ele viu que você ligou?
0: Viu que eu liguei e saiu do apartamento.
2: Ah,
0: na hora que ele saiu, eu tranquei o apartamento.
1: Mas você disse que a agressão não foi só dele?
0: Não. Não.
2: Já sofreu de outra pessoa?
1: Outra situação.
0: Antes de uma familiar. É. Não, aí eu chamei a polícia, ele ouviu, ele saiu do apartamento.
2: E encontraram ele depois?
0: No prédio.
2: Ah.
0: É só um condomínio de 6 torres, e aí ele estava lá no prédio, ele ficou batendo na porta, ligando do telefone, ele saiu com o celular para eu entregar a chave do carro.
2: Ah.
0: Por que que eu não entreguei? Porque ele estava bêbado.
2: É.
0: Então ele podia ou morrer ou matar
1: alguém,
0: outra pessoa.
2: Deus,
0: e aí eu seria, eu ficaria me sentindo culpada por isso.
1: Faz quanto tempo?
0: 3 meses.
2: Nossa, é muito.
1: E quanto tempo você estava de relação quando ele ligou?
3: 6.
0: Com
2: 6 meses.
0: E 2 morando junto.
3: Ah, já estava morando
2: já
3: junto?
2: Morando.
3: Você já conhecia a família dele?
0: Sim. Uma família maravilhosa.
1: E o histórico dele, sabia alguma coisa? Relacionamento passado?
0: Era as mesmas histórias que ele contou para mim das últimas 2 namoradas, era o que estava acontecendo comigo.
2: Mas ele não falava que as namoradas eram loucas?
0: Que bebiam junto.
1: Não, porque outro dia me perguntaram se devia puxar a capivara, sabe? E eu acredito
0: puxar
1: que sim.
0: Que
1: saber
0: capivara.
1: Os antecedentes.
0: Ah,
1: da,
0: sim.
1: Saber,
0: ah,
1: eu,
0: tá.
1: Eu,
2: é?
0: Não, falei, processo criminal ele não tinha.
2: Você puxou, amiga?
0: Não puxei.
1: Mas eu
0: não
1: acho que hoje, do jeito de tanta violência, tem que puxar.
0: Mas
2: eu sou investigadora
0: depois,
2: do FBI, eu puxo tudo.
0: Depois lá, né,
2: eu,
0: já a polícia já informou que não tinha. Teve uma que ele queria se casar com ela e ele falou que ela optou pelo emprego ao invés de casar com ele. Óbvio que ela optou pelo emprego ao invés de casar com ele. Ela ia ficar com um cara que bebe todo dia?
2: Deus me livre.
0: Por que que toda... foi um livramento, graças a Deus. Todas as minhas orações valeram a pena. Sempre valem, né?
2: Tem que agradecer, hein?
1: Resolveu o segundo caso também? De agressão na família?
2: Na família.
0: Sim, com a distância.
2: E agora ela está se refazendo aqui a vida, né?
0: Estou ótima.
1: Isso que importa, né?
0: A vida é bola para frente.
2: Ela está refazendo a vida em São Paulo.
0: Eu não vou ficar me vitimizando por causa disso. Na verdade, daqui para frente, eu quero espaço para poder alertar as mulheres para elas evitarem o primeiro grito. Isso. Não o primeiro tapa ou o primeiro empurrão. Perfeito. Porque quando você preenche o questionário do CNJ ali no atendimento...
2: Na polícia,
0: Na polícia. Quando você tem um raciocínio lógico, você vai preenchendo e... Eu tô rindo porque, como advogada, eu preenchendo aquilo ali, falei, meu Deus, como que eu não vi isso antes, né?
2: Exatamente.
0: Mas não é a minha realidade.
2: A paixão cega.
1: A paixão cega, né, meninas?
0: Não, é porque seria óbvio que ia acontecer aquilo.
1: É os sinais, né? São as luzes.
0: Então, mas
1: até
0: uma pergunta se a pessoa...
1: O que era óbvio que você não viu naquele momento? Porque você tá dizendo depois, né? Na hora você não tá...
0: Bebida em excesso.
1: Ciúme em excesso. Mas na hora... Mas alguma coisa na hora...
0: Ele falou que ia se matar... Na quarta-feira...
1: Ah, chantagem emocional.
0: E me bat... Não era por minha causa. Ele ia se matar porque a vida dele tava uma merda.
2: Eita.
1: Mas é assim, gente, depois desse tempo aqui, vamos dar uma amenizada. Um intervalo comercial, um minutinho só, a gente volta já.
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6: Já de volta na capital, travou o caminho na Avenida do Estado, passagem pela região central, região do Brás. Da saída ali da região, da parte elevada da Avenida do Estado, um pouco antes da Rua da Moca, até próximo do acesso a Cruzeiro do Sul. Anda e para, mas para do que anda. Alivia um pouquinho o caminho paralelo da Figueira, mas trava a partir da Mercúrio. Melhor mesmo entre a ligação leste-oeste e a passagem pela Praça Armênia, passagem pelo centro, a 23 de maio, a Prestes Maia, Tiradentes e a Santos Dumont. 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
5: De volta, Brasil. Meio-dia e 53.
6: Olá.
5: Vocês
6: estão na fofoca aí.
5: A gente voltou e continua.
7: A mulherada aqui também quer ir, vai pro intervalo, a gente volta e continua.
6: Roda de mulher é assim, é fofoca comendo.
5: E eu quero saber todas as copas. Quem escreveu esse livro?
6: Menina, hoje eu peguei um Uber, Nani, pra vir pra cá. Aí eu já tava assim, no banco. Eu falei, alguém esqueceu um livro. Ele falou, não, é meu, eu que escrevi. O motorista e um querido, Ricardo Veras, ele escreveu aqui, todas as copas, memórias de um eterno torcedor. E aí agora ele falou que vai fazer depois a nova edição, contando que o Brasil foi campeão, né? É isso,
5: assim
6: temos
5: seja.
6: Que ter esperanças.
5: Assim seja.
6: Ricardo, muito lindo teu livro, vou ler, tá? Tá aqui, ó. Quem quiser, entra aqui no Instagram dele, é @mricardoveras e pode comprar o livro.
5: Vamos aproveitar e falar as redes sociais de vocês, que o programa já chegou ao fim. Passa rápido, né?
6: Passa.
5: Foi rápido. Imagina a tela.
7: Foi muito rápido.
5: Aí, ó, Psicologia da Relação. Lembrando que toda segunda-feira, às 21 horas, tem...
8: Bate-papo.
5: Bate-papo no YouTube?
8: No Instagram.
5: No Insta, no Instagram, viu, gente? Ó.
8: Mas me sigam em todas as redes.
7: Pode seguir.
5: Malu.
7: Eu.
5: Fala da loja, Malu.
7: Então, a minha loja é especializada em figurinos de luxo, fantasias de luxo, né? 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
5: E na loja tem todos os looks, aluga,
7: tem,
5: né?
7: Tem todos os looks pra
5: alugar. Vai nessas festas maravilhosas. É festas só de fantasia?
6: Fantasia, né?
7: Tem o social feminino.
5: Tá,
7: não
5: social...
7: atendo o social masculino, só feminino.
5: Então, gente, querendo alugar uma roupa maravilhosa pra uma festa, tanto fantasia como look de festas à noite.
6: Ah, esse é lindo, anos 80, olha. Foi é o que a Ângela estava.
7: É, a Ângela usou
6: linda.
7: O de trás, o vermelho com preto.
6: Tá linda.
7: Não, pink com preto. Ela
6: sim. Bem anos 80, Madonna.
7: É
5: isso mesmo. Aí.
9: Agora é o escritório. É. Que tá...
6: Doutora Olga Grillo.
9: Iniciando aqui em São Paulo. Um escritório pronto para receber todos os clientes que querem se aposentar, que querem resolver os seus problemas de direitos sucessórios.
6: E violência doméstica também, né?
9: Violência doméstica, a gente tem também, né, esse aconselhamento, porque às vezes as mulheres estão ali doentes, com uma depressão, não sabe nem se é por
5: nomear,
9: conta,
5: né?
9: Do filho, do excesso. Não sabe nem se é por conta do dia a dia, do trabalho com o filho, ou se é por conta também de uma violência doméstica que está se mostrando de uma forma de violência psicológica.
5: Então já dá esse apoio, né?
9: Dá esse apoio. Eu consigo dar esse apoio porque eu vivi na pele, né?
5: Nada como ver na pele pra saber, né?
6: Pra saber. E aconselhar, né?
5: Kizzy Bortolo.
6: Essa sou eu. Você tendo boas histórias, histórias lindas de superação. Eu falo que as histórias vêm até a mim. Você viu? Hoje eu conheci uma história linda só entrando no Uber. Então é só entrar aí e me mandar, que a gente traz aqui na rádio, leva para as revistas e vamos repercutir, porque eu acho que é falando sobre as dores, sobre as experiências que a gente supera, né,
8: sem
6: doutora?
8: Sem dúvida. Meninas,
5: o programa chegou ao fim. Obrigada pelo carinho, obrigada pela companhia. Vou abrir a caixa misteriosa. Todo mundo tá querendo saber
6: o que nós temos. Qual
5: foi a dica, hein? Que todo mundo usa na infância, tem em casa, todo mundo já passou.
8: Isso é péssimo, nunca sei.
7: Será?
6: Usa na infância, tem
5: hipogloss.
8: Todo mundo usa?
6: Hipogloss.
5: Mertiolate.
9: Todo mundo usa. Acabou, mertiolate.
6: Band-aid.
9: Mertiolate.
5: Mertiolate.
9: Hipogloss.
5: Hipogloss.
6: Pode falar nome de marca, não, pô.
5: Vai valer um aluguel de uma fantasia pra gente colocar de prêmio depois?
7: Com certeza.
5: Pronto, ganhamos um aluguel de uma roupa. Ou fantasia ou um look de festa. E também vai nosso kit. Depois se adivinhar, hein? Vamos lá. Tcharam! E aí? E aí, Vicky?
9: Quem ganhou?
10: Usa lápis. Falaram caneta, mas lá.
5: Não, não é uma caneta, lá. É um lápis de cor.
10: Então,
5: o presente continua na caixa e a nota aí, hein? Uma maravilhosa vai ter agora. Nós temos um aluguel de uma roupa com uma festa. Vicky, um beijo. Obrigada, Evê. Obrigado pelo carinho, obrigado pela companhia. Gente, pra você que tá em casa, obrigado pelo carinho. Um beijo no coração. Três vezes pra vocês, o que vocês desejam pra gente. Muita paz e muita luz pra todo mundo. Tchau, até amanhã!

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4: Eli Correia. São 13 horas e 3, 13 horas e 3. 1 hora e 3. Quando a dor chegar para você, eu serei a promessa de alívio e renovação. Se necessário se converter em noite escura, eu serei a estrela guia para o rumo certo. Quando a fadiga se apresentar, Flávio Rangel, serei o abrigo seguro e específico. Quando os conflitos se fizerem presentes, serei a indicação para a calma e a fraternidade. Em todos os momentos, eu desejo ser sua companheira fiel. Sou amiga de todos, embora quase sempre encontre guarida entre os que creem mais e os idealistas. Hoje eu bato à sua porta. Não me recuse morada em seu coração. Porque onde eu chego, Cíntia, eu renovo o pensamento e a certeza de um futuro melhor. Eu sou irmã do otimismo. Eu sou filha da fé em Deus. Hoje, agora, neste momento, eu sou também a sua irmã. Então, dê-me sua mão. Ouviram com atenção? Quando a dor chegar para você, eu serei a promessa de alívio e renovação. Onde eu chego, renovo o pensamento e a certeza de um futuro melhor. Mas você deve estar me perguntando, mas quem é você? Eu digo, meu nome é Esperança! Venha, venha comigo, dê-me sua mão. Eu sou a irmã do otimismo, eu sou a filha da fé em Deus. Hoje, agora, neste momento, sou também sua irmã. Dê-me sua mão, venha, venha comigo, porque o meu nome é... Cíntia, fala comigo, o meu nome é...
5: Esperança!
4: Onde eu chego, eu renovo a vida da pessoa, eu sou a esperança. Eu não devo morrer nunca, jamais em sua vida.
6: Acorde para vencer.
4: Acorde para vencer, porque eu cheguei, a esperança.

0: 1:06. Você, Cíntia, 1:06. Boa tarde.
1: Boa tarde, Li Correia. Alô, amigas de todas as tardes.
2: Alô, potência.
1: Boa tarde, minha amiga dona de casa. Boa tarde, empregadas domésticas. Boa tarde, lavadeiras, passadeiras, cozinheiras, diaristas, faxineiras. Boa tarde, costureiras, bordadeiras, crocheteiras. Boa tarde, descascadoras de alho. Boa tarde para todas as... Boa tarde para todas as minhas lindinhas que estão nos ouvindo pelo 1040 AM Capital, pela FM 77.5, pelas nossas redes sociais. Boa tarde para quem está no chat da Capital ao vivo. E boa tarde para os bonitões. Ah, hoje ele veio.
0: Tá animado, homem.
1: Hoje o bonitão veio.
0: Você viu? Você viu? Boa tarde!
1: O homem tá forte, animado hoje.
0: Firme e forte.
1: Boa tarde pra você, meu amigo. Você que é caminhoneiro, você que é motorista, taxista, você que tem o seu Uber, você que é aposentado, você que é zelador, você que é vigia, você que é...
0: Esqueceu do iFood.
1: Cada dia você põe
0: mais. Esqueceu do Kita.
1: Vou ficar o programa todinho aí só.
0: Esqueceu do 99.
1: Boa tarde a todos os trabalhadores. Pronto, tá bom assim?
0: Tá bom. Mas você gostou da mensagem que hoje meu nome é Esperança?
1: Muito bonita, muito legal. Muito
0: porque
1: legal.
0: Às vezes as pessoas falam, tô tão desesperançada, tô tão sem ânimo pra nada. Então,
1: posso fazer aqui, se você me permite,
0: pode,
1: também um pense nisso assim?
0: Pode.
1: Né?
0: Olha, lembrando sempre que onde eu chego, sinto, eu renovo o pensamento e a certeza de um futuro melhor. Sou irmã do otimismo, sou filha da fé em Deus. Hoje, agora, nesse momento, sou também sua irmã. Dê-me sua mão, venha comigo, porque o meu nome é Esperança.
1: Muito bem, e daqui a pouquinho eu vou vir aí com o meu pense nisso de hoje, tá bom?
0: Tá bom.
1: Daqui a pouquinho. Lembrando que hoje é dia, Eli. Hoje é dia 2 de junho, né? Estamos aí no dia 2 de junho.
0: Ó, não se esqueça, Cíntia, teremos aquela música de forró, aquela música de festa junina.
1: Sim, tá certo.
0: É, aquele baião, aquele forrozão, hoje no final do programa.
1: E hoje, Eli, é Dia Internacional das Prostitutas.
0: Dia Internacional das Prostitutas, é?
1: Criado para marcar o protesto de 1975 em Lyon, né? Lyon, na França.
0: Sim.
1: Onde cerca de 150 profissionais do sexo ocuparam uma igreja para exigir o fim dos abusos e melhores condições de trabalho. Hoje também é Dia Mundial de Conscientização dos Transtornos Alimentares. E no programa de hoje, temos o quadro Meu Filho, Minhas Dores, com a psicóloga Elaine Santos, que vai responder a sua pergunta. Você que precisa de uma orientação para cuidar, criar seus filhos, netos, né? Você que tem aí, tomar conta de algumas crianças, adolescentes. Então, tem o nosso quadro, né? Meu Filho, Minhas Dores. Para você mandar a sua pergunta, você já pode ir mandando, se você tiver aí alguma dificuldade, passando por alguma dificuldade, no telefone 983-34-5777. E hoje também tem o quadro, né? O que toca no seu fone. Aquele quadro que a gente traz quatro músicas e quem decide a favorita, aquela que vai tocar aí no seu fone, é você.
0: Você pode mostrar já?
1: Posso. Não
0: ainda.
1: Comandante.
0: São 13:09. Então, deixa eu aqui dar aquele meu cumprimento. Atenção, São Paulo. Atenção, Brasil. Oi!

0: alegria, Cíntia, é sempre bom estar com alegria, fala a verdade.
1: É, porque com alegria...
0: Ainda que a situação não seja aquelas coisas, ainda que às vezes o teu dia a dia não seja aquilo, mas é bom a gente manter o pique da alegria.
1: Você sabe que com alegria, os seus dias são mais rápidos e felizes?
0: Oh, que bom, não sei se é bom também. Os dias passam já muito rápido, com alegria, passar mais rápido ainda. Aí, meu Deus do céu. Bom, são 13 horas e 10. Olha aí, 1 hora e 10, Cíntia. São 13 horas e 10. A alegria chegou, Cíntia.
1: Tá, e agora então eu posso fazer o meu pensamento.

0: A alegria chegou, Eli Correia e Cíntia, aqui na capital, Cíntia. E o pense nisso, Cíntia, vamos e o pense nisso, e
1: tá
0: o pense
1: pronto,
0: nisso.
1: Pense nisso? Hoje não sou eu que vou fazer o pense nisso.
0: Ah, não?
1: Preste atenção.

0: Poxa, que pena que cortou assim, né? Parou.
1: Eu te entrego o meu dia.
2: Pra quem entende, tudo que eu for fazer já é uma vitória.
1: Que consagra minha família.
0: Não existe dia ruim pra quem entende que acordar já é uma vitória, é verdade.
2: Aí o nosso Pense Nisso de hoje.
0: Muito bom, legal. Depois daquela mensagem da esperança, nada melhor do que a alegria, é ou não é?
2: É verdade.
0: 1h11, Cíntia, por falar em alegria, Cíntia, o dia dos namorados vem chegando, Cíntia.
2: Vem chegando.
0: Você tá alegre, Cíntia?
2: Eu
0: tô esperando o presente que eu vou ganhar, hein?
2: É mesmo? Você já sabe, né?
0: Não sei não.
2: Não sei não,
0: quero saber que presente.
2: Você gosta de surpresa, né?
0: Agora eu quero saber do jacaré, se homens também têm joias de homens lá no mercado. Porque de mulher eu sei que a mulherada vai lá que fica enlouquecida, mas... Olha, e os homens, jacaré? Boa tarde!
3: Boa tarde, Eli Correia! Boa tarde, Cíntia! Boa tarde a todos! Que alegria! Que gostou desse programa, com otimismo, com alegria! E respondendo a sua pergunta, Eli... Sim, ele tem diversas joias masculinas, Eli!
0: Aí, Cíntia, então você já sabe o lugar, né?
2: Já sei onde precisa... eu vou, pronto.
0: É, já sabe onde você vai. Muito bem, meu amigo jacaré. E como é que estão aí os preparativos para o dia 12 que tá chegando?
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2: 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Agora, Eli, viralizou, sabe o quê?
0: O quê?
2: O batismo da seleção brasileira.
0: Não diga.
2: É. A saída da seleção brasileira rumo aos Estados Unidos...
0: Eu não vi, Cíntia, confesso a você que eu não vi.
2: Eu vi. Ganhou um tom especial na noite desta segunda-feira. No Aeroporto Internacional do Galeão do Rio de Janeiro, antes da decolagem, a aeronave que transportava a delegação protagonizou uma cena simbólica.
0: Protagonizou
2: uma cena simbólica ao atravessar um arco d'água formado por jatos disparados por caminhões do corpo do bombeiro.
0: Ah, foi isso que você viu.
2: Eu levei um susto.
0: Você levou um susto, é isso. Você falou, será que é incêndio? Estão jogando...
2: É, água, né, os bombeiros. Porque ninguém falou isso na televisão, no programa que eu estava vendo. Comentaram e tal, mas não falaram nada. Esse movimento é chamado de batismo. Quando há um voo muito importante, é comum chamar os caminhões de bombeiros para colocar a água e fazer com que o avião passe por dentro da água. A gente tem...
4: O momento do batismo! 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
0: Olha o comandante chorando, Cíntia. Olha o Flávio, olha as... emocionado, olha, rapaz do céu. Oba, isso que é bacana, olha que emoção que ele tá sentindo. Brasileiro,
2: tá
0: sentindo esse
2: mesmo,
0: é da brasileiro raiz,
2: mesmo,
0: né?
2: Raiz. Você sabe que eu tava assistindo, não me lembro qual programa, mas era um dia desses que as pessoas ficam, que eles ficam comentando, os comentaristas lá sobre, né? E aí, de repente, eu vejo essa fumaça. Vejo água, bombeiro, eu falei, meu Deus, o que que tá acontecendo no avião? Acho que tava saindo e começou a pegar fogo.
0: Nossa.
2: Eu não entendi nada na hora.
5: Olha aí, né? Cíntia, vocês assistiram o jogo, óbvio, né?
0: 6-2.
5: 6-2, mas nós não jogamos com ninguém. Mas
0: o Panamá tá na Copa.
2: Só você que tá falando isso.
5: Cíntia, Cíntia, Panamá tá na Copa, Irã tá na Copa, tá. Paraguai tá na Copa.
2: Tá, e aí?
5: Agora, se nós jogarmos o que nós jogamos contra o Panamá, é sério, gente. Não, tá. Mas não tem. Se você pegar uma.
0: Se o Neymar entrar, aí resolve.
5: Mas o Neymar não tá mais aquele Neymar. Ele é um cara inteligente, ele é um craque, óbvio. Só que quem tá com ele não ajuda.
2: Sérgio, comandante, você é muito pessimista.
5: Não sou, eu sou realista, dona Cíntia.
2: Você é muito exigente.
5: Eu sou.
2: E você vai fechar a boca, você vai ver.
5: Tomara.
0: São 13. Aí é fogo, rapaz.
2: Ah, dá licença.
0: Eu pensei que eu tava chorando de emoção, não. Tá chorando de raiva, por que isso? Nossa senhora.
2: Dá licença, meu. Todo mundo, sabe, feliz. O Brasil ficou feliz, ficou contente.
0: Nossa.
2: Todo mundo criou novas esperanças. Ele quer vir estragar o gosto de todo mundo.
0: Não, mas não vai conseguir, não. O Brasil vai sair campeão. E outra, aquele João Fonseca, hein? A gente precisa acompanhar. O João Fonseca
5: é outro
0: ídolo.
5: Esse é bom.
0: Muito
2: bem. Acho que o comandante queria ser jogador de futebol. Ele, como não conseguiu, é frustrado.
5: Não, e eu joguei, dona Cíntia. Eu joguei.
2: Tão bem que não joga mais.
5: Eu,
2: né?
5: Joguei na Portuguesa. Opa!
2: Nossa!
0: Então tá aí, gente. São 13 horas e 20. E a Portuguesa voltou, hein? A Portuguesa voltou. São 13 horas e 20. Eu queria lembrar a todos vocês que têm diabetes, que sofrem com esse problema do diabetes, que daqui um minutinho eu vou chamar a Amanda para falar sobre glicoervas, tá bom, pessoal? 1h20.
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0: Muito bem, Cíntia. Aqui você na capital, ele corre na capital, o mundo está na capital, através das redes sociais, através dos aplicativos FM, AM. E quem está também na capital, sabe quem é, Cíntia?
1: Quem é?
0: A Amanda.
1: Amanda.
0: Dá uma boa tarde para Amanda, Cíntia.
1: Oi, Amanda. Boa tarde, minha amiga.
2: Boa tarde, Cíntia. Muito boa tarde, Eli. É sempre maravilhoso estar aqui com vocês, viu?
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7: 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Alô, Cíntia.
1: Oi.
7: Oi, Cíntia.
1: Oi.
7: O Eli está cobrando de você o presente do Dia dos Namorados.
1: Pois é.
7: Mas fale para Eli que o melhor presente que você pode dar para ele é você, minha delícia. Cheire na bilhoca do olho, bebê. Ai, Xuxa Preta, diretamente de Floresta, no sertão de Pernambuco.
1: Ei,
7: estou lavando roupa e esperando a hora da saudade para escutar a sessão da saudade com vocês.
0: Aí, Cíntia, tá Xuxa Preta.
1: Xuxa Preta.
0: Um beijinho na biloca do olho, hein?
1: Você viu o que ela falou para você?
0: É.
1: Para então de pedir presente, tá bom?
0: Que o maior presente é você.
1: A delícia aqui.
0: A delícia. Ó, Maria José, quem é Maria José?
1: Ai, meu Deus.
0: Você, ô Maria José Sobral Mendes. A Vila... Na hora que ela falou delícia, você olhou para Cíntia por quê? Por quê? Fala.
1: Se eu fosse margarina.
0: Ô, Maria José, você veio da onde?
8: Da Vila Progresso.
0: Vila Progresso. Veio você e quem?
8: Eu e ela.
0: Aí você veio só para visitar?
8: Vim dar um trocadinho. Pra
0: você veio contribuir com o Clube da Amizade?
8: É.
0: Não diga, meu amor. Poxa, obrigado, viu? E bonita essa flor aqui da sua roupa, viu?
8: Obrigada.
0: Ó, uma flor bonita. Né? Então, obrigado pela doação. E as pessoas que vão receber a cadeira de rodas, a cadeira de banho, vão agradecer com certeza a você também, tá bom?
8: Obrigada.
0: A Maria Aparecida de Moraes. Você, Maria, chega pertinho do microfone,
1: pertinho
0: Maria.
1: Do microfone, bem.
0: Tudo bem? Oi. Você é da Vila Matilde e ela é da Vila Progresso. Vila e você, Maria? Quando a Xuxa Preta, lá do sertão do Pernambuco, falou a delícia, você olhou para ela. Você quis confirmar? Será que era?
3: Sim, né? Já tô aqui, não custa nada.
0: Não, será que era, olhar, né? Será que é tudo isso mesmo ou não é?
3: Só conheço pelo Face, só pelo rádio, né? Então vamos ver. Né? Aí,
0: gente,
3: você já foi na minha casa.
0: Já fui na sua casa?
3: Não,
0: olha.
3: Lembra que tinha um vazamento de água lá na minha casa, um tempo atrás?
0: Sim.
3: É, eu vim aqui.
0: Agora, o que você achou da Cíntia?
3: Ah, uma simpatia, né?
0: Ai.
3: Um doce de pessoa.
0: Ô, Cíntia, hoje.
3: É mais simpática pessoalmente do que...
0: É mesmo, é? Que coisa nossa, legal, viu? Sim. Agora, e você veio junto? Você veio sozinha?
3: Vim sozinha, eu e Deus, né?
0: E com qual objetivo, Maria?
3: Olha, Eli, eu trouxe aqui algumas tampinhas.
0: Tampinhas plásticas? Que legal.
3: Trouxe aqui também, ó, uns negócios de... Nossa, tá pesado.
0: Hã?
3: Uns lacres de anel e vim fazer uma contribuição pequena.
0: Nossa, Cíntia, além das tampinhas, além dos lacres, e você veio lá da Vila Matilde trazendo isso.
1: Essa mochila pesada.
0: Então,
3: três sacolas e mais aqui.
0: Olha, três sacolas, mas... Olha, gente, vocês imaginam, isso não tem preço. Isso, uma pessoa que...
3: E ainda tive o trabalho hoje de poder separar assim por cor.
0: Ah, você também fez a separação de cores?
3: Isso.
0: Alô, presidente Ana, da Associação Amor Rosa. Olha, quanta gente faz sacrifícios, que para vocês nem é sacrifício, é um ato de amor, né?
3: Para mim é um ato de amor.
0: Para com o próximo, com a pessoa semelhante, porque são mulheres carentes, que têm problemas de câncer de mama, que vão ser ajudadas com certeza. Muito obrigado, viu, Maria Aparecida?
3: Eu que agradeço.
0: E você, Ercília Antunes, da Vila Progresso Itaquera também. Chega pertinho aqui, Ercília. E você, meu amor?
9: Primeiro eu vim porque eu queria conhecer vocês dois.
0: Oh, ah, beleza.
9: Escuto vocês todos os dias. Não
0: que bom, né, Cintia?
9: E amiga horário, querida, né? Eu já deito lá na cama, meu radinho do lado. Adoro escutar saudade.
0: Que bom.
9: E as coisas lindas que você faz. Você está sempre ajudando alguém. Quando sai um, já vem outro que você está pedindo ajuda. Eu tinha vontade. Mas como a gente, eu não mexo com Pix, eu não sou muito dessas coisas.
0: Ah,
9: né?
0: Sei.
9: Então eu falei, eu vou lá e depois vou pedir para a moça a conta do banco, que aí a gente sim. Vai lá no banco, é mais fácil.
0: Sim,
9: né?
0: Sim, lógico.
9: Aí eu vim por todos esses motivos, pelo o bem que você faz para as pessoas, é muito lindo.
0: Obrigado, Ercília, obrigado mesmo, obrigado
9: e
0: de coração.
9: Sempre, dependendo do caso que é, eu falei, ai meu Deus, eu podia ajudar nem que fosse com 20, com 50.
0: Mas só você ajudando com a tua oração já tá bom, é ou não é?
9: Quando vocês dão um número, eu demoro para pegar, aí não dá, não dá.
0: Não dá tempo.
9: Eu tô sempre sozinha quando os filhos tá perto. E os filhos têm um problema. Quando você pede, ah, daqui um pouquinho eu faço. Daqui um pouquinho eu faço.
1: Daqui um pouquinho é sempre, né?
9: Aí eu falei, não, um dia eu vou lá direto. Aí ela falou que vinha comigo aí.
0: Aí!
1: As duas bonitinhas.
0: Olha, quero agradecer você, Ercília. Quero agradecer você, Maria Aparecida. A você, Maria José.
9: Obrigada.
0: Muito obrigado pela presença de vocês. Pela doação de vocês. E...
1: Pelo
0: que Deus
1: carinho, né?
0: Dê em dobro aquilo que vocês estão fazendo pelas pessoas mais carentes,
9: também,
0: tá bom?
9: O que você faz é lindo, ele é lindo. É.
0: Um beijo pra você
9: e
0: mesmo.
9: E o meu sonho era ver a Cíntia, porque escutar a voz dela, a gente imagina como que ela
0: como é. Que você imaginava? Como é que você imaginava que era a Cíntia?
9: Ah, diferente, não
1: diferente.
9: Era assim, não.
1: Não, era o quê? Era
9: imaginava
1: bem alta,
9: assim,
1: loira.
9: Uma morena, assim, morena. Sabe?
1: Na realidade,
9: com ele não, com ele a gente vê sempre.
1: É figurinha fácil, né?
0: Tá bom, gente, olha, um beijo pra vocês. Vamos tirar uma foto, vamos? Então, ó, um beijão, são 13 horas e 34. E eu, já que nós estamos falando em fazer doações, né? Eli, eu me chamo Fátima e venho pedir ajuda para o meu esposo José Florentino de Assis. Ele tem 71 anos e foi diagnosticado com síndrome Guillain-Barré. Vocês já ouviram falar nessa síndrome? Já ouviu falar Guillain-Barré? Perdeu os movimentos da cintura para baixo. Síndrome de Guillain-Barré. Ele precisa de uma cadeira de rodas, uma cadeira de banho. E é muito triste ele, porque é um homem trabalhador, muito ativo. E agora está nessa situação. Sem movimentos da cintura para baixo, atacado que foi por essa síndrome.

0: olha só ele, ó. Eu tava com o coração na mão, porque eu tenho feito alguns pedidos e, olha, e as pessoas têm ajudado. Eu queria saber se... Então, nós temos a cadeira de rodas. Esse é o senhor José Florentino de Assis, gente. Lá da Quinta da Boa Vista, Itaquaquecetuba, Rua Paraíso. E ele também precisa muito de uma cadeira de banho. Eu pergunto, nós temos a cadeira de banho, sim ou não?
1: Sim, temos também.
0: Também temos a... Vamos aplaudir, gente, vamos aplaudir. Aê! Beleza! Cadeira de rodas, cadeira de banho, as duas estão doadas. Por favor, aqui não tem o telefone, mas tem o CEP. Tem o CEP. Vamos mandar aí um recado imediatamente para dona Fátima, que é para o marido dela, José Florentino de Assis. Graças a Deus e graças a vocês que estão aqui, a você que me ouve, graças a essa doação, mais uma cadeira de rodas, mais uma cadeira de banho. Obrigado, meu Deus!
2: Obrigado. Clube da Amizade.
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0: a gente programa mostrar... toda tarde, matéria especial.
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2: Desculpe o nosso erro, né? Tá bom. Dessa vez passa, hein, comandante? Muito bem, vamos lá então para o que toca no seu fone, né? Vamos
0: para os fatos de hoje. Fone.
2: Comandante, música de número 1.
3: 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É muita raiva misturada com.
2: Tá aí a música de número 1, Gustavo Lima e Bloqueado. E a música de número 2, hein, comandante?

0: ouviu me falar. Aí, comandante, essa é a música de número 2. E a música de número 3?
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2: Olha, a número 1 qual foi, Cíntia?
0: A número 1 foi Gustavo Lima, Bloqueado.
2: A número 2?
0: Um Anjo Veio Me Falar, com Rouge.
2: E a terceira?
0: Essa que a gente acabou de ouvir, Vando Moça. E
2: agora, a quarta, deixa eu anunciar, Cíntia. Deixa. A quarta é Eagle, Hotel California. Oh, musicão. É bom. Não quero influenciar ninguém, não. Mas essa música é bonita mesmo.
0: Então, Eli, como é que faz pra participar, pra escolher a mais pedida?
2: Fala pra mim.
0: Olha, é o telefone 983-5777, é o nosso WhatsApp da Rádio Capital, 983-5744, é isso mesmo? 84. Não, errei tudo, né? 983...
2: Fala.
3: 83-34-5777, Cíntia.
2: Então, 983-34-5777.
4: Mande áudio.
0: E vocês mandem aí o áudio escolhendo qual que você quer que toque no seu fone.
2: Ou é o Vando com Moça...
0: Ou é Um Anjo Veio Me Falar, com Rouge.
2: Ou então é Eagle e Hotel California.
0: Ou então Gustavo Lima, Bloqueado.
2: Qual dessas quatro você quer que toque no seu fone, hein?
5: O que toca no seu fone?
2: Muito bem, eu não vou nem perguntar pro doutor não influenciar os gostos aí, viu? São 13 horas e 42.
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2: O Sorriso Abre Portas, você concorda, Cíntia?
0: Completamente.
2: Então, doutor... Antes do senhor falar qualquer coisa da IOI Santé, eu quero que o senhor faça aquela mensagem. Olha, hoje, doutor, olha só, doutor, o fundo musical para que o senhor possa se inspirar, falar, tocar o coração das pessoas.
7: Hoje, quero que você olhe para si mesmo com mais amor e compaixão. Lembre-se, você é o único, especial e possui talentos que ninguém mais tem. Cada passo em direção ao autoconhecimento e crescimento pessoal é uma conquista e merece ser celebrado. Reconheça suas vitórias, por menores que pareçam. Acredite na sua capacidade de superar desafios e de se tornar sua melhor versão. Dias difíceis fazem parte, mas eles não definem quem você é. Hoje, faça algo que te faça feliz. Cuide do seu corpo, da sua mente e do seu espírito. A autoestima é uma jornada e você está no caminho certo.
2: Autoestima é uma jornada e você está no caminho certo. Muito bem. Doutor, e para melhorar a autoestima?
7: Olhe ali. Para melhorar a autoestima, você tem que dar aquele up na sua vida e começar cuidando do sorriso, cabelo e faz caminhada, né? Tem coisas que é básica na nossa vida que dá um resultado maravilhoso, né?
2: E, Cíntia, eu diria também, doutor, que para melhorar a autoestima, os dentes têm que estar bonitos.
7: Tem que estar lindo sempre, né?
2: Muito e é bom. Possível, né, doutor? Não é uma coisa difícil, é, Cíntia?
0: Bem, eu acho que chegando lá no doutor não é difícil, mas para muitas pessoas que estão nos ouvindo, acham que é difícil sim, que não vai ter jeito, que, sabe, as pessoas ficam com medo, ficam com receio, acham que não tem condições de pagar, de ir ao dentista, mas sempre tem, né?
2: Cíntia, você está com uma carta aí de um ouvinte, uma história, por favor.
0: Então, o tema de hoje é dores no estômago.
2: Não, mas você está com a carta, essa carta está na sua mão aí. Quer? Essa carta está na sua mão.
0: Vou ficar com você aí para ver o que você está procurando.
2: Ah, é? Então pera um pouquinho só, gente. Meu nome é Ana Aparecida e durante muito tempo eu convivi com problemas de saúde sem imaginar que a origem deles poderia estar na minha própria boca. Olha só, Cíntia, já pensou? Eu já fazia acompanhamento com o médico gastroenterologista. Por conta de uma doença gástrica que acabou causando algumas lesões e trazendo diversos desconfortos para o meu dia a dia. Em uma das consultas, Foi o doutor Marcelo, ele me fez uma pergunta que mudou completamente a minha vida. E esses desgastes dentários, você trata? Foi o doutor, o médico que perguntou para Maria Aparecida, você trata? Naquele momento, eu respondi que não. Para ser sincera, aqueles desgastes não me incomodavam tanto na aparência. Por quê, doutor?
7: E continuando a história com ela contando, eu já tinha me acostumado com eles. Mas a verdade é que eu sentia muita sensibilidade e, sem perceber, deixava de comer vários alimentos que gostava porque sabia que iria sentir dor e desconforto. Foi então que decidi procurar ajuda. Encontrei a clínica Ioi Santé. Lá fui atendida pela doutora Caroline, que realizou uma avaliação completa e descobriu algo muito importante. Além do bruxismo, eu tinha outras doenças bucais que já estavam bastante avançadas. Começamos o tratamento e, aos poucos, tudo foi mudando. A sensibilidade diminuiu, a minha saúde bucal melhorou e eu voltei a ter qualidade de vida. Mas a maior surpresa veio quando percebi que muitos dos problemas que eu enfrentava estavam diretamente relacionados à minha boca. Aquilo que eu acreditava ser apenas um desgaste de dentes era, na verdade, um sinal de algo muito maior. Hoje, depois de 1 ano e meio de tratamento e acompanhamento, continuo cuidando da minha saúde, mas agora com tranquilidade. Voltei a sorrir sem medo, a me alimentar melhor e a viver com muita mais confiança. O que antes era motivo de preocupação e tristeza se transformou em saúde, autoestima e felicidade. E eu aprendi uma lição que levarei para sempre. Cuidar da boca é cuidar do corpo inteiro.
2: Você ouviu aí, Cíntia?
0: Interessante, hein, doutor? Quer dizer que dores no estômago, refluxo, queimação, tudo pode estar associado aí a problemas dentários?
7: Tudo, né? Você vê, inclusive, eu não conheci o médico dela, né? Mas se eu pudesse conhecer pessoalmente, gostaria de agradecer, porque assim, ele ajudou muito essa paciente, né? Ela tinha um problema que nunca tinha, ela tomava medicamento, já estava presa em medicamento há um tempão e nunca tinha resultado positivo.
0: Que coisa.
7: E aí ela começou a tratar essa parte bucal e evoluiu muito bem, né? Lógico que assim, o alimento que você não mastiga bem sobrecarrega ali a parte, né, gástrica, às vezes aquele dente gasto, você engole alimento mais inteiro, não vai triturado certinho. Então, isso tudo a longo prazo e somatório vira um problemão. Né?
0: Olha
7: um
0: só. Problemão.
2: Então, agora o nosso amigo, viu, Cíntia, o Flávio Rangel, ele vai estar sexta-feira lá com o doutor?
3: Não, dia 13.
2: Dia 13. Já fez os exames que o doutor pediu? A clínica já entra direto em contato com o senhor?
7: Comigo.
2: Né? Puxa vida. E o que foi solicitado, doutor? O senhor lembra, não, né? Muita coisa.
7: Para o Flávio?
2: Para o Flávio Rangel.
7: Ah, o Flávio Rangel, a gente solicitou aí uma tomografia e um guia cirúrgico, né? Vai ser realizada aí uma cirurgia guiada, sem corte, sem nada.
2: Você viu, Cíntia?
0: Você sabe que eu vou estar sábado no consultório, né, do doutor?
2: Ai, doutor do céu. Agora, doutor, vai.
0: Também quero ficar assim, com aquele sorriso bonito, igual o Vini. Quero ficar assim, como o Flávio vai ficar. E aí estarei no sábado.
2: Olha, eu vou dizer, não tinha, não sei que lá, das estrelas? Não havia uma pessoa que era o cabeleireiro das estrelas, o costureiro das estrelas, não sei.
0: Sim, tem o...
2: Eu não sei.
0: Aquele que fazia o cabelo da...
2: Daqui a pouco não tem que chamar o doutor Marcelo, o doutor cirurgião dentista das estrelas, viu? Nossa senhora.
0: Não tem lá de Hollywood aquele doutor lá que é das estrelas?
2: Então. Mas olha, o senhor está ficando muito famoso, muito conhecido, mas não tanto por o senhor participar do programa, não tanto por o senhor falar aqui com aquele sorriso, com aquela alegria, com aquela simpatia, mas pelo seu trabalho. Pelo aquilo que o senhor faz, porque o que realmente identifica a pessoa, o profissional, é o seu trabalho. E o trabalho que o senhor tem feito, fantástico. Mas, olha, não tem uma pessoa que passe pela clínica Ioi Santé, pelas mãos do senhor ou dos seus, vamos dizer assim, colaboradores, que não saia falando maravilhas. E isso, acredito, para o senhor seja um motivo de orgulho, né?
7: Isso é muito bom, viu, Eli? Porque, assim, a gente tem um compromisso muito grande, né? Como a gente fala aqui, perfeito sempre é Deus, mas a gente sempre busca a perfeição máxima do que está em nosso alcance, né, nossa mão. E compromisso com nossos pacientes de poder é acolher, ouvir, indicar tratamentos corretos, né? E jamais pensando em questão financeira, e sim, né? Não me deixa mentir.
2: É claro que a pessoa precisa do dinheiro, precisa da pandemia, não há como, né?
7: Sim.
2: Mas de qualquer forma, as pessoas têm que saber, inclusive agora, como é que é a forma de pagamento, doutor?
7: Ele facilitamos em até 24 vezes sem nenhum real de juros, né? Então, o paciente, ele trata, faz no cartão de crédito ou no próprio boleto saudável, então ele consegue ir pagando aos meses, pouquinho em pouquinho, vai juntando saldo e vai realizando tratamento. Então, é um tipo de pagamento muito facilitado.
2: Para as pessoas entrarem em contato com o senhor, pelo telefone, por exemplo.
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2: Quero ver se a Cíntia sabe repetir o telefone. Ó, quero ver como é que tá a memória da Cíntia. 9 horas e 11. Ah, 9 horas e 11. Esse é o tempo. Atenção, 13 horas e 52 minutos. O telefone, Cíntia.
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2: O telefone já está na boca do povo, viu?
0: Uma ouvinte. A Maria da Conceição. Boa tarde, Cíntia, Lee Correia, doutor. Faz uma pergunta para o doutor que eu já perguntei várias vezes, mas não tive resposta.
2: Opa!
0: Eu tenho prótese protocolo, carga imediata, mas não consigo falar, tem uns 4 anos.
2: Ela não consegue falar.
7: É o seguinte, esses casos de protocolo carga rápida, eu sou um pouco pé atrás. Quando eu vou realizar, eu tenho um planejamento enorme para ser feito. E aí, assim, sento com o meu paciente, explico, tiro dúvida. Essa carga rápida, nada mais, nada menos, o paciente, ele vai, realiza a cirurgia no dia e já sai com tudo pronto.
2: Poxa.
0: Já sai agora, novinho.
7: Novo zero. Só que assim, tem que ter planejamento, né? Não pode ser feito às cegas, não pode ser feito de qualquer jeito. Quer um exemplo? O caso do nosso colega tem chance de ser uma carga rápida, né? Então, isso é possível ser feito, mas com planejamento. Eu ando pegando muito caso ali, caso de retrabalho, né? Faltar ali um pouquinho de planejamento e dá problema. Inclusive, estou terminando um tratamento que a paciente me chamou esse dia: doutor, nós já aprovamos 8 vezes, falei, porque vai ficar bom. Né? E agora vamos finalizar, vamos entregar essa semana, né?
2: É isso aí, então, que faz do homem quem é hoje em todo o Brasil, doutor Marcelo Santé. 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
2: Rede social, por favor.
7: Rede social, arroba IOI Santé e o arroba DR Marcelo Santé, né?
2: Muito bem.
7: Deixa com você agora o quadro.
2: Só falta o telefone.
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2: Cíntia, mais alguma coisa?
0: Não, hoje as pessoas estão perguntando. Hoje tem Ligou, Ganhou?
7: Tem agora, hein?
1: Ligou, Ganhou.
7: Bom, o nosso amigo Rodrigo mandou aí um voucher no valor de R$550. Hoje está disputado, hein? Então entra em contato, então, aí correndo.
2: Então, dá o telefone para terminar.
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2: Esse é o doutor Marcelo Santé.
0: Rosimeire Rodrigues, que Deus abençoe esse doutor gato, muito simpático.
2: Olha aí. Obrigado, doutor. Valeu, uma boa tarde. 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
8: 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Motorista ligado na capital, cuidado com a pista interna do Rodonel. Está congestionada da chegada pela Regis, no quilômetro 30 até o 28, onde tem um bloqueio parcial, tem ocorrência por ali, trânsito afunilado. Cuidado e paciência. Depois do 28, o caminho pela pista interna vai livre até a Raposo, até a Castelo, Sistema Anhanguera, Bandeirantes e Perus. A pista externa, essa funciona bem, pouco movimento em todo o trajeto até a Fernão Dias. 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
12: Boa tarde, Eli Cíntia. Tchau. Eu sou Vando, gostaria da minha música. Vando, beijos.
2: Isso no que toca no seu... No seu,
0: no seu fone, no seu quero fone. Ouvir a música do Vando, já que ele também é fã e tem o mesmo nome, né?
2: É Vando. Bom, 1h58, a Tatá já está na escuta? 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
0: Eli, olha, o Rodrigo Borges, ele diz, boa tarde, aqui é Rodrigo Cambuquira, ele é de Cambuquira, sul de Minas Gerais.
2: Olha, Cambuquira, São Lourenço, Alambari.
0: Ah, é?
2: E Cambuquira, São Lourenço, Alambari, tem mais uma que faz do Circuito das Águas. Puxa, Cíntia. Nossa, me fugiu aqui a memória. Sei que são. Eu lembrei das três: São Lourenço, Cambuquira, Alambari e falta uma.
0: Então, ele disse que Cambuquira é sul de Minas Gerais, né? É. Ele falou: aqui tá muito gelado.
2: É mesmo? Poxa vida.
0: E ele está aguardando a carta da saudade.
2: Então, a partir desse momento, lembrando que hoje no canal YouTube Eli Correia Oficial, O Garra Duende. O Duende preso na garrafa, Cíntia.
0: Nossa. Duende preso na garrafa.
2: Você tem que ouvir essa história, tem que acompanhar essa história.
0: Vou acompanhar.
2: Ela é de São Tomé das Letras.
0: Ah.
2: É algo que, olha, o mundo inteiro conhece São Tomé das Letras pelo Garra Duende. Então, hoje você vai ouvir uma carta impressionante. Hoje, no canal YouTube Eli Correia Oficial, O Garra Duende. O Duende preso na garrafa. Caxambu, exatamente. Nós tínhamos até um colega na Rádio Globo que era o Caxambu. Lembra do Caxambu? Eu, na hora, me falta. Cíntia, aproveita, escolhe um nome aqui para nós sortearmos com 100 reais.
0: Sorteia isso.
2: Sorteia para nós, vai, sorteia. Isso. Mexe aí, Cíntia. Mexeu. Pronto. Vamos ver qual a carta que ganha 100. Sexta-feira tem um televisor, hein? Você que mandou sua carta para a promoção Copa do Mundo, atenção, hoje ganha 100, ontem ganhou 100. E agora, Mônica F. Dias. Lembranças do meu amado paizinho, meu amigo, meu herói. Mônica F. Dias, você ganha 100 reais na promoção Copa do Mundo. E sexta-feira, Cíntia, todos os nomes voltarão.
0: Sim.
2: E aí todos concorrerão ao televisor.
0: Oh, que bacana.
2: Então, Mônica Dias, Mônica, ganhou 100 reais. Meu amigo, meu herói, a carta que você nos mandou. Legal. Então, nesse momento, e você pode mandar a sua carta, digitar a sua carta no e-mail cartasaudadeelicorreia@gmail.com e ainda você vai concorrendo, dá tempo de você concorrer ao televisor sexta-feira, aqui na Rádio Capital.
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2: Muita gente me perguntou se nós não faríamos a saudade dele. Faremos.
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Roldão Benoni Ribeiro. Roldão Benoni Ribeiro nasceu no dia 5 de dezembro de 1942, na cidade mineira de São Sebastião do Paraíso. Filho de Benedito Alves Moreira e Luísa Dias Moreira. Roldão, que anos depois adotaria o pseudônimo, o nome artístico de Júlio César, foi dono de uma voz suave e aveludada. Quando criança, saiu de Minas Gerais, lá de São Sebastião do Paraíso, e mudou-se para a cidade de Jandaia, no Paraná. Se não me falha a memória, não é Jandaia a terra do ratinho? Me parece que é Jandaia, Jandaia do Sul, terra do ratinho, lá no Paraná, onde estudou no grupo escolar Rui Barbosa. E foi no Paraná que ele, que agora colocou o pseudônimo, colocou o nome artístico de Júlio César, foi ali no Paraná que pela primeira vez, na Rádio Luz ele cantou. Sim, Rádio Luz, que era na verdade um serviço de alto-falante. E fez muito sucesso com a música Porque Canta os Passarinhos. Ele fez muito sucesso com essa música Porque Canta os Passarinhos. Emocionou muita gente pela extensão da sua voz. Sim, eu não conheço essa música Porque Canta os Passarinhos. Mas não é com ele, obviamente, né? Isso aqui, ele cantou essa música lá na Rádio Luz, que era na verdade um serviço de alto-falante. Isso lá no Paraná, quando mudou para lá em Jandaia. Ganhou muitos brindes. Nós temos essa música aí? Por que canta os passarinhos? Ganhou muitos brindes. Com Carlos Galhardo. E foi a primeira música que ele cantou naquele serviço de alto-falante lá na Rádio Luz em Jandaia.

Muitos brindes e um prêmio de 20 cruzeiros, dinheiro na época que tirou seus pais do sufoco financeiro. Dias depois, eles foram morar na fazenda São Sebastião, onde o seu pai foi trabalhar como pedreiro na construção de casas para os colonos lá da fazenda. O seu divertimento era, ao levar a marmita para o seu pai, cantar nos morros para ouvir o eco repetir a sua voz. Ele gostava, ele achava muito divertido. É, ele cantava ali nos morros, lá da fazenda, lá. Então ele ouvia o eco, né? Ele achava a coisa mais bacana, mais legal, aquela repetição da sua voz. Acho que todos nós, em alguma... Eu por exemplo, gostava de falar num latão bem grande. Eu falava assim, aqui, né, tal, babá. Então ficava aquele eco assim, aqui. Eu gostava também. E ele também gostava de falar, de cantar, né? Ele já cantava, eu no caso era falar. E ele cantava lá entre os morros, lá da região onde ele morava, lá na fazenda e tal, e ouvia o eco. O retorno da sua voz, ele achava muito legal. Era o seu divertimento, ao levar a marmita para o pai, cantar lá nos morros para ouvir o eco repetir a sua voz. Mais tarde, morando em Mandaguari foi uma cidade, é uma cidade onde quem era de lá, não sei se o meu amigo Flávio Rangel vai lembrar, Altieres Barbiero era de Mandaguari. Mais tarde, morando em Mandaguari, ainda no Paraná, estudou no educandário da Sagrada Família, de onde guardou boas recordações. O locutor da Rádio Guairacá, Maurício Cadamuru, chamava Júlio César de o garoto prodígio, pois ele cantava muitas vezes no Clube Mirim da Rádio Guairacá, que transmitia o show diretamente do Parque Infantil Municipal. Anos depois, Júlio César passou a trabalhar na própria Rádio Guairacá como sonoplasta, onde permaneceu por 2 anos e também fazia locução e apresentava programas. Em busca de uma vida melhor e também investir na carreira artística, ele mudou ainda jovem para São Paulo, em busca de novas chances, em busca de novas oportunidades, pois todos o incentivavam. Devido ao seu talento como cantor, ele, no Clube Papai Noel, se destacou. Clube Papai Noel do Homero Silva, da Rádio e Televisão Tupi. Júlio César conheceu então o professor Francisco Dorce, que orientou e deu-lhe aulas de canto. Estudou durante meses e recebeu vários troféus. Meses depois, ele estava empregado na própria TV Tupi Difusora Canal 3, como office boy no departamento de operações. Foi promovido para Boom Man, em seguida como sonoplasta, onde trabalhou durante 15 anos até se tornar cantor profissional. E já como nome artístico de Júlio César, ele emplaca sucessos como Vou Te Buscar, Maria!

Maria. Depois de tantos anos, começando a trabalhar na TV Tupi como office boy, departamento de operações, promovido a Boom Man, em seguida como sonoplasta, trabalhou durante 15 anos na Tupi, até tornar-se cantor profissional. E já com o nome artístico de Júlio César, ele emplacou, ele estourou com Vou Te Buscar Maria. Mas ele não ficaria só nesse sucesso, não. Não. Ele viria com outro sucesso a emplacar, Daniel. Essa é uma versão do Elton John, que vai estar no Brasil lá no Rock in Rio.

0: Daniel, do Elton John. Ele gravou e emplacou aqui no Brasil.
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0: Daniel.
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0: Mas ele viria com uma outra versão de uma outra música que foi um sucesso estrondoso no Brasil. Vocês lembram de Demis Roussos, Forever and Ever? Ele, Júlio César, emplacava o seu terceiro sucesso. Te amo, te quero.

vocês lembram do Demis Roussos cantando Forever and Ever? E ele emplacou com Te Amo, Te Quero, pra sempre e sempre. Outra música, outra canção, outro sucesso de Júlio César, Ir Embora Jamais, versão de We All Fall in Love Sometimes.

Porém, o maior sucesso de Júlio César, vamos dizer, a sua consagração. Porque todos os artistas começam com um, com dois, com três, quatro, cinco sucessos. Mas vem aquela canção, vem aquele sucesso que é a consagração. E essa música, gente, tem esse verso. 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Olha, isso era cantado em todo o Brasil. Ele era a presença constante nos programas de auditório do Silvio Santos, do Chacrinha, do Bolinha, do Barros de Alencar, do Dárcio Campos, do Carlos Aguiar, Ho, Ho, Ho, Ho, Raul Gil, e especialmente no Clube dos Artistas de Lolita e Ayrton Rodrigues, onde ele lançou seu primeiro disco na TV Tupi, um sinal de gratidão à emissora que ele sempre trabalhou desde jovem. Ele trabalhou mais de 15 anos na Tupi. Então, quando ele se tornou sucesso, ele fez questão de fazer o lançamento do primeiro sucesso dele no programa Clube dos Artistas de Lolita e Ayrton Rodrigues. Mas ele participou de todos os programas. Foi uma carreira de muito sucesso. Domingo agora, dia 31 de maio de 2026, após se sentir mal durante a semana, ir a um hospital, ele mesmo se dirigiu ao hospital, foi atendido, voltou para casa, Júlio César faleceu na sua residência simples, sua residência humilde, onde morava sozinho aos 83 anos de idade na Vila Medeiros, em São Paulo. Júlio César foi um dos inúmeros artistas que contaram a sua história aqui no meu programa, aqui na Rádio Capital, no quadro que eu tinha, Sucesso de Todos os Tempos. Repórter Rogério Gama.

0: Júlio César. Eu vou terminar a nossa saudade com aquela música que, na minha opinião, foi a sua consagração. E no nosso programa, eram tantos os pedidos dessa música que era uma coisa impressionante. Foi em primeiro lugar, durante muitas semanas, meses, a música, a canção Tu. Mas, Rogério Gama, você.
1: Sucesso de todos os tempos, hoje vai falar com um cantor que nasceu em São Sebastião do Paraíso, em Minas Gerais, mas foi criado em Mandaguari, no norte do Paraná, até vir para São Paulo. Já foi casado, é pai de 3 filhos e há um bom tempo não dava uma entrevista. Ah, esse demorou, mas a gente conseguiu falar com ele. Vamos falar com Júlio César, o cantor Júlio César. Por onde você andava?
2: Eu tô por aí, tô voltando às atividades novamente, viajando o Brasil todo.
1: Você ficou parado quanto tempo?
2: Fiquei parado 5, 6 anos, porque eu tive problema com a minha mãe, né? E devido aos problemas de saúde da minha mãe, eu fiquei assim sem poder trabalhar, né? Viajar, né? Vim a perdê-la faz pouco tempo, então agora a gente começou a retomar novamente as atividades, né? A Rádio Capital nunca deixou de me tocar, o Eri Corrêa sempre me tá executando minhas músicas. Eu fiquei sabendo que minha música está no YouTube e a gente está com muitos acessos. E eu fiquei sabendo agora recentemente que eu estou cantando no Chacrinha, no Bolinha, em vários programas de televisão que eles estão reprisando pela internet.
1: Agora vamos lá atrás. Como é que o Júlio César entrou na carreira musical?
2: Comecei a minha carreira na antiga TV Tupi, que eu trabalhei lá como operador de som, né? Durante esse tempo todo que eu trabalhei na Tupi, eu já tinha desejos De ser cantor. Quando o cantor da banda Os Cometas, a gente cantava música da parada de sucesso, né? Todo tipo de músicas internacionais e tal, até o momento que eu fui descoberto por um produtor na cidade de Mogi das Cruzes, cantando uma música do Demi Rousseau, o Forever and Ever, e ele me convidou para fazer um teste na gravadora. Tive a felicidade de ser aprovado e gravei a música cantando em inglês e gravei em português também. Então daí começou a nascer Júlio César.
1: Isso foi em que ano?
2: Foi em 1973.
1: E quando se fala em Júlio César, quais são as músicas que as pessoas pedem, hein, Júlio?
2: A Tu é a música mais pedida, sem dúvida nenhuma. É uma versão de uma música alemã, é o Du, né? É do Peter Olof e Kunze. A versão foi feita pela Cleide Dalto, né? É uma música que eu posso dizer a você que é o maior sucesso da minha carreira. Eu gravei em espanhol e em muitos países. Ainda hoje eu sou lembrado, que nem agora recentemente, eu dei uma entrevista para Portugal, para o José Roberto Reis, em rede nacional com 15 emissoras de rádio da Ilha da Madeira, e ele me disse que a música Tu, até hoje, é a mais pedida na programação dele. Mas olha, eu tenho Daniel, Gaivota Solitária, Marie, Voltarei, Adeus Maria, Te Amo, Te Quero, Viva o Nosso Amor. Então, a infinidade de músicas que, inclusive, em 2008, a gravadora colocou no mercado as 20 preferidas. Então eles reuniram 20 sucessos e com o CD eu comecei a trabalhar novamente.
1: Você mora onde aqui em São Paulo?
2: Eu moro na Zona Leste, né?
1: Que bairro?
2: Na Vila Carrão.
1: Já estão aparecendo convites para shows?
2: Eu estou voltando de uma viagem para Minas Gerais. Eu fiz cerca de 20 cidades lá. E o interessante, Eli, que a internet é uma força mesmo que a gente... Eu não conhecia essa força que tem a internet. Como eles divulgam a gente. Quando eu entrei no YouTube, eu comecei a ser procurado por muitos empresários dessas cidades todas aí. E hoje eu posso dizer a você que eu tenho a agenda quase toda tomada, graças a Deus, graças a esse público maravilhoso e graças principalmente aos radialistas, porque pessoas como Eli Corrêa, que nunca esqueceu de mim, então eu aproveito esse ensejo para poder agradecer através da Rádio Capital por essa gentileza, por esse carinho e por toda essa atenção.
1: Há 8 anos que você não dava uma entrevista.
2: É, 8 anos, mais ou menos isso.
1: Nem o Ratinho sabia por onde você andava.
2: Olha, nem o Ratinho. Eu, embora fui chamado várias vezes o programa dele, eu não sei como não consegui comunicar com ele, lá eles não me localizavam.
1: Júlio César, é um prazer muito grande falar com você aqui na Rádio Capital, matar saudade de muitos ouvintes e saber que você está retomando a carreira artística.
2: Graças a Deus. Mais uma vez, agradecer a você toda essa atenção, todo esse carinho. Eli Correia, um beijo no seu coração. Eu quero agradecer a você todo o meu carinho, me colocar à sua disposição e dizer que eu estou por aí. Muito obrigado e um grande abraço.
1: Sucesso de todos os tempos, hoje vai falar com um cantor que nasceu em...
0: Então tá aí ele, Júlio César. Rogério, você tem informações sobre o sepultamento, se já aconteceu o sepultamento, sobre velório, por favor?
3: Olha ali, nós ainda não temos informações do velório e sepultamento. A informação que eu recebi agora de manhã é que o corpo dele ainda está no IML aqui de São Paulo. Então não foi liberado o corpo dele. Ele morava sozinho, os vizinhos que viram que ele passou mal e descobriram que ele tinha falecido. Então é uma pessoa de 83 anos, ultimamente vinha enfrentando problemas de saúde, como por exemplo a visão. Aí graças aos amigos conseguiu uma cirurgia e cortou esse mal e ele, graças a Deus, não ficou com problemas de visão. Agora, Eli, a gente levantou mais alguns detalhes da carreira do Júlio César, também interessantes. O Chacrinha, ele o apelidou de o Imperador do Sucesso. E assim ele também foi apresentado no programa Barros de Alencar, viu, Eli Correia?
0: O Imperador do Sucesso.
3: Exatamente. E quando ele gravou a versão de Forever and Never, né, Te Amo, Te Quero, quem participou do coral desta música, os cantores, Christian Ralph, na época, né, coralistas, Jessé e a Harmony Cats, ele.
0: Puxa vida. Meu amigo Rogério, você que fez essa entrevista há anos atrás para o nosso programa, a gente pôde conversar com ele. Hoje, Júlio César já é uma saudade. E muitas pessoas me perguntaram, você não vai fazer a saudade do Júlio César? Eu falei, claro que eu vou. O sucesso que fez Júlio César numa época da nossa vida, da nossa história, o marcou para sempre como um dos grandes sucessos do Brasil. Então não poderíamos deixar simplesmente ignorar o Júlio César, não é mesmo, Rogério?
3: Com certeza, ele faz parte da música popular brasileira. Inclusive, ele chegou a vender milhões de discos. Graças à música Tu, ele se apresentou na Alemanha, se apresentou na Holanda, em Portugal, em Moçambique, na África do Sul, nos Estados Unidos. Chacrinha, ele também queria levar o Demis Bustos no programa para cantar Forever and Never, mas como não conseguiram, era um cantor internacional, falaram para ele assim, olha, tem um rapaz aí que canta essa versão que é um sucesso, é fantástica. E aí Júlio César foi no programa do Chacrinha. Ele faz parte da história do rádio e da televisão brasileira, né,
0: ele? Agora ele morava bem simples, né? Morava bem simples, vivia uma vida bem simples, talvez não tenha ganho o dinheiro que hoje se ganha. Talvez não tenha aplicado o dinheiro que ganhou como se deveria aplicar. Ele morreu de uma forma bem simples, né, Rogério?
3: Sim, ele ganhou muito dinheiro, mas infelizmente não soube administrar ou teve problemas que não levaram para esse fim. E aí terminou morando num cômodo aqui na zona na Vila Medeiros, numa casa bem humilde, bem simples. Inclusive, recentemente, nós até programamos ele para falar no programa da Cíntia, quando a Cíntia fazia das 3 às 4 horas. Mas

0: tivemos um grande sucesso, nossa, famoso sucesso do escritor Júlio César, do grande Júlio César.
1: Está aí, meu amigo Júlio César, feita a homenagem que muitas fãs pediram. E eu jamais iria deixar de atender esses fãs, essas fãs. E em respeito a você, pelo sucesso que você fez, pelas vezes que estivemos juntos em shows, Júlio César, você hoje é uma saudade, mas marcou o seu nome no coração de milhões de pessoas.
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0: Rogério.
1: Oi.
0: Qual foi o dia exato da morte de Júlio César? 31 ou dia 1º já?
1: Dia 31. Ele morreu no domingo, ele correu.
0: Dia 31.
1: Inclusive, eu quero mandar um abraço aqui, o radialista de Mogi das Cruzes, o Emerson Santos, que foi quem nos comunicou logo pela segunda de manhã sobre a morte do Júlio César. Ele morreu domingo à noite.
0: Muito bem. Então, olha, 5 de dezembro, 1942. Nascia Júlio César na cidade mineira de São Sebastião do Paraíso. 31 de maio, 2026. Morre em São Paulo o grande sucesso de Tu e outras canções.

0: Mais uma história que a vida escreveu. A história de Júlio César.
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2: Boa tarde, Eli Correa. Nosso Júlio César, né? Mais um, né? Foi o Gilson, agora o Júlio César. Essa música, Tu. Nossa, eu chorei tanto essa música na época por ter perdido um grande amor. E choro até hoje. É uma pena, né? Uma grande perda. Grande abraço, Eli. Edna Gomes, de Carapicuíba.
0: Ô, Edna Gomes, teve o Gilson, teve o Júlio César e teve... da Vitória, você lembra ontem? Quem faleceu também ontem? 2 horas e 37? Eu vou depois confirmar. 2 horas e 37?
2: Que tristeza, né? Ele morrer sozinho. Com a música que ele fez, né? Gaivota Solitária. Essa música tua, ela mexe muito comigo. Ela lembra a minha infância, minha mãe e minha irmã que já foram embora, né? Foram morar com Deus. Ela lembra a minha comadre, que para mim era uma irmã, que a gente curtiu muito baile, dançando com essas músicas. É uma saudade, uma tristeza muito grande saber que ele se foi. Mas ele descansou nele, que Deus tenha ele em bom lugar. Ele vai continuar sendo sucesso.
3: Boa tarde, Eli Correa. Boa tarde para todos os ouvintes. Eu sou a Maria de Fátima, aqui da Zona Leste. Oh, parabéns, Eli Correa, por você ter feito uma homenagem ao cantor Júlio César, que foi um grande cantor, né? Mas que hoje o céu está de portas abertas para recebê-lo, né? Viveu bem. E as músicas dele são maravilhosas. Eu era fã dele. Obrigado por essa linda homenagem. Que Deus possa confortar o coração de todos os amigos, fãs e familiares. Ah, Eli, não esqueça e fazer uma homenagem ao Gilson, cantor da Casinha Branca, que também faleceu no final de semana. Não sei se chegou ao teu conhecimento. Obrigada, Eli Correa. Boa tarde para você, para Cintia. Um abraço para vocês e obrigado por tudo.
0: É isso aí, gente. Ela lembrou do Gilson. É isso. Primeiro ele anunciou o Gilson, depois anunciou o Júlio César. Eu pensei que teve uma outra para os cantores. Bom, nesse momento, 2 horas e 38. Alô, Tatá? Alô,
4: boa
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4: Tarde, Eli.
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1: Sobre o Gilson, que também faleceu ontem.
2: Também faleceu.
1: E o povo se despediu cantando, né?
2: Que bonito, né?
1: Bonito.
2: Muito bem. 2 horas e 43 minutos. Alô, alô, Everton!
1: Vamos chamar de um jeito bem especial?
2: Sim.
1: É, como é que é? Vem Everton! Chega pra cá! Como é que é a música do Vini? Como é que é? O Vini Della Carte?
2: A trilha sonora aí do comecinho do programa, né? Como é que é? Oi, Vini!
1: Não, como é que é? Vem Vini, como é que é, o Vitória, você que, canta aqui Vitória, você sabe cantar a música direitinho, como é que é? Vem Everton, chega pra cá, como é que
13: é? É nesse estilo aí mesmo, Eli.
1: Como é que é, então não canta você, vamos ver.
13: É que eu sei a versão antiga.
1: Como é que é a versão antiga?
13: Chegando o Jolércio, Maciel, chega junto. Ah. Eu sei, é uma versão com a Lívia ainda que eu sei.
1: Vem Vini. Não, vem Everton. Chega pra cá. Vamos falar de Puri Ervas, Everton.
14: Fala, Eli. Cíntia, uma ótima tarde pra vocês, pra todos os ouvintes. Ô, Cíntia, quase deu certo, né? Tá igual o Belo cantando o hino
2: nacional. Nossa, tá idêntico, viu?
1: Ai, minha nossa.
2: Lembrou bem, foi uma dupla que maravilhosa.
1: Bom, vamos primeiro ouvir então, meu amigo Flávio Rangel.
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17: De olho na Rádio Leste, sentido centro, tem lentidão da Praça Divinolândia até a passagem pelo metrô Dona Matilde. Excesso de veículos dá para encarar. Entre a região central e Itaquera, por enquanto, radial boa. Quem utiliza transporte público agora na capital paulista, metrô, CPTM, via mobilidade, linhas de ônibus com operação normal. 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
1: Às 2 horas, tem um momento sagrado do rádio, o momento de fé. Às 3 da tarde. Às 15 horas, já, portanto, às 2 horas, o momento sagrado do rádio, o momento de fé. E vamos colocar a alma do Gilson em oração, do cantor, né, Cíntia?
2: Sim.
1: Vamos colocar a alma dele, o Júlio César, em oração.
2: Exatamente.
1: Olha, Cíntia.
2: Olha que música linda.
1: Linda, linda.
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2: Voz bonita, né?
1: Ele.
2: Osvaldo, né?
1: Osvaldo Montenegro.
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2: É muito linda essa música, né? Faz a gente recordar, viajar.
1: 2 horas e 49, Cíntia.
2: Olha, a gente tem aí um vídeo muito interessante. Ana Castela faz homenagem aos avós e emociona público, pois escolheu gravar Hoje Lembrei de Você, ao lado dos avós, e transformou a canção em algo muito maior do que música, um registro de eterna gratidão e amor aos avós.
1: Que bacana.
2: Vamos, gente, assistir?
1: Vamos.

0: bonito, né? Bonita homenagem.
1: Eu não tô mais agora. Eu tô.
0: É o Ditão?
1: É engraçado, tudo me emociona.
0: Eu me arrepio, me dá um arrepio.
1: Não, a Cíntia assim, durou, né? A Cíntia não tem, sente assim, nada. Uh-huh. A Cíntia é uma.
0: Ele
1: uma pedra.
0: Toda arrepiada. Mas,
1: aqui. Eu, qualquer coisa que eu tô vendo agora, até. Olha, eu vi um passarinho ontem aqui caído aqui na. Aqui, eu não sei como é que o passarinho morreu, coitado.
0: É,
1: né?
0: Tadinho.
1: E olha, eu.
0: Você
1: eu
0: fez peguei até o enterrinho dele.
1: Eu primeiro tinha colocado no saquinho, mas fui lá, resolvi. Não, que a natureza.
0: É,
1: deu destino aí, não vou deixar dentro do saquinho plástico, sabe? Um passarinho tão bonitinho. Eu não sei, eu tô assim, qualquer coisa agora me faz isso.
0: Será que é a idade?
1: Não, acho que é falta, viu? Às 2:51, 2:51.
0: Céu, esse de Correia. Muito bem, vamos recordar então. É, vamos relembrar aí quais as músicas, né, de hoje, do que toca no seu fone, comandante?
2: O que toca no seu fone?
0: Música de número 1.

0: do que toca no seu fone. Cliente número 3.
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2: E a quarta música, Cíntia, Hotel California, com Eagles. Eagles é águia, Cíntia.
0: Águia.
2: Agora, Cíntia, então tem essas quatro músicas aí, daqui a pouquinho você vai tocar campeã, não é isso?
0: Isso.
2: Agora, Cíntia, você imagine você estar num lugar, assim, de repente passeando, e uma turista que vai para aquele lugar, resolve então, talvez fosse um desejo do marido, que as suas cinzas fossem jogadas nesse lugar. E começa a jogar cinza, e pega você, cinza, assim, e tal, e começa a jogar. Qual seria a sua reação?
0: Ah, sei lá.
2: E se um pouquinho de cinza do marido caísse em você, tudo bem?
0: É, fazer o quê? Tudo bem, né? Ia respeitar ele.
2: Mas olha, essa turista provocou fúria.
0: Jura?
2: Fúria de moradores de Santorini, na Grécia. Vamos lá. Jogando a cinza do marido. Poxa, o ser humano produz bastante cinza, né, cinza?
0: É mesmo, você viu?
2: Mas não mostrou a revolta, né? Não mostrou a revolta.
3: Oi, Eli. Oi, que o vídeo viralizou, e aí as pessoas comentaram no vídeo.
2: Não que houvesse tido revolta lá.
3: Não, o vídeo viralizou, e aí o pessoal que mora lá se revoltou fazendo esses comentários.
2: Ah, então tá aí, gente. Então, na verdade, os moradores fizeram comentários revoltados, porque a mulher foi jogando a cinza do marido.
0: Mesmo, né?
2: Ah, mas, eu não sei. Mas,
0: e você, assim, não gostaria que chegasse uma cinzinha assim em você?
2: Não queria, não.
0: Não?
2: Não queria, não. Tem um... Aqui, Cíntia, aquele influencer, né? Nós assistimos ontem o avião cuja escada a mulher caiu
0: e
2: infelizmente
0: faleceu.
2: Vamos ver o vídeo do influencer.
4: A escada do avião, a fatalidade que ocorreu. Hoje a mídia inteira noticiou isso por todo o Brasil. Alguns jornalistas estão entrando em contato comigo. Foi um final de semana bastante tenso. Eu pude conversar com a família ao longo do final de semana, foi bem triste, realmente. Peço oração para a família, que Deus conforte vossos corações. Ontem mesmo não postei story nenhum, não postei nada. Foi bem difícil presenciar aquilo assim de perto, embora ela ainda tenha sido socorrida com vida. Naquele momento, nós achávamos que ela já tinha falecido, porque a queda foi muito feia, realmente. Quando alguns jovens se aproximaram para ajudar, eu fiquei com medo até que pudesse não ser médicos, assim, e eu acabei registrando alguma coisa justamente por isso. Mas eles falaram que ela foi socorrida sem pulso, sem respirar, e aquilo me chocou tanto, gente, ver aquilo acontecer, que eu fui lá no aeroporto, fui conversar com funcionários, não me dei satisfeito, porque eu queria entender sobre a senhora que caiu da escada do avião, a fatalidade.
2: Então tá aí, olha, é o influencer Júlio Mamute. Agora, dá medo, né, gente, descer a escada, viu? A gente não pode bobear, não, sabe?
0: Somente nós mulheres, né, que normalmente usamos saltos mais altos, tá? Então nessas ocasiões temos que estar sempre com um tênis, uma coisa mais, né, que a gente tenha mais
2: que
0: controle.
2: Que seja antiderrapante, né?
0: É verdade.
2: Bom, se bem que os tênis de um modo geral são antiderrapantes, porque um dia, você lembra aquele sapato que você me deu? Um sapato, aliás, eu até estava com ele ontem, é um preto, e embaixo tem uma sola assim de borracha.
0: Sim.
2: É meio moderno, né?
0: Sim.
2: É um sapatênis, vamos dizer. É. E ele não é antiderrapante. Rapaz do céu, ali na garagem, que tem aquele piso liso,
0: escritório.
2: Eu abri a perna que nem espacate. Eu abri a perna e falei, olha, não quebrou o olho.
0: Ainda bem que você já foi bailarino, né?
2: Já. Mas olha, deu uma abertura de perna assim, que o duro foi trazer as pernas de volta, viu? Rapaz, aquilo escorregou, mas como se tivesse sabão. Eu falo assim sempre para as pessoas, tomem cuidado. Principalmente, nós não, porque ainda... graças a Deus, ainda tem muito tempo na frente. Mas quem já passou já dos 70, 70
0: sim.
2: e poucos,
0: sim.
2: Aí tem que tomar cuidado, porque, rapaz do céu, se quebrar o fêmur... Tá aí minha mãe, coitada, né? Minha mãe, ela tá desesperada. Dia 6, ela vai no médico e o médico poderá autorizar fazer fisioterapia. Mas ela tá desesperada, ela não pode mexer. Não... Sabe uma mulher que, mesmo com 90 anos, não parava? Agora tá lá obrigada a parar na cama. Então eu peço a todos vocês, cuidado ao descer a escada, cuidado para escorregar, cuidado com tapete, cuidado com porta corrediça, que nem da minha mãe, que Ela foi se escorar na porta, a porta andou um pouquinho mais, ela se desequilibrou e quebrou aí a cabeça do fêmur, né? E tá aí agora esperando que as coisas melhorem para ela poder voltar a ter um mínimo de vida novamente.
0: Tá aí, mas ela tem que agradecer a Deus, né, Eli? Porque quantas pessoas passam, sim, por uma situação assim e
2: agora, de escada, falecem, né? De escada, quase, eu tenho muito medo. Porque, olha, sinceramente, pode até quebrar coluna, pode até quebrar espinha.
0: É verdade.
2: Mas, Juliana...
0: Deixa eu perguntar uma coisa, uma pergunta para a Juliana.
2: Pois não.
0: Eu queria saber o seguinte, Juliana, você chegou a ver o uniforme da seleção brasileira?
5: Oi, Eli, eu não vi ainda, Cíntia.
0: Você não viu ontem nada?
5: Não vi.
0: É, porque parece que as pessoas não estão gostando muito, não, viu? É, olha aqui.
5: Eu só vi aquele uniforme que eles embarcaram, é esse?
0: É esse, sabe? É esse, exatamente.
5: Ah,
0: você achou feio?
5: Eu achei bonito, Cíntia.
0: Pois é. Sabe o que estão dizendo? Que parece que eles estão em 1952 no internato.
2: Puxa,
0: com esse uniforme. Outros disseram que parece um uniforme de mecânico.
2: Olha, eu vou dizer agradável.
0: Outros perguntaram, isso é pijama ou uniforme? Mas o povo,
2: nossa,
0: também gosta,
2: senhora,
0: né?
2: Mas quem foi que desenhou esse uniforme?
0: Eu não sei aqui quem foi não que fez aí, mas eu até que achei bonito, achei confortável. Quem foi? Não é muito empiriquetado, não, Ale? Você acha que parece...
2: Sei lá.
0: Uniforme?
2: 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Parece ou não, Cíntia, gente? 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Não, né?
3: Ah. Oi, Eli. Ah. Foi o quem desenhou o terno social de viagem da seleção e usada pela comissão técnica também, foi o renomado estilista brasileiro Ricardo Almeida.
0: Ricardo Olha, Almeida. Ricardo Almeida.
2: Puxa vida.
0: Como é que então, pode falar que parece uniforme de mecânico?
2: Vocês têm que ter, ó, meçam bem as palavras. Exemplo, Ricardo Almeida vai comprar, vai comprar um terno, Ricardo Almeida.
0: Dele.
2: Vai comprar uma camisa, Ricardo Almeida.
0: Nossa.
2: Pelo amor de Deus. Olha,
0: muita
2: então,
0: grana, né, Juliana?
2: Meçam
5: é
2: as palavras.
5: Muita grana, tem que achar bonito, pronto.
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2: Cíntia, esse é o momento sagrado, 3 horas da tarde, 15 horas, para ser mais exatos, 15:05. Eu tenho a Jane da Vila Maria pedindo oração para o netinho Mateu Galvez, de 1 ano e 11 meses. Está novamente tomando antibiótico por conta de uma otite que vai e volta todo mês, da febre e da dor. 1 ano e 11 meses. Ô, vovó, vamos rezar pelo netinho Mateu, viu? Adriana da Silva, de Vila... Não, Adriana da Vila Silvia, para colocar o nome da sobrinha Laura Beatriz, que está internada com infecção intestinal. A Cristiane pede oração para o filho Pedro Jorge. Ele tem 13 anos e foi diagnosticado há 1 ano e meio com a doença de Crohn. Está sendo uma luta. Faz uns 20 dias que ele não quer comer mais nada. Já perdeu mais de 6 quilos. E como mãe, eu não sei mais o que eu faço, meu Deus. Eu não sei mais o que fazer, meu Deus. Cristiane, calma. Calma, Cristiane. Os ouvintes todos vão rezar, vão orar pelo seu filho Jorge. Pedro Jorge. Calma. Ele tem 13 anos, diagnosticado há 1 ano com a doença de Crohn. É uma doença terrível intestinal. Vamos rezar por ele, Cristiane. Mas tenha um pouco de calma. Não se desespere, mãe. Assim como você, Adriana, tia, não se desespere, a sobrinha Laura vai superar essa infecção intestinal. E também você, Jane, o seu netinho, né, vó Jane, Mateu, também vai logo, vai ter que superar essa otite, poxa vida, né, que vai e volta. Vamos colocar na oração também hoje, Cíntia, Gilson, o cantor de Casinha Branca, a alma do cantor Gilson.
0: E também do Júlio César, né?
2: E também a alma do Júlio César. E Cíntia, nós não podemos também deixar de colocar aqui, claro, a alma de todos que faleceram, mas também em especial da Dona Maria da Glória Fávaro, 72 anos, que caiu da escada do avião e morreu.
0: Com certeza.
2: Vamos colocar o nome dela também. Ela ia indo, Cíntia, para a festa do aniversário da filha. Ela saiu de Ribeirão Preto, fez escala em São Paulo e ia seguir para a festa. Então imagine a filha, ao invés de receber a mãe para a festa de aniversário dela lá em Mato Grosso, vai ter que vir né, já veio, obviamente, para o sepultamento da mãe, que ia justamente visitá-la lá em Tocantins, em Mato Grosso. São 3h07.
0: Então, neste momento, eu peço a vocês, minhas amigas, peço a todos para que façam uma pequena pausa no seu dia a dia, para que juntos possamos agradecer a Deus por mais um dia de vida, agradecer as graças recebidas, para que a gente possa, nesse momento de oração, nesse momento de fé, se unir e pedirmos a Deus tudo aquilo que estamos precisando. Pedir a nossa Mãe Maria que passe na nossa frente. Assim, quando éramos crianças, nossas mães davam as mãos para quando saíssemos de casa, fôssemos atravessar uma rua, para nos livrar do perigo, para estar ali ao nosso lado nos protegendo. Então, esse é o momento de pedir a proteção de Maria. Pedir a ela que passe na nossa frente, que nos ajude a resolver todos os problemas que estamos enfrentando. Você está passando aí por dificuldades financeiras, você que está desempregado, você que está acamado, você que acordou sentindo alguma dor, dor nos braços, dor nas pernas, dor no abdômen, seja onde for. Coloque suas mãos agora no local da dor e vamos juntos fazer essa oração. Vamos pedir a Maria que passe na frente de todas as pessoas que estejam no vício das drogas, no vício do cigarro, no vício da bebida, no vício do jogo. Vamos pedir a Maria que passe na nossa frente.
11: Maria, passa na frente e vai abrindo estradas e caminhos, abrindo portas e portões, abrindo casas e corações. A mãe vai na frente e os filhos protegidos seguem seus passos. Maria, passa na frente e resolve tudo aquilo que somos incapazes de resolver. Mãe, cuida de tudo que não está ao nosso alcance. Tu tens poder para isso. Mãe, vai acalmando, serenando e tranquilizando os corações. Termina com o ódio, os rancores, as mágoas e as maldições. Tira seus filhos da perdição. Maria, tu és mãe. Vai abrindo o coração das pessoas e as portas pelo caminho. Maria, eu te peço, passa na frente. Vai conduzindo, ajudando e curando os filhos que necessitam de ti. Ninguém foi decepcionado por ti depois de ter te invocado e pedido sua proteção. Só tu, com o poder do teu filho, podes resolver as coisas difíceis e impossíveis. Amém.
0: Amém, amém, amém. Agora, se você tem aí um copo com água, uma garrafa com água, vamos nesse momento receber a bênção da água, direto da Basílica de Nossa Senhora Aparecida.

0: Deus eterno e todo-poderoso, que tendo escolhido a água, fonte de vida e pureza, para nos dar a graça batismal, fizestes também aparecer no rio Paraíba a imagem da Virgem Imaculada. Abençoai esta água e fazei que ela nos recorde nosso batismo, para que, purificados de nossas faltas, vivamos como cristãos, membros da vossa Igreja, e cheguemos um dia à vida eterna. Por Cristo nosso Senhor. Amém. Pela intercessão de Nossa Senhora Aparecida, Rainha e Padroeira do Brasil, a bênção de Deus Todo-Poderoso, Pai, Filho e Espírito Santo, desça sobre vós e convosco permaneça para sempre. Amém.
1: Às 3:12, foi aí a oração. Maria passa na frente e a bênção da água. Aqui a minha água foi abençoada e eu a tomei com todo amor e carinho. Essa água transformada pela bênção de Nossa Senhora.
2: Sim.

0: Muito bem, 3 horas e 12 minutos. 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

0: Cíntia, Eli, boa tarde, meus amigos de todos os tempos.
1: Opa!
0: Não é de todas as tardes, não. De todos os tempos.
1: Adorei.
0: Viu? Olha, cá para nós não é de mecânico, não, mas que parece um pijama, parece.
1: Puxa vida.
0: Principalmente o de manga comprida. Olha aquele frisinho assim na gola, Cíntia. Né? Ai, tá
1: Puxa.
0: bom. Olha a assinatura desse, né? Aí vale tudo.
1: É
0: Boa
1: verdade.
0: tarde, Eunice de Campo Limpo Paulista.
1: Oi,
0: Boa
1: Eunice.
0: tarde,
1: Olha
0: Eunice.
1: aí.
0: Obrigado pela sua
1: É,
0: opinião. Tá
1: Ricardo
0: aí,
1: Almeida.
0: Ricardo
1: Ricardo
0: Almeida,
1: Almeida vale
0: gente.
1: tudo. Assinou até a pijama com. Como é que é?
0: Até o pijama é caro.
1: Até roupa de viagem sofisticada, mas com cara de pijama. É Ricardo Almeida.
0: Cueca, tudo que tiver assinatura do homem vale milhões.
1: Não sei milhão, mas uns bons mil reais vale, viu?
0: É
1: Eu
0: verdade,
1: nunca
0: Eli.
1: tive, sinceramente, gente, uma camisa Ricardo Almeida. Ele começou pela camisa, né?
0: É.
1: Depois se estendeu para calça, terno, mas é coisa muito cara. Uma camisa não custa em torno de uns 1.000 reais, mais ou menos por aí, viu? Penso
0: Ah,
1: eu.
0: deve ser mais.
1: Não mais uma camisa?
0: Mais,
1: Vixe,
0: mais.
1: nossa, aí que eu não compro mesmo. A terno,
0: É,
1: então, é de.
0: você já teve alguma coisa do Ricardo Almeida que você ganhou de presente?
1: É?
0: É.
1: Não é, então
0: Eu não me lembro se
1: não
0: foi
1: lembro.
0: camisa. É,
1: Hã?
0: foi o seu filho que te deu de presente.
1: Uma Ricardo Almeida?
0: É.
1: Poxa, meu filho, então me perdoe. Eu esqueci.
0: É.
1: São 3 horas e
0: Muito bem.
1: 18.
0: Eli, daqui a pouquinho nós vamos ter então a doutora a Elaine Santos, a nossa
1: Sim.
0: psicóloga, né? Daqui a pouquinho, daqui a pouquinho.
1: Então tá bom. É, como é que é? Tudo que te aperta não é seu número.
0: É, esse é o livro
1: Doutora
0: famoso dela. E o nosso
1: Elaine
0: quadro é
1: Santos.
0: Meus Filhos, Minhas Dores. Se
1: E
0: você tem
1: a
0: alguma
1: música? Eu quero, tô
0: pergunta.
1: louco pra saber a
0: O que
1: campeã.
0: toca no seu
1: Ah, então,
0: fone?
1: então
0: vamos saber o que que toca no seu fone às 3 horas e 18 minutos. Muito bem. Daniele, por favor, qual foi a quarta colocada de hoje?
2: a quarta colocada foi Gustavo Lima com Bloqueado.
0: Muito bem, essa foi a música que ganhou aí em quarto lugar.
1: E esse cara é sucesso,
0: É
1: hein?
0: sucesso, é
1: Esse cara
0: sucesso.
1: ganha um dinheiro e é
0: Como é que chamam
1: rico,
0: ele?
1: rico, rico.
0: Como é que é?
2: O embaixador.
0: Ah, é, o embaixador.
1: Ricardo.
0: Embaixador, é. Terceiro lugar, Daniele.
2: Terceiro lugar foi Ruge.

0: Então, a campeoníssima de hoje, Daniele,
1: foi Eagles, Hotel California.
0: Tá aí, Eagles, Hotel California. Essa é a que toca aí hoje no seu fone.
2: Cíntia, numa noite tão linda, ela me apareceu. Tantas coisas rolaram, viu, Cíntia? Entre ela... Não, entre ela e eu. Um olhar, um sorriso e o amor nasceu. Um abraço e um beijo. Ah, não, Cíntia. Com adeus aqui não aconteceu, não. Nós estamos aqui, um olhando pro outro.
0: Opa!
2: Então aconteceu.

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0: obrigada, viu, Cíntia, por joias da Tiffany. O que, que você acha? E ela tem uma Mercedes-Benz, hein? E tem vários belos rapazes que ela chama de amigos.
1: É mesmo?
0: É. Eles dançam no pátio, doce suor de verão. Alguns dançam para lembrar, outros dançam para esquecer.
1: Oh.
0: É. 1969. E ainda aquelas vozes chamam à distância. Te acordam no meio da noite. Bem-vindo ao Hotel Califórnia. Que lugar encantador. Que rosto encantador. Eles estão aproveitando a vida no Hotel Califórnia.
1: Ah.
0: O Hotel da Luz Vermelha.
1: Então era um hotel assim.
0: Trocar por azul.
1: Um hotel assim.
0: Que é. Surpresa agradável, né? What nice surprise. Tragam seus álibis, hein? Tragam as suas desculpas.
1: Não, né? Não pode entrar.
0: Espelhos no teto, champanhe e rosé no gelo.
1: Uau.
0: E ela disse: nós todos somos apenas prisioneiros aqui, no Hotel Califórnia. É isso aí, Cíntia.
1: Bonita música.
0: Bonita música. Foi um sucessaço, né? Com Eagles.
1: Tá aí. Essa foi a campeoníssima do dia no Que Toca no Seu Fone.
0: O Que Toca no Seu Fone. Que legal. Muito bom. Toca uma música boa. Oxe. A doutora Elaine Santos, boa tarde.
2: Boa tarde, Eli.
0: A senhora chegou a curtir o Hotel Califórnia com Eagles?
2: Muito. Muito. Eu tava ali nos bastidores cantando.
0: É mesmo? É, que legal. Essa música foi um sucesso, né? E é um sucesso, né? Alô, Tata, você já dançou ao som de Hotel Califórnia? Ou não? Acho que caiu
1: a
0: linha.
1: Acho que não.
0: Não?
1: Que caiu a linha.
0: Alô, Tata!
3: Boa tarde, Li! Agora sim!
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17: De volta na Rádio Capital, no extremo sul da capital paulista, tem uma ocorrência na rodovia Armando Salles, já quase na chegada a Itapecerica da Serra. Quem vem do Capão Redondo, o caminho já trava desde a Feitiço da Vila, um trecho de mais de 9 quilômetros. Se puder, evite esse caminho agora. Quem está saindo de Itapecerica, próximo à passagem pelo Rodoanel, na passagem para essa ocorrência, também reduz a velocidade por causa da curiosidade. 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
19: Meu filho, minhas dores.
0: Criança quer falar. Quem me escuta? Muitos me ouvem.
20: Quem me compreende? Muitos me entendem.
21: Quem me ajuda a descobrir esse mundo maluco?
0: Quem me abraça? Você gosta de carinho? Eu também.
20: Sou pequena e frágil. Minha pele é sensível. Meu coração também.
0: Dói muito quando você me bate. Dói muito mais no meu coração.
20: Por que você me bate? Alguém já te bateu? Doeu? Não é justo, né?
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0: 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Pergunto tudo. 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
20: Eu só quero entender e conhecer as coisas que eu não sei.
21: Como você pode me ajudar? Eu confio em você.
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20: O que você está me ensinando vai me ajudar a ser grande, tolerante e forte?
21: Como você quer me ver daqui a alguns anos?
2: Não me ensine com palavras. Ensine-me com atitudes, que é realmente como aprendo.
20: Tudo o que você fizer, eu copio. Você é meu exemplo.
21: Eu sou pequena, mas sinto muitas coisas.
2: Alegria e tristeza. Atenção e desprezo. Medo e coragem.
20: Confiança em seguir ou insegurança em persistir?
21: Cicatrizes emocionais não se apagam.
2: Assinado a criança. A criança.
20: Que bonito, hein, Eli?
2: Criança quer falar. É uma mensagem da doutora Helene Santos. E a senhora distribui isso para as pessoas? Como é que isso vai nos livros que as pessoas
21: vai
2: compram?
21: Junto com os livros.
2: E é ler com o coração?
21: Leia com o coração.
2: Muito
21: é
2: bem.
21: A voz de uma criança, a criança conversando.
20: E a psicóloga estava me explicando como que ela escreveu esse. Como foi? Conta pra gente. Foi uma história bem bonita.
21: Eu fazia palestras num lugar, uma palestra voluntária, e eu via muita agressividade com as crianças, pouca tolerância. E aí eu falei, eu preciso escrever alguma coisa. E aí eu recorri a alguns amigos com a ideia, tudo, e não saía. Aí um dia eu dormi, eu falei, Deus, me ajuda, que eu quero escrever um texto para que as pessoas leiam com o coração. Aí acordei e escrevi.
2: Bom.
21: Ficou bem, bem bacaninha. Eu sou suspeita para falar, mas eu
20: legal,
21: adoro.
20: Muito bacana. Tá aí, então. Tantas coisas, né, que as crianças talvez tenham até vontade mesmo de perguntar quando apanham, né? Quando são aquelas crianças sofridas, né, que infelizmente a gente sabe que existe.
21: Criança pergunta tudo e às vezes o adulto tá cansado. Então esse texto traz essa, essa realidade de que eu preciso aprender.
2: Exatamente.
20: É isso aí, gente. Bem, então hoje, terça-feira, né, chegou a hora do quadro Meu Filho, Minhas Dores. É um espaço de acolhimento, orientação e troca, onde a psicóloga Helene Santos responde

0: Vamos com calma. O que fazer nessa situação? Porque já deixamos de nos divertir por conta do estresse. Olha só.
1: É. Então, Cristiane, ela foi diagnosticada por um neurologista ou psiquiatra, sobre a hiperatividade, porque às vezes é falta de limite. Uma criança de 3 anos, ela é pequena, ela não vai compreender tudo aquilo que você está passando, que você explica. O mundo para ela é brincar. Então, eu acho muito importante buscar uma opinião médica. No mínimo 3 profissionais eu gosto sempre para que 2 opiniões batam, porque medicar uma criança pequena é bem complicado, mas no caso, se realmente for hiperatividade, ela vai precisar de um acompanhamento profissional, senão a vida da família realmente é enlouquecedor.
0: É verdade, né, Lio? A gente tem um netinho que é mais ou menos, era mais ou menos assim. Mas sabe que depois que ele entrou na escolinha, ele melhorou muito?
1: Às vezes é curiosidade, às vezes é muita energia, às vezes é a tal da falta de limite. Eu fiz um trabalho voluntário e, assim, era uma fila de criança com TDAH diagnosticado pela escola, transtorno de déficit de atenção com hiperatividade pela escola, por professores que não podem fazer isso. E não era. Nenhum deles, na verdade, era a hiperatividade, era a
0: Verdade.
1: falta de limite e respeito na hierarquia
2: É
1: mesmo.
2: isso aí.
0: É isso aí, muito bem.
2: E se alguém quiser fazer uma pedida, algum pedido, alguma pergunta,
0: Pergunta,
2: né?
0: é só mandar um áudio aí
2: Tem aí, então
0: no
2: vamos lá.
0: nosso WhatsApp, o 98334-5777.
3: Mande
0: Já
3: áudio,
0: temos um áudio,
3: Padre Eli
0: comandante?
3: Corrêa. Boa tarde,
0: Boa
3: Cíntia.
0: tarde.
3: Obrigado por você existir nas nossas vidas.
0: Oi, meu amor.
3: Queria falar com a doutora Elaine,
0: Pois
3: psicóloga. Doutora, meu nome é Solange. Eu moro na Parada 15 de Novembro, trabalho em São Miguel. Eu tenho uma filha que ela está grávida de 6 meses. Eu tenho um neto de 5 anos. E ela está sem paciência com ele. Ele falou que não queria ter uma irmã, queria ter um irmão, que a minha filha dá atenção para a enteada dela, que chama Ana, para o marido dela, o Douglas, menos para ele. Me fala para mim, como é que eu vou agir com a minha filha sobre o meu neto? Ele chama Theo Marinho. Minha filha chama Evelyn Vitória. Obrigada, Cíntia.
0: Tá aí.
3: Obrigada, Eli Correia. Amo muito vocês dois. Beijo, fica com Deus.
0: Obrigada, meu
3: Boa
2: amor. Beijo para
3: tarde.
2: você também, meu amor.
1: Oi, Solange, querida. Precisa entender, qual é a relação dessa mãe com o filho. Pelo que eu entendi, ela está grávida de um outro marido. Então, que momento de vida ela engravidou? O que representa essa criança para ela? Ela era uma gestação que ela escolheu ou não? Então, é sempre na base do diálogo. Eu acho importante você conversar com ela como mãe. Ela pode talvez não querer te escutar, mas diga: olha, eu quero conversar com você como sua mãe. Eu vou fazer o meu papel. Então, eu percebo que acontece assim, assim, assim com o Theo, com a sua enteada, com a gravidez. Como você está sentindo? Eu posso te ajudar em alguma coisa? Porque muitas vezes a gente vê uma criança sofrendo e já logo culpa os pais. E aí eles vão fechar esse diálogo, não vai ter uma abertura. Então, você conversando com ela, num olhar de querer ajudá-la, porque às vezes nem ela sabe como fazer. Então, meu conselho para você é esse.
0: Aí, muito bem,
2: Agora, eu
0: né?
2: queria que você, Elaine, falasse sobre o livro Tudo que te aperta não é o seu número. Porque muitas dessas questões são trazidas aqui no rádio, às vezes tem a resposta aí, né?
1: Tem
2: Porque
1: várias respostas.
2: você focalizou quantos assuntos, assim, você tem ideia de quantos temas você traz nesse livro?
1: 40.
2: 40 temas.
1: 40 temas.
2: E já coincidiu de aqui vir alguma pergunta que consta no livro?
1: Já vários. Esse do TDAH tem no livro.
2: É.
1: É. Que é a
2: Então,
1: hiperatividade.
2: seria.
1: Outra coisa importante é a criança no esporte. Então, aqui no livro eu falo sobre a importância da criança no esporte. Ela não precisa ser profissional, mas o esporte educa, regula as emoções, ensina a dividir, ensina a socializar, gasta energia. Então, eu sou muito a favor. Lembrando que a criança pequena, ela precisa ir para a iniciação esportiva, ou seja, circular por vários esportes, até ela escolher qual que ela gosta mais.
2: Qual ela se identifica, né?
1: Exatamente. Que tem esporte coletivo com e sem contato, esporte individual com e sem contato. Então, é,

0: criança que precisa escolher e os pais terem paciência para essa jornada.
1: Então,
0: É, porque às vezes o pai, né, ele gosta de futebol, então ele fala, tá, eu vou fazer futebol, o outro gosta de tênis, vamos... mas a criança é que tem que sentir, que tem que gostar, né? olha, isso acontece direto. Pais frustrados querendo que os filhos sigam o caminho e não é por aí. Deixa a criança escolher.
1: Muito bem, muito bem.
2: Oi, Cíntia Li,
1: Oi,
2: boa tarde, é
1: boa
2: Marcinha de
1: tarde.
2: Mogi.
1: Boa tarde.
2: Queria falar com a doutora Elaine, não é
1: Olá.
2: uma pergunta. É, nesse fim de semana foi aniversário da minha filha, no sábado. Ela fez 15 anos e entre os convidados tinha uma criança, uma menina de acho que 4 ou 5 anos, mas muito elétrica, muito bagunceira, irritante mesmo. E a mãe dela falava, ai, ela é hiperativa, hiperativa. Aí foi impossível não lembrar da doutora Elaine. Na minha mente eu só pensava assim, isso não é hiperatividade, é falta de limite.
0: Ai, que
2: Mas só
1: querida.
2: fiquei no
1: Só,
2: pensamento
1: exato.
2: mesmo.
0: Ai, muito
1: Aí,
0: obrigada.
1: beijos. E muitas das
0: Um
1: vezes é isso
0: beijo.
1: mesmo, né?
0: É, a
1: O pai
0: grande
1: acha
0: maioria
1: graça, às
0: é.
1: vezes, criança bagunçando,
0: É.
1: criança gritando, correndo. Olha, eu vou dizer uma coisa.
0: Principalmente quando o pai, ele já tem uma certa idade e se torna pai pela primeira vez, né? Tudo ele acha lindo, né?
1: É uma graça. E aí destrói a vida do outro. Você sabe, uma vez eu estava no hospital, no pronto-socorro, emergência com meus filhos, eles eram pequenos.
0: Sim.
1: E tinha uma senhora sentada numa cadeira de rodas esperando a ortopedia. Dava para ver que ela estava com dor, obviamente estava no hospital, e uma
0: É.
1: criança correndo, correndo, correndo, correndo. Meus filhos já me conhecem, eles sabiam que eu ia falar. Aí eu falei: quem que é a mãe dessa criança, por favor? Estava com a avó. Aí a avó chamou, sentou de lado, aí de longe eu olhava para ele com aquele meu olhar simpático, né? Só
0: 43.
1: levantando assim. Aí uma hora eu encontrei com ele e disse: olha, aqui não é para correr, você vai ficar sentadinho lá do lado da vovó, tá combinado? E a minha carinha de simpática, ele ficou um amor.
0: Tá vendo?
1: Entendeu?
0: A
1: Olha aí, ó.
0: É,
1: Olha
0: a
1: o homem da
0: chibatada
1: chibata aí, ó.
0: aparecendo
1: Olha o homem da chibata aí.
0: aparece. Olha, meu nome é Fátima, tenho um filho de 13 anos que vai fazer 14. O nome do meu filho é Murilo. O Murilo anda muito respondão. Tudo que eu falo para ele, oriento. Por exemplo, eu falo para ele fazer a tarefa da escola antes de jogar videogame, porque depois fica muito tempo no videogame e vai fazer a tarefa muito tarde. Ele responde: e daí? Falo que se ele sair sem a blusa vai ficar gripado porque tá frio e tal. Ele responde: e daí? Sou eu que vou ficar gripado, não você. Olha, já estou cansada dessas respostas e estou até deixando de falar algumas coisas para que eu não me irrite ainda mais. Como posso conversar com ele sobre isso, doutora?
1: Não conversa mais, mãezinha. Você já falou, já explicou, agora vem a consequência. Sem você falar, sem avisar nada, guarda o videogame. Deixa fechadinho numa gaveta, né? De preferência com um cadeado. Quando ele chegar, ele vai procurar, fala: não tem. O dia que você aprender a respeitar a hierarquia aqui dentro de casa, você vai ter o videogame. Ah, eu que vou ficar resfriado? Sim, mas quem vai comprar o remédio? Você tem dinheiro? Não tem dinheiro. Então, tudo que respingar em mim, as decisões são minhas. Simples assim.
0: Tá aí,
1: Sabe?
0: tá
1: Isso,
0: certo.
1: olha, não vai deixar a criança frustrada, não vai deixar a criança com baixa autoestima, é bem ao contrário. Você está preparando para a vida adulta. Então não tenha dó, não.
0: Agora, doutora, tudo isso que a senhora falou está no livro.
1: Tá no
0: Tem no
1: livro,
0: livro.
1: tem no
0: E como é, as
1: livro.
0: pessoas, então, como é que elas podem ter tudo isso através do livro, comprando de que maneira?
1: É, o link está na minha bio do Instagram, que é Elaine Santos Psicóloga. O livro está na Amazon. Pode ir pelo meu Instagram ou digitar direto no aplicativo o nome do livro. Tudo que te aperta não é o seu número.
0: Tudo que te aperta não é o seu número, da psicóloga Elaine Santos.
1: Agora, Elaine, é o seguinte: isso aqui a gente percebe, né? Que eu já também tenho muitos netos. Adolescentes, uns já até passaram essa fase, mas a avó Neide, ela diz que é a avó do Luan, e ela pergunta por que que todo adolescente nunca está satisfeito com nada, hein? Porque eles estão sempre com aquela cara, a gente não sabe se está
0: bravo, se está sentindo alguma coisa, aquela cara meio amarrada, porque que eles estão sempre insatisfeitos. Agora, quando eles estão com os amigos, aí é totalmente diferente. Aí é sorriso, sorriso de cá, bate-papo daqui. Com a gente eles ficam meio calados, com aquela cara que a gente não sabe o que que está acontecendo. E ela falou que não é só com o Luan que acontece isso, não, porque as amigas delas, que também são avós, se queixam da mesma coisa. Ela quer saber, será que são os hormônios que deixam eles assim?
1: Olha, podem ser os hormônios, sim, mas também pode ser uma falta de mostrar para eles o valor das pessoas mais velhas, sabe? De ter respeito, de ter educação, até porque eles só estão nesse mundo porque tem pai, mãe, avô, bisavô. Só que, infelizmente, muitos pais não ensinam mais isso. Eles dão a prioridade para a criança, para ela escolher onde ela quer sentar, qual restaurante quer ir, colocam eles acima da hierarquia. Também é o capítulo do livro. E não pode. Tem que ensinar que eles precisam ter respeito e educação com os pais. Essa geração está muito desafiadora. Muito desafiadora. Na nossa época, imagina que
0: É verdade.
1: existia isso.
0: Agora,
1: Agora
0: acho
1: passa
0: que
1: muito a mão na
0: também
1: cabeça.
0: às vezes até eles seguem o exemplo dos próprios pais, né? Se os
1: Sim.
0: pais tratam os mais velhos assim, meio que como se os mais velhos já não soubessem nada,
3: Eu
0: né?
3: casque tudo.
0: Então as pessoas assim, ah,
1: Perfeito.
0: você não sabe nada, sua época já foi. Qualquer coisa, as
1: Perfeito.
0: crianças vão ser iguais, vão achar a gente assim, já uma coisa do passado, né?
3: Doutora, as
1: Exatamente
3: redes
1: isso.
3: sociais que possam localizar a senhora.
1: Elaine Santos, psicóloga. É o meu Instagram, tem todas as
3: Elaine Santos,
1: informações lá.
3: psicóloga, Instagram.
1: Isso.
3: Cíntia, olha aí. Métodos para educar com amor, disciplina e confiança. Tudo que te aperta não é seu número.
0: É isso aí. Na próxima terça-feira ela vai estar de volta, se Deus quiser, né? Com frio, sem frio,
1: É
0: né?
1: isso aí. Com frio, sem frio, estarei aqui.
0: À disposição aí das pessoas que tenham alguma dúvida, algum problema, né?
3: A senhora poderia deixar um recado para quem está nos ouvindo, quem está nos escutando? Um recado, uma mensagem da psicóloga Elaine de Santos?
1: Eu diria isso: cuide do seu filho, eduque com amor, disciplina e confiança, porque se você não o fizer, a vida vai fazer e com certeza não terá o mesmo carinho.
3: Certo, Cíntia?
0: Tá aí, muito bem.
3: Faça você, ao invés de permitir que a vida seja obrigada a fazer lá na frente, que aí
0: É
3: não tem
0: verdade.
3: perdão, né? Não
0: Graças a
3: tem.
0: Deus já criei meus filhos.
3: Doutora, um abraço, até
1: Um
3: terça-feira,
1: abraço,
3: viu?
1: obrigada.
0: Rádio.
1: Obrigada, doutora
3: Opa!
0: Helene. Um grande abraço, viu?
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3: 3h49.
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11: 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Correia.
3: São 3h50. É com você, Rogério Gama.
12: Olha ele correr, Cíntia. Dois jovens foram vítimas de ataques de tubarão no Grande Recife, em Pernambuco. E após passarem por cirurgias, uma garota de 19 anos, uma jovem de 19 anos e uma criança de 11 anos continuam na UTI do Hospital da Restauração. Isso é muito triste, esse ataque. E a mulher de 19 anos, a jovem, foi atacada na Praia da Boa Viagem. E ela foi resgatada pelos agentes dos bombeiros. Após ser retirada da água, já recebeu atendimento ali mesmo e foi
3: Você imagina?
12: encaminhada para o hospital Eli Correia e Cíntia.
3: E mais alguma informação, meu amigo?
12: Olha, o número de roubo de celulares na cidade de São Paulo assusta. A Zona Sul concentra 8 dos 15 casos de mais roubos de celulares aqui em São Paulo. Entre janeiro e abril deste ano, Cíntia, foram mais de 17 mil ocorrências, quase 143 roubos por dia. E a região com maior número de casos é o Capão Redondo, com 620 ocorrências. Depois vem Pinheiros, com 616, e o Campo Limpo, com 400 casos. Então, cuidado com o seu celular. Eli Correia, Cíntia.
3: Capão Redondo, primeiro lugar em roubo de celular, gente. Segundo lugar, Pinheiros. Terceiro, Campo Limpo. Brincadeira. Mais de 900 celulares lá no Capão Redondo, Cíntia, levados.
0: Que coisa, hein?
3: Fala a verdade.
0: Pelo amor de Deus.
3: As pessoas ali são trabalhadoras, são pessoas honestas, pessoas que suam barbaridade para conseguirem ali um celular, para um vagabundo chegar e levar na mão grande. E também no Campo Limpo, e também em Pinheiros, são os três lugares onde mais se rouba celular. Então, cabe aqui um pedido ao nosso querido governador Tarcísio, que, por favor, faça com que determine, né, que as rondas aconteçam lá de maneira preventivas e ostensivas, né, que seja uma coisa constante. Porque já se sabe, Capão Redondo é campeão do roubo de celular, Pinheiros é vice-campeã e em terceiro lugar é Campo Limpo. Ah, pelo amor de Deus.
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3: Oi, gente!
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0: Muito bem, Eli, as festas juninas chegando, todo mundo já se preparando aí pro, sabe, fazendo aquela roupa, aquele vestido assim de babadinho para dançar, comprando aquele chapéu, as escolas já se organizando para as festas, né? E aí, o que, que nós vamos ouvir hoje?
3: Hoje vamos de Flávio José, entre os 10 maiores músicas forrós de festa junina, ele está entre os 10 maiores, Tareco e E Mariola.
0: Nossa, essa eu não conheço.
3: Tareco e Mariola, Flávio José, olha aí, ó. E vem aí, viva Santo Antônio!
0: Viva!
3: Viva São João!
0: Viva!

É entre os 10 melhores, Flávio José, a Cíntia dançando. Ê, Cíntia, gosta de um forró, hein? Gosta de uma festa junina.

0: munguzá, hein?
1: É, eu sei que é uma comida.
0: De é, munguzá.
1: Ah, esse chá de amendoim é bom.
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1: Eu ia numa festa junina que o padre era o chá do padre, era o chá de

0: Cíntia.
1: Oi.
0: Você pensou que ia ficar sem chumbo, né? Ah, o Eli Correia vai tocar essa música do forró, essa música nordestina aí, e vai esquecer da minha música de amor, né?
1: Ah, pensei.
0: Não esqueci.
1: Esqueceu, não.
0: Tem alguma coisa pra você fazer antes?
1: Não.
0: Então,
1: Só ouvir essa música aí.
0: Essa é pra você. Opa, Natal?
1: Natal. Já levei até um susto.
0: Opa, calma lá, que o tempo tá passando rápido, não chegamos no Natal ainda não. Gente, esta é pra você, meu amor.
2: Essa é pra você, meu amor, meu amor.
0: Olha, Cíntia, essa música, ela é realmente muito bonita. Fez um sucesso que eu vou dizer pra você, viu? Não é brincadeira não, viu?
1: É mesmo? É?
0: Olha, eu queria que o nosso amigo Flávio Rangel...
1: Tá muito emocionado
0: hoje.
1: Tá
0: emocionado com essa música aí, viu? Quer ver só? Peraí, olha só. Quer ver? Ó. Dou-te, amor mio. Vamos lá? Às 3 horas e 58. 3 horas e 58. Essa é pra você. Dia dos Namorados. Meu doce amor, dou-te amor e mio.

0: Carneiro. Eita vida, bicho. Vamos embora em nome do amor. O amor está no ar. O amor está indo por todos os cantos, em todos os corações. Fico por aqui, ao lado do meu doce amor e mim.
1: Oh, graças.
0: Vamos embora, Cíntia.
1: Vamos embora.
0: Amanhã a gente volta.
1: E deixando esse clima para dois apaixonados também.
0: Lili Delacarte e Pedro Casagrande.
1: É...
0: Chega!
1: O Pedro fala uma coisa aí que eu não entendi até hoje. É. Aí o Vini pergunta: o que, que você gosta, Pedro? Ele fala não sei o quê. De um cheiro.
0: Depois a gente vai ver.
1: Cangote. É, não entendi
0: cangote.
1: Muito bem.
0: Tchau, gente. Tchau, que dá tudo mais de horário. Chega pra cá. Vamos embora, Cíntia. Até amanhã.

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0: 16 horas e 4 minutos. Cala a boca, Magda, no ar. Esse quadro que você fala sem papas na língua. Foca em mim, produção. Vini Pedro, eu preciso saber se eu estou errada ou se, se Nora passou de todos os limites da convivência humana. Eu não aguento mais essa Nora. Gente, vamos lá. Eu sou sogra e antes que as pessoas comecem a me julgar, eu já vou avisando. Eu tentei, de boa. Meu filho apareceu namorando uma menina que eu nunca fui muito com a cara dela. Não porque ela fosse pobre ou qualquer coisa do tipo. Era mesmo o jeito dela. Não gostava. Respondona, mandona, acha que sempre está certa. Mas meu filho, apaixonado, e vocês sabem, né? Mãe faz o quê? Engole seco. Quando eles passaram por dificuldades financeiras, eu e o meu marido conversamos e abrimos as portas da nossa casa. Olha aqui, vocês dois estão aí, se juntaram. Nunca fui a favor de se juntar. Tinha que ter um casamento decente. Mas já que vocês estão aí nessa pindaíba aí, meu filho nunca passou necessidade. Nunca precisou de passar necessidade. Então, faz uma coisa. Já que você ama tanto essa menina, que não te ajuda em nada, vem morar aqui em casa que vocês vão ter mais dignidade. Até vocês se reerguerem. Só que, Vini, desde o primeiro dia o clima era difícil. Ela não aceitava opinião. Eu dava um conselho, ela rebatia. Eu falava uma coisa, ela fazia outra. Era uma guerra fria dentro da casa. Meu filho vivia no meio, tentando apagar o incêndio. Aquilo me doía, porque quando era só nós, família, não existia isso. E aí, o que que acontece? O filho apaixonado, eu ali engolindo seco, até que 4 meses depois, ela apareceu grávida. É isso mesmo, embuchada. Eu até que fiquei feliz pelo bebê, preciso concordar, e claro, não seria outro tipo de atitude. Mas também sabia que a convivência ia ficar ainda mais complicada. Só que eu nunca imaginei o que ela faria. Todo ano eu faço uma excursão para a Aparecida do Norte. Eu fui numa dessas viagens. Fiquei alguns dias fora. Quando saí de casa, Pedro, deixei tudo normal. Meu quarto, minhas coisas, minha vida. Quando voltei, Vini do céu. Eu achei que tinha entrado na casa errada. É isso mesmo. Meu quarto tinha desaparecido. É isso. Desaparecido. A embústia da Nora simplesmente resolveu que o quarto dela era pequeno demais para o bebê. Então ela pegou o meu quarto. Ô, Vini, o meu quarto. E trocou tudo. Mudou móveis, mudou roupas, mudou armários, colocou as coisas dela lá dentro, montou o berço, montou cômoda, fez o enxoval e ainda mandou pintar o quarto. Ela pintou o quarto de rosa. eu literalmente fiquei sem entender nada. E perguntei: quem autorizou? Quem foi que autorizou? Me responde! E ela respondeu na maior tranquilidade: seu filho falou que a senhora não ia se importar. Quando eu olhei pro meu filho, ele estava branco, igual papel. Porque ela tinha dito para ele que eu tinha autorizado. Ou seja, mentiu para ele, mentiu para mim e tomou posse do meu quarto. Enquanto isso, eu e meu marido fomos parar no quartinho menor da casa, como se fôssemos hóspedes. Gente, eu preciso confirmar aqui pra vocês. Eu surtei. Não vou mentir, eu surtei. Eu fiz escândalo mesmo, eu chorei, eu gritei, perdi a paciência, porque uma coisa é ajudar. Outra coisa é a pessoa assumir o comando da sua casa enquanto você está viajando. Agora ela está dizendo que eu não tenho coração, que eu estou pensando em quarto enquanto ela está grávida e tal. Meu filho dividido, porque é um banana que nem o pai dele, que também não quer se meter. E a família inteira está discutindo a minha atitude. Porque eu não quero mais nem ela, nem ele e nem essa criança na minha casa. Não quero. Agora, uma grávida ganha o direito de tomar o quarto da sogra sem pedir? Onde isso já se viu? Onde isso está escrito? Não quero mais ela, nem meu filho e nem essa criança na minha casa. Não quero. Já expulsei, já mandei arrumar tudo deles e sair. Não quero saber se vai ficar na rua, para onde vão. Eu estou surtada mesmo. Eu arranquei até os meus cabelos para não arrancar os dela. Eu só estou escrevendo porque eu estou tão surtada que eu não sei, talvez eu ouça alguém de vocês. Pedro Casagrande, se tivesse aqui, eu queria saber o que ele ia dizer. Você que está nos ouvindo, vocês que estão nos assistindo, este é o Cala a Boca Magda de hoje. A sogra sai, a sogra dá uma oportunidade para a nora vir, e a nora vai lá na viagem da sogra e muda tudo, tudo, tudo, tudo, o quarto da sogra. O que você acha? A nora grávida tem o direito de alterar o quarto da sogra na casa da sogra? 983345777. Boa tarde, chega pra cá!
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0: 16h03, chega pra cá!
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0: Vai chegando, chega, vai se aproximando, cá. Vai conectando, já estamos no ar! Chega pra cá!
1: Chega pra cá!
0: É isso, meu povo! 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
0: Vem, tem que ser agora.
2: Não deixa pra depois, é agora. Chega pra cá. É no rádio, na internet.
0: Em qualquer lugar, meu povo.
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0: Ah, é claro, vamos te contagiar. Chega pra cá, chega pra cá, chega pra cá, chega pra cá. Ei, que delícia. Terça-feira gostosa, friorenta. Então chega pra cá, juntinho, vamos esquentar. Vai, vai, vai, vai, vem juntinho.
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0: Encosta seu rosto no rádio, encosta seu rosto no celular que eu vou dar aquele beijo. Ó, ó. É. Chega pra cá. Chegou com tudo, hein, gente? Vamos lá. Aqui, esse cala-boca, Magda. Ah, pelo amor de Deus, né? Eu não sei se eu já dou minha opinião, se eu não dou minha opinião. Independente de sogra ou nora, gente, pensa bem, né? Você abre a porta da sua casa pra ajudar alguém. Independente da ligação, independente do que for, né? E aí você sai pra viajar, quando você volta, o teu quarto, que pra mim é sagrado, não tá mais no lugar que ele sempre foi durante anos da sua vida. A pessoa foi lá e mudou. Ela se sentiu no direito de mudar. E aí? 983345777. Eu quero saber de você já já o que você acha sobre isso, porque eu vou te falar. Essa sogra, gente, ela está literalmente, né, enfurecida. Ela tá cometendo, ela, olha, ela, por pouco ela não cometeu um crime, né? Ela falou que arrancou até os próprios cabelos para não arrancar o cabelo da nora grávida, né? E eu quero saber de você o que você faria se você fosse a sogra. Agora, se você acha que a nora tá certa, o que você faria se você fosse a nora, né? Agora, e esse marido também, né? É um banana, né? Não faz nada da vida. Não perguntou pra mulher se a mãe tinha autorizado mesmo. Ligou pra mãe pra perguntar. Foi fazendo, foi executando. Gente, se eu não tenho paciência com um homem banana. Aliás, com qualquer pessoa banana. Gente banana que não tem opinião própria, sabe? Eu não tenho paciência. Mas agora aqui em São Paulo, olha só. Hoje o tempo segue frio e com muitas nuvens, viu, gente? Você aí, olha, que pretende, né, sair à noite, ou tá chegando em casa e quer lavar aquele tapete, quer botar aquela máquina pra bater, já sabe que a temperatura vai ficar entre os 14 e 19 graus, tá? E há uma pequena chance de garoa à noite. Essa chance, tá, pode vir no período da noite, mas sem previsão de chuva forte, tá? Então, quarta-feira e quinta, muitas nuvens e temperaturas amenas, tá bom? A sexta-feira, a gente deve melhorar gradualmente o tempo. Sábado e domingo só aparece mais as máximas entre 22 e 23, tá? E fique ligadinho, porque as nossas madrugadas, elas vão continuar frias nos próximos dias, entre 10 a 14 graus, tá? Então, tá aí a previsão pro dia de hoje. E eu quero saber a previsão desta sogra aqui que está, ó, emputecida. Já ouviu falar dessa palavra? Literalmente emputecida, tá? Eu quero saber qual o recado que você manda pra ela, porque da forma que ela escreveu, tem palavras que a gente teve até que cortar aqui, porque ela literalmente chegou nesta terça-feira emputecida, tá? São 16 horas e 17 minutos. A gente vai rapidinho pro intervalo e a gente já volta, porque eu quero saber a sua opinião.

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3: Da saída do elevado até a região do estádio do Palmeiras, a Francisco Matarazzo está congestionada, apenas excesso de veículos. Quem quiser, aproveita o caminho bom paralelo Tajipuru e Mário de Andrade, do estádio até o elevado para o centro. Francisco Matarazzo, boa. Transporte público agora na capital, metrô, CPTM, Via Mobilidade, linhas de ônibus com operação normal. 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
3: Ai, Vini, Pedro, eu tô ouvindo essa história, nem acabei de ouvir ainda, mas eu acho bem feito. Bem feito pra essas mães que acham que tem que segurar o filho, entendeu? Tem que ficar que nem galinha colocando os filhos embaixo das asas. Bem feito pra ela. Tinha que, a nora tá certa. Bem feito pra essas mães. Porque eu acho que quem casou quer casa. O filho dela tinha que ser homem. Já que ele assumiu a menina, ele tinha que ser homem para assumir tudo. Agora fica dando manha para filho, tá certíssima, bem feito. Beijo, meninos.
4: Um beijo, maravilha.
5: Sabe o que é que eu fazia, Vinis? Fala para mim, eu vou falar para minha amiga. Amiga, tira tudo de volta, joga tudo pro outro quarto. O quarto é seu, a casa é sua, quem manda é você. Então tira tudo do jeito que deixa, do jeito que tava, mas tira, que grávida, que nada, minha filha, manda ela plantar coquinho, tira as coisas e joga no outro quarto ou joga fora. Ai, desculpa, Vina, não esqueci de falar meu nome, é a Débora do Jardim Guanabara, eu tirava tudo
4: amor.
5: Pra fora, desculpa que eu não mandei meu nome, agora que eu lembro.
4: Um beijo.
6: Imagina comigo. Comigo, Vini, eu tinha falado pro meu filho: tira essa porra daqui, porque aqui não vai ficar nada. Ah, eu não vou tirar, mãe, que ela tem direito, que ela tá grávida. Eu falo, a casa é minha. Deixa um fela na puta de um filho fazer isso pra mim. Mesmo eu tiver com 70, 80 anos, hoje eu tenho 63, Vini. Mas deixa eu ter essa idade de um filho fazer isso, eu rebento ele, Vini. Misericórdia. Não, ela toma o quarto dela. Fala pro filho dela, não, você vai agir como homem. Você vai tirar essas coisas daqui e trazer minhas coisas de volta pro meu quarto. Porque senão vai sair os três daqui. E outra, quem casa tem que ter casa. O filho dela que se vire. Arruma casa pra mulher, arruma mulher. Aguente, bonitão. Ele tem que arrumar a casa para ele, para a mulher e para o filho. E a hora que o filho vier, a casa da mulher vai virar um inferno, misericórdia. Não, amiga, faça ele arrumar a casa para eles, tá? Que vai parir na casa deles. Ele aluga, faz o que quiser, mas que saia da tua casa, senão você vai ver. Vai acabar uma hora eles expulsar você da sua própria casa. Aqui é a Maria Aparecida de Biritiba Mirim, Vini.
4: Segura.
6: Beijo pra vocês.
4: Beijo, gata. Biritiba Mirim, um beijo pra vocês aí. Meu Deus do céu, essa mulher é porreta, hein? Gente, mas vamos lá. Olha, você que nunca mandou áudio pro Cala a Boca Magda, deve estar indignado. Mande agora, eu quero conhecer você que nunca participou do Cala a Boca Magda. Porque eu vou falar, eu tô nessa calmaria aqui, porque eu tô numa dor no estômago. Eu comi e me deu algum revertério. Mas assim, a minha vontade, é sério, não é nem comigo o problema, é minha vontade de rodar a baiana. Porque eu estou imaginando, me colocando no lugar desta mulher, sogra. De você viajar, chegar em casa, e a pessoa que você estendeu a mão por algum motivo, mudou o teu quarto. Tirou a tua cama, teu guarda-roupa, tirou a sua televisão, tirou tudo, tudo do cantinho do jeito que você deixou. Aquele seu cheiro, as roupas de cama, tudo bonitinho. Tirou tudo e mudou a cor do seu quarto. Tirou a cortina da sua janela. E agora tá lá, deitada na cama dela, no seu quarto, como se nada tivesse acontecido. E agora a tua cama tá naquele quartinho que nem a porta fecha direito, sabe? Porque a tua cama era maior no quarto maior e esse quartinho agora é apertadinho. Você tem que... Você abre a porta do guarda-roupa, bate na tua canela. Sabe, não consegue fechar a porta porque a cama tá atrapalhando. Olha, tá me subindo um nervo aqui, só de imaginar. Tem coisa que Deus não permite acontecer com a gente, porque senão a gente perde realmente o réu primário. Porque eu vou ser bem sincero, como eu nunca fui, gente. É porque eu não estou vivendo, né? Eu não vivo essa situação. Mas se eu vivisse essa situação, se eu estivesse vivendo essa situação, eu acho, sinceramente, eu acho, na pele da sogra, sendo a sogra, eu acho que eu tinha dado uns tabefes na cara dela. Gente, eu me conheço. Eu acho que eu tinha pego assim, ó, enrolado a mão assim, ó, nos cabelos, sabe? Nossa, e o meu filho então, nem quero dizer o que eu faria. Eu vou deixar vocês falarem para eu não perder meu emprego. Fala.
2: Oi, Vini. Boa tarde, Marcinha de Mogi. Vini do céu. Eu só não ia arrebentar ela porque tá com a minha neta no bucho. Mas eu ia fazer o meu filho colocar tudo de volta no lugar. Primeira coisa. Meu filho ia ter que colocar tudo de volta no lugar. Colocar a cor de novo que era o meu quarto. E depois, esfriando a cabeça, a gente pensava no que ia fazer. Que essa folgada merecia bem uma surra de espada de São Jorge. Mas tá grávida então, né? Fazer o quê? Mas é isso que eu fazia. Que folgada.
4: Um beijo maravilhosa.
7: Oi, Vini, tudo bem? Meu nome é Elisângela. Vini, eu passei por isso com meu filho, coloquei meu filho, minha nora em casa, grávida, bonitinha, pra ajudar. Meu filho, quando minha neta fez um ano, teve maior quebra-pau, porque eles, em vez de guardar dinheiro, compraram o carro, fizeram festa de um ano, e quando eu fui cobrar o dinheiro da compra... A bicha subiu nos tamancos, falou que não ia parar de pagar as coisas da filha dela pra pagar conta pra ninguém. Aí eu falei, como é que é? Aí falou que o meu filho veio questionar o que eu fazia com o meu dinheiro. Eu falei, o dinheiro é meu, eu faço o que eu quiser. Aí foi aquele quebra-pau, sabe? Eu pagava internet, eu pagava televisão. E eles bem folgados na minha casa. Ah, na hora que deu o quebra-pau, ela veio pra cima, queria me bater. O meu filho, aí eu falei, ó, vaza. Vazaram da minha casa, ficaram um bom tempo sem falar comigo, mas depois vieram voltar e falaram comigo. Estão falando comigo de novo. E agora o mais novo também já inventou de botar uma lá em casa, eu já botei pra fora. Falei, aqui eu não quero. Se você for casar, for se arrumar com ela, você aluga uma casa e vai morar com ela. Aqui eu não quero. Ah, fez certinho, bota pra fora mesmo, viu, amiga? Porque senão vai montar em você. Tá bom? Você tá certinha. Beijos.
4: Um
7: Elisângela
4: beijo.
7: De Interlagos.
4: Um beijo, Elisângela. Olha só, gente. A nona... Ai, é muito pra mim, meu Deus do céu. Partiu pra cima dela é muito pra mim. Tule, eu quero saber de você. Você que tem um filho moço já, não sei se ele namora ou não, se tem nora ou não. Quero saber se você, Tule, tem nora e... Se tiver, como que é o relacionamento. Mas depois eu quero saber se você fosse essa sogra. Eu quero saber qual a sua atitude. Boa tarde.
8: Boa tarde, Vini. Boa tarde, ouvintes da Rádio Capital. Boa tarde para quem está ouvindo Cala a Boca, Magda. Vini, eu me dou muito bem com a minha nora. né? Porque eu sempre me coloco no lugar do outro, da outra, no caso, né? Porque eu sempre fui muito bem tratada pelas minhas sogras. Acho que é uma via de mão dupla. Eu me dou muito bem com a minha nora. Por quê? Meu filho tem 20 anos. Eu acho que já começa por aí. Eu me dar muito bem com meu filho e eu levar isso pra minha nora pra não virar bagunça depois. Ponto.
4: Tá.
8: E eu sempre deixo isso pra ela muito claro. Agora, se fosse comigo, a primeira coisa que eu ia fazer, o meu filho é responsável por isso, não ela. Porque ele é meu filho. Então, quem autorizou foi ele, porque a casa é minha. Então, já diria de início, se junta com ela, organiza tudo e bota ela, faça outro quarto. Porque ele tá invadindo a minha privacidade. E aí, que nem, por exemplo, assim, às vezes as pessoas acham que... Ai, mas tadinho, ou coisa parecida. Eu acho que é questão de respeito, empatia. Não é porque você está esticando a mão para poder ajudar que o outro tem que abusar. E aí uma ouvinte colocou também no rádio, falou numa mensagem, algo assim, não estou dizendo que a culpa é da mãe, mas tem muita mãe que se intromete no relacionamento do filho. Quem casa quer casa, deixa o seu filho viver a vida dele. Se tem problema, se você pode ajudar de longe, ok, mas saiba que, se no começo do namoro a menina já foi sem noção, você levou ela para dentro da sua casa, se você não se manifestar agora, ela vai tomar conta da sua casa, da sua vida. E o pior, quem vai sair por ruim depois é você, porque você não teve empatia, ah, é porque ela tadinha, tá grávida. Primeiro que gravidez não é doença.
4: Perfeito.
8: Entendeu? É isso que eu acho.
4: Tá aí a opinião da Tuli e eu quero saber a sua opinião. Eu já vou me abster das minhas, eu já dei demais, porque, olha, eu não vou ser sogra nunca, né? Só que, tipo, ah, eu preciso falar uma coisa aqui pra vocês, porque vocês sabem que meu livro é aberto, eu conto tudo. Fiz as pazes com a minha sogra. É, falei que a gente tinha dado uma discussão.
8: Maravilha!
4: Mas a gente se desculpou, a gente se ama, porque o que é de verdade é assim, né? A gente sempre foi verdadeiro, todo mundo sabe. A gente sempre foram... São 15 anos de história, a gente teve uma discussão e a gente precisou de um tempo para ambas as partes entender onde nós erramos para que não ocorra novamente. E aí a gente já saiu de final de semana, já almoçamos juntos e fizemos sempre loucuras, porque quando a gente tá junto, a gente sempre faz loucura, gastamos muito dinheiro juntos. Então, beijo pra minha sogra, ela sabe que eu sempre amei ela, senti a falta dela, assim como ela sentia a minha também, e agora tá tudo certo. E eu morei na casa da minha sogra durante 10 anos. Tudo que eu ia fazer, eu sempre questionei ela. Porque, certíssimo, na minha cabeça,

0: tudo. É perguntar sempre para a dona da casa se pode ou não coisa parecida, porque aquele terreno já tem dono. Você está ali só como agregado. E o agregado tem sempre que somar, né?
1: É isso. Tem áudio chegando. Quem chega?
2: Boa tarde, Vina. É Cássio de Peva. Sou sogra de 3 noras. E tinha 1 genro. Agora é ex-genro porque eu perdi minha filha. É o seguinte, se fosse na minha casa, eu punha para correr os 2, porque não tem o direito de nora invadir o quarto da sogra, não. Tá totalmente errado. Esses meiazinhos de 2 irmãos barriga, a sogra dá oportunidade, elas querem untar na cacunda, põe para fora os 2 mesmo, ela tá certa. Beijos.
1: Beijo, meu amor, um beijo.
3: Boa tarde, Vini. Boa tarde toda a equipe, boa tarde Túlio, toda a equipe, Luiz, Rosino, Maria Quitéria. É, minha querida, eu já passei quase por isso. Ela não, graças a Deus, não ficou grávida, não teve filho do meu filho, mas tomou conta, ela chegou na minha casa e ela queria mandar na minha casa. Algumas coisas ela fez, muita coisa errada, que duvidou eu e meu marido, porque ela usou nossos cartões sem a gente saber de nada. E chegou uma hora que eu não aguentei, expulsei da minha casa. Falei, se você quer ir junto, vai. Ele falou, não, escolha a minha mãe. E ela foi embora. Porque, e está certa, minha querida. Manda eles embora. Porque a casa é sua. Eles não têm que. Essa mulherzinha não tem que chegar e mandar na sua casa. Ela é uma pessoa que veio para você ajudar. Agora, para ela pegar a sua casa e achar que é dela, tudo é dela, não. Mantenha a sua atitude. Manda, deixa eles ir embora e não queira saber. Porque você não é obrigado a aguentar isso. Ninguém é obrigado. Boa tarde.
1: Boa tarde, meu amor. Boa tarde.
4: Boa tarde. Eu sou a Rosa do Jabaquara.
1: Oi, Rosa.
4: Gente, eu no lugar dessa sogra faria o mesmo. O mesmo. Tá? Bom, no meu caso, ela nem pra minha casa viria. Ele quis ficar com ela, então que eles vão morar debaixo da ponte, albergue, seja onde for. Ele não quis ficar com ela? Então pronto, vá para a casa da sogra dele, casa da mãe dela, tá? Beijos, amo vocês.
1: Beijo, meu amor, um beijo para você.
5: Boa tarde, Vini, Pedro e todos da Rádio Capital. Não pode deixar ela, manda colocar tudo no lugar, suas coisas. E se quiser, fica lá no quartinho. Se não quiser, arruma a mala e vão embora. Não deixa dominar. Se você deixar uma vez, você não vai ter mais casa. Beijo.
1: Beijo, maravilhosa.
6: Boa tarde, Vini. Boa tarde a todos.
1: Ô, meu amor, tava com saudade.
6: Vini, ela não tinha direito nenhum e nem tem nenhuma nora, nenhum genro de trocar nada na casa de ninguém. Entendeu? Nem de sogra, nem de mãe, nem de ninguém. Todos têm que respeitar o espaço um do outro. Porque se fosse o contrário, ela também não iria gostar. Então, ela tem que respeitar. E essa sogra, ela não tem que ficar no quartinho, não. Ela tem que ficar no lugar dela. E esse filho, como ela falou que é um banana, ele que arrume um cômodo de cozinha e vai viver com essa mulher e essa criança. É Dirce da Vila Prudente.
1: Oi, Dirce, maravilhosa. Gente, pois é. Olha, é uma revolta, tá chovendo de áudio aqui. São 16 horas e 41 minutos. Nós vamos rapidinho para um breve intervalo e a gente já volta, porque tem muita gente querendo falar hoje aqui e com razão. A gente volta já.

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5: Você sabia que a pensão por morte do INSS é devida para quem vive em união estável? Muitas pessoas acreditam que somente o casamento no papel garante o direito à pensão por morte do INSS. Mas isso não é verdade. Quem vive em união estável também pode ter direito ao benefício, desde que consiga comprovar a convivência como casal. A pensão por morte é um benefício pago aos dependentes da pessoa falecida que contribuía para o INSS ou já recebia aposentadoria. No caso da união estável, o INSS exige provas de que existia uma convivência pública contínua e com intenção de constituir família. E quais os documentos podem ajudar nessa comprovação? Podem ser apresentados comprovantes de residência no mesmo endereço, conta bancária conjunta, certidão de nascimento de filhos em comum, declaração de imposto de renda, plano de saúde, fotos, mensagens, contratos, apólices de seguro, além de testemunhas que conheciam a relação. Quanto mais provas forem apresentadas, maiores são as chances de aprovação do benefício. Mas atenção, muitas pessoas têm o pedido negado pelo INSS por falta de documentação ou porque a união estável não foi reconhecida administrativamente. Nessa situação, é importante saber que a negativa não significa o fim do direito. É possível apresentar um recurso administrativo e, em muitos casos, buscar a justiça para reconhecer a união estável e garantir o recebimento da pensão por morte, inclusive com o pagamento retroativo dos valores atrasados. Por isso, a orientação é reunir toda a documentação possível e procurar auxílio especializado para analisar o caso antes de fazer o pedido no INSS. Informação correta pode fazer toda a diferença na hora de proteger os direitos da família. E se você tem dúvidas sobre esse ou qualquer outro assunto da Previdência, entre em contato com a nossa produção pelo WhatsApp 011 96501 1000.
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9: Você que sai de São Paulo pela Castelo até o Rodoanel, boas condições, mas na região de Barueri tem bloqueio parcial no 26, anda e para desde Alphaville no 21. Paciência, hein? Depois de Barueri, caminho livre. Entre Barueri e a chegada a São Paulo, acesso às marginais, Castelo Boa. 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
12: Boa tarde, Vini. Boa tarde, Pedro, Luiz. Todos os ouvintes da Rádio Capital e todos da Rádio Capital. É, amiga, você simplesmente fez errado de ter deixado seu filho morar junto com você. Entendeu? Às vezes até no quintal você tendo uma casa já dá complicação. Imagine morando debaixo do mesmo teto. Essa sua nora aí é uma folgada. Esse filho seu então nem se fala. Eu acho que agora deixar na rua também não é justo. Deveriam conversar, arrumar uma casa e eles ir pagar seu aluguel, entendeu? E viverem a vida deles e saírem da sua casa. Porque daqui a pouco, é que nem você disse, você já está sendo hóspede dentro da tua casa, ela já tomou o seu quarto, daqui a pouco ela põe você e seu marido para fora.
13: É verdade, é isso mesmo.
12: É uma atitude, deixa isso acontecer não. Conversa com banana do teu filho aí, com banana do teu esposo, e dá um jeito de alugar um cômodo ou dois para ele estar saindo fora da tua casa. Essa é a melhor opção. Beijos, Vini, beijo, Pedro.
13: Beijo, meu amor.
14: Boa tarde, Vini. Boa tarde, Pedro.
13: Boa tarde.
14: A sogra está com razão. Faria o mesmo ou pior. Roberto do ABC, abraço.
13: Abraço, meu querido.
15: Boa tarde, Vini. Sou Inês de Santo Amaro. Amiga, você está certíssima. Você não deveria nem ter colocado eles na sua casa, porque a sogra já não tem boa fama. E morar junto não dá certo. Eu e a minha nora, nós nos damos muitíssimo bem. Mas ela na casa dela, eu na minha. Porque eu tenho certeza que se morasse junto, já estava inimiga uma da outra. Você está certíssima, é isso mesmo, não deixa não. Não deixa não, porque hoje ela tomou posse do seu quarto. Se você deixar, ela vai tomar posse da tua casa. Você está certíssima. Beijo, Vini.
13: Um beijo, maravilhosa.
16: Boa tarde, Vini. Boa tarde, Casa Grande. Não vou me identificar, porque o programa de vocês é muito ouvido na Zona Leste. Mas, há 17 anos atrás, 17 anos, 18, eu descobri que a menina que meu filho estava ficando, ela estava grávida já de 3 meses. Eu achava que meu filho sabia, mas ele não sabia. Ela fez ele de idiota, fez a minha família de idiota, achando que eu ia trazer ela para morar dentro da minha casa. Quando eu vi ela com enjoos, aí já comecei a perceber tudo. Ele não trabalhava, ela saiu do serviço quando ficou sabendo que estava grávida. Ela era maior de idade. Uhum. Ele tinha só 19 anos. E ela tinha mais de 20. E ela achou que eu ia trazer ela pra dentro da minha casa, grávida, né? Teve um dia que eu acordei, esperando eles me contar da gravidez e nada, ninguém falava nada. Mas quando eu levantei, cheguei na sala, os dois enrolados no sofá. No cobertor, eu botei pra correr na mesma hora. Porque já tava escondendo a gravidez.
10: Alô, moto.
16: Eu botei os dois pra correr, falei, some da minha casa, que a minha casa não virou motel. Conclusão, o neto nasceu, os dois desempregados. Eu fiz de tudo, tudo, tudo, tudo por eles.
13: Uhum.
16: Em recompensa, eu não tive nada até hoje. Tem três netos. Nem aqui vem me ver. Mas eu também não dou moleza, não. Já se separaram 8 vezes, voltaram. E ele que continue lá. Cada um no seu quadrado. Eu não servi de colchão pra ninguém fazer neto, pra depois eu criar. Não. Já criei
13: tá
16: filhos.
13: Certa? Tá
16: um
13: certa.
16: Beijo pra vocês.
13: Um beijo, maravilhosa. Tá certa.
11: Boa tarde, Vini de la Caste. Boa tarde.
13: Boa tarde.
11: O rapaz aí, Casa Grande. Bom programa pra você. Eu também tenho Nora. Só tenho um filho, tem Nora. Ela entrou, boazinha, miando, igual um gatinho. Hoje em dia tá ornando. É, não posso falar nada. Às vezes fala alguma coisa. Ainda bem que não mora na mesma casa, graças a Deus. Ela mora em cima. E é difícil eu ir até lá. Porque antigamente eu ia, mas agora não vou mais, porque eu vejo que ela se incomoda. E eu tenho uma neta. Completou 11 anos agora, dia 30. Aí, se eu não posso dar opinião em nada, não posso falar com a neta, dar um palpite, porque ela disse que ela que é a mãe. Aí, por isso, nós se afastamos, assim, a nossa amizade. A gente tinha amizade, conversava, tinha amizade. Aí, depois que ela... 2 vezes que ela falou que ela era a mãe, eu me afastei, sabe?
13: Uhum.
11: E é assim, se falar uma coisa, ela já quer responder. Já vem nas alturas, né? E eu não aceito isso. Aí, já me dá vontade já de pegar ela e já dar uns tabefes, sabe? Aí, eu saio de perto. Meu filho fica assim, entre a coisa e a caldeirinha, sabe? Mas é assim mesmo, viu? Só que ela não gosta que faça nada pra ela. Tudo tá mal feito pra ela, né? Ela que gosta de fazer as coisas. Tudo tá mal feito. Meu filho faz tudo. Ajuda ela de tudo. E mesmo assim, ainda põe defeito no que ele faz. Limpa a casa, lava a louça. Ainda põe defeito. Só Deus, viu? Então, eu sou daqui do Canto do Céu, São Paulo. Sou Maria F. Mas é difícil, viu? A gente tolerar esse tipo de coisa. Dessas noras, viu? Comenta, são tudo boazinhos, aceito tudo, depois começa a querer pisar no pescoço da gente. Só que eu não aceito esse tipo de coisa, tá bom? Boa tarde pra vocês.
13: Boa tarde, meu amor.
11: Uma ótima tarde, um outro.
13: Um beijo. É bem assim mesmo. Vai chegando devagarinho, vai se aproximando, vai tomando conta. Quando você vê, meu filho, teu quarto já tá em outro lugar. No banheiro você não vai poder entrar mais, só tem que pedir licença pra esperar os bonitinhos tomarem banho junto. Ai, que pavor! Graças a Deus eu não tenho filho. Os meus filhos são de 4 patas e me obedecem ainda. Porque só falar assim, tomate, o bicho já baixa o rabo, você entendeu? Tem áudio chegando, vamos ouvir quem chega.
17: Sogra. Você está certíssima, que é Elma de Cachoeiro de Itapemirim. Você está certíssima. Não vem uma qualquer um dessa mandar na sua casa que você lutou para ter. É ruim.
13: Um beijo, maravilhosa.
18: Oi, Vini. Boa tarde.
13: Oiê.
18: Boa tarde, pessoal da rádio. Vini, essa amiga está completamente certa.
13: Uhum.
18: Absolutamente certa. Essa é uma nora folgada, abusada, e ela tem que tomar cuidado. Porque eu já vi uma carta que foi lida aí na Rádio Capital, que a mãe e o pai construiu a casa, depois a mulher fez o marido botar a mãe no asilo para ficar com a casa. Porque simplesmente a mãe apoiou ela dentro de casa porque havia perdido o marido. Eu sou vó, eu tenho 7 netos, Vini. Nunca minhas noras mandaram na minha casa. Tem uma nora maravilhosa, morou na minha casa 10 anos com 2 filhas. Ela, meu filho e as 2 filhas, entendeu?
13: Um beijo, querido. Olha aí.
19: Boa tarde, Vini. Aqui é o Alan de Diadema. Olha, eu acho que nesse tipo de situação envolve várias coisas, né? Eu acho que assim, o que mais me chamou a atenção para mim foi a questão de quem casa quer casa. Não tem como dar certo. Eu digo por experiência própria minha e pelo que eu vejo da vivência de outras pessoas, morar com sogro e sogra, isso não dá certo. Nunca deu certo. Salvo algumas exceções, tipo uma em um milhão, entendeu? Então, assim, primeiro, eles têm que se sustentar, entendeu? Tem que ver do que ele vive, se ele trabalha, se ele não trabalha, vai ser casado, tendo um filho agora para criar, sendo sustentados pelos pais. Então, assim, eu acho que já começou tudo errado a partir daí. Por mais que ela tenha falado lá no começo, cara, é muito complicada a situação. Agora vai ter uma criança. É, a questão, assim, na minha opinião, tudo pode mudar com o nascimento da criança, viu? Vou falar para o ouvinte aí, né? Isso daí pode mudar muito, né? Pode amolecer o coração dela. Mas eu acho que sim, eles têm que se virar, procurar uma casa, nem que for para pagar um aluguel, num quarto e cozinha, e se virar. Essa que é a verdade. Quem casa, quer casa, meu amigo. Essa é a minha opinião, tá bom? Vão viver a vida deles, trabalha, se vira. Sabe, pega a mãe, quer ajudar a sogra, ajuda aqui um pouquinho ali, tudo, mas longe da sogra. Essa é a minha opinião. Beijo,
13: um beijo maravilhoso. Obrigado pela participação, viu?
20: Boa tarde, Vini, Rosine, Alexandre, da equipe da Rádio Capital. Olha, eu acho que essa nora aí tá errada. Ela tá mandando muito na casa da sogra. Ela devia respeitar, não pegar o quarto da sogra para ser dela. É errado. Tá fazendo uma guerra aí na casa dela, né? Esse filho dela, da sogra, dessa mãe, devia compreender, respeitar a mãe, né? Foi a mulher dele lá, mandando na casa da própria mãe, é errado, viu? Se eu fosse ela, ia atrás dos direitos. Essa é a minha opinião. Sou a Maria José Fonseca, da Cidade Líder, ok?
13: Um beijo, um beijo. Olha, aqui no YouTube, muita gente dando seu palpite também, tá? Deixa eu ver aqui, as pessoas estão aqui revoltadas com essa atitude, né, dessa nora. A Fátima Xavier: boa tarde, Vini, tudo bem? Seu lindo Vini, eu não aceitaria uma coisa dessa. Ela, se quisesse ficar no outro quarto, no meu nem pensar, muito folgada essa nora, vai se danar, né? A Fátima Xavier manda aqui pra gente, totalmente indignada, né? Muita gente tá falando aqui, a Juscelina Delgado falou: o filho pior do que uma banana. É isso mesmo, o filho não faz nada. Ele tinha que falar: não, senhora, você não vai mexer nas coisas da minha mãe. Você sabe como minha mãe é, vocês nem se dão, e agora minha mãe viajando, você vai mudar de quarto? Você tá maluca, né? Você tá maluca. Ele tinha que botar ordem no negócio. Agora, a mulher foi fazendo e ele foi deixando. Ah, me poupe, né? Me poupe. Daqui a pouco ela vai colocar outro homem pra morar lá dentro e ele vai aceitar. Tem ave chegando, quem chega?
21: Boa tarde, Vini. Boa tarde, Túlio. Sua maravilhosa. Então, Vini, olha, a minha nora, ela morou na minha casa durante 5 meses, né? Mas, assim, ela é super tranquila, respeitosa. Me ajudava na despesa, me dava a limpar a casa. Então, eu não tenho o que falar dela, né? E depois eles alugaram a casa e foi embora, né? Mas, assim, no caso, se ela fizesse isso que essa moça fez, era a rua também. Infelizmente, ela ia para fora com barriga, filho e tudo, porque a minha casa que manda sou eu e tem que me respeitar. Eu acho que é uma falta de respeito tremenda. Ela tinha que fazer isso na casa dela, alugar uma casa e ir, né? Ela só queria ajudar, mas acabou que, em vez de ajudar, atrapalhou, porque deixava o filho se virar. Já que fizeram o filho, então tem que manter, tem que ter a sua casa. Não dá para ficar tudo na casa da sogra, entendeu? Então, é isso que eu faria. Eu sou a Juvenilca de Jardim Antártica. É dessa forma. Ou respeito a minha casa, penso igual a você, Vini. O meu quarto é sagrado, entendeu? Não dá para ficar dividindo, né? E colocando ninguém para dormir no meu quarto. Só a minha mãe. Beijo, Vini.
13: Beijo. Fica com Deus. Quem pariu, Matheus, que balance, né?
22: Boa tarde, todos da Rádio Capital.
13: Ô, meu amor.
22: Silene, de Tupã. Vini, gatinho, olha, quando você começou a falar, eu pensei que ela tinha trocado os móveis da casa de lugar. Mas depois que você falou que ela fez, Ela trocou de quarto, invadiu a privacidade da sogra, nem pediu. Ainda tem a cara de pau de mentir dessa maneira. Ela é muito perigosa, hein? Ela pode mentir muito mais. Agora eu vou dizer uma coisa pra você, amiga. Eu tenho um filho só. Tenho um filho único. Já falei pra ele 3 coisas. Aqui dentro dessa casa, quem manda sou eu, apesar de você ser o único herdeiro. Mas quem manda sou eu. Se eu quiser vender antes de ficar bem velhinha, se Deus me permitir e quiser viajar, eu vendo, porque ninguém me deu nada. Isso aqui é meu e do seu pai. A gente tá suando pra poder pagar.
13: Perfeito.
22: Outra coisa. Quem manda aqui dentro sou eu. Tem muitos filhos que precisam ouvir isso. Dói, né? Mas tem que ouvir. Terceiro. Se engravidar alguma namoradinha, não vai morar dentro de casa comigo. Cada um tem que ter a tua casa. Eu não tenho dó. Não tenho dó mesmo. Eu vou ter que ter dó de mim. Porque essa sua nora, ela pode colocar vocês para fora de casa. Ela pode arrumar uma encrenca tão grande que vai ficar insuportável o ambiente. Aí a senhora vai ter que sair para dar lugar para ela. Porque a senhora mesmo diz que seu filho é um banana, seu marido também. Eles não vão saber resolver a coisa. Então, manda embora mesmo, não tenha dó. Tenha dó de você, que já é uma senhora, que já fez o que tinha que fazer, agora tem que aproveitar a vida, não. Vai ficar cozinhando, limpando casa, cuidando de neto. Você vai ver que eu tô falando, escuta. Boa tarde, beijo pra todos da Rádio Capital.
13: Um beijo. E olha, eu assino embaixo o número, gênero e grau dessa nossa amiga aí, porque eu me lembro que eu saí da casa da minha mãe, na época eu tinha 20 para 21 anos e nunca mais voltei. Hoje eu tenho 42, então isso faz 20 anos atrás. E a minha mãe, quando eu morava com ela, desde pequeno, a minha mãe sempre falou, tudo o que você aproveita é meu. Eu trabalhei, eu fiz a faculdade, eu conquistei um palito de dente que tem aqui em casa, é meu, não é seu. Você pode utilizar. Então você tem que trabalhar na sua vida, você tem que estudar, trabalhar para você ter o seu palito de dente, para você ter a sua escova de dente, para você ter as tuas panelas, a tua casa, a tua televisão, porque tudo que tem aqui é meu. Você usa emprestado. E por isso que com essa educação verdadeira, porque essa é a verdadeira educação, não a de hoje. Eu saí de casa com 21 anos e me tornei o homem que eu me tornei. Com meu apartamento próprio, com meu carro, com meus trabalhos, tá? Porque eu não tenho um só. Não tenho preguiça pra nada. Faço tudo e mais um pouco, tá? Se precisar lavar o banheiro, eu vou lavar, como eu faço isso sábado aqui, todos os sábados. Não tenho problema com trabalho. Porque é o trabalho que dignifica o homem. Então, é isso, minha amiga. Você tá certíssima. A mãe que fica protegendo o filho, o pai que fica dando tudo pro filho, tem que comer um cortado mesmo na mão de filho. Tem que comer. Eu desejo que isso aconteça. Que isso aconteça. Pra aprender que fez errado a vida inteira. Porque a minha mãe me ensinou. O chicote que comeu lá em casa não me matou nem me fez um bandido. Então, tá certa, minha amiga. Tá super certa. E eu agradeço neste microfone minha mãe que me ouve, que me escuta todos os dias aqui no Chega Pra Cá e que me acompanha. Muito obrigado pela educação verdadeira que você me deu todos os anos que eu estive ao seu lado. Me fez um homem de caráter, dignidade e pronto para encarar a vida como ela é. Tem áudio chegando.
1: Oi, Vini. Oi, Pedro. Boa tarde. Gisalina do Limão. Gente do céu, Vini, que mulher folgada do caramba. Nossa, que absurdo. Além dela estar de favor na casa da sogra, ainda quer tomar o quarto da sogra. Meu Deus. Imagina só eu chegar na minha casa e não ver o meu quarto. E meu quarto diferente, mas na hora eu ia tirar, tira tudo agora. Agora você vai tirar tudo. Ah, é quarto do seu neto, porque estava pequeno, não interessa. Aqui, que na minha casa quem manda sou eu. Tira agora, vou pegar a tinta, vai pintar tudo de novo, tira agora. E eu dava um tapa na cara do meu filho, porque ele deixava ser banana. Por que que ele foi fazer isso? Autorizou ela fazer sem ele me comunicar. Ele é outro banana também, com ela junto. Ou vocês saem da minha casa, ou vocês vão dançar conforme a música, porque aqui quem manda sou eu, simples assim. Não pode dar baixar a guarda, não. Ela tá certa, tá? Ela tá certinha, certíssima. Porque eu, se eu fosse a Nora, no lugar da Nora, como uma pessoa decente, eu jamais iria fazer isso. Eu iria primeiro esperar ela chegar, eu, se fosse a Nora agora, né? Ia chegar, ela ia esperar minha sogra chegar para conversar com ela, o que ela acharia de tal, passar o quarto, conversar feito gente, educada, sabe, com respeito na casa do outro, entendeu? Eu faria isso se fosse a Nora, no lugar da Nora, mas a Nora tá errada, então eu só tô invertendo. Se eu fosse a Nora, e a sogra tá certa de expulsar mesmo, tirar mesmo, não tem nem que pensar duas vezes. Essa é a minha opinião, porque tem gente muito folgada, você não pode ajudar, você dá a mão, o pessoal quer o pé. O que mais tem hoje em dia é pessoas folgadas, viu? Sem limite, sem noção. Tá bom, Vini? Essa é a minha opinião.
13: Um beijo, meu
1: beijo,
13: amor.
1: Beijo, Celina do Limão.
13: Um beijo. E quando eu morei 10 anos na casa da minha sogra, eu pensava assim, ela trabalha, eu já não pago nada. Não pago nada aqui. Ela tem que chegar do trabalho, a comida tem que estar pronta, a casa tem que estar limpa, a roupa tem que estar lavada. E é aquela não gostava de massagem, porque até massagem eu faria no pé dela. E eu não tô brincando, eu não estou brincando. Quem me acompanha, quem vem participar das coisas aqui na Rádio Capital, sabe que eu estou falando a verdade, porque já conversou com a minha sogra, já falou com a minha sogra, porque a minha sogra participa das minhas coisas aqui, então sabe. Ela chegava do trabalho, se eu não estivesse trabalhando, ou se eu tivesse chego mais cedo, a janta tinha que estar pronta. Eu cozinho, a janta tinha que estar pronta. A casa dela era impecável todos os 10 anos que eu morei lá. Pingava, chovia, pingava, eu tava lá em cima da laje, passando não sei o que, fazendo não sei o que. Eu fazia tudo pra minha sogra, fazia tudo. Porque eu morava de graça, eu estava lá, ela estava abrindo as portas do maior bem que a pessoa tem, que é a casa. Então eu cuidava como se fosse minha. E quando eu queria fazer uma benfeitoria, mesmo querendo fazer uma benfeitoria, eu consultava ela para ver se ela estava de acordo. Porque é assim que funciona. É assim que a roda gira. Tem alto chegando.
3: Oi, Vini. Boa tarde. Tudo bem? Meu nome é Alice. Estou aqui, não mando aqui, trabalhando. Deixa eu te falar uma coisa. A casa é dela. Sabe por quê? Porque ela só foi prestar um favor pro filho dela. Então, ela que seja uma mãe, pegue ele, tire do quarto, devolva o quarto para ela, querendo ele, querendo não. Sabe por quê? Porque a casa é dela. Que filho é esse que faz tudo para Dondoca? Imagina que eu ia deixar o meu quarto, mesmo sabendo que ela estava grávida de um neto, neta minha, para se apossar do meus aposentos? Jamais. Ela ia arrumar uma briga comigo. Na mesma hora que eu chegasse lá, eu visse isso daí, eu já ia tirar as coisas. Boa tarde, beijo pra vocês todos.
13: Beijo, maravilhosa. Beijo. São 17 horas e 3 minutos. Tá chegando mais áudio aqui. Vamos ouvir.
5: Boa tarde, Vini. Boa tarde, Carlos Rosino. Bom trabalho pra vocês. Vini, o caso é o seguinte, faltou autoridade para pai e mãe nessa questão. Por mais que ela não queria, ela tinha que impor, tinha que falar, eu não quero nenhum de vocês dois aqui, porque não foi feito o casamento legalmente. Então, ela tem o direito de não querer o rapaz, por mais que seja filho dela, mas ela tem o direito de não querer ele nem a moça na casa deles.
6: mas não tinha. A criança é o menos culpado, já que a criança nasceu ao longo do tempo. Mas ela poderia muito bem dizer, eu não quero nenhum dos dois aqui. Não é deixar a situação aumentar para depois chegar numa conclusão que não queria. Faltou aí a autoridade do pai e faltou a autoridade do filho. Esse filho está mais errado ainda, porque como que você está com uma moça, está dentro da casa do teu pai e da tua mãe, e você permite a moça mexer no quarto dos teus pais? Isso é uma falta de respeito grave. Como que ele permite a moça mexer no quarto dos pais dele e ele aceitar tudo calado? Está completamente errado. E o marido dela tinha que ter posição, tinha que estar do lado da esposa e ambos se unir e falar, não quero vocês dois aqui. A moça está errada completamente e a melhor coisa que tem é tirar fora. Mas faltou autoridade tanto do pai quanto da mãe. Ela está mostrando agora, mas se ela tivesse posto um pulso mais firme lá no começo, teria sido muito melhor. Mas ela agora não querer, ela não está errada, ela está certa, mas tinha que ter mostrado isso lá no começo. Ivan Carlos de Mauá.
13: Oi, Ivan, obrigado! Um beijo, pessoal de Mauá. São 17 horas e 15 minutos. Lembrando que hoje tem rodízio, meu povo! Tem rodízio, placas final 3 e 4 já está vigorando. Se você que está aí, olha, placa 3 e 4, não pode mais, hein? Só depois das 20 horas, assim como eu. Vou ter que ficar aqui até as 20 horas, que o meu carro é placa 3 e 4. Senão, vem uma multinha aí de R$130,16. Aí você vai ter que pedir para amigos para colocar a multa na carteira dele. Vai ter que pedir, né? Você precisa ter aquele amigo que fala assim, ó, oh, beleza, né? Normalmente, operadores é bom também para você pedir também, viu? A gente volta já.

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8: Boa tarde, Vini. Boa tarde, Carlos Rosino. Bom trabalho pra vocês. Vini, o caso é o seguinte: faltou autoridade pra pai e mãe nessa questão. Por mais que ela não queria, ela tinha que impor. Tinha que falar: eu não quero nenhum de vocês dois aqui, porque não foi feito o casamento legalmente. Então, ela tem o direito de não querer o rapaz, por mais que seja filho dela, mas ela tinha o direito de não querer ele nem a moça na casa deles. Ela não tinha. A criança é o menos culpado, já que a criança nasceu ao longo do tempo. Mas ela poderia muito bem dizer: eu não quero nenhum dos dois aqui. Não é deixar a situação aumentar para depois chegar numa conclusão que não queria. Faltou aí autoridade do pai e faltou autoridade do filho. Esse filho está mais errado ainda, porque como que você está com uma moça, está dentro da casa do teu pai e da tua mãe, e você permite a moça mexer no quarto dos teus pais? Isso é uma falta de respeito grave. Como que ele permite a moça mexer no quarto dos pais dele e ele aceitar tudo calado? Está completamente errado. E o marido dela tinha que ter posição, tinha que estar do lado da esposa e ambos se unir e falar: não quero vocês dois aqui. A moça está errada completamente e a melhor coisa que tem é tirar fora. Mas faltou autoridade tanto do pai quanto da mãe. Ela está mostrando agora, mas se ela tivesse posto um pulso mais firme lá no começo, teria sido muito melhor. Mas ela agora não querer, ela não está errada, ela está certa, mas tinha que ter mostrado isso lá no começo. Ivan Carlos de Mauá.
9: Oi, Ivan, um beijo, querido, obrigado pela participação.
10: Oi, Vini, boa tarde. Olha, eu passei por um problema mais ou menos parecido com o dessa senhora. mas eu não deixei entrar na minha casa. Quando começou a fazer graça, eu falei, não, na minha casa não. E ela tem que fazer a mesma coisa, põe para fora, não é filha, põe para fora. Tudo de bom.
9: Um beijo, maravilhosa.
3: Oi, Vini, boa tarde. Sempre te escuto, mas nunca mandei áudio, mas agora eu vou mandar.
9: Que maravilha!
3: Se fosse comigo, a minha norinha, ia se arrepender do dia que ela mudou meu quarto. Ia se arrepender do dia que ela colocou os pés na minha casa. Que eu ia jogar ela pro meio da rua, eu ia mandar ela embora. Eu ia falar para ela, vá, suma daqui, vá embora, vá pro buraco que você saiu. E se meu filho achasse ruim, eu ia mandar ele também. E ia pegar meu quarto de volta. Eu ia gastar com tinta, com tudo, mas eu ia pegar meu quarto de volta e ia colocar ela para fora.

0: problema de vocês. Vocês sabiam que tava num quarto pequeno. Por que que foi pagar, foi arrumar mais filho? Por que que foi arrumar filho, né? Então, a minha opinião é essa. Eu faria ele pintar tudo, deixar o quarto do jeito que tava. Entendeu? E com essa aqui, de hoje em diante, aqui você é um hóspede, aqui você não manda. E nem ela. As coisas aqui é do meu jeito. Se não tiver bom, já pode já tirar as coisas do quarto, já pôr num caminhão e sumir daqui. Vini, beijo a todos vocês.
1: Um beijo, maravilhosa.
2: Oi, Vini, Pedro. Boa tarde para vocês, para todos os ouvintes.
1: Boa tarde,
2: Para todos a rádio. Sou a Carla, aqui da Vila Ré. Então, eu acho que ela errou, porque ela foi deixando, deixando. E ela foi só observando. A primeira oportunidade que surgisse, ela ia fazer o que fez, né? Então, pegou o quarto. Eu acho que ela devia ter falado assim, ó, já que vocês querem morar junto, então vamos procurar um emprego. Por mais que seja o filho dela, acho que ela deveria ter aconselhado eles a procurar um emprego, né? Pelo menos eu penso assim. Então, para você recuperar, tira todas as coisas dela lá do quarto. Toma uma atitude você, então, tira as coisas lá, põe para o outro quarto. Eles que se viram, então vão procurar outro lugar para morar, né? Mas tomara que você consiga sair dessa situação, que é bem difícil, hein? Beijos para todos.
1: Um beijo, maravilhosa. Saudade de você, viu? Obrigado por participar.
3: Na sala com meu marido e grávida. E não tomei quarto de ninguém, não, que ela dava três tapas na cara dela e mandava ela ir para morar em outro lugar.
4: Deus não permite acontecer com a
5: Ô, Vini, boa tarde.
1: Boa
5: Eu sou a
1: tarde, meu
5: Creuza
1: amor.
5: aqui de Caçapava.
1: Oi, Creuza.
5: Estou ligadinho em vocês. Deus me livre se isso acontecer aqui na minha casa. Na minha casa, quem manda sou eu. Nora manda na casa dela. Na minha casa, quem dá ordem sou eu. Não tem filho, não, não tem nada. Quem dá ordem aqui dentro de casa sou eu. Sou brava que você nem faça ideia. E se isso acontecesse comigo, eu botava os dois para correr. Chegava em casa, fazia um fuzuê, tirava tudo, jogava tudo na calçada. Um abraço, Vini. Tô
1: Ô,
5: ligadinho em
1: meu
5: vocês.
1: amor, olha, aqui veio, hoje veio o bonde do Vini, hein? Porque eu também sou bravo. O povo acha que eu sou assim, assim, bonitinho, fofinho, né? Cheirotinho. Mas não sabe meu lado B, menino. Sou bravo, hein? Sou bravo, olha. Mas é isso mesmo. Eu acho que você tem que ter respeito. Quando tem respeito pra tudo, até pra tirar o grão do feijão. Se você tiver respeito, você perguntar, eu acho que tudo caminha certo. Não faz as coisas. Você pode fazer aqui as coisas no que é seu. O que é dos outros, não é seu. Então ninguém tem autonomia para mexer naquilo que não é seu. Imagine mudar a cor do seu quarto, você tá é maluco. O povo hoje revoltou com a história, assim como eu também me revoltei quando chegou essa história aqui. A produção me manda a história. Eu cheguei e fui ler a história do Cala a Boca Magro. Falei, não acredito. Eu não acredito. Barbaricórdia. Sabe o que é barbaricórdia, Tuli? É barbaridade com misericórdia. É tudo junto.
6: Bem complicado. Mas você sabe que eu estava prestando atenção nos áudios, né, na resposta das nossas ouvintes. Um beijo para todas maravilhosas e para todos também. Me fez pensar numa coisa. Eu, por ter um filho dentro de casa, eu acredito que a posição do filho hoje reflete muito, é o resultado da criação que os pais deram. Ou, não vou, a
1: Claro.
6: liberdade, né? Não vou falar educação, mas é a liberdade que é diferente de educação. Foi a liberdade que os pais deram para essa criança antes, que ele se tornou esse adulto completamente assim, sem atitude, sem impulso. Talvez eu acho que como o pai e a mãe sempre deixou, que a gente vive, infelizmente, uma sociedade, parte da sociedade que parece que quer privar o filho, não deixar os filhos sofrerem. E o fato de não deixar os filhos sofrerem simboliza de não tomar a frente das decisões dos filhos. Aí quando chega numa situação dessa, o filho não sabe como agir, porque sempre quem tomou a decisão do filho foi o
1: Foi a
6: pai e a
1: pai,
6: mãe.
1: é
6: E aí
1: a mãe.
6: arranja uma mulher, vamos dizer assim, não estou generalizando, mas acaba arranjando uma mulher que ele não consegue ter pulso, porque a mãe sempre fez tudo por ele. aí a mulher faz alguma coisa que ele não consegue colocar a atitude no meio e acaba

0: gerando confusão com a família. Não estou, gente, pelo amor de Deus, eu não acho que a mulher é culpada de tudo, a mãe. Eu acho que são várias gavetas, né, nesse assunto. Mas eu convivi, por exemplo, eu tive uma vizinha que o filho dela com 26 anos, 27 anos de idade não fazia nada dentro de casa. E aquilo me incomodava, mas não era problema meu. Até um dia que ela veio falar pra mim, eu percebi que ela estava doente, e aí eu falei pra ela, você tem que tomar algum remédio, tal, tal, tal. Ela falou pra mim que ela estava deitada dormindo, o filho dela acordou ela, mandando ela levantar e fazer comida porque ele estava com fome. Então o que eu quero dizer? Que tipo de mulher que ele vai arranjar na vida? A que sirva a ele.
1: Exatamente.
0: Então só está colhendo os louros da vida. E eu acho tudo que tudo na vida, que nem você falou da sua sogra, é uma questão de conversa. Se dentro de qualquer tipo de relacionamento, dentro do trabalho, dentro de casa, você tiver um bom diálogo, uma boa conversa, você não vai ter problema. E se tiver esse tipo de problema, você vai saber resolver, que é sentar e conversar.
1: Ponto. É isso mesmo. É desta forma. Comunicação, né? Tem áudio chegando, vamos ouvir.
2: Boa tarde, Vini. Boa tarde, pessoal da mesa. Boa tarde, ouvinte da Rádio Capital. Eu me chamo Edilene. Se fosse eu, na hora que eu tivesse chegado de viagem, tivesse encontrado as minhas coisas tudo fora do lugar, na mesma hora eu tinha feito ela tirar tudo. Tudo, tudo de dentro do meu quarto. E se ela quisesse ficar dentro da minha casa, era do jeito que eu queria, não do jeito que ela quer. Porque a casa, em primeiro lugar, era minha e não deles dois. E é isso que eu faria. Ou se não, colocava todos os dois na rua.
1: Beijo, maravilhosa.
3: Oi, Vina. Boa tarde, Vina. Boa tarde, Patulho. Pra todas da capital, manda um beijo pra mãe Vina, manda um beijo pro seu filho, tá, Túlio? Olha que lindo essa palavra sua, viu, Túlio, que você falou do seu filho. Vina, essa sogra tem que tomar cuidado para as duas não entrarem em desavença e ela tocar a mão na nora dela, porque a nora tá grávida também, tudo bem. Eles podem arrumar um lugar e morar, né?
1: Uhum.
3: A nora dela com o filho dela. Mas toma cuidado para não deslizar as mãos e tocar a mão na nora dela, porque quem tá grávida aí depois pode ir pra cadeia, viu, Vina? Hoje, principalmente que a nora dela tá grávida, conversa, senta, conversa bonitinho. Como a minha mãe era uma mãe, uma sogra maravilhosa, nunca entrou no meio de genro, de nora. Então isso daí eu acho muito ridículo, tá bom? Túlio, um beijo, viu, Túlio? Fica com Deus. Fica com Deus, Vino. Beijo pro Pedrinho, pra vocês todos, Vino e Túlio. Fica com Deus. Um beijo.
1: Um beijo.
3: Ana Pereira do Jardim Domitila. Tchau.
1: Um beijo, Ana Pereira. Um beijo. São 17 horas e 35 minutos. Telefone aqui da Rádio Capital 983-345-777. Participe conosco. Terça-feira já está ficando mais frio. A temperatura está caindo. E vamos de música. A gente volta já.

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10: Oi, boa tarde, Vini. Bom,
11: oi, amor.
10: Eu, na minha casa, já não aceito, já aviso logo. Nora morando comigo, não. Em casa que é casa, cada um no seu canto. Eu tenho dois filhos, um já tá casado, tenho minha nora, mas eles vivem na casinha deles, no canto deles. Se eu puder ajudar, eu ajudo, mas dentro da minha casa eu não quero. Tem a minha filhada que tá noiva e tudo. Já falei, em casa que é casa. Eu, se eu fosse ela, botava para correr mesmo. Já deveria ter colocado na hora que ela chegou. Colocava para correr, porque... E daí para pior, viu? Porque eu sei que a minha cunhada passou com a nora dela lá. Deus me livre. Eu ia até matar. Não. Beijo, Vini.
11: Beijo, maravilhosa.
12: Ô, Vini, eu não quero falar meu nome não, tá? Então, aconteceu uma situação dessa comigo. Eu...
11: Como foi?
12: Tenho três filhos, né?
11: Uhum.
12: Aí o mais novo inventou de namorar com a menina. Eu falei que eu não queria essa menina de casa.
11: Uhum.
12: Chegava quinta-feira, a menina ia pra casa, só ia embora na segunda, quando minha filha brigava com ela. E ficaram nesse lenga-lenga, né?
11: Certo.
12: Quando eu cheguei um dia em casa, rapaz, eu surtei. Eu falei, ó, é o seguinte, essa menina tem mãe, não? Tem mãe, mas ela tem problema de crise de ansiedade. Eu falei, aqui não é clínica pra tratar ninguém. Pra cuidar de ninguém. Então, eu falo o seguinte, pega... Ela arruma uma casa e vai morar com ela. Já que você quer que ela quer olhar pra ela todos os dias. Na minha casa não quer, não. Mas de jeito nenhum. Vai. Coloquei pra fora, arrumaram uma casa, foram morar. Depois ela inventou de engravidar. Ficaram lá no lenga-lenga. Hoje estão todo mundo bem. Entendeu? Meu filho já mora comigo. Separou dela que não deu certo. Como eu avisei que não ia dar. Né? E olha, tô todo mundo feliz. Entendeu? Toma atitude, minha amiga. Beijo. Boa tarde, Vini. Boa tarde, todo mundo. Que é a Laura Tamão da Serra. Eita, Vini, manda essa fulana vir morar comigo.
11: Ah.
12: Vai ver só quantos poços para uma canoa folgada do caçamba. Vai procurar teu lugar, galinha sem vergonha. Você tá ficando doida? Fazer isso com a mãe do seu...
11: Marido?
12: Do seu futuro marido?

0: sem noção. Pelo amor de Deus, né? Isso não é coisa que se faça, não, gente. Isso é humano, não. Isso é gente folgada. Isso é falta de uma bela de uma surra que a mãe dela não deu. Então, minha mãe nem sabe que ela é essa sem vergonha, pilantra, folgada. Vai tomar banho, rapaz, procurar outro lugar.
1: Oh.
0: Se fosse essa mãe, eu deixava ela casar com meu filho. Colocar ela pra fora de casa com... Quero saber que ela tá grávida, não quero nem saber. Se vira, o filho é dela. Meu filho ia dar pensão e ponto, de ponto. Mas comigo casaria não, de jeito nenhum.
1: É, tá vendo? É assim. É gente assim que eu gosto. É 8 ou 80. Não tem conversa, não. É assim que se cria filho. Tem alto chegando.
2: Boa tarde, Vini.
1: Boa tarde.
2: Aqui é Maria Elisete. Então, essa sogra dela tem que tomar providência urgente antes que ela ganhe o neném. Porque quando ela ganhar o neném, e ela vai sair para a Aparecida do Norte, quando ela chegar, ela vai ficar na rua. A casa vai estar trancada e ela vai tomar conta da casa. Porque nora folgada é folgada toda a vida.
1: Tá vendo? Tá vendo? Tá vendo? Eu tô pensando aqui, né? Deus faz as coisas certas, né? Fico pensando se eu tivesse um filho, tivesse nora ou genro. Meu Deus. Porque eu, gente, eu sou espelho da criação da minha mãe. Tudo que a Tuli falou ali é verdade, que muitos ouvintes falou. A gente se terna, né? Pode ser que a gente mude um pouquinho aqui, um pouquinho ali, pra se adaptar à vida de hoje, mas a gente é espelho da nossa criação. Meu amor. A minha criação foi do até anos 80, 90. Entendeu? É rabo de tatu nas costas. Era assim, apanhava de rabo de tatu, Rosina. Sabe como que é o rabo de tatu, né? Quando vai, ele fecha assim, os gominhos, puxa a pele junto. Era assim, rabo de tatu que apanhava. E a minha, né, criação é assim, hoje é assim, entendeu? Então, meu filho, se eu tivesse uma nora que fizesse isso comigo... Não ia acontecer, porque o meu filho não ia permitir isso, entendeu? Ele não ia. É isso mesmo que a Túlio falou. Isso não ia acontecer comigo, porque a criação do meu filho ia ser diferente, entendeu? E ele não ia permitir que isso acontecesse. Esse tipo de pessoa não seria traída por ele. Porque ele também refletiria a criação que eu ensinei. Tem alto chegando.
3: Boa tarde, Vini. Aqui é a Silvia da Coab de Arthur Alvim. A minha opinião é o seguinte. A essa nora, ela é muito folgada. Agora, esse filho é pior ainda, porque eu não consigo imaginar meu filho fazendo isso.
1: Ah lá, tá
3: porque
1: vendo?
3: Porque ele já ia falar, não, minha mãe não vai gostar, vamos fazer. Então, ele que foi errado. Se fosse meu filho, eu chegaria no meu filho e ia conversar. Filho, eu não gostei disso... Pode desfazer tudo isso. Acredito que ele nem ia fazer. Nem ia começar, porque já está errado aí, né? Mas cada um, né? Com seu jeito, né? Mas essa mulher está certíssima, viu? Boa sorte para ela.
1: Esse dia eu estava lá em casa, o Tomate pegou o prato dele. É um prato de louça agora, né? Esse é um prato de louça lá, bonitão. E estava com esse prato de louça para lá e para cá. E quando eu fui ver, sabe o que ele estava tentando fazer, Rosina? Lavar o prato. Eu falei, é isso, meu filho. Tem que lavar mesmo. Não faz nada da vida. Só come, bebe, caga. Não é assim que o povo fala? Tem que lavar o prato. Só faltou... Eu já tô pensando qual é a escadinha que eu vou colocar lá. Porque esse dia eu vou chegar lá, o Tomate vai estar lá na pia lavando o prato, assim, ó. Pois é, pai, bem-vindo. Vamos lavar os pratos, azeitona. Tá chegando o áudio, vamos lá.
4: Bem-vindo, boa tarde. Todos. É ruim de uma nora fazer isso na minha casa, para começar, né? Dentro de casa ela ia entrar. Não, quem casa quer casa. E quem pariu Matheus, que balance.
1: Oh, é claro.
4: Eu conheço com o neto, não tô nem aí. Lucide São José dos Campos. Abraço.
1: Um beijo, meu amor. Um beijo para São José dos Campos. Um
4: Fiquem
1: beijo.
4: Com Deus. Deus abençoe.
1: Amém, meu amor. Esse dia eu estava ao mercado, fui ao mercado, né? Estava lá na fila. E aí duas senhoras, eu acho que se encontraram. E uma falou assim: menina, quanto tempo, junho tá chegando, vai chegar as quermesses, lá no meu bairro tem um monte, né, lá na Zona Norte. Ai, vai chegar as quermesses e tal, ai, nós vamos marcar pra ir, faz tempo, lembra quando a gente ia pra quermesse, aí a outra falou assim, ah, menina, minha vida de boa acabou, né, queria tanto aposentar e aposentei, agora tô cuidando dos meus netos, não dá pra eu sair, né, que pena. É quando eu não tô em casa cozinhando, tô cuidando dos netos. Aí eu só ouvindo aqui. Aí a mulher falou, o quê? Minha filha, eu trabalhei a vida inteira, conquistei a minha aposentadoria, agora vou cuidar de neto, mas nem aqui, nem na Conchinchina. A minha vontade... Nossa, eu fiquei assim, ó, me coçando pra não entrar no meio da conversa. E a mulher lá, bonita, uma senhora bonita, você via que ela tinha uma boa situação ali, né, arrumada e tal, ah, tô cuidando dos meus netos, eu fiquei imaginando, só que os filhos tá viajando, né, os filhos tá saindo, tá curtindo a vida, e ela tá lá, aquele monte de netaiada, e aquele monte de netaiada, e cuidando pra cá, não tem vida. Eu não sou contra isso, mas eu, imagina, minha mãe, meu irmão me liga essa semana e fala assim, Vi, você não sabe da maior. Fui levar a mãe e a tia num stand-up e só tinha besteira. E elas se divertiram. E é isso. Minha mãe trabalhou a vida inteira, agora aposentada. Minha tia aposentada. Tem que se divertir, cuidar de neto, cuidar disso e daquilo. Não. E eu ainda chamo poucas vezes pra cuidar do tomate e da azeitona. É uma vez ou outra. Isso porque elas amam isso. Tanto a minha sogra quanto minha mãe e minha tia amam o tomate e azeitona. E mesmo cachorro, eles têm uma educação, já sabe como funciona lá em casa. Então é assim. Imagina se eu tivesse filho. Não, quer sair? Contrate uma babá, leva junto, faz o que for. Agora deixar papai e mãe criar e ainda o pai e a mãe aceitam? Então, aceitou, meu filho, tem que rebolar na vida mesmo.
5: Uma coisa que eu reparo é que existe muita transferência de responsabilidade.
1: Muita, muita.
5: Eu acho que não tem problema, por exemplo, aí é o caso, né? Eu tava até conversando aqui com o Rose. Putz, se meu filho hoje ele namora, né? E aí acontece alguma coisa dele engravidar a namorada dele, a família dela não aceitar. Gente, eu faria o possível pra poder esticar a mão e ajudar os dois. Mas existe aquela linha tênue do eu estou te ajudando e a outra linha, que é outro lado, de você não pode abusar. E aí nessa, o casal pode acabar confundindo que a sogra, tanto pela parte do homem quanto a parte da mulher, acha que a sogra tem total obrigação, o direito de ajudar o casal com o filho, e nessa coisa é o casal curtir e a sogra ficar com o filho em casa. E o outro lado, tem muita sogra que acaba se metendo no relacionamento dos filhos. Tanto que eu falo muito com a minha nora sobre isso. O que eu vejo, às vezes, de publicação no Instagram, de, ah, é porque a sogra que se meteu... Eu fico, gente, de onde tá saindo esse povo? Do ralo, né? Não! Deixa seu filho viver a vida dele, e os filhos e as filhas têm que viver a vida deles com os seus filhos. Tem que formar sua família, cada um no seu quadrado. Isso não exime o fato de que o outro tem que possa ajudar, mas não é obrigação.
1: É verdade.
5: E as pessoas confundem isso. E essa confusão acaba fazendo o outro achar que a transferência de responsabilidade tem que ser feita. Ai, não, mas a minha mãe vai ficar, a minha mãe vai fazer. Aí acaba acontecendo isso. Da sogra pegou a responsabilidade que não era dela, vamos dizer assim. Não que ela não teria que ajudar. Ela não conseguiu arrumar uma relação com o filho dela, que é uma coisa assertiva. E aí, o filho deixou a namorada abusar da própria mãe. No final das contas, ele que devia colocar o pau na mesa e falar, peraí, vamos respeitar? Não foi feito. E quem sofre são as duas brigando e o bonito no meio com a cara de paisagem sem saber o que vai fazer, porque não sabe, não se manifesta. Não se manifesta. E as duas estão brigando porque o cara não consegue se manifestar.
1: Olha, o mundo acabou, Rosinha. O mundo acabou, vamos pro intervalo, que o mundo acabou. Fiquei até nervosa com essa fala da Túlia agora.

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2: 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Trânsito já ficando complicado neste fim de tarde de terça-feira. A marginal do Tietê já começa a ficar complicada nas duas direções. Para quem vai em direção a Castelo, a expressa é a mais movimentada já desde a ponte da Vila Guilherme até a ponte do Piqueri. No trecho final, no acesso a Castelo, também tem redução de velocidade desde um pouco antes da ponte dos Remédios. Em todo esse trajeto, fique na local. Para Dutra e Ayrton, a expressa também é a vilã a partir da Júlio de Mesquita até a ponte da Vila Guilherme. Local intensa está melhor. Boa opção também a ligação leste-oeste e parte do caminho corredor Hermano Marquete, Marquês de São Vicente. 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
9: Então eu peço pra você, lá pras 4h30 mais ou menos, acho que ele já chegou aqui porque ele toma conta da mãe dele. Manda os parabéns pra ele, fala assim, a sua esposa te ama muito, eu chamo Cida. E fala pra ele assim, beijo na bunda, Sidney Rodrigues Soares, e vai rachar o bico da risada.
10: Fazendo aniversário, Sidney, olha aí a esposa mandando um beijão no bumbum pra você, Sidney. É, felicidade, muitos anos de vida. E assim a gente encerra o Chega Pra Cá de hoje. Até amanhã, beijo do Vini, tchau e...

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5: 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Boa noite. Últimas informações do trânsito na capital. Se puder, evite pegar agora Fernão Dias para o interior. Caminho está parado da Dutra até o quilômetro 86, principalmente a pista interna. Tem ocorrência por ali. Está valendo a pena, apesar de bastante intensa a pista lateral. Depois da ocorrência, o caminho vai bem para Mairiporã. Entre Mairiporã e a chegada a São Paulo, acesso à Dutra, a Fernão Dias funciona bem. 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
2: Rodrigo, esse teu amigo tem que te alertar, cara. Meu, alertar o quê, velho? O que você vai falar de novo, velho? Falei mil vezes, eu não vou te falar de novo. Você tá de sacanagem. Sai.

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2: SOS Previdência com a doutora Maria Faiocchi.
3: Você sabia que a pensão por morte do INSS é devida para quem vive em união estável? Muitas pessoas acreditam que somente o casamento no papel garante o direito à pensão por morte do INSS. Mas isso não é verdade. Quem vive em união estável também pode ter direito ao benefício, desde que consiga comprovar a convivência como casal. A pensão por morte é um benefício pago aos dependentes da pessoa falecida que contribuía para o INSS ou já recebia aposentadoria. No caso da união estável, o INSS exige provas de que existia uma convivência pública, contínua e com intenção de constituir família. E quais os documentos podem ajudar nessa comprovação? Podem ser apresentados comprovantes de residência no mesmo endereço, conta bancária conjunta, certidão de nascimento de filhos em comum, declaração de imposto de renda, plano de saúde, fotos, mensagens, contratos, apólices de seguro, além de testemunhas que conheciam a relação. Quanto mais provas forem apresentadas, maiores são as chances de aprovação do benefício. Mas atenção, muitas pessoas têm o pedido negado pelo INSS por falta de documentação ou porque a união estável não foi reconhecida administrativamente. Nessa situação, é importante saber que a negativa não significa o fim do direito. É possível apresentar um recurso administrativo e, em muitos casos, buscar a justiça para reconhecer a união estável e garantir o recebimento da pensão por morte, inclusive com o pagamento retroativo dos valores atrasados. Por isso, a orientação é reunir toda a documentação possível e procurar auxílio especializado para analisar o caso antes de fazer o pedido no INSS. Informação correta pode fazer toda a diferença na hora de proteger os direitos da família. E se você tem dúvidas sobre esse ou qualquer outro assunto da Previdência, entre em contato com a nossa produção pelo WhatsApp 011 96501 1000.
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0: Muito boa noite pra você que tá ligado aqui na Capital, na FM 77.5, no AM 1040, Capital com você, no site, no aplicativo, no YouTube, Capital da Bola com Basílio e Amigos no ar, o programa do Basílio Pé de Anjo, que já está aqui pronto hoje para falar de futebol e, lógico, né, da contagem regressiva, Rosino, para a Copa do Mundo.
1: Brasil.
0: Tá chegando, hein, tá chegando, e o Brasil já está em solo da Copa, nos Estados Unidos. Chegou hoje de manhã, ontem à noite, o embarque, a televisão mostrando, enfim, o Brasil antes teve um evento, né, passou no museu lá, encontro com patrocinadores, enfim, e depois o embarque, avião batizado na hora da decolagem, lá nos Estados Unidos também, enfim. Vamos repercutir como é que foi a chegada da seleção brasileira e a contagem regressiva para a Copa. Rogério Rocha vai trazer a agenda da seleção. Tem jogador importante cortado em outras seleções. E a repercussão ainda do Campeonato Brasileiro. O árbitro do jogo Palmeiras e Chapecoense foi afastado. Vamos repetir tudo isso e muito mais. Basílio Pé de Anjo, muito boa noite. Olha, Basílio, aos pouquinhos, timidamente, eu já começo a ver algumas ruas, de fato, receberem a tinta. Algumas, ainda tímido, né? Acho que vai pegar mesmo semana que vem. A parte de hoje é uma semana, o bicho vai começar a pegar. Mas eu acho que se vai dar certo ou não, se ele vai jogar ou não, se ele vai recuperar ou não, eu não sei. Mas o fato do Neymar ter sido convocado pode ter contribuído, né, para uma animação, assim. Tudo bem que para o comércio é legal, é importante, a gente sabe de muitos colegas nossos, né, que tem pequenos comércios, que fazem ali, né, da Copa, uma oportunidade de ganhar, faturar um dinheirinho ali. Mas eu acho que dali, depois da convocação do Neymar, campo à parte, porque, na verdade, a gente vai até debater isso hoje aqui, hein? Eu quero que vocês me respondam qual foi a grande atuação da seleção já na era Ancelotti. Não tem. Não tem nada.
2: Então,
0: a seleção não é muito diferente daquela do Diniz, do Dorival. Mas a empolgação existe. Acho que passa muito pelo Neymar, sim, se ele vai jogar ou não. É impressionante. Eu fiquei observando ontem, Basílio, saída de hotel, chegada de aeroporto, Estados Unidos. Como o Neymar tem uma idolatria mesmo há tanto tempo sem jogar, há tanto tempo sem ser protagonista. Eu acho que, de certa forma, também incentiva isso. E, lógico, a mídia, todo mundo cobrindo. Agora, até quem não gosta de futebol vai acompanhar. Eu tava acompanhando uma entrevista da Stephanie, né, do Corinthians. O feminino, né, que ganhou do Palmeiras. E até o futebol feminino para, ou seja, vai parar tudo. Então, não tem como não ter outro assunto a não ser Copa do Mundo. Mas eu acho que aos pouquinhos, Basílio, a confiança vai aumentando, não igual de anos anteriores, porque hoje a gente não tem um Romário, um Ronaldo, um Roberto Carlos, um Cafu. Mas é uma esperança que vai se criando e que vai caber aos jogadores. Você já esteve lá dentro, porque se tem uma coisa que tem hoje que não tinha na época do Basílio, hoje eles estão acompanhando tudo aqui, ó. Então eles sabem quem está criticando, quem está apoiando, e também estão vendo o povo brasileiro. Pode ter certeza, Basílio, eu fiquei olhando o avião ontem, pelo amor de Deus. Cada poltrona era uma cama, tinha massa, tinha buffet. O que tinha naquele avião, eu acho que em algum momento a consciência desses caras vai bater assim, puxa, meu, agora é com a gente. Daqui a pouco vai chegar esse momento, né, Basílio? Boa noite.
3: Boa noite, Raul. Boa noite, Rogério.
2: Oi, Baza.
3: Rosino, o nosso grande Vini. Muito obrigado, Vini. A Tuli, que deve estar nos ouvindo também. Boa noite. Ao Fatioli e a todos os ouvintes também que nos acompanham. Raul, você sabe, você fala do avião, né? Eu fiquei perguntando para pessoas que são, né, ligado à aviação. Esse avião é para 200 e poucas pessoas. Eles refizeram todinho para a viagem do Brasil para dar essa comodidade. Então, se tornou para 90 pessoas.
2: 91,
3: né?
2: Exatamente 91.
3: 91?
2: Exatamente 91.
3: Então, você vê que o tratamento que os jogadores estão tendo, e você foi muito feliz quando você diz, né, que os celulares, o acompanhamento, não só celulares, mas também computador, tudo, tablet, os jogadores procuram acompanhar e ver as notícias.
0: E quando não vê, o assessor fala, ó, estão falando
3: sim,
0: de vocês.
3: Sim, sim.
2: Bem lembrado.
3: é dessa forma que o atleta atualmente é dirigido, né, por essas pessoas. Mas vamos torcer muito, esperamos que eles tenham pelo menos aquilo que você acabou de dizer, né, a consciência, a vibração, a união que eles terão que ter para buscarem dar uma alegria maior ao nosso povo. Mas você, quando diz também do Neymar, tá aí a resposta, né? Quando a gente fala que, de repente, nem o Neymar, às vezes, sabe da sua força.
0: Eu acho que não sabe mesmo, não.
3: Mas ele em sã consciência, tá vendo o carinho. Basta a gente lembrar domingo, né? Quando terminou o jogo, os jogadores do Panamá, todos, até treinador, diretor, tudo atrás do Neymar para tirar uma foto. Então, esperamos que ele pense direitinho, que ele valorize todo esse carinho que está sendo dado a ele.
0: Pois é, porque uma coisa é você ter como ídolo, vai, um exemplo, Yuri Alberto, o Flaco Lopes, o Gabigol, independente, tá jogando, que é jogador em atividade. O Neymar não é um jogador em atividade há 2 anos, que a gente não consegue ver 3 jogos bons com intensidade. Mas mesmo assim, aí a gente vai entrar num debate mais profundo, que é aquilo que a gente vem debatendo aqui desde 2020, que a gente tá aqui nesse programa, que é a ausência de ídolos. Você vê, vamos supor que o Neymar não tivesse sido convocado, que é o que muita gente entende que ele não deveria ser. E talvez até não merecia ser porque está machucado, mas ele foi. Suponhamos que ele não foi e não tivesse ido, Rogério.
1: Sim.
0: Qual seria o grande ídolo? Porque até isso, né? Eu fiquei olhando lá, novamente ele foi o último a descer. Sim. Ontem ele estava de óculos escuros. Precisa ele estar de óculos escuros, outros não. Aí você vê a foto que postaram do avião, ele está no meio. Então, como uma grande novela, e o Fatioli vai entrar agora, o Fatioli que é jornalista, mas também passeia pelo entretenimento, né? O Neymar, ele é aquele personagem. Se ele não tivesse ido, e o grupo já provou isso, né? O Neymar, no grupo, é muito querido. Então, e também é um escudo, né, Basílio? Tanto para a CBF, como para o Ancelotti, e para os jogadores. Imagina se o Neymar não tava. Eu duvido que alguém colocaria assim, olha, eu tô 100% seguro no Vini Júnior. Não. Ou então no Rafinha, não. Ah, isso que a gente já perdeu, Estevão, Rodrigo e Militão. Independente se a gente...
3: Mas nós teríamos o quê? Uma briga de ego. Pra ver quem poderia estar substituindo o Neymar.
0: E ninguém conseguiria, né?
3: Não.
0: Ia ser uma coisa...
3: Ninguém chega a esse patamar. E, mais uma vez, eu espero que ele raciocine e veja direito aquilo que seja importante para sua carreira, que, querendo ou não, ele tem aí, na minha concepção, tem mais uns 2 aninhos aí, só para me enganar que eu gosto, mas com a presença dele, ele vai dar muitas alegrias.
0: Alô, Luciano Fatioli, boa noite, Fati!
2: Oi, Raul, abraço, alô, Bassa! Alô, Rogério, Rosino, Túlio, olha, eu discordo de vocês, viu? Eu discordo, eu, na ausência de Neymar, temos o Ibanez, sei lá, ou suas duas pronúncias, temos Wesley, temos Douglas Santos, seriam fortíssimos candidatos a ídolos, né? A que a torcida fosse a loucura. Olha, essa história, não é sendo contra, não, que eu vou falar agora, é sério mesmo, não é, lógico que eu tô brincando, nesse caso tô ironizando, mas o que eu vou falar agora não é sendo contra, não é sendo contra, mas essa idolatria, ou quase adoração pelo Neymar, prova o quanto ou o quão, vai, como diriam os mais letrados, o quão pobre está o futebol brasileiro. É sério, não é sendo contra. Uma coisa é sendo contra, outra coisa é falar com a razão, pelo menos eu hoje, é o que eu estou fazendo agora, na minha opinião. Se eu estou certo ou errado, não sei, mas a opinião que eu tenho é essa. É a idolatria / adoração. É quase um deus, é quase um deus, né? Pô, e não joga bola há quanto tempo? De jogar mesmo, há quanto tempo? Prova que, infelizmente, a maré ou o nível do futebol brasileiro está muito abaixo do que já fomos um dia. Ah, mas está aí também, você está descobrindo a pólvora? Não, mas quero deixar muito claro que, na minha opinião, essa idolatria, barra adoração pelo Neymar mostra que estamos numa draga de dador para falar o português, claro, viu? Ah, certeza. Certeza absoluta, numa dragaiada de dador, né? Olha, a situação é a seguinte, hein? Santos é notificado pela FIFA por conta daquele um jogador de Gâmbia, Yusufua, eu nem sei o nome desse infeliz, que veio, passeou por Santos. Aí o Santos não pagou o clube de origem lá pelo empréstimo e agora está sendo notificado pela FIFA. Se eu sou o Marcelo... Bom, se bem que o Marcelo Teixeira não faria isso, que a gente não sabe também como é que é o mecanismo da história, mas deviam cobrar do Alexandre Matos. Ô, Alexandre Matos, paga você agora, que contratou o tal do jogador de Gâmbia, que vinha para ser o novo Pelé gambiano. Esse meu time é um circo, viu? É um circo verdadeiro. E só para finalizar, meu amigo Marcelo Fernandes, treinador, ganhou a primeira, graças a Deus, lá no Botafogo da Paraíba. Série D, né? COD, agora me embaralhei também. Ganhou do Maringá. Maringá tinha até então o melhor time do campeonato, melhor ataque, melhor dizendo, e jogando no Almeidão, lá em João Pessoa, na Paraíba, Botafogo 2-1. Marcelo Fernandes conquista sua primeira vitória depois de uma sequência de derrotas. Ele que tem como auxiliar técnico Vitor Ferraz, ex-lateral direito do Peixe. Daqui a pouco eu volto falando mais. Ah, tem computador para eles, tem celular, né? Para que eles saibam as notícias. E para a família ou para os familiares ficarem enchendo o ouvido deles e enchendo o saco também, viu?
0: Pois é, Fatioli, pois é. Alô, Rogério Rocha, boa noite.
1: Olá, Raul, tudo bem? Boa noite a você, ao Fatioli, ao Rosino, ao Masílio, ao Vini, né? A Túlio também que tá nos ouvindo. Pois é, o Brasil chegou
2: a
1: de manhã.
2: Túlio não?
0: É, hoje ela não tá aqui.
1: Ela tá aqui hoje, tá nos ouvindo.
0: Sair mais cedo.
2: Mesmo espiritualmente, mesmo que ela esteja em outro plano, deveria ser cumprimentada, né?
1: A Túlio que tá nos ouvindo, eu falei.
2: Ah, perfeitamente, então, perfeito.
1: O Brasil chegou de manhã lá nos Estados Unidos, né? Por volta das 6, 7 da manhã. E só para ter uma ideia, base, Fatioli e Raul, foram 10 toneladas de bagagem. Duas vezes maior do que 10 toneladas entre roupa, né?
3: Alimentação,
1: produto de médico.
2: Feijãozinho, né?
1: É, tudo isso aí. E porque se o Brasil ficar até o final da Copa, né? Se ficar, são 48 dias, né?
0: É uma Copa mais longa, então, né?
1: É mais longa isso aí.
0: A grande detalhe, tem um goleiro do Flamengo que foi junto, o goleiro de 20 anos. É.
2: Quando não entendi.
0: Foi o Taffarel. Que foi.
2: Mas por quê?
0: Porque ele quer quatro goleiros pra fazer um treino lá. De certo é dois campos, né? Quatro,
3: dois,
0: né?
3: Campos.
0: Dividir, deve ser um treino dois. Menor, Fati. Que aí você
3: divide. A redução do campinho.
0: Você faz dois campos, né?
3: É.
1: Mas o Brasil já treinou hoje de tarde, treino leve, né? E amanhã volta a carga normal de treinamento, Raul.
0: Até sexta-feira,
1: até
0: né?
1: Até sexta-feira, né? Que aí ele viaja na quinta-feira, na verdade, né? Dia 5, né? Ele viaja pra Cleveland. Onde no sábado tem um jogo dia 6, né?
2: Eu não sei se vocês sabem, eu não sei. Os deslocamentos lá entre as cidades, entre os locais de... Lá no caso agora de Amistoso, depois pro jogo de Marrocos, diante de Marrocos. A distância é tudo mais ou menos curta, né? Que aqui no Brasil a gente tá acostumado que tudo é longe, né? Mas lá eu acho que é mais ou menos tudo relativamente curto, viagens curtas, né?
0: Se o Brasil ficar em primeiro, vai ter um caminho fácil. Só vai sair uma vez nas quartas... Que aí é uma viagem um pouco mais longa. No mais, inclusive esse estádio que o Brasil vai jogar contra Marrocos é o palco da final também.
1: Não, isso aí.
0: É o palco. Vai abrir e vai fechar, se Deus quiser, a sua participação. Na viagem, Fatioli, você que gosta dessas coisas, cada jogador recebeu uma máscara de dormir, meias térmicas, protetor auricular, escova de dente, creme dental, creme hidratante para as mãos, protetor labial. Escova e pente de cabelo e mais lenços de papel. Cada poltrona...
2: fraquíssimo. E uma bela moçoila para fazer uma massagem, não tinha?
0: Ah, isso aí eles não divulgam. Não. Se tiver, não divulgam.
1: Isso tá, né? em off.
0: Sistema de entretenimento individual de tela grande para cada um. Todas as camas horizontais, full flat e serviço completo de buffet. Porque também foi uma viagem, o quê? Foi das 10 da noite.
1: 10 horas
0: de viagem, né?
2: Eu tô lembrando das companhias, algumas, né, que já de alguns anos pra cá, dão no máximo uma bolachinha, não é verdade?
1: É, um saquinho de amendoinzinho. Um copinho
2: d'água, né? Um
1: amendoinzinho.
2: Uma bolachinha e olha lá, pô.
0: É. Mas é, ó, pra você ter uma ideia, eu fiz uma viagem só de avião. A Fernanda fez outras antes de me conhecer. Nós fomos ao Rio, Rogério. E pro Rio o que que é?
1: 40 minutos.
0: Menos até, acho que 20 minutos, né? Aí não serviram a bolachinha, o Fatioli, porque teve uma mini turbulência lá, né? Aí eu fui saindo e eu não ia pegar. Aí a Fernanda, pega! A gente come de... vai desperdiçar.
1: É, tá pago,
0: e aqui,
3: pelo preço.
0: É, no final, né? E olha o hotel, Fatioli, Basílio e Rogério, hein? O hotel Terrinde, olha só que coisa, hein? É um hotel que foi fechado só para a seleção.
1: É isso mesmo.
0: Não tem nenhum outro hóspede, nenhum visitante. 171 quartos com isolamento acústico reforçado. A iluminação que simula o ciclo natural do dia. É, cercado de bosques, áreas verdes. Vocês vão ver na televisão em matérias nessa semana. E tem também, tá? É, redes privadas de alta velocidade de internet. Aí o Instagram vai funcionar bem. Salas multimídias para vídeo, auditório, anfiteatro. É, o campo, tá? Isso que é interessante falar. Foi totalmente reforçado. É, e esse hotel, ele conta com 8 campos de futebol. Então você imagina o tamanho.
2: Ave Maria!
0: 8 campos de futebol e 2 campos, a pedido da CBF, são exclusivos da seleção. Já tem 2 meses que ninguém pisa nessa grama. Porque a grama, Basílio, é a mesma grama dos gramados da Copa do Mundo.
2: Ah.
0: O piso é um... Eu fico
2: pensando... É tudo artificial, né? Ou não?
0: Não, é uma grama parecida com a da Arena do Corinthians, né? Tem um pouquinho...
3: Mesclado.
0: É, mas ela é mais...
3: É mista, né? É muito pouco.
0: É mais pra natural. É mais... 80% natural, 20% só. Tá. Que assim, fora isso, a parte que você gosta, Fatioli. É, 80 piscinas de hidromassagem e saunas, academia de ponta, amplos vestiários, espaços para reabilitação física, centro médico, enfim. Ah, você imagina a grana,
2: esse,
0: né, Basílio?
2: O Neymar já está lá agora. Não,
3: mas aí, em relação aos campos, é feito um rodízio, viu, Raul? Quando se treinar 2 períodos, você treina num campo de manhã, à tarde você treina no outro, no dia seguinte você ocupa o outro gramado, você entendeu?
0: E ainda vão ter outros 6.
3: E fora 6. Os goleiros, que ainda fazem o trabalho à parte.
2: Ah, é verdade.
3: Aí fora os zagueiros que vão fazer um trabalho de cruzamentos e retirada de bola cruzada, e os atacantes para finalizar.
0: E aí a distância que você perguntou, Fatioli, desse hotel pro estádio da estreia do Brasil e o estádio que também vai ser palco da final, de 30 a 40 minutos. Ou seja, como daqui na Moca, com trânsito, né?
2: Às vezes não, até pela radial não, né?
0: É que o Basílio pega... Ontem eu peguei o caminho do Basílio, até que é interessante, é um contrafluxo da Moca pra cá. É. Vem, só que na 23 que
3: é na 23 que pega um pouquinho de trânsito, né? E às vezes é complicado esse trechinho aí, até você saindo praticamente da radial lá em cima.
0: A alça, né, ali.
3: A alça ali, a dificuldade se tornou um pouco pior, porque eles estão tentando arrumar um negócio ali, uma parte, mas já faz o quê? 3
2: faz
3: meses,
2: tempo.
3: Né?
2: Ave Maria, meu caminho também. Ave Maria, ou Operação Tartaruga, viu? Nossa Senhora! Faz tempo. Oh, só um detalhe, a gente não pode esquecer que nós já tivemos isso recentemente, que é um protocolo, uma norma, uma lei, enfim, a maneira que os americanos administram essas situações, possibilidade de uma chuva forte é para tudo, tem que se fazer estádio, tudo isso vai permanecer, né, agora na Copa, correto? Como tivemos
1: recentemente, tudo aí.
0: Também.
1: Os deslocamentos, Raul, interno, né, vão ser feitos pelos aviões da FIFA, tá? Que são aviões menores, porque as distâncias são menores também, né?
0: E é uma Copa também em 3 países diferentes, né? O Brasil está nos Estados Unidos, enfim, tem isso que pesa também. Agora, Basílio Pé de Anjo, tem a pergunta do Anderson aqui de São Paulo, pergunta o seguinte, Basílio Pé de Anjo, guardados devidas proporções, na sua época também você ficou hospedado em bons hotéis, bons CTs, para o jogador, isso faz a diferença mesmo? Ele consegue desfrutar um pouco ou a concentração é tão grande que o que ele quer é bola e campo?
3: Não, ele desfruta de tudo, né? É a comodidade que está dando a você. É lógico que com as devidas proporções, né, da minha geração, eram outras, mas você sempre se preza pelo descanso e esse contato, né, do dia a dia, de você sair do seu quarto, vai no quarto do outro, vai trocar ideia e tudo, isso é sempre bom. Mas essas mordomias de hoje, elas são muito maiores ainda, né? E, se eu não me engano, acho que é uma pessoa por quarto, né?
0: É, sim.
3: Então, vai ficar melhor aí, vai ser um tal...
2: São dois, mas...
1: Não, são dois.
3: São dois.
0: Dois jogadores por quarto?
3: Por quarto.
1: Quarto duplos.
0: Ah, então é bom pela...
3: Por causa da resenha, né? Por aqui, causa do bate-papo. Porque mesmo quando você fica num quarto... Eu imaginei que fosse
0: pela quantidade de quartos, daria pra ser. Mas acho que aí eles fazem de propósito, né, Basílio? Que
3: é fazem, pra integração, fazem, né? Pra integração e o bate-papo, tudo.
1: É que alguém passa a mão também, né? Igual o Ronaldo lá na Copa.
3: Teve pessoas que estavam com o Ronaldo... Quando ele se sentiu mal, então é sempre bom dois jogadores no mesmo quarto.
1: E os quartos são todos personalizados.
3: O duro e o pior de tudo é quando você pega aqueles rapazes que gostam de roncar. Nossa, é terrível. Mas geralmente eles procuram a comissão técnica para falar se pode fazer uma permuta ali para... Deixar quem ronca com quem ronca.
1: Deu-me seu infarto, ninguém notou ia dormir.
2: E aí o César Sampaio uma vez contou que ele concentrou uma época quando jogava no Japão. Ele concentrava... Não, jogava no Brasil. Não, no Japão. Quando ele jogou no Japão, concentrava com Edilson Capetinha. E ele falava, Edilson, eu preciso dormir, pelo amor de Deus, para com isso. O que que era? Meio-dia no Brasil, meia-noite no Japão, né? Ou 2 da tarde no Brasil, 2 da manhã no Japão. E o Edilson tinha uma casa noturna na Bahia, em Salvador, tinha um grupo de pagode, 2 grupos, sei lá. Era empresário da noite. E o César Sampaio queria dormir, e o Edilson precisava resolver as questões da balada dele, do grupo de pagode, e não deixava o Sampaio dormir. O Sampaio falou que foi um inferno quando concentrava com ele, não aguentava mais, pô.
0: Essa aí é tranquila ainda. Eu assisti o Dentinho que jogou no Corinthians, né? Ele falou num podcast nesse final de semana. O assunto era esse, nós estamos abordando aqui. Aí ele falou o seguinte, que o Ronaldo era super tranquilo de grupo e tal, mas que o Ronaldo fez um pedido só no Corinthians, e aí a direção atendeu, que ele deram um quarto pro Ronaldo. Mas não porque ele quis ser estrela, e ele entregou, agora dá pra falar porque ele mesmo falou, né? Ele dividiu o quarto, o Fatioli, com o André Santos, lembra do lateral esquerdo?
2: Lógico.
0: Isso. Só que diferente do Edilson, o André ele tinha uns problemas assim, estomacais, sabe?
1: Gases.
0: É, uns bombardeios assim.
1: Ai, meu Deus, floca lento.
0: Aí ele pediu pra ir pro outro quarto, deram um quarto maior pro
1: Massa de oxigênio.
3: Não, mas eu tive ontem gravando um podcast com o Cicinho, Ronaldão e o Sérgio Goleiro. O Ronaldão ficou com o Ronaldo Fenômeno.
0: Ah, na Copa, 94.
3: Mas ele tinha uns problemas que ele roncava demais, né? E é lógico, as dificuldades que... Pra quem não ronca, né? Apesar que não vai saber, né?
0: Tá mas dormindo. Também tem aquela coisa, né, Basílio? Assim, não sei se hoje tem, né? Aquela turma que são os atletas de Cristo se agrupam.
1: Sim, sim.
0: O pessoal que é mais do pagode se agrupa. Quem é da sinuca? Normalmente é assim, né? Se deixam liberado, cada um vai pra afinidade.
3: Tem o quarto.
2: O Neymar vai ficar com quem, hein?
0: O Neymar, boa pergunta. Ah, o Neymar é querido por todo mundo ali. Tem aí?
1: Vou buscar aqui.
0: Fato é que o Neymar é camisa 10 de novo.
2: O Everton, o goleiro, o Everton vai ficar louco, vai ter que voltar pro Brasil.
0: Não, o Everton é tranquilo.
3: Acho que é meio difícil.
0: O Everton posta postagens bíblicas sempre.
3: É mais fácil colocar ele com o Vini.
0: É, eu acho que é capaz o Vini. Rafinha, vai buscar Rafinha, essa turma aí, né?
3: É os parça dele.
0: Vamos ouvir o Ancelotti, então, no desembarque, na pista, hoje ele deu essa declaração. Ele e o Casemiro, né? O que mostra, né? O capitão e o técnico, né? Vamos ouvir trechinho, foi bem curtinho.
4: Copa do Mundo com o técnico da Seleção Brasileira de Futebol.
5: Contente, feliz, motivado, animado, tentarei fazer o melhor.
4: Quais são os próximos passos agora, Mi? Você é daqui pro hotel, hoje tem um trabalho, à tarde, já no centro de treinamento. Como que o senhor está avaliando esses próximos dias?
5: Hoje trabalhamos... E depois preparamos, temos 3 dias para preparar o jogo contra o Egito, para fazer alguns testes e depois preparar o primeiro jogo.
0: E aí o Casimiro também, um trechinho curto. O Casimiro é interessante. O Casimiro, ele pela primeira vez fala que ele não vê a seleção brasileira como favorita e que tem outras que estão à frente. Vamos ouvir.
6: Na minha opinião, existem outras seleções que estão um passinho à frente da nosso quais? Do processo.
7: Quais?
6: Não precisa ficar falando aqui de seleções. A gente sabe quais são as seleções. Acho que a gente não precisa ficar falando aqui das seleções. Mas a gente sabe que as seleções estão no processo. Mas a gente sabe que a seleção é sempre forte e a gente tinha o desejo de querer vencer, o sonho de realizar um sonho de criança.
0: É, o Basile, é que
2: ele
0: agora...
2: Ele tá ficando um chato, hein? Tanta cara chato, não era assim, hein?
0: É, não era.
3: É, não era, né?
2: Você falou bem, não era.
3: Infelizmente, eu já falei pra vocês não querem acreditar. Essa independência que entrou no futebol, a independência pra vocês que estão nos ouvindo, que eu possa estar falando, ela se torna na parte financeira. Aí você pega alguns jogadores que, nossa, ele se entrega ao máximo para estar correspondendo aquilo que você tem como profissional, tudo, as entrevistas. E agora você foi muito feliz mesmo, Fatioli. Quem diria, né? Que ele fosse agir dessa maneira. Mas ali, eu particularmente acho que ele poderia citar ali até Uganda, Congo, pô, cita, não faz mal.
2: Panamá.
3: Entendeu? Põe ali as seleções que estão, não, o Brasil é tido como favorito, mas temos as demais também ali, pronto, acabou. Agora, não há necessidade de eu falar, até parece que vai resolver a situação, né?
2: Sabe que seria legal um repórter interpelá-lo novamente e falar: ah, não quer citar, mas nem Panamá, que te deu uma canseira lá no Maracanã, porra, também acabava a entrevista ali, hein?
3: Acabou, já vira as costas e já sai.
0: Mas não é, sabe o que acontece, Fati? Na cabeça dele é o seguinte, né? Vamos lá, a gente vai se animar, vai torcer, vai pintar a rua, enfim, vai ter os bolões, enfim, a televisão, o rádio, vai fomentar assunto. Mas, Basílio, você que está acompanhando há bastante tempo, né? Foi o pior ciclo de um ano para outro de Copa. 4 muito técnicos. Nossa. Neymar não jogou. O Brasil foi o 5º. É que mudou o formato da Copa com mais seleções. Se fosse o modelo com 32 seleções, nós jogaríamos a repescagem. Nós terminamos em 5ª eliminatória. A gente não conseguiu, escândalo, mudou o presidente da CBF no meio desse ciclo todo. Então, assim, se o Brasil realmente for campeão, vai ser pela mística da camisa, por ter encaixado o time num torneio curto de 8 jogos, porque o ciclo da você vê, o próprio Tite foi dar entrevista tem 15 dias, a primeira entrevista dele depois da eliminação foi agora. Então é um momento político muito ruim, Basílio. Que desde quando teve o 7-1, o futebol brasileiro tem que fechar para balanço, temos que rever categorias de base, incentivo ao esporte, não estamos conseguindo gerar mais ídolos. Já se falava disso no 7-1. Já se passaram, vão ter passado 2 Copas.
3: Já.
0: E aí o Fatioli, na abertura, Fati, você discordou interessantemente, mas vamos lá. Eu tava fazendo um jogo aqui com o Basílio. O ídolo do Corinthians hoje, que a torcida... O Basílio tava lá domingo, ninguém quis nem saber, um ou outro sim, mas a grande maioria aplaudiu, ovacionou quem? O Memphis, que é holandês. O Diniz, você viu a declaração que ele deu agora? O Memphis lá, na apresentação, falou que ele poderia ter jogado um pouco mais no segundo tempo, mas que aí o Diniz falou, não, fica no intervalo, joga só meio tempo, fica no banco comigo, quero que você chegue inteiro na seleção da Holanda. Então olha como os valores se inverteram. Flamengo, a gente vai falar depois do intervalo. É o Arrascaeta. Ai, o Arrascaeta voltando, o Flamengo volta a jogar bem. No Palmeiras, o Flaco. Quem é o melhor zagueiro do Palmeiras na defesa? Que Gomes. É o de mais títulos.
1: Gustavo Gomes, paraguaio.
0: É brasileiro?
1: Paraguaio.
0: Não é. Então, Fati, olha, é um buraco muito mais embaixo, porque nós não estamos mais produzindo ídolos nacionais no futebol.
2: Exatamente.
0: Esse que é o problema.
2: Exatamente.
0: O Neymar predomina por conta disso.
2: Na falta, lógico, não, sem desmerecê-lo, nem sendo desrespeitoso, Mas é o ditado, não tem tu, vai tu mesmo, pô. Parece,
3: olha, né? Eu tinha uma expectativa e um sonho que nós iríamos ter um outro jogador que chamasse atenção, que fosse mesmo ter o que é o Neymar hoje, que seria o Estevão.
2: Sim. Eu também.
3: E pecado, infelizmente, né? Olha, eu um também. Pecado. A gente tem que lamentar muito, que vocês não sabem o que é você sonhar, você trabalhar e você ter a expectativa de disputar uma Copa do Mundo, né? E de repente você ficar de fora. Tudo bem que ele pode ir em várias outras, né? Mas o momento era agora, né? Era o momento dele e eu tinha certeza que ele poderia ser a grande sensação.
0: Ah, não, aliás, pode seguir, Fátima.
2: Vocês viram ele em Franca inaugurando...
3: Vi.
2: Viu, né? O time de basquete, né? Inaugurando uma casa de apoio, que é uma fundação que leva o nome dele, que está apoiando as mulheres que vão se tratar e tal. Nossa, ele começou a falar da mãe dele, da avó, né? Não sei. Sim. Se vocês chegaram a ver, ele desabou.
1: Foi.
2: Mas desabou emocionadíssimo. Lógico que, pelo amor de Deus, não sou psicólogo, não sou terapeuta, mas ali se mistura, né? A emoção mesmo do falecimento da sua avó, da pessoa que ele era muito ligado. E aí, lógico, também, ali já lembra de seleção, de ficar fora. Nossa, deu pena do rapaz. Fiquei com muita pena dele, viu?
0: Agora tem um detalhe também, né? Voltando a falar do Neymar, uma coisa a gente tem que dizer também, Basílio, temos que reconhecer, né? O Neymar, em todo o seu ciclo na seleção, e mesmo assim ele é o maior artilheiro da seleção, ele não teve a sorte de ter tido outras estrelas com ele. Porque, por exemplo, sim, você pega lá, Kaká, Ronaldinho, entendi, Romário e tal. O Neymar, nenhum deles chegou perto, assim, pra fazer uma dupla, que nem Bebeto, Romário. Aí você tinha Cafu, Roberto Carlos. O Neymar pegou uma entre-safra, né? Podemos dizer assim, uma parte de transição.
3: Desde a primeira seleção que ele foi disputar 14, a Copa do Mundo.
0: Que foi 14. É. E aí, Fati, tem um outro detalhe, né? Que o Basílio sempre fala isso, né? O Neymar sempre foi um jogador que a gente viu. Ali, quando o Corinthians ganhou a Libertadores, o Neymar tava no auge. Que ele foi do Santos pro Barcelona. O Neymar não se machucava. Ele não queria ser poupado, ele queria jogo. Mas olha que detalhe curioso. O Neymar vai para sua quarta Copa do Mundo. Nas quatro ele se machucou. Olha como é o destino. 2014 foi aquela lesão mais grave da carreira dele, que foi o Zúñiga, né, nas costas.
1: Colômbia.
0: Nas quartas de final. E aí, quase depois foi o 7-1. Quase que ele sai do futebol. Em 18, na Rússia, eu nem lembrava disso. Mas foi aquela fratura no quinto metatarso do pé direito... em fevereiro daquele ano, pelo PSG. Ele passou por uma cirurgia, PSG, né? E correu contra o tempo para jogar, mas não tinha ritmo de jogo. O ritmo de jogo dele ideal em 18. Em 22, que foi no Catar, eu não lembrava disso, mas logo na estreia ele se machucou, depois de uma entrada dura, teve uma lesão ligamentar no tornozelo, um edema ósseo, que aí tirou ele da fase de grupos. Ele voltou no mata-mata, eu não lembrava disso. E ele acabou voltando no mata-mata. E ainda assim, fez aquele gol contra a Croácia e ali poderia ser o gol da redenção. E agora, de novo, chega para uma Copa. Talvez, Basílio, quem sabe os deuses do futebol não estão escrevendo algo diferente. Se ele começa machucado, de repente, ele consegue se recuperar.
3: Sim, e dá a grande alegria e expectativa que todo mundo está nele. Eu ainda continuo confirmando... que na convocação, todo mundo naquela expectativa, aquela parafernália que foi feito lá, é uma das coisas que eu achei um abuso, né? Abuso, uma soberba, principalmente daqueles que comandam a CBF, né? Que poderia ser uma coisa um pouquinho mais simples, né? E de repente, ninguém se percebeu, referente à convocação, os nomes, as posições. Começaram a fazer análise depois de 10, 15 dias que começaram. Nós continuamos ainda sem dois laterais. Os goleiros ainda podem nos comprometer.
0: O meio, faltou o jogador. Meio.
3: Então, você vê, o Fatioli mesmo acabou de falar. Do nosso capitão.
0: Sim, Casemiro, né?
3: Casemiro, entendeu? Então, É, ontem eu falei, né, Fatioli, a respeito do jogo em si contra o Panamá, que teve momentos que ele estava sozinho, mas ele não conseguia chegar jamais nos adversários, principalmente se tratando de Panamá, né?
2: Ah, isso, opa! E ele que não fica esperto não, que... Bom, é, lógico, opções são muitas ali. O Fabinho, ele...
3: Não, não, pelo amor de Deus. O Fabinho também não, né, Fatioli? Bom, calma.
0: Caiu o Fati? Fati? Acho que a gente... Vamos reconectar no intervalo? É um rápido intervalo, daqui a pouco tem a sua... Você que tá mandando pergunta, já já eu vou fazer a sua pergunta. Voltamos já, 19h37.
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1: Oi, Raul Machado, oi, João Roberto Basílio, boa noite. Aqui o Edivaldo de Paleleiro, boa noite. Você viu? O Brasil foi num avião caríssimo de mais de um bi. E os jogadores tudo bem engravatado, internado, bem, cheio de qualquer coisa. E a Argentina praticamente apresentou na Copa com praticamente quase com uniforme. Camiseta, assim, essas coisas. Não com terno e gravata, igual o Brasil foi, não. E esse, falar a verdade, pode ser que eu estou enganado. Mas Casimiro tá pisando na bola. Ele tá sendo muito mal agradecido, porque o rapaz fez a pergunta para ele. Ele falou, que tem a seleção, mas tem. Por que que ele não falou assim, no domingo eu levei o show do menino lá, que eu tô tonto até hoje. Por que que ele não falou isso? Pra mim, é um cara que eu gostava muito do futebol dele. Mas a praia que ele tá fazendo, pra mim, ele não era nem pra ser titular. Eu, no lugar dele, eu botava o Danilo do Botafogo. E o Brasil, toma cuidado, porque essa mandomia que o Brasil está tendo no hotel para cada um jogador, dois, vai, a Samia vai deitar e rolar. E o Brasil não vai ser campeão por causa disso. Boa noite. Aqui é o Edivaldo Ipaleiro. A palhaçada que a CBF está fazendo não vai ser campeão, não, do jeito que está jogando aí. E Neymar não tem condição de jogar. Boa noite. É o Edivaldo Ipaleiro.
2: Oi, Edivaldo, abraço para você.
3: Abraço, Edivaldo.
2: Tem mais, Rosinho? Pode soltar.
4: Boa noite, capitão da bola.
3: Ô, gente,
4: eu vou falar uma coisa pra vocês. Eu vou torcer pra Portugal. Eu já não tava muito católico com essa seleção. Depois que eu vi no ônibus lá, Uber, vai pro inferno. É Uber, tem que pôr táxi. Tem que pôr 99. Esses fedidos aí. Chicão, disciplina, freguesia do ó.
2: Calma, Chicão. Mas Chicão.
3: Mas ele tá torcendo, sei por quê.
2: Tá certo.
3: Não é por causa do Abel?
2: É por causa do Abel. Pelo Abel. Mas, eu não acompanhei muito.
5: O Chicão tá sempre no Everton.
2: Muitos colegas nossos estão dizendo que do meio pra frente a seleção de Portugal é muito qualificada. Diz
5: que é
2: a
5: melhor de todos os tempos.
2: Diz que a seleção de Portugal é uma que a gente tem que ficar atento. Tem mais aí ou pode seguir aqui? Rogério, então atualizando. Próximo jogo, a agenda agora é treino. Hoje não teve coletiva, tá, gente? Porque em razão da viagem, a gente tem são só essas declarações aí do Ancelotti e do Casemiro. Teve um treino leve agora à tarde e esse foi fechadão. Agora, amanhã a imprensa vai ter direito àqueles 15 minutos. 15 não, 5 minutos só para filmar. E aí depois acontece o técnico, o treino, e aí todo dia dois jogadores vão conversar com a imprensa. Sequência, Rogério, vamos lá, tabela, o que vai acontecer aí, o calendário da Copa?
5: Vamos lá, no dia 6 agora, né, tá no próximo sábado, não é isso, né? Brasil e Egito é o último amistoso antes da Copa do Mundo. Depois, no dia 13, às 19 horas, estreia do Brasil na Copa do Mundo, Brasil e Marrocos. O outro jogo, dia 19, Brasil e Haiti, às 21h30. E fechando a primeira fase, Brasil e Escócia, dia 24, às 19h. Se o Brasil passar para a segunda fase, Raul...
2: Já tem o dia?
5: Já tem o dia aqui também.
2: Se passar em primeira?
5: É dia 29 de junho.
2: É uma segunda-feira.
5: Segunda-feira, às 14h.
2: Aí é o play-off. Aí se ganhar aí vai para as oitavas.
5: Aí vai para o dia 5 de julho.
2: Que é um domingo.
5: É um domingo, 17 horas.
2: É, Rosina, aí é ruim, né? Domingo, né? Aí, e depois?
5: Se passar é o sábado, dia 11 de julho, também é 18 horas. É às quartas, né?
2: Um jogo no domingo, outro no sábado.
5: A semifinal é numa quarta-feira, dia 15 de julho.
2: E a final, domingo 19?
5: Domingo 19 de julho.
2: Perfeito. Agora tem coisas que não é só no Brasil que acontece, Basílio. De manhã... Gabriel, vou fazer sua pergunta aqui pro Basílio, tá? Uma pergunta para vocês. O Arrascaeta, com dores na panturrilha, foi cortado. Será que essa lesão é mais grave que a do Neymar, para ele ser cortado, ou é o mesmo tipo? Então, de manhã, vários sites deram que o Arrascaeta foi cortado, não foi, Rogério?
5: Foi.
2: Eu até mandei para você. Foi. Mudou tudo agora à tarde. Todo mundo apagou o que tinha colocado. Aí o presidente da Associação Uruguaia, parece que interviu, tá vendo? Não é só aqui que acontecem as coisas. Ele interviu, tá?

0: lá na delegação, e aí soltaram uma nota de que o jogador não foi cortado, que não tem nada disso, que ele tem uma lesão, tá, e que ele vai fazer exames para avaliar a gravidade do problema, enfim. Não vai ser cortado mais. Neymar fazendo escola agora, não vai ser cortado. Então não é só aqui, você vê que Copa do Mundo, né, Basílio? Principalmente para alguns países, o futebol, o Milton Neves falava isso, né? O futebol é a coisa mais importante entre as menos importantes. Você vê que lá até o presidente entrou em cena, porque nem tudo é o técnico que define, né, Basílio?
1: Yamandu Ursi é o presidente.
0: Às vezes as coisas envolvem muitas coisas, né, Basílio?
2: Muitas, muitas. O extra-campo é o que comanda praticamente tudo, né? É por isso que às vezes eu falo que o dirigente... ao invés de ele se preocupar, né, em organizar mesmo tudo que é necessário, eles ficam se preocupando que o jogador não está bem, chama repórter, bloqueia repórter para não deixar fazer matéria, e é um absurdo. A partir do momento que eles se preocuparem muito mais em organizar e deixar as pessoas capacitadas a desenvolver o trabalho, fica melhor para todo mundo.
0: Pergunta do Marlon, agora vindo por um pouco do futebol nacional. O Marlon é corintiano, está ouvindo a gente pelo rádio no 77.5 e pergunta: Basílio Pé de Anjo, é verdade que o Yuri Alberto não volta mais para o Corinthians? Acho que está todo mundo de férias já, mas o Basílio vai responder o que ele acha.
2: Não, Marlon, está todo mundo de férias, inclusive eu iria lá na segunda-feira. Mas aí me avisaram que os jogadores no sábado após a partida, chegando em São Paulo, alguns que acho que compraram até passagem de lá de Porto Alegre, foram para os seus estados. Mas o Yuri, até o momento, ninguém diz a respeito de proposta, nem nada, né? É que aconteceu aquele imprevisto, e todo mundo comemorando, e ele saiu, ficou lá no banco, foi cumprimentar os funcionários, e a verdade é uma só, tem que aguardar, porque se tivesse alguma coisa de positivo, né, Raul, a gente já saberia mais ou menos do aproveitamento dos clubes em fazer seus investimentos agora nos grandes nomes.
0: Mas, Basílio, aqui nas redes sociais, né, é uma coisa diferente que eu percebo, o movimento. Grande parte da torcida, rede social, não sei como é que é no estádio. Eu chego a dizer para você que 80% aqui está escrevendo que se ele quiser sair, que saia. Eu acho que pesa muito, aquela declaração dele contra o Barra pesou, acho que machucou a torcida.
2: Logo após o jogo, esses, quantos, 80%?
0: Aqui tá dando 80%.
2: Então, esses 80% também foram eles que iniciaram tudo isso, né? Eles falaram que jamais imaginaria que partisse dele essa situação. E ainda, para complicar mais ainda, todos pensavam que fosse um empresário, por ter problemas com a nova diretoria, tudo. E aí ele aparece dizendo que o pai dele é o que está cuidando, que vai...
0: A explicação ligerir, ficou pior que a fala.
2: Ficou muito pior. Então, agora, por isso que eu estou falando, eu acho que amanhã a gente descobre alguma coisa, que amanhã eu tenho uma reunião lá no clube, então a gente fica sabendo de algo.
0: Opa! O árbitro foi afastado, Rogério Rocha. Não. O árbitro do jogo polêmico do final de semana entre Palmeiras e Chapecoense foi pra geladeira. Daqui a pouco volta. O Ramon Abad
1: Fernandes.
0: Daqui a pouco volta. Dele. Porque realmente
2: vai
0: foi.
2: Vai descansar duas rodadas, três rodadas e volta.
0: Daqui a pouco ele acaba voltando. Mais perguntas aqui. Pergunta do David de São Paulo. Também vou fazer a pergunta, David. O Basílio já meio que respondeu, hein? A respeito do Memphis, o David quer saber se você tem alguma informação, Basílio, se o Memphis volta, vai renovar. Ontem, se bem que você deu um spoiler no finalzinho. Se, na sua opinião, o Memphis fica ou sai do Corinthians?
2: Eu acredito que ele fique, porque algumas pessoas ligadas, né, ao próprio o Marcelo Paz, parece que já contactou o Memphis. Ele já abriu mão, viu, Raul, de diversas coisas. Por isso que ele já desocupou o hotel, tudo. Ele deve, se vier, né? Deve ser uma outra proposta. Mas ele disse que quer dar continuidade. Por isso que ele procurou a Gaviões para conversar. E aonde foi feito um questionamento e ele falou que não. Que ele pretendia dar uma sequência na carreira dele.
0: Só perdemos o contato com o Fati, né, gente? Amanhã o Fati volta. Danilo, lembra do Danilo?
1: Zidanilo.
0: Que jogou no Corinthians, Zidanilo, no São Paulo. São Paulo.
2: É, ele tava sábado lá nos Masters.
0: Tava. E agora ele tem um novo ofício, né, Rogério Rocha?
1: É, agora você é treinador, né, Raul?
0: Danilo. Na verdade, assim, o Danilo, na verdade, o Basile vai lembrar disso. Aquela situação que o Corinthians demitiu. Bom, ele comandou um derby.
1: Foi.
0: Agora me deu um branco. Raramente acontece
1: foi
0: isso.
1: Foi um derby.
0: O Corinthians demitiu um técnico e o Danilo teve que assumindo uma gelada num jogo contra o Palmeiras no Allianz Parque. Mas agora ele vai atuar como técnico do Uberlândia na Série D, lá em Minas Gerais. O time é líder do grupo 11 da Série D, tá naquela lista dos 36 classificados para o mata-mata, ou seja, ele faz aquele caminho que o Rogério Ceni fez também, né, Basílio? Sai um pouco aqui do grande centro e sim, vai tentar um time um pouco com menos tradição,
2: ganhar corpo, né? Vai adquirir mais experiência e conhecimento ele tem dentro de campo, que ele vai carregar para ele poder destrinchar. Mas, Raul, o mais importante é quando você está de fora. De fora você vai ver coisas que você não era sabedor quando você jogava. Então, é aí que entra a tal experiência para saber administrar campo e vestiário.
0: Rogério Rocha, a questão do São Paulo.
1: São Paulo, Raul.
0: Dorival Júnior não conseguiu recuperar a tempo, não conseguiu, na verdade, transformar em vitória esse momento difícil. Disse ontem, não deu tempo a gente colocar a entrevista inteira, de que vai aproveitar esse período da Copa para recuperar os contundidos e recuperar a confiança dos jogadores. Há alguma chance de reforços aí chegarem, mesmo com a situação difícil no caixa?
1: Raul, tem sim, né? Só que é muito remota por causa do valor, né? Então o São Paulo só vai fazer alguma negociação se for uma coisa muito vantajosa, mas assim, que não envolva tanto valor tão alto, porque realmente o São Paulo não tem dinheiro, né? Isso aí a gente já fala isso aqui desde o ano passado. É, só se for uma coisa assim, muito, muito, muito especial, porque se for para desembolsar uma quantia grande, o São Paulo não tem e não vai fazer.
0: E nesse período de Copa, o São Paulo também fará uma intertemporada.
1: São dois, né? O Dorival quer dois jogos amistosos, né? Para poder dar essa sequência que você acabou de falar com relação ao elenco, né? Para poder, quando voltar em agosto, ter um pouquinho mais de vontade, mais desejo de ganhar as partidas. E hoje também, Raul, só para falar do São Paulo, a justiça quebrou o sigilo bancário, né? Lá do César, do Júlio Casares, né? Também da Mara Casares, né? Do Douglas Schwartzman, do Márcio Carlomango e da Rita de Castro. Ou seja, a justiça está indo atrás de tudo que é informações, né? Para poder ver direitinho o bazar, o que aconteceu de fato nesse caso dos camarotes do São Paulo.
0: É o futebol extra-campo de... Isso. Impressionante, né, Basílio? Corinthians, São Paulo e Santos, cada um com seus
1: Nossa
0: problemas,
1: senhora.
0: Mas com um ambiente muito, muito conturbado, né?
2: Muito.
0: Um paralelo muito, ao campo, muito. Né?
2: E, cara, quando você diz cada clube, cada clube trata os seus associados, seus torcedores de uma maneira. E outra coisa, né, Raul? Você veja bem, a própria Leila, agora, no Palmeiras, que ela tem um espaço tão grande referente aos outros clubes, né, financeiro principalmente, ela falou que ela vai voltar a investir, vai fazer contratações. E então você vê que se ela fala que vai fazer contratações, os outros a gente está ouvindo o comentário, né? Só que o forte maior da Leila é que ela tem uma condição mais privilegiada que os demais clubes.
0: E já no meu destaque final, É, agora ninguém vai falar muito de Campeonato Brasileiro, né? O que o Basílio falou, férias nessa semana. Na outra semana é que alguns começam a voltar já. Mas nos bastidores o que comenta-se, tá? Que Tite pode ser um nome no Grêmio. E acreditem vocês, hein? Renato Gaúcho não tá tão garantido na sequência do Vasco, não. É, não se espantem se Vojvoda assumir o Vasco. Porque o que a imprensa carioca comenta, Basílio, é que o Vasco não vai conseguir dar os reforços que tinham prometido.
2: E ele já fez o comentário,
0: né? Ao Renato, né? Então, como a...
2: Vai fazer igual o Dorival.
0: É, mas só que aí ele numa questão assim de... Não vou dizer, assim... Em comum acordo, melhor que se comece um trabalho novo agora, isso, com tempo, do que esperar passar a Copa, o Renato perder duas e sair. Então tem um técnico que tá livre no mercado, que eu vou e volto, que é mais barato, mais enxuto, e que tá acostumado a jogar com um elenco mais limitado e fazer esse elenco subir. E o Renato já tá muito nele, já... A fase calma dele foram os três primeiros jogos, agora ele já tá chutando o balde de novo. Rogério, seu destaque final... Desta terça-feira, dia 2, contagem regressiva. Amanhã a gente já vai estar aqui falando do primeiro treino da seleção. Aí o Basílio vai comentar, que eu tô muito curioso. Eu continuo achando que tem muito atacante para pouco meia. Embora eu sei que o jogador pode cumprir função, que é o que o Basílio falou, mas eu não sei como vai ser isso com os laterais. E amanhã a gente fala do Cafu também, que o Cafu deu uma entrevista agora, não vai dar para passar. Defender, lógico, né? Defendendo os laterais atuais. Tem mais um? Solta então mais um, vamos lá.
3: Campeão desse ano. Vocês, dono da bola, vocês conhecem muito bem, mas o campeão desse ano, se não for a França, é a Espanha. O Brasil vai embora na primeira fase, o Brasil não tem time. José Fibapurá.
0: Não, a primeira fase vai passar por quê? Alguns terceiros colocados vão passar também. Vão sim. São os dois primeiros.
1: Tem que ser muito ruim ano passado.
0: Vai passar. O problema é dali pra frente. Agora Espanha e... Ô, Basílio, Espanha e França, os dois nomes do bolão de todo mundo, né? Todo mundo vai dividir o prêmio. Porque...
2: Todos sujeitos a também ter o seu tropeço. E não se esqueçam da Copa anterior, né? Onde a Argentina perdeu o primeiro jogo
0: recuperou.
2: E depois se recuperou durante a própria Copa.
0: A Argentina tem uma seleção mais envelhecida, um Messi, lógico, com uma idade mais avançada, e não teve mais... Aliás, é que a Argentina ganhou a Copa. A situação da Argentina, Basílio, não é muito diferente da do Brasil, não. É que eles ganharam a Copa. Lá também não estão surgindo novos jogadores. Você vê a Libertadores aí, o que está acontecendo com Boca, com River. É que a Argentina, ela pegou aquela fase mágica. Ela encaixou naquela Copa e os... Por isso que eu acho que os deuses do futebol podem aprontar de novo. Rogério.
1: E meu desafio final é que o João Francisco perdeu hoje. Assim, é uma final pena, né? Para o Tcheco, né? O Tcheco é Meniski, né? Meniski, né? E tipo, 3-0, então você já deu adeus aí a Roland Garros. Mas assim... Ele subiu 5 pontos, 5 posições no ranking da ATP. Está agora em 25º lugar.
0: E o Josimar, esse programa deveria se chamar Inimigos do Neymar. Vocês só falam mal dele o tempo todo.
1: Não,
0: pelo contrário, hoje eu falei da idolatria dele. Foi. Falei que ele... E o Basílio confirmou até que o Neymar nem sabe do tamanho dele.
2: Não tem noção nenhuma. Não sabe a noção, o privilégio que ele tem... Assim, de ter até os adversários...
0: Idolatria!
2: Procuraram. Então, a gente fala a respeito das atitudes que às vezes ele tem. Então, por isso que a gente faz o comentário. Ele não sabe a força que ele tem e o privilégio que ele tem, principalmente de ter esse carinho por parte de todos... Todos os profissionais adversários dele.
0: Escuta a gente amanhã, Josimar. Você vai ver que essa impressão sua é errada. Tanto que o Rosino falou que se o Brasil for hexa, vai fazer uma tatuagem com o nome do Neymar, né? Brasil! A gente volta amanhã.
1: Aonde? Qual local?
0: Qual local do corpo dele?
1: A gente não sabe. Boa noite, Baza.
2: Boa noite. Não esquecendo. Ô, Chicão, amanhã nós vamos assoprar uma velhinha, hein? Vamos ver se estamos juntos amanhã. Um abraço, Nato.
0: Valeu!
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19: Começando mais um Domésticas em Destaque, comigo Janaína Souza, sou presidente da Federação das Empregadas e Trabalhadoras Domésticas, também do Sindicato da Grande São Paulo. Quero dar um bom dia para todos os ouvintes, bom dia Rei, bom dia Vini. É um prazer estar mais uma vez aqui para falar um pouquinho da nossa categoria, para falar, levar até você. Hoje é um tema muito importante. Que ainda, para nossa categoria, é um pouquinho confuso. A gente entra na NR1, a gente não entra. Trabalhadora doméstica, como que vai ficar com tudo isso? Por isso, hoje a gente fez esse programa. Quero dar um bom dia, Gabi, um bom dia para o pessoal que está na live.
17: Bom dia, Jana. Bom dia, Fabi. Bom dia, Rei. Bom dia, Vini. Bom dia a todos os ouvintes, vocês que estão nos escutando. Acesse Capital com você ou Domésticas em Destaque Oficial. Vou aqui dar um bom dia pro pessoal do YouTube. Vocês que estão nos escutando, pode mandar no chat também, pode mandar uma mensagem. Manda um bom dia, o pessoal interage bastante aqui. Tá aqui no chat a Monique Venturelli, a Mary Gaspar, Carmen Maria, Fernanda Domingues, a Bruna Baldasso, Gabriel Vieira, a Érica Moura, Marcelo de Giuseppe. Pessoal, a Domingas Conceição tá aqui também, Joelma Silva, bom dia a todos, vocês estão aqui na live, já aproveita, deixa seu like e também vai lá no nosso Instagram, arroba programa Domésticas em Destaque, sigam a gente, posta aquela fotinha que tá assistindo. 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E também tem reprise aqui na Rádio Capital todos os sábados às 7 horas.
18: E para quem perdeu o programa deles na quarta-feira passada, eles apresentaram os pontos negativos da NR1. Né? Como tudo no Brasil que é feito. E assim, lá, vamos usar o português correto, pelas coxas. E eles mostraram alguns pontos que tá divergente na NR, mas é o que eu até eu fiz um comentário. Infelizmente, no nosso país é assim, eles criam. A NR é uma norma, né? Eles criam como é como foi criada a nossa lei da doméstica e depois eles largam ali, sem uma explicação completa, sem um aperfeiçoamento, com muitas dúvidas. Então, quem perdeu na quarta passada, assiste hoje, porque foi bem assim polêmico. Eles fuçaram no que tá errado, no que tá errado na NR. E eu queria dar um bom dia para nossas convidadas. Hoje a gente está com duas convidadas. A gente está com a doutora Fabiola, Fabiola Ferrari, uma das melhores advogadas que eu já conheci sobre trabalho doméstico. Tive o prazer de trabalhar com ela e entende muito sobre a nossa categoria, vive o dia a dia. Eu quero dar um bom dia, doutora Fabiola.
20: Nina, bom dia a aos demais participantes, aos componentes da mesa aí. É sempre um prazer estar falando com vocês e estar participando desse programa que tenta trazer para a categoria que infelizmente ainda é tão não conhecida, né? Então, que passa por tantas coisas aí, que não tem os seus direitos reconhecidos de forma plena, né, pelo judiciário, poder estar falando um pouquinho aqui. Eu agradeço o convite, viu? E a oportunidade.
18: Ah, nós que agradecemos, doutora. E também, hoje a gente está com duas Fabi.
21: Duas Fabi.
18: E a Fabiana Cileu, é isso mesmo, Fabiana Cileu? Terapeuta, neuropsicopedagoga e implementadora de NR1. É reconhecida pelo MEC. Isso. Fabi, seja muito bem-vinda, viu?
21: Muito obrigada, meninas. É um prazer imenso estar aqui com vocês.
18: A gente vai falar um pouquinho hoje sobre a NR1 no trabalho doméstico, porque tem muitas dúvidas. Se é válido para trabalhadora doméstica, como que vai ser, se vai ter a parte da... Como que vai ser... E averiguado isso daí, se está cumprindo, se não. A gente sabe. Uma coisa é fato, a doutora Fabiola sabe muito melhor que eu, que como tudo para o trabalho doméstico é difícil. Então, eu acredito que se realmente a NR1 servir para o trabalho doméstico, eu estava conversando com a Fabi lá fora e a gente estava falando alguns pontos que eu acredito que é o que vai ser para a parte do empregador. Mas vamos começando. Doutora Fabiola, para a gente iniciar, o que seria a NR1?
20: Então, na verdade, a NR1, né, a norma regulamentadora, é uma norma voltada à saúde mental, né, dentro do ambiente de trabalho, né? uma das NRs que vem nessa parte de medicina e segurança do trabalho, né? Mas a NR1, até a Fabiana pode me corrigir se eu estiver errada, é para avisar essa parte da saúde mental do trabalhador, né? Do trabalhador doméstico, do trabalhador que não seja o trabalhador doméstico. É, ela vem para buscar prevenir aquelas situações que acontecem corriqueiramente no ambiente de trabalho, de assédio moral, né? E conseguir que hoje a gente tenha uma redução, na minha concepção, fazer com que haja uma redução nos casos de pornô, né? Que é aqueles afastamento pela saúde mental do trabalhador, né? Então a NR1 vem nesse sentido, de proteger a saúde mental do trabalhador.
18: E, doutora, eu acredito que hoje ela ganhou uma repercussão maior, porque desde o dia 26 de maio ela tá valendo, né?
20: Sim, exatamente. É, na verdade, assim, já era para ter entrado em vigor, foi sendo postergada, né, a aplicabilidade dela. Eu penso que para que as empresas pudessem, de um modo geral, estarem se adequando, né? Porque agora, quando você faz aqueles PGR, LTCAT, PCMSO, a partir de agora você vai ter que também fazer essa parte, fazer constar, né, nesses programas de prevenção de riscos no ambiente de trabalho, né? A NR1 também, né? Quais são os riscos que podem incidir dentro da norma regulamentadora número 1, né? Então, eu acho que todo mundo meio que foi pego de surpresa quando essa norma regulamentadora ela foi editada, né? Porque sempre se falou da saúde mental do trabalhador, mas nunca de fato foi feito algo para entender o que estava acontecendo com o trabalhador. Isso se tornou muito latente depois da pandemia, né? Eu não tenho estatísticas, mas a gente lê as notícias e tudo e vê que houve um aumento muito grande de casos de pessoas afastadas por questões relacionadas à saúde mental.
18: Sim.
17: E bom dia, doutora Fabiola. Eu queria fazer uma pergunta agora para a Fabiana Cileu. Fabi, o que são os riscos psicossociais no ambiente de trabalho?
21: Os riscos psicossociais no ambiente de trabalho é tudo que organiza as relações trabalhistas, né? Todo o formato, todos os fatores que organizam o trabalho são os riscos psicossociais. A norma, a NR1, ela existe desde 1978, como bem a doutora Fabi colocou ali, né? Existe uma preocupação muito grande com a saúde mental, mas isso não existe desde agora, né? Há muito tempo atrás, desde 1978, já existe essa preocupação em organizar todos os setores. Mas antes os riscos eram físicos, né? Biológicos, químicos. Hoje existe essa preocupação com a saúde mental.
18: Eu estava conversando com a Fabi lá fora. E ontem eu tava conversando com uma pessoa e que teve problema de... Sofreu muito com problema de ansiedade no trabalho. A ansiedade, assim, foi a mil devido a uma supervisora que tinha no setor. Ela até teve que sair. Uhum. Saiu desse setor porque não conseguia mais. E depois dela, as pessoas que ficaram no lugar dela, ocorreu a mesma coisa. E... Essa semana eles tiveram que responder o questionário que tem que ser feito. E ali nesse questionário, o pessoal que trabalha nesse setor, que colocaram a situação pelo que eles passam, e já tá dando resultado. Ela chegou e falou assim: olha, me mandou mensagem, você sabe o que aconteceu? A pessoa, enfim, que causou todo o meu transtorno, toda a minha ansiedade, vai ser chamada segunda-feira no RH. E aí vai o pessoal da... Ainda me passou, é o RH que vai fazer parte. A pessoa da clínica que uhum. prestou o questionário para eles. Então, assim, já tá valendo. Já tá... Não vai ter... A gente entendeu Eu entendi, pelo menos, que não vai ter nada que vai ser prorrogado.
21: Não vai ser.
18: Já tá valendo, dia 26 já. De maio. Valeu. Só que aí eu pensei assim, doutora Fabiola, me corrija se eu estiver errado. Vamos pro trabalho doméstico. O empregador, o mínimo que eu acho que... O empregador, ele tem que entender o que é a NR1. Uhum. Só que o modo de aplicar para trabalhadora doméstica tem todo uma diferença das empresas. Ali ele já vai na parte do IPI, da trabalhadora doméstica, porque a gente sabe que tem muitas que mexem com produto químico. Então ele já vai ter que ver esse lado. E também a parte da saúde mental é uma coisa que a gente sempre fala, a gente tem na nossa convenção BMSP, que é para isso mesmo, para as meninas tratarem, passar para o psicólogo. Então, eu acredito que para a trabalhadora doméstica, como é difícil ter uma investigação, ter aquela coisa que nem o Ministério do Trabalho, que a gente tem parceiros que trouxe aqui, e não consegue uma fiscalização por ser âmbito familiar, às vezes só tem aquela trabalhadora doméstica. Vai ser difícil essa parte de... A não ser que tenha uma denúncia. Aí, se tiver denúncia, é diferente. Mas eu acredito, doutora, que para a trabalhadora doméstica as regras vão ser diferentes, né?
17: Sim. E, Jana, eu vou dar uma pausa rapidinho no assunto, porque a gente tem o sorteio hoje.
18: Ah, é verdade! Aí a gente, depois a doutora vai responder a pergunta que eu fiz.
17: Exatamente. Então, vocês que querem participar do nosso café da manhã no sábado que vem, dia 6/6, manda uma mensagem aqui no nosso WhatsApp, que é o 11 983 34 5777. Semana que vem iremos fazer um café da manhã super especial aqui na Rádio Capital com 5 ouvintes. Então manda uma mensagem que no final do programa iremos anunciar 5 ganhadoras. E esse café da manhã é um café da manhã especial. Estaremos com a Érica Bernardes, presidente do Sim Doméstica de Jundiaí. Ela fará uma surpresa para vocês nesse café da manhã, e essa surpresa, essas 5 ouvintes que estará no nosso café da manhã no sábado que vem, já estão inclusas nessa surpresa. Então, você que está acompanhando a gente, fiquem ligadinhos, se inscrevam para o café da manhã e também acompanhem no sábado que vem para saber dessa notícia, dessa surpresa que a Erika está preparando com a gente com todo carinho. 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
18: A gente vai estar lá no café da manhã,
17: no café,
18: a gente vai estar
17: e na
18: surpresa. Então vai ser bem legal. E voltando, doutora Fabiola, você também acredita que para as trabalhadoras domésticas a regra vai ser diferente?
20: Vai ser diferente, né? A regra é a mesma. O que acontece dentro do trabalho doméstico é a dificuldade, como vocês mesmas colocaram, da fiscalização. Porque você esbarra no que está na Constituição Federal, que a casa é um asilo inviolável. Então, diferentemente de uma empresa onde o auditor fiscal do trabalho pode chegar e entrar, se a empresa falar, não, você não vai entrar, ele pode acionar a força policial e entrar, né? Na casa da gente já muda esse contexto, né? Não deveria ser dessa forma, né? Mas vai ser a realidade. Por mais que a regra, a norma, seja a mesma, seja para o trabalhador celitista, seja para a trabalhadora doméstica, eu fiz essa diferenciação porque a doméstica ela não está inserida na CLT, né? Ela tem legislação própria. Deveria ser a mesma, mas não vai ser justamente por esse aspecto, porque você esbarra na dificuldade da fiscalização. A gente viu, não há muito tempo aí, como existe uma diferença grande com relação ao trabalhador doméstico, à trabalhadora doméstica. Aquela moça que foi cobrar a empregadora, lá os empregadores que estavam devendo para ela, e ela ainda saiu de errada, saiu algemada dentro de uma viatura na frente do filho dela. Então, infelizmente, a nossa legislação, que deveria tratar todos da mesma forma, né? Todos são iguais perante a lei, como diz a nossa Constituição, na prática não é isso que a gente vê acontecer. Então, eu acho que a NR1, no papel, ela é linda, Porém, para a categoria das domésticas, ela não vai ter a mesma aplicação que ela vai ter para outras categorias.
18: E perguntando para as duas, Fabi, o que vocês pensam que essa exclusão mostra sobre o trabalho doméstico hoje no Brasil?
21: Que ainda está forte a invisibilidade, né, gente?
18: É, né? É.
20: Olha, Janaína, como você mesma disse, eu trabalhei, tive o prazer e a honra durante muitos anos de trabalhar junto ao Sindicato das Domésticas, né? E nós esbarramos na primeira dificuldade é conseguir que os juízes apliquem a nossa convenção coletiva.
18: Sim.
20: Já começa daí. Você entendeu? Então, você imagina, tá lá no artigo 7º da Constituição Federal o reconhecimento das convenções coletivas de trabalho, que veio depois da emenda constitucional. E na prática, infelizmente, a gente não vê isso acontecer. Então, você pensa assim, você tem um sindicato organizado, com uma carta sindical, que está lá, preenche todos os requisitos do artigo 8º da Constituição. Você tem o sindicato de empregados de um lado, o sindicato de empregadores do outro, e você bate no judiciário para cobrar um piso salarial, ou cobrar um seguro que tem em convenção, ou hoje cobrar que o empregador tem que fazer o bem mais, né, fazer o bem mais família lá, que tem uma série de benefícios para o trabalhador, e o juiz simplesmente fala assim, mas a convenção coletiva de trabalho de doméstica não pode ser reconhecida, por quê? Porque empregador doméstico não é categoria econômica. Então, agora, você imagina que é um direito básico que está na Constituição, no artigo 7º, que é cláusula pétrea, os juízes não reconhecem. Agora, você imagina assim, a dificuldade para você fazer com que eles reconheçam, não é nem fazer com que eles reconheçam, a dificuldade de você provar que uma empregada doméstica está sofrendo assédio no ambiente de trabalho e exigir a aplicabilidade da MRU.
18: Olhando por esse lado, doutora, eu estou pensando aqui, se para nós foi difícil fazer com que os empregadores entendessem que ele tinha que pagar uma cesta básica para a trabalhadora doméstica, quanto mais fazer ele entender que é uma classe que entraria também na NR1. É incrível, umas coisas assim... que a gente está aí em 2026, 13 anos da PEC, e a gente não vê uma grande mudança, principalmente pela parte do judiciário. É bem triste mesmo. E, Fabi, por que as empresas passaram a discutir mais a saúde mental?
21: As empresas passaram a discutir mais a saúde mental porque hoje a saúde mental impacta diretamente na qualidade do trabalho, em todas as profissões, né, nos resultados, em todos os setores.
18: E você implementa, né? O que você está vendo nas empresas? Como que está sendo recebido isso por elas?
21: Agora que a lei entrou vigente, em vigência, agora é que as empresas estão começando a procurar.
18: Eles esperaram entrar.
21: Sim.
1: Obrigatório.
21: Adiaram o máximo que podiam. Né? E esperando por uma nova prorrogação, né? Porque assim, um ano atrás foi implementado, um ano atrás entrou em vigência e agora não tem mais. Hoje não tem mais prorrogação. É claro que o fiscal do Ministério do Trabalho, ele não vai bater na empresa e dizer assim, cadê o questionário? Cadê a implementação? Não tem? Tá aqui a multa. Não. Nos próximos meses é um processo de orientação, você precisa implementar, você precisa se adequar, mas daqui a pouco eu volto. É um alerta.
18: Eles vão fazer advertência, que nem escola, né?
21: Uma advertência.
18: Eles vão advertir, eles vão fazer advertência para depois eles fazerem alguma coisa.
21: Sim.
18: Caramba.
21: O Ministério do Trabalho ainda não se pronunciou oficialmente para dizer sobre isso. Né? Mas a gente sabe, a gente vem acompanhando fiscais do Ministério do Trabalho.
18: E agora eles estão com o pessoal do... A gente esteve aqui, né, com os auditores fiscais, e foi contratado bastante auditor fiscal.
21: Mais de 700.
18: E eu acredito que eles vão pegar firme e vai pegar pesado.
21: eu acompanho escolas, empresas, todas as instituições. A gente já tem empresa sendo denunciada. Eu estava ouvindo vocês conversarem e aí vem muito pertinente, como neuropsicopedagoga, né? O conhecimento é a base de tudo, gente.
17: Sim.
21: Não tem como. Caramba. O trabalho doméstico precisa se pautar no conhecimento. Porque a gente estava comentando aqui como é que a empregada doméstica ela vai comprovar o assédio. Se ela tiver conhecimento sobre isso, ela vai saber como comprovar.
17: Uhum.
21: Então, o conhecimento é a base.
17: Sim. É, o problema é elas não saberem que podem denunciar.
21: Exato.
17: E podem...
21: Não saber o que enquadra, né?
18: Mas, na verdade, o meu receio não é nem elas não saber. O meu receio é o medo que elas têm de... Porque, assim, a trabalhadora doméstica, ela tem um medo gigantesco delas serem taxadas, primeiro, que como mentirosas, que aquilo é uma mentira, não aconteceu. E o medo de perder o emprego. Porque muitas a gente... não é clichê falar que realmente... Uhum. E é a verdade, 90% mulheres periféricas e que são arrimos da casa. Não tem marido, o marido largou, foi embora. Largou com seis filhos ali. Ela tem que trabalhar para manter aquilo. Então, assim, eu não digo que... às vezes não é a falta do conhecimento. É o medo batendo ali e falando para ela. Se você fazer, se você denunciar, você vai perder o emprego. Então são situações que realmente... Pra gente que tá na linha de frente, tem hora que eu paro e penso. Até vou numa outra situação que a doutora Fabiola, ela trabalhou muitos anos, ela sabe. Quando a gente vai criar uma convenção coletiva, se eu pudesse, eu pedia tudo. Eu colocaria tudo ali. Tanto que para mim conseguir um benefício como o Bem Mais e uma assistência à saúde como o BMSP, eu lutei foi muito tempo. Eu tô na frente, eu tô desde 2015. 2014 eu conheci, 2015 eu entrei. Então é muito tempo também. E eu fico pensando, é difícil. É uma categoria que eu não sei. Às vezes eu paro e penso assim, se eu pudesse pedir na convenção tudo, só que aí eu vou lá naquele porém. Se eu pedir tudo que eu quero, amanhã eu tô com todas as domésticas na rua. Pegando outras pessoas que aceitam trabalhar por nada, pelo mínimo, por causa disso. Então é bem complicado.
17: E Jana, chegou uma pergunta aqui no chat do Gabriel Vieira. Ele falou, a empresa pode burlar esses auditores ou, tipo, contratar um deles mesmo?
18: Auditor fiscal, não, porque é MTE.
21: Não.
18: Auditor, não. O que eles vão ter que... As empresas vão ter que fazer... Essas pessoas que vão aplicar a minha maior dúvida são as pessoas que vão aplicar o teste. Uhum. Eles têm que saber o que eles estão fazendo.
21: Sim, eles precisam ter formação específica. Não existe uma formação específica de base. Qualquer pessoa, seja pedagogo, psicólogo, terapeuta, pode implementar, desde que ele tenha formação técnica comprovada. Senão ele não pode implementar.
18: Eu acho que agora vai ser difícil o brasileiro dar o jeitinho, né?
21: Agora vai ser quem difícil. Vai querer assinar, né? Porque você faz...
18: Porque você vai ter que assinar aquilo ali, né?
21: O documento que você produz tem a sua assinatura. E o Ministério do Trabalho, ele vai entrar na empresa, ele não vai querer só ver relatório, ele vai querer evidência comprovada de que realmente está sendo implementado. Nós temos 22 milhões de pessoas adoecidas comprovadas com atestado mental, com atestado de saúde. Adoecimento mental, mais
18: grande.
21: De 22 milhões de pessoas, então não vai, agora não vai, assim, é um grande avanço e um grande ganho para a saúde mental, em todas as profissões. E Jana, só comentando o que você falou agora, eu entendo muito a questão do medo da doméstica, porque ela é uma... Na empresa você faz uma denúncia até descobrir quem foi.
18: Entendeu? É isso que é complicado.
21: Sim,
18: porque...
21: por isso que o conhecimento vai ajudá-la a se proteger nesse momento.
18: A gente fala porque... Quantas vezes, né, doutora Fabiola? A doutora mesmo perdeu um processo porque a doméstica teve medo de... O medo, eu acho que é o que impera na classe doméstica, né, doutora?
17: E Fabiana, quais situações mais desgastam emocionalmente as trabalhadoras domésticas?
21: Eu acho que ainda é a falta de reconhecimento, né? A desvalorização da causa. Eu acho que quando você não se sente reconhecido no seu trabalho, não se sente respeitado, em todas as situações a baixa autoestima vai acontecer, né? Sim. Então acho que ainda é a falta de reconhecimento, a falta do respeito,
18: a falta
21: de...
18: Né?
21: você faz parte do meu dia a dia, você é importante neste ambiente. Isso precisa ser dito, né?
18: E muitas vezes o problema é isso, não ser dito. Conseguimos contato de novo com a doutora? Doutora Fabiola, existe dificuldades para ser denunciado abusos e constrangimento no trabalho doméstico?
1: Na verdade, hoje em dia não existe mais tanta dificuldade como tinha antigamente, né? Hoje em dia, qualquer um pode acessar, né, o site do Ministério Público do Trabalho, uhum, e fazer uma denúncia, né, até de forma anônima, né? Muitas pessoas, às vezes, não têm esse conhecimento, mas dentro do site do Ministério do Trabalho, né, do Ministério Público do Trabalho, você pode fazer a denúncia, né, de forma anônima, e eles vão procurar fazer as averiguações se aquela denúncia é procedente ou não, né?
18: Certo. Porque, e tem mais, eu tinha mais uma perguntinha que a gente vai deixar para fazer quando a gente voltar do nosso intervalo. A gente vai dar uma paradinha agora e daqui a pouquinho a gente volta.
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18: Voltando Começando aqui mais um pouquinho com Domésticas em Destaque. Hoje um assunto tão... um assunto importante que é a NR1 para o trabalho doméstico. É, chegou uma pergunta aqui, daqui a pouquinho a Gabi vai fazer. Mas antes a gente tem que falar do nosso café da semana que vem.
17: Exatamente. Você
18: depois de um feriadinho.
17: Depois de um feriado, verdade. Então, você que quer participar de um café da manhã muito especial com a gente, manda mensagem agora pra gente no 11 983 34 5777. E o melhor, esse café da manhã vai estar sendo passado ao vivo também. Então, venha participar com a gente. Uma manhã muito especial, faz um feriadinho. Então, no 11 983 34 5777. Manda, eu quero participar do café da manhã, que vai ser muito especial.
18: Só lembrando, tá? Só vai participar, entrar na rádio quem for sorteado. Quem, a Gabi, a produção, entrar em contato.
17: Eu mesma mandarei mensagem na segunda-feira.
18: Do contrário, não vai entrar, não adianta vir. Como já aconteceu, a gente não pode, não vai ter como liberar. Então é só mesmo as 5 pessoas que for sorteada que vai estar vindo.
17: E, Jana, queria deixar aqui também que hoje eu e a Jana estaremos em um evento mega especial. Estaremos com a Carol Maia no Aqui Não Entra Luz, o documentário que ela lançou sobre empregada doméstica. O Vini vai colocar aqui na tela pra gente. E vai ser aonde, Jana? Vai ser num cinema aqui em São Paulo. Entrada gratuita. Vai ter pipoca também, gratuita. Será no Cinema Sem Teto, no aqui no... deixa eu ver o endereço aqui. Opa, perdi. Peraí.
18: E vai ter um debate onde eu vou depois da apresentação da estreia. Gente, eu assisti a primeira pré-estreia aqui e falei... não percam quando vocês tiverem a chance de ir. Sim,
17: acabei de ver aqui, vai ser na Vila Mariana, aqui em São Paulo, na ocupação Elza Soares. E no debate vai estar a Carol Maia, que é a diretora, a Ediane Maria, que é a deputada estadual, e a Nicole Boulos, Natália Boulos, coordenadora do MST, e a nossa querida Janaína Souza, presidente do Sindicato da Grande São Paulo.
18: Eu vou porque, assim, eu amei a estreia, eu adorei mesmo, eu me emocionei e eu vou assistir de novo e agora vai ter pipoca. Sim.
17: Então,
18: pra quem sabe, eu adoro pipoca.
17: Ah, eu então, também. Não Todo perca. Mundo convidado.
18: Quando vocês tiverem a possibilidade de assistir, vão. Agora vamos voltar ao nosso tema aqui. Doutora Fabiola, qual é o principal objetivo da NR1? Gente, a gente tá com um probleminha na live. A gente vai precisar tirar o... A produção vai mexer aqui, mas a gente vai continuar com a Fabi. Sim. Fabi, você que está fazendo todo esse trabalho, né? Todo esse trabalho nas empresas, o que, que você está vendo para a parte dos trabalhadores? Como que eles estão recebendo isso daí?
21: Eles estão gostando, então, né? Com certeza, porque quem não sofre de ansiedade e saúde mental hoje, né? Quem não tem pressão psicológica, quem não tem que equilibrar todos os pratinhos, né? Com todas as demandas da vida. Então, o trabalhador, ele tá percebendo que isso vai somar e vai ajudar no dia a dia dele, né?
18: E é que nem a gente tava falando lá fora. Ontem, a hora que essa minha amiga me mandou, ela mandou pra mim assim: agora, tudo o que eu sofri, eu vou conseguir, eu vou ver que vai ser resolvido. E já começou.
21: Sim, já começou.
18: Excesso de função, Fabi, ainda é uma realidade comum?
21: Ainda é uma realidade, né? Porque muitas pessoas muitas profissionais são contratadas para fazer a limpeza. Aí chega, ai, hoje, será que você pode pegar meu filho na escola? Ah, é, será que você pode levar o cachorro para passear? Né? Será que você pode preparar o almoço? Hoje eu não tô com a minha vida muito corrida. E na verdade, assim, aquilo que a gente sempre diz, o combinado não sai caro, né? Se tudo estiver muito claro, todas as suas funções estiverem claras, as responsabilidades de ambas as partes, não vai ter problema de sobrecarga e excesso de função, né?
18: Sim.
17: E chegou uma pergunta aqui no YouTube pra gente, da Joelma Silva. Ela falou, e a prevenção com os EPI? No caso da diarista, que ela trabalha um ou dois dias na semana, não tem como ela mesma acabar no caso, mas ela pode se responsabilizar por levar?
21: Se a cliente permitir, sim. Eu conheço, eu atendo duas domésticas que elas levam a sacolinha. Até a gente estava conversando ali fora.
18: Isso.
21: Ela leva a sacolinha de produtos dela porque ela já sofreu problemas respiratórios com produtos químicos clandestinos. Então, ela leva a sacolinha de produtos dela, ela inclui isso no valor que ela já solicita ali no acordo que ela tem com a cliente dela. E ela leva. Se a cliente aceita, ok. Se a cliente não aceitar, aí ela é responsável por esse processo de segurança da profissional.
17: E no caso da diarista também, o uso de EPI é máscara, luva...
18: Sem misturinhas,
17: sim. Que o nosso amigo Eric já veio aqui falando sobre máscaras, luvas, equipamentos e as...
18: E eu vou ser um pouquinho mais drástica. Vou responder também. Pode. Não foi pra mim, mas eu vou responder. No caso da diaristas que não atendem empregadores, atendem clientes, deixando bem claro que não são seus patrões, são seus clientes, fica a critério seu de falar vou ou não fazer. A partir do momento que você leva

0: limites. Exatamente. A gente recebeu uma diarista aqui, foi o ponto que ela falou. Eu demito clientes. E eu Sim. achei maravilhoso, perfeito. É isso mesmo. Não quer, manda embora. Sim. Fabi, o excesso de funções ainda é uma realidade comum? Eu já fiz, né?
1: Já.
0: Ai, desculpa. Imagina. Gente, é que eu começo a falar e eu me perco.
2: Imagina.
0: Mas a gente, não tem problema não, passa reto.
2: Tranquilo.
0: Convivência. Vamos falar de convivência. Convivência diária dentro da casa interfere na relação do trabalho?
2: Interfere, né? Porque Super. Você convive diariamente com aquela família. Se você não tiver clareza sobre a sua função e ele não tiver clareza sobre o papel dele na sua vida, você não consegue separar. Então,
0: esse é um problema gigantesco.
2: É um problema. Eu faço parte de uma associação comercial, sou coordenadora adjunta de um núcleo de saúde mental, e lá a gente segue muito as orientações do Instituto Janeiro Branco, que é o Instituto de Desenvolvimento do psicólogo Leonardo Abraão. E ele fala muito sobre cuidados individuais, atitudes institucionais e políticas públicas. Então, quais são os seus cuidados individuais, né? A gente fala do empregador, mas a gente também precisa saber o que a gente tem que fazer para cuidar da nossa saúde mental. Então, o que eu posso fazer para me poupar de não ser, me envolver o tempo todo nas questões emocionais daquela família? Eu também preciso saber separar. Isso aqui é meu, isso aqui não é meu. Eu estou saindo do meu trabalho agora levando a minha sacolinha, não a sacolinha do outro.
0: É um ponto... E é difícil, né?
2: É muito difícil.
0: Sabe por que eu falo que é difícil? Porque a gente que... Quando a gente convive muito tempo junto, a gente acaba pegando a dor do outro. É aquela coisa de você ser a esponja da situação. Então você acaba pegando o problema da outra pessoa. E no trabalho doméstico é isso. Você entra ali na casa do empregador e tem aquela patroa que briga com o marido, vai contar pra ela. Aquele marido que também briga e vai. E ali ela vai absolvendo aquilo. E o que você falou é verdade. É entender, pegar a sua sacolinha com as suas preocupações, com as suas, e ir pra tua casa. Não levando a sacolinha do empregador.
2: Isso não quer dizer que a gente não pode criar vínculo, né? Mas a gente tem que saber separar o que é seu. E até onde você consegue agir, né?
1: Exatamente. E, Fabi, muitos empregadores entendem que o trabalho doméstico é uma profissão?
2: Não, nem todo mundo conhece, né? A gente estava conversando sobre isso. Nem todo mundo entende que é uma profissão. É por isso que eu defendo muito a questão do conhecimento. Quando existe clareza sobre a profissão, sobre a regulamentação, sobre o papel dela ali, eu cumpro a minha função e ela cumpre a dela. Mas isso, infelizmente, ainda está bem precário.
0: Mesmo sem NR1, o empregador ele tem por obrigação oferecer um ambiente saudável e respeitoso, né, Fabi?
2: Sim.
0: Acho que não precisa de uma norma para isso, né?
2: Não, eu até gravei um vídeo sobre isso. Qual é o nosso papel diante da sociedade dentro da NR1? Todos nós temos a nossa função. Se você não é empregador, você precisa saber a lei para você pensar na forma como você vai agir com um prestador de serviço que chega até você. Se você reclamar do serviço dele, se você o tempo todo detonar o trabalho do outro, você também está contribuindo para a falta de saúde mental dele. É a mesma coisa no trabalho doméstico. Se eu sei do meu papel como pessoa, é o mínimo de respeito que deve ser implementado dentro da casa, né? O respeito pela outra pessoa. Uhum. Ela também tem uma família, ela também deixa a casa dela para ir trabalhar. Será que ela chegou bem naquele dia? Será que tá tudo bem? Ou eu já chego logo no início da manhã cobrando pelo que não foi feito, de alguma coisa que não foi feita no dia anterior? Né? Acho que o respeito é a base de tudo.
0: De tudo, né? Eu queria dar um agradecer à doutora Fabiola. A gente também tá com um probleminha aqui e a gente não tá conseguindo linkar com o dela. Então, doutora, foi um probleminha técnico.
1: Sim.
0: Muito obrigada mesmo, doutora Fabiola. Eu entrei quando eu entrei em 2014, a doutora Fabiola já estava 500 anos lá no sindicato. Então, assim, ela saiu faz alguns... Eu acho que ela saiu em 2019, 2000 e... Só que ela é aquela advogada que eu corro todo o tempo. Eu falo para os meus diretores, pode trazer 500 advogadas, mas eu sempre corro para ela para tirar minhas dúvidas. Então, doutora, muito obrigada, viu? Doutora, todo mundo sabe que eu sou fãzaça dela. E você acha que a NR1 deveria ter sido mais estudada, mais debatida?

0: para que o entrasse de uma maneira diferente para o trabalho doméstico?
1: Com certeza, porque a NR1 ela não contempla o trabalho doméstico por uma falta de pesquisa, eu acredito,
0: Sim.
1: né? Porque ela está muito exposta, a trabalhadora doméstica, ela está muito exposta a todos os riscos psicossociais, ao assédio, à ansiedade, à depressão. Quem disse que ela não pode ter? Todas as funções, todas as profissões contemplam todos os riscos psicossociais.
0: Porque a trabalhadora doméstica não, né?
2: Exatamente, que é uma das áreas que mais precisa. As empresas com certeza precisam, mas a trabalhadora doméstica ela tá muito vulnerável ali sozinha.
1: Sim.
2: É, tanto que eu fiquei pensando que você comentou nas empresas, é denúncia anônima, o grupo se junta e bastantes pessoas pode denunciar, o empregador nunca vai saber quem foi que denunciou, a empregada que está sozinha ali, se com certeza vier denúncia, vai saber automaticamente que foi ela.
1: Sim,
0: É
1: mas
0: complicado.
1: é complicado. Mas os canais de denúncia vão funcionar, né? Eles estão sendo bem
0: Sim.
1: fiscalizados. Então, eu entendo que a preocupação com o trabalho ela é muito pertinente, mas e a sua saúde precisa vir em primeiro lugar, né? Se
0: Exatamente.
1: você não estiver bem, nem naquele lugar e nem em nenhum outro lugar você vai conseguir trabalhar. Então, em primeiro, eu entendo perfeitamente. A gente precisa trabalhar, mas você precisa ficar bem. Se
2: Sim.
1: você não está bem no seu trabalho, ele não está te fazendo tão bem. Não é mais tão necessário na sua vida, né?
0: E o primeiro ponto de qualquer função, isso daí, trabalho doméstico, qualquer outra categoria, é a saúde mental, né? E hoje eu vou sair até um pouquinho desse tema da NR1. Tá dentro também do tema, a saúde mental. Hoje a gente vê pessoas ali que tá do nosso lado, tão felizes, estão rindo. Aí daqui a pouquinho você descobre que aquela pessoa. Isso daí, semana passada eu tive um caso que me abalou assim de um jeito, porque foi o que aconteceu. Um garoto, um menino super assim, família, tinha absolutamente tudo. Eu conheci desde pequenininho, quando nasceu eu trabalhei, né, com os pais, com a mãe dele. E do nada, assim, do nada. Então a gente vê que a saúde, as pessoas parece que estão adoecendo mais, né? E eu acho que é essa coisa louca, a gente tá correndo o tempo todo. A gente não tem a gente não tira um tempo, a gente tá, sabe, é o trabalho, e a gente acaba deixando de pensar na nossa saúde mental. E sem ela a gente não é nada, né? É muito
1: É bem
0: louco
1: bacana
0: isso.
1: você trazer isso, Jana, porque o nosso cérebro ele não foi projetado para viver tantas coisas ao mesmo tempo como a gente vive hoje. A gente tem acesso à informação que acontece de todos os lugares do mundo ao mesmo tempo. Então a gente tem uma sobrecarga de informação. E uma sobrecarga de coisas que a gente faz ao longo do dia. As pessoas hoje dormem menos, elas têm menos momentos de pausa, elas se preenchem menos delas mesmas. É,
0: Sim.
1: a gente costuma muito usar esse exemplo. Você está tomando banho, você não lembra se você passou sabonete aqui. Então você passa de novo, porque você
0: Sim.
1: não está presente, você não está vivendo o momento presente. Seu cérebro está sempre pensando na situação que vai
0: Sim.
1: acontecer. Eu estou sempre além, eu estou sempre vivendo o momento além do presente. Então, essa necessidade que hoje o ser humano tem de viver o tempo todo, todas as situações, causa uma sobrecarga mental. E aí a gente não está preparado para isso, porque a gente não descansa, a gente não dorme às 8 horas do dia, porque a gente atravessa a cidade para trabalhar,
0: Sim.
1: né? A gente come menos, a gente come mal, porque chega em casa tarde do trabalho, do estudo, trabalha o dia inteiro, vai estudar, chega em casa tarde, come qualquer coisa e vai dormir. Aí acorda no outro dia, com o corpo precisando de energia, mas eu tenho que arrumar energia, não sei da onde. E vou trabalhar. E eu
0: Sim.
1: já estou pensando no retorno para casa, na mistura que eu vou ter que comprar, no jantar que eu vou preparar, no filho que vai sair da escola, na prova que vai acontecer, principalmente a mulher.
0: Esses dias aqui a gente tava falando sobre o fim da escala 6x1, né? E eu vi uma fala do nosso presidente, e ele falou que, inclusive para mulher que tem jornada dupla. Aí eu ainda comentei com as meninas, eu falei, gente, só que para nós, mulher, não vai acabar a jornada 6x1. Porque a gente vai parar de trabalhar na sexta, mas o sábado, domingo, a gente vai. Aí eu peguei, eu fiquei pensando, eu falei assim, infelizmente, a gente, nós mulheres, a gente tem uma sobrecarga maior. E se a gente não cuidar da nossa mente, gente, e a nossa mente engana muito. Sim. Quando a gente acha que...
2: Jana, eu queria aproveitar e falar para as pessoas que têm dúvidas, querem conversar com a gente, chegou... dúvidas aqui referente à cesta básica no chat do YouTube, manda uma mensagem no nosso WhatsApp. Eu mesma respondo vocês durante a semana inteira, eu tô com esse WhatsApp. Pode mandar uma mensagem, então, no 11 993 74 9214. Esse é o WhatsApp oficial do Domésticas em Destaque. Eu mesma fico com ele, então pode mandar mensagem. Qualquer dúvida que vocês tiverem, pode mandar durante a semana que eu converso com todas vocês.
0: Mas eu vi uma aqui e eu não vou falar... Eu não prestei atenção no nome, mas eu só vou responder. Meninas, acordem, trabalhadoras domésticas. Eu falo todos os programas. Vocês têm que saber o direito de vocês. Eu recebi a pergunta aqui da cesta básica. Sim, você é trabalhadora doméstica, você tem... Sim, você tem que cobrar, sim. Você tem benefícios, você tem o bem mais familiar, que ajudou pra caramba. Eu falo porque eu tive na linha de frente, pandemia. Primeira pessoa que morreu no Brasil foi uma doméstica. Uhum. E a gente usou muito o bem mais familiar para as domésticas. BMSP, assistência à saúde. Então, meninas, vocês têm sim. Eu acho que foi a Rosilene que perguntou.
2: Isso.
0: Tem cesta básica. Ah, mas como que eu cobro do meu empregador? Tem que cobrar sim. Parem de achar que vocês não têm que cobrar. Vocês têm sim. E se tiverem mais dúvidas, manda no WhatsApp da Gabi. Durante a semana a gente vai respondendo. E Gabi, a gente tem já o nome dos sorteados?
2: Quase, quase.
0: Quase
2: tá,
0: lá.
2: Tá sorteando.
0: Fabi, que mensagem você deixa sobre NR1, sobre tudo, para os nossos empregadores e trabalhadores domésticos? A gente já está chegando ao fim. É muito rápido.
1: Olha, vou falar primeiro para os empregadores, para os clientes. Valorizem o trabalho da empregada doméstica. Ela cuida do seu bem mais precioso, que é o seu lar. O desenvolvimento da sua família, a organização da sua casa, dos seus afazeres. Ela é uma pessoa super importante na sua casa, então valorize o trabalho dela. Deles, né? Porque nós temos homens também. Para os profissionais, né, do trabalho doméstico, se valorizem. Nós enxergamos vocês, né? Vocês são valorizados, vocês são importantes, indispensáveis para o desenvolvimento de uma casa, para o desenvolvimento de uma empresa, para o bem-estar das pessoas. Mas o mais importante, falo até como terapeuta de mulheres, se preencham de tempo para descanso. Eu sei que às vezes é gostoso chegar em casa mais cedo, né? Pular o almoço, pular o café, mas 5 minutinhos que você para e toma um cafezinho e fala, não, agora eu vou parar, respira fundo.
0: Ah, eu tiro, eu gosto de fazer isso.
1: Parabéns, Jana.
0: Eu tiro meu tempo.
1: Precisamos, né? Travar ali a nossa agenda um segundinho e fazer isso.
0: Não, eu acho, é que nem a gente tava falando a gente tava tomando café, uma das coisas que eu não pulo é o café da manhã. Eu sou muito... Falo que eu tô gordinha, não sei. Acho que é a mentalidade que faz a gente engordar. Não é possível. Que eu como bem pouco. E o café da manhã é o primordial. E é aquele que eu gosto de sentar e tomar mesmo, que é a hora que eu tenho o meu tempo.
2: Sim, perfeito. Já temos as ganhadoras.
0: Vamos lá,
2: Vamos
0: Gabi.
2: Lá. Quem estará com a gente sábado que vem para o café da manhã aqui na rádio é a Cristina Concorda Moreira, final do telefone 5639. Joelma Silva, com o final do telefone 0330. Aparecida Gregório Pinto, com o final do telefone 6632. Domingas da Conceição, com o final do telefone 1324. E a Cleusa Prado, com o final do telefone 7103. Parabéns, mulheres. No sábado, esperamos por vocês. Na segunda-feira, enviarei uma mensagem com todas as informações, horário e endereço. Então, fica ligadinha no WhatsApp de vocês.
0: Que legal. Não faltem, meninas. Vai ser... Olha, é uma surpresa muito legal e, assim, bem divertido. Que vai ter para vocês. Gabi, a gente tá finalizando agora.
2: Muito rápido.
0: É rápido, gente. É que quando a gente começa a falar... Fabi, muito obrigada por você ter nos atendido. A gente tem que agradecer a que trouxe a Fabi.
2: A Cristina Otsente.
0: Ela me ajuda muito. A gente tem uns temas e a gente fala, Cris, ajuda a gente.
2: Agora,
0: ela é maravilhosa. Então, muito obrigada. Quer deixar seu contato, onde as pessoas te... Pode deixar.
1: Claro, eu que agradeço. Pode me chamar quando precisar, quando vocês quiserem, tá? As pessoas me encontram no Instagram como Fabiana Cileu NeuroPP, tudo junto. Meu contato aí é 917-554897. Mas se mandar uma mensagem lá no direct, você consegue falar comigo.
0: Ai, que legal. Gabi?
2: Queria agradecer a todos que esteve presente na live, nos escutando pela rádio. Terça-feira teremos reprise aqui na Rádio Capital, então às 7 às 77.5 FM, terça-feira às 8 horas da noite. Muito obrigado, até sábado que vem e aproveitem o feriado dessa semana.
0: Um bom final de semana a todos. Doutora Fabiola, novamente, muito obrigada. Que pena que deu um probleminha, mas eu vou te trazer ao vivo, viu? Vai achando que porque é de Sorocaba não vai vir pra cá, não. Mas pode ter certeza. Muito obrigada. Pessoal, um ótimo final de semana. Aproveitem esse frio. Um ótimo feriado. Quinta-feira é feriado. Pra quem vai emendar na sexta, né, dona Gabriele?
2: Eu vou.
0: Ela vai, eu não, eu vou trabalhar. Né? Muito justo, mas justo. Eu vou trabalhar. E mesmo assim, eu ainda gosto, gente. Eu não consigo parar. Então, um bom final de semana. Que fiquem com Deus e até sábado que vem, pessoal.
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2: Está no ar a Voz do Brasil. 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